Aleluias, glórias a Deus, louvamos a Deus, aleluia Jesus. Estamos voltando para a segunda hora da programação, uma volta do Rei Jesus, né? Programação que vai todas as sextas-feiras das 20 às 22 horas, muita palavra, louvor e adoração ao nosso Deus Celestial, porque Ele é digno de ser louvado e adorado. E com certeza, meu irmão, minha irmã, nós temos motivo de sobra para adorar o nome santo do Senhor Jesus Cristo, aleluia Jesus, por aquilo que Ele é, pelo poder e autoridade que Ele tem no céu, na terra, debaixo da terra. Nada é oculto aos olhos do Senhor, os ouvidos. Ele sabe de tudo o que está acontecendo, né? Em todos os lugares, todos os momentos, aleluia Jesus, né? Aleluia Jesus, Ele, nesse momento, Ele vê teu problema, tua necessidade, o que você está precisando, o que você está necessitando, e com certeza, aleluia Jesus, o melhor que, aleluia Jesus, que Jesus pode oferecer para nós é a salvação da vida eterna, aleluia Jesus. E com certeza, todos nós necessitamos de Jesus, né? Aleluia Jesus, eu preciso de Jesus, né? Aleluia Jesus. Então, nós precisamos do nosso Senhor e Salvador Jesus Cristo. Amém? Deus abençoe todos os ouvintes. Você pela Rádio Essência Gospel 96.7, você pela live. Deus abençoe grandemente sua vida, seu ministério, em nome do Senhor Jesus Cristo. Está ali nosso assistindo também, nosso aniversariante, nosso pastor presidente lá de Londrina, pastor Arthur da Silva. A paz do Senhor, pastor Arthur da Silva, um abraço, Deus abençoe, parabéns pelo seu aniversário, com certeza, né, tinha um bolo gostoso, né, pastor Arthur, eita, glória de Deus, né, glórias a Deus por isso, né, com certeza, as promessas, os planos estão de pé, né, pastor Arthur, um abraço, Deus abençoe, fique com Deus, um abraço para toda a família, né, para todo aquele ministério, a Igreja Consagrada de Cristo, lá de Londrina, né? Deus abençoe aquela cidade abençoada pelo Senhor Jesus Cristo, amém? Glória a Deus, pastor Renata está na assistindo também, Lu Jesus, pastor Hélio da Silva, né? Lá de São Lugero, Santa Catarina, eita, glória de Deus, né? E tudo isso para a glória do Senhor e Salvador Jesus Cristo, amém? Glórias a Deus, Lu Jesus, né? E vamos continuando essa programação nesta noite, Lu Jesus, né? Com a programação à volta do Rei Jesus, e já vamos ouvir mais um louvor abençoado para a glória do Senhor e Salvador Jesus Cristo, amém? Glórias a Deus por isso.

Aleluias, glórias a Deus, que maravilha de louvores, né? Eu louvo a Deus, pastor João Tomás, esses louvores antigos, né? Que fala no profundo na nossa alma, né? Falo, né? Ao Jesus demonstrando o amor de Cristo por nossas vidas, aleluia Jesus, né? Aleluia Jesus, Jesus falou assim, eu não sou mais do mundo, né? Eu não sou daqui, aleluia Jesus, eu sou lá da glória, sou lá do meu Pai, somente vim para este mundo para resgatar os pecadores, para trazer a salvação, mas eu não pertenço para este mundo, fiz este mundo, mas não pertenço, eu pertenço ao meu Pai, aleluia Jesus, né? E ele faz essa oração, e João descreve no capítulo 17 do Evangelho de João, aleluias, quando a oração de Jesus pelos seus discípulos, aleluia Jesus, né? Disse, Pai, é chegada a hora, glorifica a teu filho, para que também o teu filho te glorifique a ti, assim como lhe deste poder sobre toda a carne, para que dê a vida eterna a todos quanto lhe deste. E a vida eterna é esta, que conheçam a ti só por único Deus verdadeiro, e a Jesus Cristo, a quem enviaste. Aleluia, glória a Deus, Jesus. Manifestei o teu nome aos homens que do mundo me deste. Era teus, e tu me destes, e guardaram a tua palavra. Agora já tem conhecido que tudo quanto me deste provém de ti, porque lhes dei as palavras que me deste, e eles a receberam, e têm verdadeiramente conhecido que saí de ti e creram que me enviaste. E rogo por eles, não rogo pelo mundo, mas por aqueles que me destes, porque são teus. Eu já não estou mais no mundo, mas eles estão no mundo, e eu vou para ti. Pai Santo, guarda em teu nome aqueles que me deste, para que sejam um assim como nós, né? Aleluia, Jesus. Jesus faz a oração diante do Pai, aleluia, Jesus. Olha, Pai, você sabe que eu não sou deste mundo. Eu vou para ti novamente, porque está chegando a minha hora. Aleluia, Jesus, de ter, dar a minha vida por aqueles que tu me destes. E todos aqueles que tu me deste, que nenhum se perca. É, aleluia, Jesus. Mas tem o filho da ira que tá, vai se perder. Mas eu e você não estamos perdendo mais, aleluia, Jesus, porque nós estamos vivendo neste mundo, mas também nós não pertencemos a este mundo. Nós pertencemos ao nosso Senhor e Salvador Jesus Cristo. Por isso ele faz essa oração, Pai, guarda eles enquanto que eles estão no mundo, para que eles não se percam, Pai. Porque o Senhor me destes, e eles receberam a palavra da salvação. Eles

sabe de onde vim, ele sabe agora para onde vou. E eles, através da palavra, eles vão saber para onde eles irão, aleluia, Jesus. E eles virão a mim, porque tu me destes, meu Pai. E todos aqueles que tu me deste, eu não quero que nenhum se perca, mas para que tenha a vida eterna conosco. Glórias a Deus, aleluia, Jesus, né? Essa maravilha da demonstração do nosso Senhor e Salvador Jesus Cristo, aleluia, Jesus. Deles a tua palavra, e o mundo os odiou, porque não são do mundo, assim como eu não sou do mundo. Eita glória de Deus, tá? Ela fala assim, ó, não peço que eu tire do mundo, mas que o livres do mal. Quantos livramentos, né, que Deus dá para nós, né, pastor João Tomás, né, para nós possamos estar na presença do Senhor, porque a palavra vem dizer que o inimigo, ele está, né, em nosso redor, né, Jesus tentando tragar, né, mas Jesus, ele sempre guarda aqueles que ele chamou. Então, por isso, meu irmão, minha irmã, se nós estamos aqui hoje, nessa noite, pregando a palavra de Deus, anunciando que Jesus é o caminho da salvação, olha, Jesus, anunciando que Jesus está à porta para buscar a sua igreja, e quantos ele já levou para si nesse dia, essa noite, quantos irão para ele descansar a alma, mas também quantos, aleluia, Jesus, sem Jesus vão sair deste mundo. Então, meu irmão, minha irmã, a salvação está somente em nosso Senhor e Salvador Jesus Cristo, né, pastor João? Glórias a Deus por isso, aleluia, Jesus, né? Vamos ouvir mais um louvor e depois vamos repassar para o pastor João, né, trazer a palavra de Deus nessa noite em nome de Jesus, tá bom, nosso irmão Diogo? Mais um louvor para nós adorarmos nosso Senhor e Salvador Jesus Cristo.

0: As glórias a Deus, nós louvamos a Deus por esse louvor que nós acabamos de ouvir, né? Regresso, né? Aleluia, Jesus, é tempo de regressar, é tempo de voltar novamente para os caminhos do Senhor. Aleluia, Jesus, e conta tempo, né? Porque depois, aleluia, Jesus, né? Vai ser difícil, né? Então vamos buscar voltar novamente na presença do Senhor, para que o nome dele venha ser glorificado. Nesse momento, Pastor João, com a palavra de Deus nessa noite, em nome de Jesus.
1: Graças a Deus. Eu quero mandar um abraço para minha esposa que está ouvindo. Minha esposa Fátima, minha irmã Ivone da Silva Tomás também. Irmã de sangue, irmã em Cristo. A todos nossos queridos amados ouvintes, eu quero trazer uma mensagem à parte de Deus. Eu quero que vocês prestem atenção no que está escrito na palavra. Jesus falou, né? Pregue a tempo e a fora de tempo. Quer ouça, quer deixe de ouvir, anuncie a palavra. E a Bíblia diz que a verdade liberta, né? Se, pois, o Filho vos libertar, verdadeiramente sereis livre. Nós só somos livres no mundo quando nós aceitamos a palavra do Senhor Jesus. A palavra, a Bíblia diz que é Espírito e é vida para aquele que crê. Eu quero trazer uma mensagem em Mateus 24. E no capítulo 25 também. No 24 vai falar de Jesus com os seus discípulos, os ensinamentos de Jesus, e também vai falar sobre a grande tribulação e aonde virá o milênio, aonde será estabelecido o reino de Deus na terra, o governo de Cristo sobre esta terra. No capítulo 24, versículo 3, está escrito assim: estando assentado no Monte das Oliveiras, chegaram a Jesus seus discípulos em particular, dizendo: dize-nos quando acontecerão essas coisas, e que sinal haverá da tua vinda e do fim do mundo. E respondendo, Jesus disse-lhe: acautelai-vos que ninguém vos engane, porque muitos virão em meu nome, dizendo: eu sou Cristo, e enganarão a muitos. E ouvireis de guerra, rumores de guerra. Olhai e não vos assusteis, porque é nisso que tudo isso aconteça, mas ainda não é o fim. Porquanto levantará nação contra nação, reino contra reino, haverá fome, peste, terremotos em diferentes lugares, mas todas essas coisas são os princípios das dores. O versículo 13: mas aquele que perseverar até o fim será salvo. O versículo 14: e será pregado este evangelho do reino em todo o mundo, em testemunho a todas as nações. Então virá o fim. No capítulo 25, versículo 31, vai falar sobre o julgamento das nações. E quando o Filho do Homem vier em sua glória, e todo santo anjo com ele, então assentará no trono da sua glória, e serão reunidos diante dele todas as nações. Apartará um dos outros como o pastor aparta as ovelhas dos bodes, e porá as ovelhas à sua direita e os bodes à sua esquerda. Que tremenda esta mensagem. Aqui no capítulo 24, aqui Jesus estava ensinando os seus discípulos.

O ministério de Jesus, ele estava ensinando seus discípulos, falando tudo o que ia acontecer. Nós vemos na Bíblia Sagrada que Jesus veio para os seus, mas os seus não receberam. As autoridades naquele tempo, o poder político, militar, religioso, perseguia Jesus para prender, para matar, para acusar Jesus, porque Jesus fazia muitos sinais. Jesus expulsava os demônios, curava os enfermos, ressuscitava os mortos. E isso estava ferindo o ego das autoridades naquele tempo. E hoje não é diferente. O governo deste mundo, né, que governa o mundo. Jesus, quando estava com seus discípulos, ele falou, depois da ressurreição, falou: vou para o Pai, porque o príncipe desse mundo, o governo desse mundo se aproxima e ele de mim nada tem. Jesus estava falando de Satanás. Ali nós temos uma prova que quem governa o mundo não é Jesus, não é Deus. Porque se Jesus governasse, o reino de Deus estivesse estabelecido na terra, não era. Nós não vivíamos o que nós estamos vivendo hoje sobre a face da terra. Mas nós vemos, a Bíblia diz que Jesus, o próprio Deus, ele tem o domínio de todas as coisas. Mas o homem governa. Exatamente o que está acontecendo no governo de cada nação em toda a terra. Eles governam. Liderado pelo pai deles, que Jesus falou, né? Questionava Jesus, as autoridades, né? Questionava Jesus, falava: nós somos filhos de Abraão, Deus é o nosso pai. Jesus falou: vocês têm por pai Satanás, é mentiroso, pai da mentira, ladrão e homicida, assassino. A Bíblia diz que o diabo veio para roubar, matar e para destruir, mas Jesus veio para dar vida e vida em abundância para aquele que crê na sua palavra, abandona o mundo, as coisas deste mundo, renuncia o pecado para servir a um Deus vivo. Nós vemos que quando Jesus foi levado diante de Pilatos, que levaram para acusar ele, e ali a Bíblia diz que o sacerdote, o sumo sacerdote religioso, gritava para Pilatos que crucificasse a Jesus e soltasse Barrabás. E Pilatos falou: mas eu não vejo nenhum pecado nesse homem. Mas ele ficou pressionado pela multidão e ele mandou açoitar Jesus e crucificar. E nós vemos que os militares, os soldados, pegaram Jesus, colocaram uma coroa de espinho, açoitaram e transpassaram o peito dele com uma espada, com uma lança, e levaram ele, foi pregado na cruz. Então nós vemos o sistema que governa as nações, que governa o mundo, o poder político, militar e religioso, né? Que Jesus não veio para criar uma religião, Jesus veio para edificar a sua igreja. Jesus, quando falou com Pedro, ele falou: te digo que tu é Pedro, mas sobre essa pedra edificarei a minha igreja. O crente, ele não tem religião, ele não é religioso, porque a Bíblia diz que a religião mata e Cristo vivifica, Cristo dá vida para aquele que crê. Nós, como crente, como cristão, nós não somos religiosos, nós somos igreja, nós somos o corpo de Cristo. Por isso é que nós cremos e andamos de acordo com o que está escrito na sua palavra. E ele falou que virá rumores de guerra, terremotos, fome, peste, tudo isso está acontecendo. Mas ainda não seria o fim. Mas aqui no versículo 3, ali fala, Jesus falando com os seus discípulos, eles falaram: mas quais os sinais da sua vinda e do fim do mundo? Aqui nós temos uma prova que o mundo vai acabar. Exatamente no dia que Jesus descer na segunda vinda de Cristo sobre essa terra, na grande tribulação, para acabar com a guerra. A Bíblia diz que o Senhor vai descer como fogo abrasador, com justiça, com juízo sobre todas as nações. A palavra nos garante que todas as outras nações que se unirão ao anticristo para destruir o povo judeu, o povo de Israel. Esse povo, todos os exércitos serão mortos nesse dia. A Bíblia diz que ali são milhões e milhões de pessoas mortas, os soldados. A Bíblia diz que o sangue virá até o freio dos cavalos, isso dá mais de um metro de altura. São 7 meses para enterrar cadáver. Será a maior catástrofe sobre toda a terra. Que a Bíblia diz que nunca houve, jamais acontecerá o que acontecerá naquele tempo. E Jesus desce para estabelecer o reino de Deus, o governo de Cristo na terra. Aí nós vemos o mundo que vai acabar, que as pessoas não conseguem entender. É o sistema, o poder político, militar, religioso que governa o mundo, as nações. Esse sistema.

problema será eliminado, desarraigado da face da terra neste dia. E a palavra de Deus será eliminado, desarraigado da face da terra neste dia. E a palavra de Deus nos garante que está escrito em Apocalipse capítulo 2, no versículo 27. Eu vou abrir aqui para que não venha falar de mim mesmo. Apocalipse capítulo 2, no versículo 26 e 27, está escrito assim: e ao que vencer e tiver guardado a minha obra até o fim, eu lhe darei poder sobre todas as nações, e regerá com vara de ferro, e serão quebrantados como vaso do oleiro. Aqui a palavra nos garante, e está escrito, refere-se ao fato de que os santos de Deus, a igreja, os crentes salvos, na vinda da era do reino, no milênio, sob Cristo, governarão as nações, não permitindo que o mal prevaleça e nem tenha oportunidade de criar raiz. Quem vai governar esta terra, todas as nações no milênio, conforme está escrito a palavra de Deus, será o santo de Deus. Haverá um governo justo, um governo com justiça, e o verdadeiro amor de Deus, porque Deus ama, porque Deus é justo e pratica justiça sobre todos aqueles que creem, aqueles que obedecem a sua palavra. Haverá uma mudança de governo nesta terra. São milhares e milhares de anos que o povo é governado por esse sistema de governo que não vem de Deus. Um sistema corrupto, mentiroso, que rouba, mata e destrói. Jesus falou: eu sou o caminho, a verdade e a vida, e ninguém vem ao Pai a não ser por mim. Jesus é a verdade, Jesus é o caminho. Não há outra verdade sem ser Jesus. É a palavra de Deus que é a verdade. Então nós precisamos crer, confiar no que está escrito. A Bíblia diz que Israel é a menina dos olhos de Deus. É nação. A nação é um espelho para as nações. Se as lideranças, a autoridade de cada país e cada nação soubesse o que está escrito e obedecesse a palavra de Deus, todo mundo levava presentes, reverenciava diante de Israel. Porque a Bíblia diz que no milênio, todas as lideranças das nações, todos levarão presente para Jerusalém, para Israel. Porque todas as bênçãos que vêm, cada nação vem de Israel. É o povo que Deus escolheu, o povo da promessa, o povo que Deus fez uma promessa, o povo judeu. Eles falharam, mas Deus não falha. A Bíblia diz que se eles forem infiel, Deus permanece fiel, porque Deus não pode negar a si mesmo. A promessa de Deus está de pé. E a Bíblia diz que todo Israel será salvo naquele dia. Eles passarão por muita luta, por muitas provas, que são humilhados já faz muitos anos, porque desobedeceram a palavra de Deus. Eles conheciam as escrituras, sabiam o que estava escrito, que o Messias se manifestaria no meio deles, mas eles rejeitaram, crucificaram o seu mestre. A Bíblia diz que haverá pranto naquele dia, vão se arrepender amargamente, mas todo aquele que estiver vivo vai aceitar Cristo como Senhor e Salvador da sua vida, e todo Israel será salvo. E a igreja está preparada para o grande dia do arrebatamento, porque a Bíblia diz que antes da grande tribulação, do cerco do anticristo contra Israel, Jesus arrebata a igreja e tira o seu povo daqui. A Bíblia diz que aqueles que morreram em Cristo ressuscitarão primeiro, depois nós que ficar vivos seremos arrebatados, seremos tirados desse mundo, irmão. Na passagem da Santa Ceia, 1 Coríntios capítulo 11, ele fala, a palavra de Jesus fala, para que nós vigiais, para que nós não caia em tentação, para que nós não seja condenado com este mundo. O mundo vai ser condenado. Todo aquele que anda contra a palavra de Deus, aquele que se levanta contra Israel, contra o próprio Jesus, esses prestarão conta. A Bíblia diz que todo joelho se dobrará, toda língua confessará diante do Senhor. Deus não terá nenhum por inocente naquele dia. A Bíblia diz que todos aquele dia que comparecer na segunda ressurreição serão julgados, condenados e lançados no lago de fogo e enxofre. Um lugar que Jesus falou que o fogo nunca se apaga, o bicho nunca morre. Um lugar que haverá pranto e ranger de dente. Se arrependerão amargamente, mas não tem mais perdão, não tem mais volta. Por isso, queridos amados, hoje é o dia. A Bíblia diz que ouvir a voz do Espírito Santo, não endureçais o vosso coração. Hoje é o dia da reconciliação.

0: coração com Deus. É hoje o dia da salvação, não deixe para amanhã, porque o amanhã não pertence a nós, pertence ao Senhor Jesus. Esta é a palavra que eu quero deixar para todos nossos queridos e amados irmãos. Esta é a palavra, esta é a mensagem. Por isso, examine-se, pois a Escritura vai escuder ter nela a vida eterna, e são elas que testificam de Jesus. Bem-aventurado aquele que lê e os que ouve a palavra de Deus. Por isso que nós precisamos, nosso alimento, a nossa alma é a palavra, para examinar, para estudar, para que nós busque a graça e o conhecimento através da palavra de Deus, para que nós não venhamos ser condenados com este mundo. Esta é a palavra que eu quero deixar, e que Deus venha abençoar cada um dos nossos queridos e amados, em nome do Senhor Jesus.
1: Amém, amém. Pastor João Tomás trouxe essa palavra de Deus nessa noite, uma palavra, olha, Jesus, que nós precisamos meditar, uma palavra sincera, uma palavra fiel, olha, verdadeira, tudo, né, olha, Jesus, que esse mundo está vivendo, olha, Jesus, né, e com certeza naquele dia todos vão se arrepender, né, mas o arrependimento será muito tarde demais, né, nós precisamos se arrepender hoje, né, ao Jesus, né? Hoje é o dia do arrependimento. Hoje é o dia de nós pedir perdão para o Senhor Jesus Cristo. Hoje é o dia de nós buscar a salvação que está somente em Jesus, né? Glórias a Deus, no Jesus. Nós precisamos buscar a salvação enquanto temos vida, né? Porque depois que descer a sepultura, não tem mais volta, né? A decisão do homem é enquanto está vivo, né? Depois, ela e Jesus, cada um para si, né? Glórias a Deus por isso. Mas graças a Deus, né, pastor João, nós temos a sabedoria, né, e o conhecimento da palavra de Deus, né, no caminho da luz da salvação, que é o nosso Senhor e Salvador Jesus Cristo. Amém? Glórias a Deus. Obrigado, pastor João Tomás. Deus abençoe grandemente a sua vida, a sua família, seu ministério, em nome do Senhor e Salvador Jesus Cristo. Amém? Glórias a Deus, eu quero agradecer a todos que estão ali ouvindo nessa programação, você pela rádio Sexta Gospel 96.7, você pela live. Deus abençoe nosso missionário John Antunes, com certeza ele falou que sempre está ouvindo pela rádio. Deus abençoe grandemente nossa diretora Helena Guimarães, Luiz Jesus, seu esposo, né, e todos os ouvintes, né, Luiz Jesus, toda a família consagrada de Cristo. Um abraço, Deus abençoe. E amanhã, grande culto do Círculo de Oração, ali na Igreja Consagrada de Cristo, bairro Três Lagoas, né? Você, meu irmão, minha irmã, estamos convidados para estar juntamente adorando o único Deus verdadeiro que fez o céu e a terra, o único Deus que tem a salvação, né, para a humanidade, aquele que se chega na presença do Senhor. E domingo, né, a grande ceia do Senhor, lembrando do sacrifício do nosso Senhor e Salvador Jesus Cristo. Então você, meu irmão, minha irmã, são convidados em nome de Jesus. E todas as quintas-feiras, né, culto de curas e libertação, né? Glórias a Deus por isso, Luiz Jesus. Ontem tive o privilégio, né, de trazer a palavra de Deus, Luiz Jesus, né? E é assim mesmo, né? Nós pregamos e a palavra de Deus faz com que o homem venha a conhecer a verdade, amém? Jesus, a principal libertação, né? Muitas pessoas buscam libertação de tantas coisas, né? Liberta dos vícios, liberta de tantas coisas, mas a principal libertação que Jesus trouxe para o homem é libertar do pecado, libertar dos erros, dos enganos, né? Jesus, e somente pela palavra de Deus, o homem e a mulher pode conhecer a verdade, o verdadeiro caminho da salvação, né? Então, por isso que essa programação está ali, a volta do Rei Jesus, né? Sempre anunciando que Jesus está aí, a luz Jesus, a volta, e buscar aqueles que estiverem na presença do Senhor Jesus, amém? 21h39, segunda hora da programação, a volta do Rei Jesus, né? Programação que vai todas as sextas-feiras, das 20 às 22 horas, em nome de Jesus. E vamos em frente, louvando a Deus, né? Nosso irmão Diogo, com certeza, tem mais um louvor abençoado, preparado para estarmos adorando o nome do Senhor Jesus Cristo. E com certeza, esse louvor vai falar conosco, em nome de Jesus.

Aleluias, glórias a Deus, louvamos a Deus por esse louvor abençoado que nós acabamos de ouvir, né? Aleluia, Jesus, a voz de Deus, ela sempre faz efeito na vida, aleluia, Jesus, do homem, quando nos ouvimos e guardamos, né? Aleluia, Jesus, a voz do homem, pode muitas vezes trazer algo diferente, algo que destrói, mas a voz de Deus é perfeita através da palavra de Deus.

Deus sempre fala, né? Deus nunca deixa ninguém, né, desapercebido, né? Então todos nós, Senhor Jesus, temos esse privilégio, né, de conhecer a palavra de Deus, Senhor Jesus. Deus abençoe todos os ouvintes nesta noite, que Deus abençoe cada ouvinte, você pela Rádio Essência Gospel 96.7, você pela live. Deus abençoe grandemente a sua vida, seu ministério, em nome do Senhor e Salvador Jesus Cristo, amém? Glórias a Deus, 21:45, chegando quase, né, no término da segunda hora da programação, né? Jesus, com certeza, Deus já falou conosco, nós vamos de louvor da palavra, porque Ele é fiel. Aquele que se aproxima diante de Jesus, jamais Jesus dispersa, né? Jesus, sem aquilo que nós precisamos ouvir. Amém? Glórias a Deus, Jesus. Vamos ouvir então mais um louvor nesta noite, Jesus, né? Para a glória do Senhor e Salvador Jesus Cristo.

Aleluias, glórias a Deus, né? Louvamos a Deus por esse louvor, aleluia, Jesus, mesa preparada, né? Aleluia, está uma mesa preparada para toda a igreja de Cristo, aleluia, Jesus.

quando Jesus estava aí nas últimas caminhadas sobre a face da terra, quando Jesus se envia Pedro e João para preparar o lugar para que participasse, né, da Páscoa, da ceia, a luz de Jesus, e tudo isso eles fizeram, preparado a grande ceia a luz de Jesus, e quando chegou no momento, aleluia, ajuda aquele momento, diz assim, chegada a hora, pôs-se à mesa, e com ele os 12 apóstolos, e disse-lhe, desejei muito comer convosco esta Páscoa, antes que padeça, porque vos digo que não a comerei mais, até que ela se cumpra no reino de Deus. Né? Essa promessa que Jesus deixou, né, para todos os discípulos e para todos nós, Senhor Jesus. Né? O significado, né, Senhor Jesus, de nós participarmos, Senhor Jesus, né, da ceia, Senhor Jesus. Jesus desejou muito participar dessa ceia, né, João? Com os discípulos, antes de partir, aleluia, Jesus. Mas ele deixou a promessa para os discípulos, para todos nós, aleluia, Jesus. Para que a igreja se preparasse, aleluia, Jesus, para participar da grande ceia que estará acontecendo, né, no reino celestial. Que maravilha, né, pastor João? Esta promessa que Jesus deixou para a igreja de Cristo, aleluia, Jesus. Ele desejou muito comer, né, aleluia, Jesus. E ele falou, olha, na próxima, aleluia, Jesus, vocês estarão comigo, né, se cumpra no reino de Deus. Então, a mesa preparada, a mesa já está preparada para a igreja de Cristo, a mesa já está preparada. E quem vai servir ao Jesus é o nosso Jesus Cristo, né? Que maravilha de Deus, né? Jesus servindo, né, para a igreja de Cristo, aleluia, Jesus. Tão maravilha, então, meu irmão, minha irmã, vale a pena nos permanecer fiel na presença do Senhor e Salvador Jesus Cristo, amém? Glórias a Deus. 20 horas 52 minutos, estão chegando no término da segunda hora da programação, a volta do Rei Jesus, aleluia, né? E já deixando o convite, volte a nos ouvir na próxima sexta-feira, né, das 20 às 22 horas, se Jesus permitir, se Jesus não voltar, se Deus permitir, para nós estamos aqui, continuando, levando a mensagem da palavra de Deus. Quero agradecer a todos os ouvintes que estamos sintonizados pela Rádio Essência Gospel 96.7, Alô Jesus, vocês aí pela live, um abraço, Deus abençoe grandemente a sua vida e seus ministérios, em nome do Senhor e Salvador Jesus Cristo, amém? Glórias a Deus. Vamos orar neste momento? Senhor meu Deus, eterno Pai, gratidão damos ao Pai Celestial, meu Deus, por este momento gracioso, Pai, a qual o Senhor concedeu que nos pudesse estar aqui mais uma vez, meu Pai, nesta rádio abençoada, Senhor, essa porta aberta, meu Pai, para levar mensagem, trazer a palavra de Deus, Pai, para que o povo venha ter conhecimento, Pai amado, do caminho da salvação, meu Pai, para que o povo não venha ter desculpa naquele dia, que não teve oportunidade de ouvir a palavra de Deus, Papai querido. Espírito Santo, vem trabalhar, meu Pai, na vida de cada um nessa noite, Papai amado. Deus, em nome de Jesus, ó Pai, que cada lar, cada casa, cada família, meu Pai, tenha, Pai, celeste, a noite abençoada de descanso, meu Pai. Assim como o Senhor falou, vinde a mim, todos cansados, oprimidos, que eu vos aliviarei, Papai querido e amado. Alivia essa dor, alivia essa enfermidade, repreenda essa dor, esse câncer, esse AVC, esse Alzheimer, Pai, Deus, diabetes, vem ser curada, seu Pai, se deixar, Deus, em nome de Jesus, nós profetizamos a cura, milagre, libertação nesta noite, meu Pai, que essas almas venham ser alcançadas, meu Pai, ô Espírito Santo, vai contra, meu Pai, e essas almas preciosas, aquele que está no hospital, Pai, desenganado pela medicina, não tem mais solução, não tem mais jeito, meu Pai, mas assim como o Senhor Jesus ressuscitou aquele jovem filho da

0: viúva de Naim, papai amado, que ela estava indo para a sepultura, meu pai, mas o Senhor foi encontro e ressuscitou aquele filho, ressuscitou a esperança, a fé desta viúva, desta mãe ter filho novamente, meu pai. Ressuscita a esperança, ressuscita a fé, ressuscita, meu pai amado, essa pessoa morta espiritualmente, meu pai, que ela possa levantar novamente na presença do Senhor. Dá-nos, ó Pai, essa esperança, ressuscita a fé, ressuscita, meu Pai amado, essa pessoa morta espiritualmente, meu Pai, que ela possa levantar novamente na presença do Senhor. Dá-nos, ó Pai celestial, meu Deus, uma noite de paz, de descanso para toda a nossa família, Pai, minha família, família do pastor João, família do nosso irmão Diogo, meu Pai. Deus, dá-nos descanso nessa noite e tudo isso para a honra e glória, em nome do Senhor e Salvador Jesus Cristo. Amém, Jesus, amém. Deus abençoe, a paz do Senhor, que você despede, pastor Eugênio, e tá sexta-feira, em nome de Jesus.
1: A paz do Senhor, amados, que Deus venha abençoar cada um, em nome do Senhor Jesus, amém, irmãos.

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um copo de leite. Um dia, um rapaz pobre que vendia mercadorias de porta em porta para pagar seus estudos, viu que só lhe restava uma simples moeda

0: de 10 centavos e tinha fome. Decidiu que pediria comida na próxima casa, por centavos e tinha fome. Decidiu que pediria comida na próxima casa, porém quando uma jovem lhe abriu a porta, em vez de comida, pediu um copo de água. Mas como o jovem parecia faminto, ela lhe deu um grande copo de leite. Ele bebeu devagar e depois lhe perguntou: quanto lhe devo? Não me deve nada, respondeu ela. Então ele disse: pois eu te agradeço de todo o coração. Quando aquele rapaz que se chamava Howard Kelly saiu daquela casa, não só sentiu-se mais forte fisicamente, como também sua fé em Deus se fortaleceu. Ele já estava decidido a se render e deixar tudo. O tempo passou e anos depois, aquela jovem mulher ficou doente de uma enfermidade rara. Os médicos da sua cidade não conseguiram ajudá-la e por isso teve que ir para um hospital na cidade grande, onde chamaram um especialista para examiná-la. Chamaram então o Dr. Howard Kelly. Quando o médico soube o nome da cidade de onde a paciente viera, uma luz encheu seus olhos. Imediatamente foi ver a paciente e reconheceu-a. Passou então a dedicar atenção especial a ela. Depois de uma demorada luta pela vida daquela mulher, ganhou a batalha. Então o Dr. Kelly pediu à administração do hospital que lhe enviasse a fatura total de gastos que ela teve. Escreveu algo e mandou entregá-la no quarto daquela paciente. Ela sabia que seria uma conta muito alta e que levaria muito tempo para pagar. E ao abrir a fatura, algo lhe chamou a atenção. Pois estava escrito: totalmente pago há muitos anos com um copo de leite, assinado Dr. Howard Kelly. Lágrimas e alegria correram dos olhos daquela mulher e seu coração feliz orou assim: te agradeço, meu Deus, porque o teu amor é manifesto na vida daquele que faz bem ao próximo. Na vida daqueles que são filhos de Deus, nada acontece por acaso. O que você faz hoje fará diferença na sua vida amanhã.
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3: 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Momento de meditação. Deus, Tu és grande e poderoso, glorioso, esplêndido e majestoso. Tudo que existe no céu e na terra pertence a Ti. Tu és o Rei, o Supremo Governador de tudo. 1 Crônicas 29:11. Os elogios citados brotam da boca de um crente do Antigo Testamento. Teriam sido exagerados. Afinal, com tanta gente que não sabe analisar direito as coisas e na dúvida só dá nota 10, Davi, esse crente em foco, bem que poderia ser uma delas. Mas será que ele não tinha motivos para o louvor? É certo que sim. Era ainda um pré-adolescente e o reino de Israel já lhe havia sido oferecido. Era pouco mais que um rapazinho e a vitória contra Golias já lhe sorria na pedra de uma funda. Era um homem feito, e nas batalhas era um inconteste campeão. E rei seria durante 40 anos, com direito a sucessor de sua família. Tinha, pois, toda a razão de louvar. E nós? Nunca fomos reis e jamais o seremos. Nunca enfrentamos grandes batalhas, pelo que não tivemos nem grandes derrotas, nem grandes vitórias. Tivemos e temos frustrações, trabalho, contas, incomodações e, consequentemente, pouca vontade de louvar e agradecer. A mais vontade de reclamar. Entretanto, se olharmos bem, vamos repetir o da

vir e talvez até superá-lo. Estamos vivos. Somos criaturas de Deus. Somos amados por Ele e estamos incluídos no seu plano de vida eterna. É bem verdade que esse é um caminho de fé, que percorremos sem termos noções exatas do que se esconde atrás da próxima curva ou do que nos ameaça nas ribanceiras. Nós só temos uma promessa, a de que Deus vai estar conosco. Por isso deixemos de lamúrias e louvemos esse Deus, que nos ama e protege e ainda nos dá o seu próprio Filho para ser nosso irmão e Salvador.

momento de meditação. O oficial romano mandou alguns amigos dizerem a Jesus: dê somente uma ordem e o meu empregado ficará bom. Lucas 7, 6 e 7. Numa fazenda, ao clarear o dia, um garotinho saiu à procura do seu pai e chamou: paizinho, onde você está? Estou aqui, respondeu o pai, no fundo do poço. Estou terminando de limpá-lo. O garotinho não podia ver o pai, mas sabia onde encontrá-lo. Caminhou até o poço e pediu: quero ficar com você, papai. O garotinho olhou para dentro do poço e não viu o vulto do seu pai, somente uma imensa escuridão, e voltou a pedir: quero ficar com você. Então o homem, que via seu filho na beira do poço, falou: pula, meu filho, e eu te apanharei em meus braços. O garotinho não hesitou, pulou e lançou-se nos braços de seu pai. Isto se chama confiança, isto é fé. Ter a ousadia de se atirar nos braços do pai mesmo sem vê-lo, somente obedecendo a uma ordem. Os nossos dias muitas vezes estão cobertos por nuvens negras. No meio de tantas preocupações e sofrimentos, não conseguimos ver Jesus. Precisamos de ajuda e não temos coragem de nos atirar em seus braços. Falta-nos confiança, falta-nos fé. Vamos aprender deste oficial romano que se humilhou e reconheceu sua posição de pecador. Jesus, eu não mereço estar contigo, mas uma só palavra tua pode salvar meu empregado. Uma palavra de Jesus pode salvar também a nossa vida.

momento de meditação. Vem me livrar, ó Deus eterno. Salva-me da morte, pois no mundo dos mortos não és lembrado, e lá ninguém pode te louvar. Salmos 6, 4 e 5. A vida é muito curta. A morte é implacável e decisiva. Ela é vista como algo trágico que nivela todos, que silencia a adoração humana, que arrasa os planos do homem. Ela dá um basta à arrogância, ao orgulho, à vaidade. Ela tira de nós tudo o que consideramos precioso e a que nos apegamos. Essa é uma realidade que nos deixa profundamente perturbados e alarmados. Não se pode fugir dela. E o fato incontestável é que Deus está no direito de nos esquecer e entregar à morte. Juízo, condenação, morte são o salário do pecado. E quem acha que não tem pecado, prove-o escapando da morte. Mas Deus não é o Deus da graça e da misericórdia, você pode perguntar. E movido por essa misericórdia, vendo nossa triste situação, não nos enviou o seu Filho por meio de quem temos a vida eterna, eu pergunto. Então é para essa graça que apelamos. Em nome dessa graça trazida a nós por nosso Senhor Jesus Cristo, oramos a Deus. Oramos para que perdoe todos os nossos pecados e nos livre da morte. Da morte que é eterna, porque lá ninguém louvará a Deus. Livra-nos para que possamos estar diante dele e o louvar no seu céu. Céu que ele preparou para a nossa vida eterna e em sua companhia amorosa.

momento de meditação. Então um deles, um samaritano, viu que estava curado e voltou louvando a Deus em voz alta. Ajoelhou-se aos pés de Jesus e lhe agradeceu. Lucas 17, 15, 16.

0: agradecer, dizer ao menos muito obrigado. É tão fácil. Muitas vezes, no entanto, parece complicado. Ser grato é reconhecer. Muito mais fácil.
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6: Como é que você lida com a dor? Será que é possível superar a dor? Hoje eu quero tratar deste assunto com você. Eu sei que é um tema sensível, complexo, nem sempre fácil de lidar. Como superar a dor? Eu vou basear esta mensagem em 1 Crônicas 4, 9 e 10. Não saia daí, vamos ouvir a leitura do texto e em seguida voltaremos.
7: Foi Jabez mais ilustre do que seus irmãos. Sua mãe chamou-lhe Jabez, dizendo, porque com dores o dei à luz. Jabez invocou o Deus de Israel, dizendo, ó, tomara que me abençoe.

0: pois, e me alargues as fronteiras, que seja comigo a tua mão e me preserves do mal, de modo que não me sobrevenha a aflição. E Deus lhe concedeu o que lhe tinha pedido.
1: Como superar a dor? Essa é a história que acabamos de ouvir. Jabes recebe este nome de sua mãe porque em meio a dores ela o deu à luz. Naquele tempo, o nome não era dado porque era um nome bonito, sonoro, ou porque era popular, ou para homenagear uma pessoa conhecida. O nome era a expressão da vida daquela pessoa, retratavam a realidade da vida daquela pessoa. É por isso que, quando a mãe de Jabes, da tribo de Judá, passando por uma gravidez difícil, dolorosa, e o parto foi sofrido, com sérios riscos da morte da mãe, depois do parto tão traumático e dolorido, a mãe resolve levantar um monumento vivo à sua dor. Resolve carimbar o filho com este nome, Jabes, que significa sofrimento, dor, angústia. E esse menino estava, portanto, marcado para sofrer. A história dele era a história do sofrimento da mãe. Ele teria que carregar esse fardo pesado, esse destino que lhe for imposto. O que fazer? Passar a vida inteira carregando esse fardo? Sendo lembrado na história de que ele era a causa dos grandes riscos da sua mãe? O que Jabes fez? Diz a Bíblia que ele foi mais nobre do que seus irmãos. Não porque era mais belo fisicamente, não porque tinha um temperamento mais ameno do que os outros membros da família, não porque granjeou fortunas e teve o seu nome notório na história. Ele foi mais nobre do que os seus irmãos, porque ele não se conformou com a realidade. Ele não quis viver a extensão daquele nome que lhe fora imposto para marcar o sofrimento da sua mãe. Ele reagiu. Reagiu ao seu sofrimento, reagiu à sua dor. Mas ele não reage com mágoas da mãe, ele não reage com revolta existencial. Ele não reage porque ele está sentindo o peso do seu nome, com autoestima achatada, com complexo de inferioridade. Ele reage e busca a Deus, invocando a Deus para mudar sua sorte, para mudar sua história, para mudar o seu presente, para mudar o seu futuro. E nesta oração, Jabes faz 4 pedidos para Deus. O primeiro pedido é: ó, tomara que me abençoes. E veja você a exclamação: ó, tomara que me abençoes. Esse homem compreende que ele não pode caminhar na vida sem a bênção de Deus. O sofrimento sem a bênção de Deus produz mágoa, tristeza, dor, sofrimento. Ele quer a bênção de Deus. Nós precisamos da bênção de Deus. E esta bênção não é tanto coisas materiais. Esta bênção é a pacificação da alma. Esta bênção é a certeza de que, ainda que alguém tenha lhe imposto um destino, Deus está no controle da sua vida e não a vontade dos homens. Ó, tomara que me abençoes. Ele quer a bênção de Deus. Você e eu precisamos da bênção de Deus. Deus é abençoador. A bênção de Deus enriquece, com ela não tem desgosto. Então, que você também, talvez aí no vale do sofrimento, nas noites escuras da alma, onde você tem chorado copiosamente e convivido com o seu travesseiro, com as dores que pulsam e latejam na sua alma, peça também a bênção de Deus sobre a sua vida. Mas Jabes pediu mais. E ele ora e diz assim: que me alargues as fronteiras.

quero impactar mais pessoas para o teu reino. Eu quero ser um vaso de honra nas tuas mãos para que mais pessoas te conheçam, mais pessoas te amem, mais pessoas tenham experiências contigo. Você tem pedido isso a Deus? Para Deus alargar o espaço da sua tenda? Para Deus ampliar o seu ministério? Para Deus instrumentalizar os seus dons? Para que você seja mais ricamente usado nas mãos de Deus, para a glória de Deus? Foi exatamente isso que Jabes fez. O nome dele limitava a vida dele. E ele diz: Deus, eu não quero viver este reducionismo que me foi imposto. Eu quero mais influência. Alarga as minhas fronteiras. Mas ele fez um terceiro pedido para Deus: que seja comigo a tua mão. Ele pediu a bênção. Ele pediu a influência. E agora ele quer, mais do que tudo, a presença de Deus. Na verdade, a maior necessidade nossa é da presença de Deus. Você pode ter família, você pode ter saúde, você pode ter amigos, você pode ter influência, mas se a presença de Deus não vai com você, falta-lhe o principal. Em outras palavras, Jabes não quer apenas a bênção, ele quer o abençoador. Ele não quer apenas coisas, ele quer Deus. Quando o povo de Israel pecou lá no deserto, lá nas fraldas do Monte Sinai, a Bíblia diz que Deus tomou uma decisão. Deus diz para Moisés: olha, Moisés, eu vou cumprir minha promessa aos patriarcas. Eu vou escalar um anjo para acompanhar vocês. Eu vou dar vitória a vocês contra os povos da terra. Eu vou introduzir vocês na terra que mana leite e mel, mas eu não vou com vocês. Esse povo é um povo de dura serviço. Então diz a Bíblia que Moisés respondeu para Deus: Senhor, é tão importante o cumprimento das tuas promessas. É tão valoroso para nós a presença de um anjo. É tão bom para nós saber que tu hás de derrotar os nossos inimigos. É tão importante para nós entrarmos na terra que mana leite e mel. Mas, Senhor, se tu não fores conosco, não nos faça subir deste lugar. Ou seja, vitória sobre os inimigos, a presença de um anjo, a terra prometida, a terra que mana leite e mel, não tem sabor sem a tua presença. A maior necessidade nossa é da presença de Deus. E é isso que Jabes está pedindo. Eu quero não só a bênção, eu quero o abençoador. Mas ele faz um quarto pedido. Ele diz assim: e me preserves do mal, de modo que não me sobrevenha aflição. Me preserves do mal. Ele pede agora a proteção de Deus. Ele sabe que vive num mundo marcado pelo sofrimento e por inimigos terríveis, sejam visíveis ou invisíveis, humanos ou espirituais. E ele sabe que não pode caminhar vitoriosamente, fiado na sua própria força ou ancorado no bordão da autoconfiança. Ele precisa da proteção divina. Mas veja você que ele pede a proteção do mal, e a expressão aqui é a mesma da oração que Jesus ensinou, é a proteção do maligno, que é o agente do mal. Ele sabe que há um inimigo invisível e poderoso e sutil e ardiloso que vive ao nosso derredor. E ele não tem condições de livrar-se de todos os ataques e de todas as armas forjadas contra ele, a não ser que Deus o livre. Ele pede, além disso, a suspensão da aflição que lhe for imposta pelo seu próprio nome. O que é maravilhoso é que o texto responde assim: e Deus lhe concedeu o que lhe havia pedido. Eu quero dizer para você que Deus escuta a oração e que, em resposta à oração, Deus muda vidas, Deus muda histórias, Deus muda o futuro das pessoas.

Talvez você tenha lidado com a dor. Talvez você nasceu num berço de dor. Talvez a sua jornada é para uma estrada de dor. Mas você pode ser mais nobre do que as pessoas que convivem com você. Você pode buscar em Deus a superação dessa dor. E Deus responde oração. Eu vou orar com você. Quem sabe hoje você possa colocar essa história de dor aos pés do Senhor. E o Senhor Deus é o que escuta a oração, e Jesus, o Filho de Deus, é o libertador que pode hoje curar a sua alma, terapeutizar o seu corpo e trazer vida plena para você. Vamos orar. Deus, eu te peço que tu apliques esta palavra ao coração daqueles que agora nos assistem, trazendo cura para o corpo, para a mente, para as emoções, para a alma, tirando esse fardo pesado da dor e trazendo o óleo fresco do Espírito Santo, o orvalho que asperge com doçura e bálsamo de alegria e paz. Tira o espírito angustiado, Senhor. Cobre esta vida agora com vestes de louvor, com vestes de consolação. Oramos em nome de Jesus. Amém.

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5: Meus irmãos, paz do Senhor, está no ar mais uma vez o nosso programa Fora da Caixa. Estamos na edição especial dessa série sobre livros da Bíblia e nós

Estamos em uma sequência pós-exílio, pós-cativeiro babilônico, após os 70 anos do cativeiro. Nós já estudamos que Deus levantou três profetas. Estes profetas, Ageu, Zacarias e Malaquias, cada um destes profetas com suas experiências, suas mensagens vinda do próprio Deus, corrigindo o povo, exortando o povo, expondo os pecados. Cada um destes profetas com suas experiências, suas mensagens vinda do próprio Deus, corrigindo o povo, exortando o povo, expondo os pecados do povo, encorajando o povo. Cada um destes profetas com suas mensagens tem muito para nos ensinar. Nós já falamos sobre o profeta Ageu e nós trouxemos quatro lições sobre o livro do profeta Ageu. Depois trouxemos também em um outro vídeo, o último vídeo, este falando sobre o profeta Zacarias. Quatro lições sobre o profeta Zacarias. E hoje não é diferente, nós vamos dar sequência cronológica, Ageu, Zacarias e agora iremos falar sobre Malaquias, o livro do profeta Malaquias. E por que não? Quatro lições sobre o livro do profeta Malaquias. Entretanto, o livro do profeta Malaquias, assim como outros livros, tem versículos, pontos polêmicos que já causaram muitos debates por conta da polêmica que gira em torno de alguns versículos, posições, interpretações de diversas escolas históricas dentro da teologia, no decorrer da história da igreja, e não é diferente no livro do profeta Malaquias. Este livro, todos os irmãos já sabem, já decoraram, já aprenderam, outros já vieram para esta série aqui, tendo consciência plena, sabendo todo o contexto, todos os dados históricos sobre os livros destes profetas, como Ageu, Zacarias e também o livro do profeta Malaquias, sabendo já o pano de fundo histórico, você que está acompanhando esta série, sabemos que o Reino do Norte fora levado ao cativeiro, 136 anos depois chegou a vez do Reino do Sul, Judá. E aí, no cativeiro babilônico, tiveram aí os longos 70 anos de cativeiro. Jeremias, o profeta, já havia predito no capítulo 25, versos 11 do seu livro, que o cativeiro iria durar, perdurar por 70 anos. Após o cativeiro, voltaram os judeus de Babilônia, alguns resolveram não voltar, mas grande parte do povo judeu voltou para sua terra, com o objetivo reconstruir o templo e, depois do templo, suas casas. Contudo, houve aquela oposição contra a reconstrução do templo, contra Zorobabel, o governador, e também o sumo sacerdote, o Josué, e por conta desta oposição, a obra fora embargada, e é quando Deus levanta o profeta Ageu, porque o povo havia se esquecido da casa do Senhor. E o Ageu se levanta para confrontar o povo. No entanto, Zacarias levanta para encorajar o povo. E Malaquias? Malaquias se levanta para corrigir e expor os pecados do povo. Podemos aqui já traçar este primeiro ponto. Você pode anotar. Esta série é para trazer riquezas destes textos, destes livros da Bíblia, para você que prega a palavra de Deus, você que é iniciante na área da pregação. Você pode montar o seu esboço, aproveitar essas informações e montar você o seu próprio esboço, ou você pode já usar também estes tópicos, os quatro tópicos ou três, fica a critério daquele que vai fazer uso. Já temos aqui o primeiro ensino. E qual é? Ageu, ele se levanta para confrontar o povo, Zacarias para encorajar o povo, trazer o povo ao ânimo, ao fervor para poder reconstruir o templo, e nós temos agora Malaquias, que ele vem após Zacarias, vem após o Ageu, o templo já havia sido reconstruído. E o culto? O culto estava acontecendo. Se o templo já foi reconstruído e o povo já iniciou o culto, a liturgia, as músicas, os sacrifícios, por que Malaquias se levantou? Malaquias se levanta dentro de um tempo em que o culto estava acontecendo.

sendo. Mas há um detalhe: Deus não estava no culto, Deus não estava recebendo o culto. E pior, Deus levantou um profeta para corrigir não só o povo, mas também a liderança, também os sacerdotes. O livro do profeta Malaquias, ele é um livro muito forte dentro da perspectiva de correção, de exposição daquilo que estava errado dentro da casa de Deus. Imagine um povo levando sacrifícios, praticando toda a liturgia, sacerdotes estavam ministrando, e Malaquias, ele vem corrigir este povo e expor, dizendo que tudo aquilo que eles estavam fazendo não estava agradando a Deus. Os animais eram coxos, o coração deste povo estava muito longe, era só uma liturgia, uma religiosidade. Ergue-se como a última voz do período veterotestamentário, podemos assim dizer. Malaquias, ele antecede um tempo de silêncio que vai perdurar mais ou menos aí 400 anos. Estes 400 anos de silêncio é o tempo em que nenhum livro inspirado fora escrito. Claro que o Malaquias, cronologicamente na vida real, não é o último profeta veterotestamentário, porque nós vamos ter aí o João Batista. O João Batista é o último profeta do Antigo Testamento. Contudo, o João Batista, ele rompe esses 400 anos de silêncio, silêncio este, que nenhum livro inspirado fora escrito dentro deste tempo. Nós não temos nenhum que fora inserido no cânon e usado pelos apóstolos, e hoje nós temos em mãos aí 66 livros da Bíblia, nenhum escrito dentro deste tempo que vai de Malaquias até Jesus. Ou seja, o conteúdo de Malaquias é um conteúdo não muito extenso, mas é profundamente confrontador. Vou repetir, o livro de Malaquias não é extenso, mas ele é confrontador. Vou dar um exemplo, a mensagem no culto não foi de uma hora e meia, foi uma mensagem de 20 minutos. Não extensa, portanto, não obstante, confrontadora, pois revela uma geração que manteve a forma da religião, a liturgia, mas perdeu o fogo da devoção. É sobre isso que nós iremos falar, sobre o livro do profeta Malaquias, quatro lições inseridas neste livro polêmico, cheio de repreensões oriundas do próprio Deus ao coração do profeta, que vai ser porta-voz de Deus para os sacerdotes e também para o povo do seu tempo. A expectativa do tempo de Malaquias era uma expectativa de restauração plena, mas havia uma frieza espiritual, uma letargia, podemos dizer, o povo estava anêmico no tocante às coisas espirituais. O culto continuava, porém ele continuava sem um mínimo de reverência. Os sacerdotes ministravam, mas sem temor. E aqui é um ponto que nos preocupa. É possível um culto sem Deus? O livro de Malaquias expõe essa verdade e, ao mesmo tempo, a tristeza que está em torno desta verdade. Um culto sem Deus. Um culto onde Deus não está. Existe liturgia, e podemos dizer hoje que é possível nós termos uma liturgia no culto, e culto tem liturgia. É possível sacerdotes estarem ministrando no altar, altar dentro da perspectiva veterotestamentária, mas sem temor. Ou seja, podemos dizer que existem pregadores, existem cantores, existem pastores, existem evangelistas, presbíteros, enfim, diáconos, existem departamentos da igreja, existe culto no domingo, onde pessoas estão ministrando, envolvidas nas atividades da igreja, Deus não está, estão fazendo aquilo que não agrada a Deus. E por quê? Culto sem reverência é culto sem temor. E culto sem reverência e culto sem temor é culto sem honra. E aqui é o primeiro ponto do nosso esboço. Qual o primeiro ponto do nosso esboço? Neste estudo das quatro lições do profeta Malaquias, o primeiro tópico você pode anotar: Deus não aceita culto sem honra. Vou repetir, Deus, ele não aceita culto sem honra. Quando o culto não tem honra, quando nós perdemos a

sem reverência, é o culto sem temor, é o culto sem honra, e é possível nós termos uma vida cristã sem temor a Deus. E Malaquias, ele expõe isso logo a partir do versículo de número 7 do capítulo 1, diz assim: Ofereceis sobre o meu altar pão imundo, e dizeis: Em que te havemos profanado? Nisto que dizeis: A mesa do Senhor é desprezível. O verso 8 é a base deste nosso primeiro tópico. Porque quando trazeis animal cego para o sacrificardes, não faz mal. E quando ofereceis o coxo ou o enfermo, não faz mal. Ora, apresenta-o ao teu príncipe. Terá ele agrado de ti? Ou aceitará ele a sua pessoa? Diz o Senhor dos Exércitos. O que Deus está dizendo é: se vocês, ó povo, levarem sacrifício, levarem ofertas, presentes a um príncipe, mas levar um sacrifício coxo, enfermo, um presente estragado, este príncipe que recebeu aceitaria? O que Deus está dizendo ao povo pela boca do profeta Malaquias é: se o príncipe não aceita, aceitaria Deus? Entendeu por que Deus não estava no culto? Porque o que eles levavam a Deus era a sobra. O que eles levavam a Deus era o coxo, o enfermo. O que eles levavam a Deus não condizia com o caráter de Deus, com aquilo que o nosso Deus no culto deve receber. Na verdade, prestavam honra a homens, mas desonravam a Deus. Na verdade, eles carregavam temor humano, mas não tinham temor a Deus. Tinha reverência a homens, sem reverência a Deus. E este culto não honra a Deus. Se nossos louvores forem sobra, se a primazia não for Deus no culto, se na verdade nós levarmos a Deus só o que sobra, Deus não recebe. E pela boca do profeta Malaquias, a primeira exortação do profeta no capítulo de número 1 é contra o povo, porque o povo estava trazendo a Deus somente aquilo que era coxo, somente aquilo que era enfermo, e Deus, claro, ele não se agrada. A lição clara, para nós termos um entendimento aqui: Deus não rejeita apenas o pecado escancarado. Porque a ideia que nós temos é: Deus, ele rejeita somente aquele pecado que é escancarado. Mas aqui nas páginas da Bíblia, no livro de Malaquias, Deus, ele também rejeita a negligência disfarçada de religiosidade. Há um disfarce, aquilo que nós chamamos de teatro. Havia toda uma arte cênica. Isso pode acontecer em nossos cultos. Pessoas podem levantar as mãos, fechar os olhos, tentar expressar ou tentar impressionar alguém com uma certa espiritualidade, é só disfarce. O povo levantava as mãos, fechava os olhos, quem sabe sentia até arrepios no culto. Entretanto, louvam a Deus no culto, tem toda uma liturgia, mas sacerdotes não têm temor. O povo está levando só a sobra, mas há toda uma arte cênica, todo um teatro. Honrar a Deus exige entrega real, não sobras. Então guarde essas informações. Aí a lição clara é que Deus, ele não rejeita apenas o pecado escancarado, mas também a negligência disfarçada de religiosidade. Esse ponto é importante. Existe uma negligência disfarçada de religiosidade. Bom, por fora a religião, por dentro podemos dizer que é um povo que o coração está muito longe de Deus. E o versículo de número 7, o versículo de número 8, Malaquias expõe tudo isso. Na verdade, o capítulo todo de número 1 já expõe essa realidade. O tópico de número 2, que você pode usar aí na sua mensagem: o ministério pode continuar mesmo sem a presença. E isso é perigoso. Vamos lá. Se não honram a Deus, se não há reverência no culto, se não há temor, se há atividade e religiosidade, mas tudo isso é disfarçado. Porque por dentro não tem uma entrega real. Por dentro existe uma negligência. E esta disfarçada de religiosidade não esconde o vazio.

0: É um culto sem Deus,
1: Logo,
0: é um culto sem presença. O ministério pode continuar mesmo sem presença, e isso é perigoso. O que Malaquias, através dos versículos, e traz ao meu coração este segundo tópico, é que é possível pregar sem presença. É possível pastorear sem presença. É possível nos reunirmos na semana ou no domingo, naquele endereço marcado, naquele horário combinado, e a presença de Deus não está lá. Isso é muito perigoso. E é um alerta a nós que estamos aprendendo aqui com o livro do profeta Malaquias, porque é possível pregar sem a presença, é possível cantar sem a presença. E quem prega sem presença, quem canta sem presença, quem pastoreia sem presença, posso dizer, sem sombra de dúvidas, indubitavelmente, somos atores, somos verdadeiros artistas. Os sacerdotes continuavam exercendo suas funções no capítulo 2? Sim. A palavra de Malaquias, de exortação, de correção, expondo o que estava acontecendo no capítulo 1, é contra o povo. Logo no capítulo 2, é direcionada a palavra dura, expondo os sacerdotes que cumpriam as suas funções, cumpriam suas atividades sacerdotais, mas já não guardavam conhecimento nem viviam o que ensinavam. Isso é delicado e vergonhoso. Capítulo 2, você pode acompanhar comigo, versículo de número 7, a seguir. Porque os lábios do sacerdote guardarão a ciência, conhecimento, e da sua boca buscarão a lei, porque ele é o anjo do Senhor dos Exércitos. Mas vós vos desviastes do caminho, a muitos fizestes tropeçar na lei, corrompestes o concerto de Levi, diz o Senhor dos Exércitos. Por isso também eu vos fiz desprezíveis e indignos diante de todo o povo, visto que não guardastes os meus caminhos, mas fizestes acepção das pessoas na lei. Terrivelmente, Malaquias expõe o pecado da liderança dos sacerdotes. Dos lábios do sacerdote deveria sair conhecimento, da boca do sacerdote deveria sair a lei para instruir o povo, e o povo estava corrompido e trazendo a Deus no culto a sobra, sem reverência, sem temor e sem honrar a Deus. E o sacerdote, que era responsável por ensinar o povo, não corrigia o povo e era indulgente. E pior, o sacerdote era participante dessa desonra do culto. Culto que Deus não estava, culto sem a presença. O ministério pode continuar mesmo sem presença, e isso é perigoso. Sacerdotes, no capítulo 2, versículos 7, 8 e 9, estão sendo expostos pela palavra. A palavra está mostrando a nudez do ministério sacerdotal. E quando você for pregar essa palavra, abrindo parênteses aqui, vale lembrar que os levitas foram escolhidos entre as tribos de Israel para ser a tribo que deveria carregar os utensílios do sagrado, tudo que era sagrado. No entanto, que quando Davi colocou a arca, trazendo a presença de Deus a Jerusalém, já esquecida no tempo de Saul, e a motivação era muito boa. Contudo, todavia, Deus não trabalha com boas intenções, ele trabalha com princípios. Davi quebrou um princípio e Deus julgou, encerrando a festa que Davi estava fazendo, porque Davi, ele colocou a arca sobre bois e carros novos e não fez aquilo que estava estabelecido pelo próprio Deus, que era colocar a arca sobre o ombro dos levitas. Os levitas tinham a responsabilidade. Os levitas tinham a legalidade do próprio Deus para carregar aquilo que tipologicamente apontava para verdades espirituais profundas futuras. Contudo, historicamente, dentro do tempo de Davi, do tempo dos levitas, todos aqueles utensílios eram sagrados. E a arca, ela deveria ser colocada sobre o ombro dos levitas. Se a arca representa a presença de Deus, nós podemos ver isso em diversos textos, quando Josué, no capítulo de número 3, Capítulo de número 4, ele vai atravessar o Jordão.

0: A arca foi à frente 2.000 côvados. A presença de Deus vai à frente. A arca representava a presença de Deus. Logo, a presença de Deus deve estar no ombro dos levitas. Levitas são ministros santificados, escolhidos pelo próprio Deus para carregar a presença. Levitas carregavam a presença por conta da fidelidade. No episódio do bezerro de ouro, quando Arão é pressionado pelo povo e constrói o bezerro, Moisés ele desce do monte irado, quebra as pedras da lei, e quando Moisés faz a pergunta, quem estava ao seu lado, somente os levitas tiraram as espadas. E a partir de então, os levitas são responsáveis por carregar a presença, porque fidelidade à palavra nos traz a garantia da presença. Ponto. Quando Josué chega em Canaã e vai dividir as terras, as tribos, Zebulon, Naftali, Dan, Asser, Rubens, Judá, ele.
1: Diz a Levi que para Levi o Senhor é a sua porção.
0: Percebe que os levitas era um grupo separado pelo próprio Deus. Os sacerdotes que cuidavam das coisas do culto, estes mesmos sacerdotes agora estão corrompidos. Esses mesmos sacerdotes estão sendo expostos. Por que é importante você lembrar o povo na hora da pregação, fechando parênteses, a responsabilidade levítica, o cuidado de Deus para com os levitas, uma terra separada, o Senhor era a tua herança, carregavam a presença, os coatitas, meraritas, gersonitas, cada grupo carregava utensílios, coisas sagradas. Agora, aqueles que cuidam das coisas sagradas estão profanando. Aqueles que eram responsáveis não só por carregar a presença, mas levar a lei ao povo, corromperam o povo e você não encontrava mais a lei nos lábios dos sacerdotes. E aqui o Malaquias está expondo que o ministério ele pode continuar mesmo sem a presença. E, na verdade, ministros que continuam exercendo o ministério sem a presença são carnais, porque o que é o homem sem a presença, senão carnal? E homens carnais não podem cuidar das coisas espirituais. Isso revela uma verdade muito séria. É possível manter a estrutura ministerial funcionando enquanto o coração já se corrompeu e se distanciou do próprio Deus. Há corações não corrompidos, mas distantes. O maior perigo não é parar, é continuar sem Deus. Há momentos que nós precisamos parar, se arrepender e voltar. Pior do que isso é continuar sem Deus, ministrando sem Deus e distante do próprio Deus. Esse é o tópico de número 2. Qual seria o tópico de número 3? Pode anotar. Infidelidade espiritual começa nas pequenas concessões. Vou repetir. Infidelidade espiritual começa nas pequenas concessões. E por quê? Porque o povo havia banalizado as alianças, tanto com Deus quanto nos relacionamentos. Veja o versículo de número 14 a seguir, na sua Bíblia, no capítulo de número 2, versículo de número 14 a seguir, e dizeis: por quê? Porque o Senhor foi testemunha entre ti e a mulher da tua mocidade, com a qual tu foste desleal, sendo ela a tua companheira e a mulher do teu conserto. E não fez ele somente um, sobejando-lhe espírito? E por que somente um? Ele buscava uma semente de piedosos. Portanto, guardai-vos em vosso espírito, e ninguém seja desleal para com a mulher da sua mocidade. E por quê? Porque o Senhor, Deus de Israel, diz que aborrece o repúdio, e aquele que encobre a violência com a sua veste, diz o Senhor dos Exércitos. Portanto, guardai-vos em vosso espírito e não sejais desleais. O que havia acontecido? O povo, os sacerdotes, haviam quebrado a fidelidade conjugal. Isso refletia uma quebra mais profunda, a infidelidade espiritual. E toda decadência espiritual ela começa de forma silenciosa. Isso é importante você anotar, pode anotar aí. Toda decadência espiritual ela vai começar. Ela tem seu início, seu ponto de partida

de forma silenciosa, em concessões aparentemente pequenas, não tem nada a ver, tá tudo bem, deixa assim mesmo, mas que corroem a essência da aliança. Eles estavam quebrando as alianças, repudiando as esposas, não dando carta de divórcio, mandando elas embora por qualquer motivo e relacionando com mulheres pagãs. E essa realidade histórica que estava acontecendo é denunciada por Malaquias, mas isso também refletia a quebra da aliança espiritual com o próprio Deus. Estavam fazendo a mesma coisa. Repudiaram Deus, mandaram Deus embora, continuavam com a religiosidade, achando que tudo estava bem, os cultos acontecendo, o povo trazendo a sobra, eles aceitando um teatro, fingindo que estava tudo bem, quando na verdade o culto não tem Deus. Esses homens que cultuavam, repudiavam as suas mulheres, e isso acontece hoje, há pessoas sentadas no banco da igreja, liderando obreiros, presbíteros, que já estão separados dentro de casa com suas esposas. Na verdade, mandaram embora, estão vivendo debaixo de um mesmo teto, separados. Alguns até em quartos separados. Isso é repúdio. No âmbito espiritual, fizeram primeiro isso com o próprio Deus. Estão debaixo do mesmo teto, o lugar geográfico que deveriam cultuar a Deus, reverenciar a Deus, honrar a Deus, não tem temor, não tem honra, não tem reverência, repudiaram Deus e essa quebra de aliança espiritual estava acontecendo também no campo físico com suas esposas, estavam se relacionando com mulheres pagãs. Espiritualmente, abandonaram Deus, repudiaram Deus e se relacionavam com outros deuses. Cultuavam homens ou cultuavam outros deuses. Ou seja, a quebra da fidelidade conjugal refletia uma quebra ainda muito mais profunda. Que quebra era essa? A quebra da aliança, espiritual. Toda decadência espiritual, então, ela começa de forma completamente silenciosa. Partindo para o tópico de número 4, Deus responde: culto sem Deus, sem reverência, sem temor, ninguém honra a Deus. E Deus, ele responde, Deus responde àqueles que o temem, mesmo em meio à corrupção geral. Este quarto tópico é um acalento ao meu coração, um refrigério para você que está me ouvindo e é fiel. Se você está como sacerdotes no tempo de Malaquias, este vídeo é uma correção. Não é só pérolas, ferramentas para você pregar. É uma chamada a voltar à essência, ao primeiro amor. É trazer Deus de volta ao culto. Se você faz parte do povo que está levando no culto do domingo só o cansaço, só a sobra, se você já sai de casa murmurando, cansado, não querendo cultuar, na verdade você está como o povo, levando o que é enfermo, levando aquilo que já é coxo. Deus não aceita. Mas mesmo assim nós colocamos lá no altar aquele louvor teatral. Levantamos as mãos, fechamos os olhos. Alguns têm até expressões e nós fingimos muito bem. Culto sem Deus, culto de máscaras, apenas um teatro. Mas Deus responde àqueles que saíram de casa para adorar no meio da corrupção. Por isso que o tópico de número 4 você pode anotar: Deus responde àqueles que o temem, mesmo em meio a uma corrupção geral. E por que isso é um alento? Porque isso é um refrigério, porque no meio de toda a corrupção sacerdotal, relacional, a corrupção do povo, trazendo a sobra, sem reverência, existia ali, no meio daquele povo, homens que ainda temiam a Deus, homens que ainda levavam o melhor a Deus, homens que ainda, em um culto sem Deus, tentavam de alguma forma encontrar Deus. Para esses, Deus usou Malaquias para trazer uma palavra, porque há um contraste com a frieza da maioria, mas havia um grupo que temia ao Senhor. E Deus registra isso de forma contundente no capítulo 3, versículo 16. Então, aqueles que temem ao Senhor. Lembra da igreja de Sardes? Abro um parênteses aqui. Eles tinham nome de que estavam vivos, mas mortos, mas existia na igreja de Sardes alguns homens que andavam em branco, que não contaminaram as suas vestes. No decorrer da história da igreja, no meio da corrupção da igreja medieval,

no tempo da Reforma, alguns homens como João Hus, Savonarola, Lutero, homens que buscavam a Deus, mesmo aparentemente Deus muito longe daquela corrupção. E houve uma reforma. Deus está chamando os homens que temem a Deus para uma reforma. Essa reforma vai começar através de nós. Por isso que o tópico 4, Deus fala, Deus ainda fala com aqueles que o temem. Mesmo em meio a uma corrupção geral, porque havia um contraste ali na igreja, e Deus registra isso no verso 16, como na igreja de Sardes, uma igreja morta, mas existia ali homens vivos que andavam de branco. Então aqueles que temem ao Senhor falam cada um com o seu companheiro, e o Senhor atenta e ouve, e há um memorial escrito diante dele para os que temem ao Senhor e para aqueles que lembram o seu nome. Meu Deus. E eles serão meus, diz o Senhor dos Exércitos, naquele dia, glória a Deus. Que farei? Serão para mim particular tesouro, poupá-los, uei, como um homem poupa o seu filho que o serve. São como filhos, em meio a uma decadência espiritual, em meio à repreensão do profeta Malaquias, e seu nome tem a ver com mensageiro. Há um chamado urgente à restauração da essência. Como você vai terminar essa mensagem? Há um chamado aqui. A restauração da essência. Você que essa noite trouxe o pior, a sobra. Você que cultuou até agora sem reverência, sem temor. E está tentando, nesse teatro, enganar a si mesmo. Deus me trouxe para trazer uma mensagem urgente, um chamado de restauração à essência. Para um relacionamento sincero, reverente e fiel com Deus, que vai além da aparência, mas que alcança o coração. Aqueles que o temem permaneçam na essência, e aqueles que estão em meio à corrupção, sacerdotes, aqueles que na liturgia estão fazendo tudo que a liturgia pede, leitura inicial, a oração, momento do louvor, oferta, oração pelas crianças, louvor, agora a palavra, oremos, depois da palavra, avisos, toda a liturgia. Essa liturgia que está camuflando um coração distante, corrupto, uma irreverência, e hoje nos bancos da igreja, quando nós estamos pregando, você olha, existem aqueles que temem ao Senhor, mas existem aqueles que não têm mais reverência nenhuma, sem temor algum, se esqueceram do Deus do culto. Se você faz parte deste grupo, que são aqueles que o temem, que são chamados de filhos, permaneça. E se você faz parte, como estes sacerdotes, se você faz parte deste grupo, que o coração está muito longe de Deus, pode ter certeza que esta palavra falou contigo. Primeiro tópico, Deus não aceita culto sem honra. Segundo tópico, o ministério pode continuar mesmo sem a presença. E isso é muito perigoso. A infidelidade espiritual começa nas pequenas concessões. Estavam casando com mulheres pagãs. Havia uma quebra de aliança. Repudiaram as mulheres. Não deram carta de divórcio. Deus responde àqueles que o temem, mesmo em meio à corrupção geral. Quatro tópicos, quatro lições no livro do profeta Malaquias. E aí, depois, no capítulo de número 4, Malaquias também expõe um tempo futuro. E que tempo é este? O tempo em que vem dias, ardendo como forno, todos os soberbos e todos os que cometem impiedade serão como palha. E o dia que está por vir os abrasará, diz o Senhor. Agora Malaquias lhe dá um salto no seu tempo para um tempo futuro. O dia da vingança, o dia do Senhor, o dia terrível da história é o período da tribulação. Escatologicamente falando. Sobre o livro do profeta Malaquias, existem dentro dele alguns versículos que trouxeram um certo desconforto interpretativo para alguns, debates entre posições, e nós já terminamos as quatro lições do profeta Malaquias, e agora nós vamos destacar alguns pontos polêmicos neste livro do profeta Malaquias. Isso aqui é só para enriquecer o nosso estudo. Os quatro tópicos para

sua mensagem já foram entregues. Mas o livro do profeta Malaquias começa também, no capítulo 1, versos 1, com o peso da palavra do Senhor pelo ministério de Malaquias, é a sentença de Deus, e o versículo 2 é o versículo polêmico. Eu vos amei, diz o Senhor, mas vós dizeis, em que nos amaste? Não foi êxodo da palavra do Senhor pelo ministério de Malaquias, é a sentença de Deus, e o versículo 2 é o versículo polêmico. Eu vos amei, diz o Senhor, mas vós dizeis, em que nos amaste? Não foi Esaú, irmão de Jacó, disse o Senhor. Todavia, amei a Jacó e aborreci a Esaú. E fiz os seus montes uma assolação e dei a sua herança aos dragões. Aqui pode ser chacais, a tradução do deserto. E aí, essa questão de amar a Jacó e aborrecer a Esaú, nós não estamos falando aqui de que Deus ele amou o indivíduo Jacó e odiou o indivíduo Esaú. Nós estamos falando de dois povos. Estamos falando de um povo que nasce da linhagem de Jacó, que é Israel, e Deus não escolheu da linhagem de Esaú o povo a quem Deus vai trazer através deste povo os oráculos de Deus. E também, através deste povo de Israel, é que Deus vai trazer a salvação, porque a salvação vem dos judeus. Na verdade, o Messias vem de Abraão, Isaque, Jacó, e depois nós vamos ter o desdobramento até chegar na casa de Davi. O texto, amei a Jacó e aborreci a Esaú, não tem a ver com indivíduos, não tem a ver com o campo soteriológico. Nós estamos falando de uma eleição de Israel, uma eleição instrumental. Logo, a ideia de Jacó, e aqui Israel, o povo, a eleição instrumental, não tem a ver com Esaú na sua rejeição quanto ao papel específico de condenação, mas um papel específico de escolha de um povo para, através deste povo, Deus trazer os seus desígnios, os seus propósitos. Tem a ver com aquilo que é pactual, aquilo que é relacional nas questões sobre aliança. Observe, Deus não está falando no campo da soteriologia. Eu odiei um e decretei para o inferno, e este eu amei e decretei para a salvação. Este campo não é soteriológico. Este campo tem a ver com nações, propósitos, pactos, uma ideia relacional, desígnios de Deus, Deus escolhendo um povo para um desígnio específico. No capítulo 7 de Deuteronômio, nós vamos ter Deus escolhendo Israel, um povo pequeno entre grandes nações, para estabelecer os seus propósitos. E que propósitos são estes? Se você abrir a sua Bíblia em Romanos, capítulo 3, versos 2, nós vamos ter em Romanos o propósito de Deus para com Israel. Qual é logo a vantagem do judeu? Ou qual a utilidade da circuncisão? Muita. Em toda maneira, porque primeiramente as palavras de Deus, os oráculos de Deus, lhe foram confiadas. Deus escolheu um povo, amou a Jacó, aborreceu a Esaú, porque ele escolhe um e deixa o outro. A palavra aborrecer, missei, em grego, ela aparece também no texto de Lucas 14, versos 26, quando há uma escolha daquele que decide ser discípulo de Jesus, aquele que não aborrecer pai e mãe. Logo, ele não está pedindo para ter ódio emocional do pai e da mãe para seguir Jesus. É porque na escolha de um, você irá consequentemente aborrecer o outro. Quando no tempo de Jesus, principalmente naquele tempo, você decidia ser discípulo de Jesus, aquilo às vezes dividia a própria casa. Ser discípulo de Jesus era escolher Jesus, e isso consequentemente iria trazer aborrecimento ao pai e mãe. Paulo está dizendo em Romanos 9 é que Deus amou Jacó e aborreceu Esaú, é o texto de Malaquias, é Deus escolheu a nação que Deus vai usar para uma eleição instrumental. A eleição instrumental, Deus escolheu um povo para que através deste povo ele cumprisse os seus desígnios. E quando ele escolhe um povo, ele acaba aborrecendo aquele que não foi escolhido para propósitos específicos. Isso não tem a ver com o ódio de Deus emocional ou sentimental para com Esaú, ainda que em Hebreus, capítulo 12, versos 16, o Esaú ele é chamado de profano. Sendo assim, Deus

escolheu uma nação e a escolha instrumental para cumprir os seus desígnios, para ser o canal da promessa. E Hebreus 12, 16, Esaú é chamado de profano. Não estamos falando de povos, logo entendemos que estamos falando de indivíduos, e não há uma rejeição dentro do campo soteriológico. E aqui fica claro tudo isso. E por que Deus disse isso ao povo? Porque o povo estava questionando o amor de Deus. E aí Deus apela não para o sentimento, mas Deus apela para a história. Lembra quando vocês não eram nada? Quando vocês estavam manchados, contaminados? E aí nós vamos lembrar de Ezequiel 16. E eu vos escolhi o mais pequeno e fiz vocês se tornarem grandes, para que vocês pudessem confiar. E aí Deus lembra historicamente que sempre os amou e sempre irá os amar. E é por isso que o quarto ponto lá do nosso tópico, da nossa pregação, fecha com uma chamada urgente para que eles voltem a Deus. Logo, o amor de Deus continua para com todos. E através de uma eleição instrumental, ele decidiu amar a Jacó, o povo de Israel, e aborrecer a linhagem, a descendência, o povo de Esaú. Há uma outra polêmica sobre a questão do divórcio, logo no capítulo de número 2 de Malaquias, e falar de divórcio ainda hoje, no tempo de Jesus, sempre foi algo que trouxe muita polêmica, muitas interpretações. E um outro ponto polêmico no livro de Malaquias é sobre o divórcio. No capítulo 2, versos 16 de Malaquias diz assim: Porque o Senhor, Deus de Israel, diz que aborrece o repúdio, e aquele que encobre a violência com a sua veste, diz o Senhor dos Exércitos, portanto, guardai-vos em vosso espírito e não sejais desleais. A ideia aqui é Deus aborrece o repúdio, em outras traduções, Deus odeia o divórcio. E aí esse texto, ele é forte, ele é contundente. A palavra odiar em hebraico, sané, que aí aparece, ela não expressa apenas uma emoção de Deus. Você pode anotar aí, tem a ver com rejeição pactual, oposição moral e repúdio ético. Esses três pontos têm a ver não com a emoção do odiar, mas esses três pontos estão diretamente relacionados com esse odiar de Deus, que nada tem a ver com um ódio emocional. Ou seja, não é um ódio humano, mas uma posição divina contra aquilo que viola a sua natureza e aquilo que Deus estabeleceu como aliança logo no Éden, antes da lei. É princípio, é ordenança do próprio Deus. Vou dar agora aqui, se alguém precisar usar, três motivos. Estabeleci três, tem mais? Estabeleci três motivos do porquê Deus odeia o divórcio. Eu fiz até um gráfico para ficar mais didático. O primeiro tópico, o primeiro ponto do porquê Deus odeia o divórcio, porque rompe uma aliança sagrada. O casamento, ele é chamado de aliança, berit em hebraico. E isso não tem a ver somente com um contrato, mas tem a ver com um vínculo diante do próprio Deus. É uma quebra de aliança, é uma quebra de princípios. Segundo ponto do porquê Deus ele odeia o divórcio, porque gera violência relacional. O texto diz que o homem cobre de violência suas vestes. Logo, o divórcio, no contexto de Malaquias, envolvia um abandono cruel. O que eles faziam? Eles mandavam a esposa embora, mulher com contrato, mandava embora sem o papel do divórcio. Eles repudiavam as mulheres por qualquer coisa, dureza de coração, e se relacionavam com mulheres pagãs. Logo, aquela que foi mandada embora repudiada não tinha a carta de divórcio. Terceiro motivo do porquê Deus ele odeia o divórcio: porque corrompe o propósito da família. Deus buscava uma descendência piedosa, isso está em Malaquias 2:15. E o divórcio, ele compromete a formação espiritual das gerações. É isso mesmo que você ouviu. O divórcio, ele corrompe um princípio estabelecido pelo próprio Deus, e este princípio envolve aquilo que Deus tem como prioridade na terra: a família. A igreja é formada pela família. A nação de

Israel no Antigo Testamento formada pela família. E é por isso que Satanás ataca o casamento para que ocorra o divórcio. Isso refletirá nos filhos e naquela geração e, culminantemente, também na própria Igreja de Jesus Cristo. Então, essa tabela traz que o divórcio ele rompe uma aliança sagrada, gera violência relacional e também corrompe o propósito da família, porque o divórcio ele compromete a formação espiritual das gerações. Então, Deus odeia o divórcio não apenas pelo ato, mas por tudo aquilo que o divórcio, que o repúdio, podemos assim dizer também, ele corrompe, ele destrói aliança, pessoas, propósitos, a família. Aquilo que Deus guarda desde o princípio, desde o Éden. E aí vem a pergunta que todos fazem: quando o divórcio ele é permitido no Novo Testamento? Quando nós lemos no Novo Testamento, o Mateus capítulo 19, versículo de número 9, ali nós já podemos destacar o primeiro ponto: quando o divórcio é permitido no Novo Testamento? Quando existe imoralidade sexual. No Evangelho de Mateus 19, versos 9 e Marcos 5, 32, o termo grego que ali aparece é porneia ou porneia, como alguns sugerem. São relações sexuais ilícitas. Isso inclui o termo porneia. Então, por quê? Ou seja, quando o divórcio ele é permitido no Novo Testamento? Quando existe, então, a imoralidade. Quando existe, então, a imoralidade sexual. Logo, o Novo Testamento não está aqui, de maneira nenhuma, banalizando o divórcio. Mas ele apresenta exceções claras. Tudo que vou dizer aqui, Deus primeiro ele quer que perdoe, que haja o perdão, essa reconciliação do casal. Quando não dá mais certo, quando não tem mais jeito, quando há essa quebra no divórcio, isso só é permitido através da imoralidade sexual. Segundo ponto, quando o divórcio é permitido no Novo Testamento? E aí nós temos o texto na primeira carta de Paulo à Igreja de Corinto, no capítulo de número 7, versos 15: se o descrente se apartar, o crente não está sujeito à servidão, disse Paulo. Logo, em Romanos capítulo 7, já é uma outra questão: o José está casado com a Maria e o José vem a morrer, a Maria está livre até para um outro casamento, mas não tem a ver aí com quando o divórcio é permitido no Novo Testamento. E nós temos exceções que o texto bíblico não nos traz informações, mas quando uma mulher é espancada dentro de casa, ela é violentada pelo esposo dentro de casa, com certeza em casos elevados desta forma, tem todo um pano de fundo por detrás, e um outro dia nós podemos aí tratar. Nós não estamos aqui para desgastar Romanos 9, amei a Jacó, aborreci Esaú. Nós precisaríamos de aulas aqui para tratar, e assim também na questão do divórcio. Em Mateus 19, sobre repúdio versus divórcio, Jesus responde à prática farisaica baseada em Deuteronômio, capítulo de número 24. Esse repúdio, apólio aí no grego, é mandar embora, dispensar, abandonar, mas sem dar carta de divórcio. Ou às vezes repudiar, abandonar, mandar embora dentro da própria casa. Já o divórcio formal é a carta legal de separação. Essa é a questão da distinção nominal entre repúdio e divórcio. Como disse, precisaria de uma aula toda para tratar sobre repúdio e divórcio dentro de cada contexto. Todavia, nós não temos este tempo para explorar isso com perspicácia. Os fariseus haviam banalizado o repúdio e qualquer motivo justificava o tal do mandar embora. E aí Jesus corrigiu. Moisés permitiu por causa da dureza do coração do homem. Não era o ideal divino, então ele eleva o padrão. Não legitima o descarte casual, mas ele restaura o princípio, levando os fariseus, os discípulos que ali estavam, o público que ali estava em Mateus 19, ao princípio da criação. No princípio não foi assim. Jesus leva-os não em Moisés, Jesus leva-os em Deus. Em Gênesis 2, versículo de número 24, porque o ponto central é: Jesus não está facilitando o divórcio, está restringindo um repúdio irresponsável. Essa é a questão. O problema nunca foi apenas o divórcio, foi o coração duro que transforma a aliança em algo descartável. Outro ponto polêmico em Malaquias
É Malaquias 3:10. Na verdade, sobre a questão do dízimo,

em Malaquias, como isso funcionava, e também sobre o devorador. Como podemos tratar estas questões? Malaquias, capítulo 3, versículo de número 10: Trazei todos os dízimos à casa do tesouro, para que haja mantimento na minha casa, e depois fazer prova de mim, diz o Senhor dos Exércitos. Se eu não abrir as janelas do céu e não derramar sobre vós uma bênção tal que dela vos advém a maior abastança, e por causa de vós repreenderei o devorador. Quem é o devorador? Quem é este que consome o fruto da terra e a vide do campo? Não vos será estéril, diz o Senhor dos Exércitos. A palavra devorador, que aí aparece okel, a ideia de consumir, uma ideia de destruidor, e nós temos aí três princípios de interpretação. Número um, o devorador é um termo natural, é a praga, é o gafanhoto, ou providencial. Espiritualmente, Malaquias está tratando de um juízo iminente do próprio Deus, porque a prosperidade agrícola era assinalada pela espiritualidade. Se o povo tem o coração voltado a Deus, isso iria refletir na colheita. Caso não, também iria refletir de forma negativa. Ou seja, a interpretação de número um é: era gafanhotos o devorador, insetos queriam devorar, pragas, ou, espiritualmente falando, o próprio Deus trazendo juízo por conta de um culto sem Deus, sem temor e reverência, e também um culto sem honra a Deus. Ou número três, como nós ouvimos através de alguns pastores, infelizmente, sem conhecimento, dizendo que é um demônio, e aí já está tratando do campo espiritual, não do próprio Deus, mas que o devorador é demônios, ou seja, se a pessoa não trouxer o dízimo, demônios vão devorar tudo que ela tem. Eu fico com o primeiro aí, o natural, na verdade, está tratando de coisas literais. O povo levando a Deus a sobra, ou roubando a Deus não levando o dízimo, e isso era mandamento. Hoje nós temos uma ideia de princípio, no Antigo Testamento, mandamento, e este mandamento estava sendo quebrado, violado, e aí Deus então permite as pragas destruir completamente a agricultura, a lavoura, a colheita do povo. Separei para você também uma tabela sobre o dízimo no Antigo Testamento. Como aí você pode ver, nós temos o dízimo inserido nas páginas veterotestamentárias dentro de um sistema teocrático de Israel, da lei ligado ao sustento levítico. Isso está em Números. Você pode ler em Números, capítulo de número 18. Temos também as festividades. Em livro de Malaquias 3:10, ele aparece como obrigação pactual sobre a lei. Já na Nova Aliança, nós não temos um mandamento explícito que imponha o dízimo. O que encontramos é um princípio superior. Que princípio é este? Generosidade voluntária, isso é muito mais do que 10%, proporcionalidade e também liberalidade com alegria. Cada um contribua com alegria. E lembro quando, nas aulas de teologia, um jovem, ele tinha uma oposição ferrenha contra o dízimo, e geralmente quem tem não dá. E ele questionava, eu não encontro isso de forma explícita nas páginas do Novo Testamento, e eu disse: você quer ser bíblico, seguir o Novo Testamento, como está lá ao pé da letra? Ele: claro, nós temos que ser bíblico. Eu levei ele em Atos e disse que os apóstolos, eles davam tudo o que tinham. Lembra de Barnabé, por exemplo? E aí ele: é, mas o livro de Atos, ele não é teológico, ele é narrativo. Enfim, ele não queria seguir a igreja então como ela é. Não era 10%, era muito mais. Até porque é uma nova aliança, nós devemos exceder a justiça dos fariseus, a proporcionalidade deveria ser muito maior. Contudo, longe da avareza, aqueles que entendem este princípio, eles dão o dízimo. É um princípio muito bom, trazido também de um mandamento, com um princípio aclopado ali nas páginas do Antigo Testamento. Por que não no Novo Testamento nós não seguirmos um modelo bom do Antigo Testamento para o sustento e mantimento também da casa do Senhor? E aí alguém poderia indagar: mas não há mantimento. Eu não tenho culpa dos sacerdotes. O coração do povo faz e Deus, ele se alegra com essa voluntariedade de cada coração, e Deus vai julgar cada um também segundo a sua proporcionalidade.
Ninguém vai dar o dinheiro.

0: dízimo por medo do devorador, do demônio, mas vamos dar porque o modelo neotestamentário é de uma generosidade superior e sacrificial. Aqui nós terminamos o livro do profeta Malaquias com um esboço, quatro pontos, quatro lições, como havia prometido, de forma muito singela, muito superficial. Superficialidade em cima daquilo que é superficial. Tratamos sobre amar a Jacó, aborrecer Esaú, também porque Deus odeia o divórcio, e Malaquias 3:10, a questão do dízimo dentro do contexto de Malaquias. E aí podemos fazer uma outra aula falando aí sobre estas questões com mais conteúdo e explicações. 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

mas no primeiro dia da semana, alta madrugada, foram elas ao túmulo, levando os aromas que haviam preparado, e encontraram a pedra removida do sepulcro. Mas ao entrar, não acharam o corpo de Jesus. Aconteceu que, perplexos a esse respeito, apareceram dois varões com vestes resplandecentes. Estando elas possuídas de temor, baixando os olhos para o chão, eles falaram: por que buscais entre os mortos aquele

vestido em forma de Deus, não julgou como usurpação ser igual a Deus. Antes a si mesmo se esvaziou, assumindo a forma de servo, tornando-se em semelhança de homens

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5: É a sua quarta presença no Congresso, é filho da pátria por afinidade, é filho oriundo da República Federativa do Brasil. 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

O Criador. Certo homem passeava feliz com seu veloz e confortável automóvel pelas ruas da cidade onde morava. Porém, subitamente o carro parou em plena avenida com um problema no motor. Após várias tentativas para fazê-lo funcionar novamente, porém sem êxito, abriu o capô e pediu ajuda, mas nem sinal de o carro funcionar. Como pode um carro tão bom parar desse jeito? Disse. O homem já estava perdendo a paciência quando um senhor apareceu e educadamente pediu licença para ajudar. E sem acreditar que algo pudesse ser feito àquela altura, consentiu. Então aquele senhor conectou um fio a uma pequena peça do motor e sem sequer sujar as mãos, pediu que fosse dada a partida. No mesmo instante, para sua surpresa, o motor começou a funcionar. O mecânico desconhecido aproximou-se do proprietário e disse: "Meu nome é Harry Ford. Eu sou o fabricante desses veículos e compreendo muito bem como funcionam." Os sábios entendidos deste mundo têm tentado resolver os problemas do homem sem resultados. No entanto, a palavra de Deus diz que o Criador, com um único toque, regenera e dá vida ao ser humano. Ninguém conhece melhor a criação do que o próprio Criador.

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Êxodo 19, verso 10, que encontrou, diga eu achei, pastor Jonathan. Assim está escrito na palavra de Deus, igreja. E o Senhor disse a Moisés: vai ao povo e santifica-os hoje e amanhã, e faze com que lave suas vestes, e estejam prontos para o terceiro dia. Verso 16, assim está escrito: e aconteceu que no terceiro dia de manhã, logo cedo, houve trovões e relâmpagos

uma densa nuvem sobre o monte, e a voz de trombeta soou, e um toque como um toque longo, assim tremeu todo o povo que estava no acampamento. Encare-me e olhe bem dentro dos meus olhos, eu tenho uma palavra a direcionar os vossos corações. Eu tenho certeza que cada um de vós entende a seriedade do tempo que estamos vivendo. E quando eu digo seriedade do tempo, é por conta de tudo que tem acontecido ao redor do mundo e da terra. Eu comentava esta manhã com alguns irmãos que na própria palavra de Deus, Jesus deixou-nos um mapa para entendermos o tempo que estamos vivenciando. E se você fosse pegar esse mapa e botar na ponta do lápis, você vai ver que tudo que está acontecendo, não só na terra, mas também no meio cristão, e perceba que eu não falei meio evangélico, falei meio cristão, que engloba muito mais do que os evangélicos, já estava escrito na palavra de Deus. Jesus englobou tudo isso em Mateus 24, fazendo um mapa a vocês para que vocês não fossem pegos desapercebidos. E ele começa dizendo que haveriam guerras, rumores de guerras, fome, perseguições. E quando nós olhamos para isso, nós sempre jogamos a responsabilidade para o mundo, como se os sinais que antecedessem o arrebatamento da igreja fossem se manifestar somente no mundo e na terra. Nós comumente, como pentecostais ou assembleanos ou qualquer outra linha que tem esse tipo de pensamento, acredita que quando surgir terremotos ou guerras, ou quem sabe as fomes ou a perseguição, é que de fato aconteceria o arrebatamento da igreja. Mas permita-me abrir os olhos de vocês nesse começo de pregação, porque sempre houve perseguição, sempre houve terremotos, sempre houveram maremotos, sempre houveram guerras e rumores de guerras, sempre houve fome na terra, desde quando Adão pecou no jardim do Éden, começou as mazelas da humanidade. Isso não é nada novo. Quando Jesus nos indica acerca de todos esses sinais, ele termina aquele sermão e aquela pregação dele dizendo que seria como princípio de dores. E eu dizia isto certa vez em um congresso, e repito aqui agora, que as mamães entendem quando eu digo princípios de dores, porque é como uma mãe que está a ponto de dar à luz, e quando você tem seus 9 meses de gestação, as dores do parto, as contrações vão aumentando, e o tempo entre elas vão diminuindo. Quando Jesus coloca acerca dos sinais do arrebatamento na terra com o princípio de dores, ele está comparando a terra como alguém que está para dar à luz. E se a terra é alguém que está grávida, as contrações da terra aumentam e o tempo entre as contrações diminuem. Quando você traz esse pensamento de Jesus e joga no planeta Terra, tudo faz sentido. Jesus também não jogou só sinais para fora. Jesus, enquanto coloca sinais para fora, ele olhou para a igreja e começou: vocês também sofrerão sinais do arrebatamento. Quais serão os sinais do arrebatamento? Perseguição e esfriamento do amor, falsos profetas, falso evangelho. Tudo isso tem Mateus 24, eu nem toquei em Êxodo 3 ainda. Pastor, que mapa é esse que Jesus mostrou? Jesus diz que a terra ficaria tão afunilada por causa de guerras e rumores de guerras, estouraria doenças e fomes, as pessoas se desesperariam, procurando por esperança, e nessa procura, pastores, por esperança, apareceriam pessoas que se aproveitariam da escassez de esperança e entregariam o que a humanidade quer ouvir e não que a humanidade precisa ouvir. Aí Jesus começa: vai ter falso profeta, e com os falsos profetas virá o falso evangelho, e com o falso evangelho virá o esfriamento do amor, e com o esfriamento do amor haverá perseguição. Perseguição contra quem, pastor? Contra a verdadeira igreja. Aqui eu vou cutucar, mas eu vou cutucar com vara curta, jogar peteca para vocês, porque Jesus foi claro: vocês serão perseguidos, não importa se é no trabalho, na escola, na rua, ou até mesmo dentro da própria igreja. Se tu está sendo perseguido, eu não ficava triste não, eu dava era glória. Pastor, por que tu dava a glória? Tem gente que fica triste, mas permita-me explicar o porquê que eu dava a glória no teu lugar diante de perseguição. Porque Jesus não falou que perseguiria uma falsa igreja, Jesus disse que perseguiria uma verdadeira igreja. Sei que vai doer o que eu vou falar, mas vai curar. Falsa

as igrejas nunca e nunca serão e nunca foram perseguidas. Falsas igrejas são amadas pelo mundo. Vou falar isso aqui de novo, que eu sei que dói, mas cura. Falsos cristãos pelo mundo. Se tu vê uma igreja sendo aplaudida pelo mundo, dizendo, é aqui que eu me sinto bem, cuidado. Porque Jesus foi claro que a verdadeira igreja seria perseguida. E por que seria perseguida, pastor Jonathan Carlos? Será que a lógica não é tão simples quanto parece? Numa escassez de verdadeiro evangelho, a verdade se tornará algo escasso. E quando a verdade for pregada, se cumprirá o que Paulo falou a Timóteo: terão como comichões nos ouvidos, procurando mestres para si, para que possam falar o que querem, não o que precisam ouvir. Porque quando ouvir o que precisam ouvir, vão tentar matar quem traz a verdade na boca. É por isso que estão tentando perseguir vocês. Eu sei que o pastor falou algo aqui que tenha passado desapercebido a muitos, mas eu repito. Ele, enquanto estava falando da oferta, ele disse: a tua oferta também é uma adoração, sim ou não? Isso aqui é uma verdade clássica na Bíblia. Dá para adorar a Deus sem abrir a boca. Oferta é um dos caminhos. Qual é o outro caminho para adorar a Deus sem abrir a boca? É ser uma luz que brilha diante dos homens e que pode ser vista. Eu vou abrir um parênteses para testificar. Lembra de Eliseu passando por uma mulher? Ele nunca abriu a boca para falar nada, mas a mulher olhou para ele e disse: está pregando, lá vai um santo homem de Deus. Como é que prega sem abrir a boca? A própria vida é uma carta que pode ser lida por outros. Por isso você é perseguida. Tu nunca abriu a boca para falar nada, mas quem olha vê a tua santidade, vê o jeito de tu falar, vê como tu se veste, vê que tu não se mistura na roda dos escarnecedores, vê que tu não sente nem passa em qualquer lugar. A tua vida é uma pregação de uma carta viva. Então, cuidado, eu já alerto: os verdadeiros e as verdadeiras cartas serão perseguidos na terra. Jesus montou um mapa e ele disse que por causa disso tudo a igreja seria perseguida no último tempo. Mas ele disse: não fiquem tristes, tudo isso ainda é só o princípio de dores, é só o começo, tem muita coisa para acontecer ainda. Mas se eu posso entregar uma palavra a você que me ouvem aqui com tanto carinho esta noite. Eu falei de perseguição no trabalho, na rua ou na parentela, mas eu repito o que eu falei antes de começar a pregar. Vocês podem ser perseguidos, mas ainda estão vivos e com a cabeça no lugar. Tem gente na África agora, tem gente no Oriente Médio agora, tem gente na Ásia agora, tem gente nas guerras da Ucrânia agora, que queria estar aqui sentado e não pode porque estão sendo perseguidos. Vocês estão sendo perseguidos, eu sei, mas Deus ainda tem conservado vocês em vida. E quem está sendo perseguido e sendo fuzilado ao mesmo tempo, e quem está tendo que ver as crianças morrerem só por professar Jesus, tu está levantando a mão para dar glória para Jesus e ninguém fez nada contigo. Então, mesmo em meio à perseguição, sabe o que me dói? E eu nunca me canso de dizer isso: é rodar o Brasil pregando e conhecer gente que às vezes fala assim: vou largar Jesus. Vai largar por quê? Porque a porta trancou, está doendo muito. Vai largar Jesus porque a porta trancou? Tu está precisando de umas aulas na Nigéria para tu entender que porta trancada ou aberta não arranca a crente da presença. Sai quem quer. Quem quer estar com Jesus fica sem dinheiro, sem porta trancada. Fica firme com Jesus no meio da guerra. Eu estou pregando a voz dessa maneira para vocês entenderem o contexto que estamos vivendo na terra. Eu preciso furar uma bolha aqui esta noite e abrir os vossos olhos para a eternidade. Porque nós estamos guardados no cerco do Brasil. E por toda a dificuldade que o Brasil tem, ainda é muito abençoado. Ninguém persegue a igreja no Brasil como em outros países. Mas fura a bolha do Brasil e olha para fora agora, para tu aproveitar o que Deus está colocando na mão de vocês aqui no Rio Grande do Sul, para quando tu ir para o trabalho segunda-feira, ou voltar para tua família se a trombeta não tocar, tu vai como uma carta que pode ser lida. Porque ainda há tempo, se a trombeta não tocou, de você arder no fogo do Espírito Santo diante deles, para que a vossa luz possa brilhar na terra. Existem sinais acontecendo diante dos nossos olhos. E vejam tudo o que está acontecendo diante de vós. Pensa que todo movimento geopolítico

político, todo movimento geográfico, todo movimento de guerras são coisas ao acaso. Eu permito-me nesse momento desta mensagem, enquanto eu coloco essas palavras nos vossos corações, e eu estou introduzindo o Êxodo à voz, abri um parênteses. Jesus disse que haveriam, através de Pedro, perdão, Jesus inspirando Pedro, através do Espírito Santo, Pedro disse que haveriam pequenos anticristos. Então Pedro foi categórico: vai ter um anticristo sim, mas haverão pequenos anticristos que o antecedem. Pastor, o que é pequeno anticristo? É qualquer pessoa que se faz como anticristo, qualquer pessoa que carrega o anti-evangelho, qualquer coisa que combata a verdade bíblica, se faz um pequeno anticristo. Vamos ver se alguém lá na porta está ligado comigo. Nem só de pão viverá o homem. Viverá de quê, pastor? De toda palavra que sai da boca do diabo, de falso profeta, ou que sai da boca de Deus? Daqui a palavra que saiu da boca de Deus. Quem está firmado nisso aqui nunca será enganado pela terra. Satanás tentou derrubar Jesus. Você quer ver uma coisa muito clara que Jesus sempre deixou? Nós viemos do primeiro Adão caídos, mas não tem problema não, porque Jesus falou assim: se tu nasceu errado, é só nascer de novo. Tu nasceu do primeiro caído, eu sou o segundo, nasce de mim. Porque quem nasce da carne é carne, mas quem nasce do Espírito não sabe de onde vem, não sabe para onde vai, mas só ouve a sua voz. Eu estou ouvindo voz de nascidos do Espírito aqui dentro esta noite. Quem pode dar glória para Ele? A minha voz está esquentando, Vasco. Varão que me usa, quando remaia sugite. São palavras corrompidas, pastor João. Palavras corrompidas que têm derrubado milhares e milhões de pessoas na terra. O que não vai ter de gente descendo de tobogã para o inferno, estando dentro de igrejas, ouvindo pregadores famosos, recebendo palavras que tocam no coração, mas um dia vão apontar para os falsos profetas e dizer: por que nunca pregou a verdade para mim? Não é porque eu queria pregar que a porta vai abrir. A porta que importava era do céu, pastor. Que se trancasse a da terra, eu queria era da glória. Se você puder compreender que diabo usa palavras corrompidas para derrubar anjos, todos que usam palavras corrompidas, e eu vou falar isso aqui de novo, ele usa isso para negociar o que está na sua cabeça em prol de si mesmo. Por que é que alguém que prega a palavra ou vive a palavra, e quando eu estou falando de palavra, não estou falando só de pregador, não. Estou falando de quem vive sem abrir a boca, porque como eu falei, pregar não é só abrir a boca, não. Pregar é viver. Mas aqui que eu estou pregando engloba todo mundo que está me olhando aqui de olho arregalado. Pastor, tu está querendo dizer o quê? Todos que corrompem a palavra de Deus na hora de vivê-la em benefício próprio. Porque isto foi o que Satanás tentou Jesus. Eu estou em Êxodo ainda, fique tranquilo. Porque Satanás disse: usa o poder que Deus te deu e mata a fome que tu está sentindo. Ou seja, o pecado não está em comer pão. O pecado está em usar o que Deus te dá em benefício próprio. Se Ele te chamou, Ele te sustenta. Quero mais, então vai estudar, vai trabalhar, vai se preparar. Mas quem anda com Deus é sustentado por Deus. Pastor, sou sustentado por Deus? Não. Ah, não? Eu trabalho. Ah, tu trabalha. Quem abriu a porta? Eu estudei. Quem te deu entendimento? Foi os livros. Ah, é? Quem deu sabedoria ao homem que está contida no livro? Fui eu quem paguei com meu dinheiro. Quem te deu perna para ir correr atrás do dinheiro? Tu não está percebendo que é Deus que te sustenta em tudo o que tu faz? Não use a sua vida para corromper o que Deus lhe deu. Viva a excelência do evangelho em ti. Sabe o que é a excelência do evangelho que eu vos prego? É perdoar quando não merecem perdão. É dar outra face a quem te fere com afrontas. É te apedrejarem e você falar: tá bom, eu vou só orar, não vou devolver na mesma moeda, porque as minhas armas não são carnais.

bênção celestiais. Eu sei que é difícil viver. Eu sei que é difícil viver esse evangelho. Mas é por isso que somos perseguidos. Eu sei que talvez nesse momento da mensagem, que eu vou adentrar, talvez você tenha me olhado e dito: pastor, pensei que ia sair outra coisa hoje. Mas como eu sou só o garçom, só coloca a comida na mesa, vai reclamar com quem fez a comida, que foi ele. Então lá vai. Todos que se fazem pequenos anticristos são os que se corrompem em benefício próprio. Então não se espantem quando você vê pessoas corrompendo o evangelho para enriquecerem ilicitamente, para agarranharem coisas para si, pisoteando e pisando nos outros. Não se preocupe, só continue fazendo a sua parte para ir para a glória. Todos terão a sua recompensa, seja ela boa ou ruim. Deus não está cego dos céus. Existe uma taça de ira que está se enchendo. Agora tu vai largar Jesus porque tem gente que está bagunçando por aí? Queira você, Jesus, com carinho. Deixa quem quer bagunçar, bagunçar. Mas a hora que a trombeta tocar e o trigo for separado do joio, tu vai ver que valeu a pena ser fiel. Mesmo quando todos faziam ao contrário. Mas não se preocupe. Agora eu vou começar a pregar. Porque Mateus 24, 15 pode me dar esperança. Aonde está a esperança, pastor? Então, esse evangelho será pregado em testemunho de todas as nações. Aí virá o fim. O fim que Jesus está falando é o arrebatamento. É o cumprimento do que está em Apocalipse. É o cumprimento de depois do toque da última trombeta. Gatilho para arrebatamento. E nunca mais esqueço o que eu vou falar agora. Gatilho para arrebatamento não é doença. Não é rumor de guerra. Não é perseguição. Porque Jesus dizia: vai ter guerra, mas ainda não é o fim. Vai ter perseguição, mas ainda não é o fim. Vão matar vocês, mas ainda não é o fim. Mas quando o evangelho for pregado, aí a conversa muda. Percebeu que tudo afunila na palavra e a multiplicação de falsas heresias e falsos evangelhos, entre aspas, parece que está atrasando a descida, mas eu te provo hoje que não está. Te provo agora, e foi para isso que Jesus me trouxe aqui, que está tudo no relógio de Deus contadinho, poderia ser nesse exato momento. Pastor, por que está tudo contadinho? Porque se Jesus afunila no evangelho, quando nós percebemos que pregação não é só com a boca, mas com a vida, o que Jesus está dizendo é: vai ter tanta gente pregando não com a boca, com a vida, com a vida, com a vida, com a vida. Será pregado em todo mundo o evangelho. Pregar não é só abrir a boca no púlpito, pregar é com caráter. O avivamento não vai ser do manto, e eu sou do manto. O avivamento vai ser de caráter. Vai ser gente levantando a bandeira do evangelho, dizendo: Jesus está voltando, Jesus está voltando, Jesus está voltando. A multidões vão ter que olhar para o povo pregando o evangelho com a vida, e vão entender que um avivamento está acontecendo. Se tu quer que eu te mostre o avivamento que Deus está fazendo ou quer fazer, então também procura na Bíblia. Rua Azusa, não tem, mas foi avivamento. Procura John Wesley, não tem, mas foi avivamento. Procura Jonathan Edwards, não tem, mas foi avivamento. Nos procure, não tem, mas seremos um avivamento. Assim como um pode corromper milhares, Deus também só quer um para infectar milhares com o verdadeiro evangelho. É só um louco cheio do poder de Deus. Ele só precisa de um. Ah, pastor, precisa não. Então eu te mostro na Bíblia, antes de cair de cabeça em Êxodo. Só precisou de um Abraão para fazer a promessa: sai da tua tenda que eu vou multiplicar a tua geração. Só precisou de um Isaac para cavar poço. Só precisou de um Jacó para lutar com o anjo e ter o nome formado em Israel. Só precisou de um Moisés para liderar o povo. Só precisou de um Josué para botar o povo para rodar em volta de Jericó. Só precisou de um Ezequiel para poder descer no vale. Só precisou de um Jeremias para descer na olaria. Só precisou de um Amós com um prumo nas mãos. E só precisou de um Neemias

erguer seus muros, eu quero ver quem está ligado comigo. Só precisou de um Jesus para descer na terra. É só um. Eu creio que Deus está olhando para dentro desta igreja esta noite, pastor João. Ele não está procurando milhares, ele só está procurando um louco cheio de azeite. E quando eu digo louco, eu digo no bom sentido. É um que olha o sistema entranhado e diz: é bonitinho, mas eu prefiro ser cheio do fogo de Deus. Eu estou em êxodo ainda. Pastor, por que que tu explanou esse assunto? Quem ainda me ouve, diga glória a Deus. Deus só precisa de um cheio do Espírito Santo, que se encha do poder e da glória para fazer a diferença. Êxodo capítulo 3. Observe que eu li vários versículos com vocês, e talvez o primeiro versículo que eu li seja o mais enfático. Deus havia dado uma ordem a Moisés: diz para o povo, se purifica hoje, se purifica amanhã, e lave as suas vestes, porque no terceiro dia eu vou visitar o povo. Então, peraí, tem contagem. Ele não vem no primeiro, ele não vem no segundo, ele vem no terceiro. Existe uma brincadeira teológica que eu e meus amigos pastores lá no Rio de Janeiro fazemos. E nós dizemos assim, ó: para Deus um dia é como mil anos, e mil anos é como um dia. Será que se a gente jogasse esse verso aqui dentro, sem querer forçar textos de nada, a gente encontra alguma coisa? Vamos ver. Primeiro dia, mil anos. Segundo dia, 2000. Na manhã do terceiro, será que é 2026, 27, 28? Perceba que para Deus um dia é como mil anos. Escatologicamente, Deus está dando um panorama do arrebatamento dentro de Êxodo 19. Eu não venho no primeiro dia, e não venho mesmo. Do ano zero que Cristo foi crucificado até o ano mil, ele não veio. Mas no ano zero ao mil, ele disse: santifica, fica firme, fica cheio do Espírito. Deus vai levantando vários homens de Deus durante a história, pessoas que iam reformando. E quando eu digo reforma da igreja, muitos pensam que é reforma da palavra, mas quando você estuda afinco a história das igrejas, você vai ver que era a ressurreição do fogo do Espírito Santo. Eu poderia dar vários exemplos, mas Deus nunca deixou de trabalhar nas igrejas. Desde quando Jesus pisou na terra, foram as igrejas que deixaram o fogo do Espírito apagar. E quando o fogo apagava, Deus sempre levantava um João Ruiz, ele levantava Jonathan Edwards, ele levantava Martinho Lutero, como um ganso, como alguém que disse: vocês podem queimar, mas daqui a 100 anos Deus vai suscitar um ganso e ninguém segura ele. Martinho Lutero, cheio do Espírito Santo. Tudo o que aconteceu do ano zero ao ano mil foram pessoas cheias do Espírito Santo. Só que Deus não veio no primeiro. Aí Deus olha para Moisés: também não desço no segundo. Passou do ano mil aos anos 2000 e Deus não veio. Mas avisa o povo. E no terceiro dia, eu estou pisando na terra para vir visitar eles. Se ele diz que vem ao terceiro dia, eu quero ser bem enfático. Quando nós lemos o verso 11, fica claro que Deus deu uma delimitação. Logo no 12 ele diz: igreja, não deixa o povo subir ou tocar o monte. Se tocar, eu mato. Ah, pastor, porque morre? Morre porque Deus é mau? Não. O que Deus está dizendo é: vocês não podem me alcançar. Ninguém pode subir as campinas para estar comigo, mas eu descerei para estar convosco. Então não é tu quem toca, sou eu quem toco, diria Deus. Não é tu quem vem, sou eu quem vou. E é óbvio, se dependesse de nós, a gente já estava na glória, pastor. Mas como depende dele, não sou eu quem vou, é ele quem vem, me pega e leva. É ele quem nos arrebatará no toque da última trombeta. E se nós compreendermos dentro disso, eu quero que tu entenda. E se tu quiser pegar a sua Bíblia para ler, pode ler. Olha o que está no 16. E aconteceu: no terceiro dia, ao amanhecer, houve trovões, relâmpagos, densas nuvens sobre o monte, trombeta. Então o povo tremeu e estremeceu. O estremecer aqui não é apenas tremer a carne. É estremecer aqui é ter

medo. No original da palavra, eles estavam temendo, vendo tudo que Deus estava fazendo e tô com medo. Não consigo aguentar isso. Eu vou morrer diante desta glória. Mas observe que nada na Bíblia é um acaso. Vocês observaram que Deus não entrega relâmpagos e trovões, mas entrega trovões e relâmpagos depois. Se você entender, e eu vou fazer uma demonstração clara, quando a gente em dia de chuva vai num portão ou na tua janela, primeiro tu vê um clarão, sim ou não? Aí depois tu fica, daqui a pouco chega o sol. Aí daqui a 10 segundos o som é trovão, que vem sempre depois do relâmpago. Mas lê na Bíblia que aqui antes o som veio antes, para o visual vir depois. Porque quando na terra entendemos que o relâmpago se mostra, o visual está anunciando o som que está vindo. Mas no reino é diferente. Já tem som gritando que algo visual vai acontecer. Eles entenderam que vou olhar para lá. O povo está olhando para o monte, o som está... Eles estão ouvindo o som, estão dizendo, algo vai acontecer, algo vai acontecer, algo vai acontecer. E como o crente, igual hoje em dia, que não aguenta guardar para si mesmo, aí começa a anunciar no trabalho, ó, eu ouvi um som domingo na igreja, algo vai acontecer. Eu ouvi um pastor pregar um som diferente sábado, algo vai acontecer. Desperta que tem um relâmpago chegando. Aí eu me lembro, nem vou tocar em Jesus falando que como relâmpago vem, vou só falar do visual. Por que do visual, pastor? Porque algo se mostra no monte, o povo estremece, e quando estremece, Deus visita o povo com carinho. Eu quero que tu guarde na tua mente que eu vou falar com muita calma. Deus não visita na noite, Deus não visita na tarde, Deus visita no início da manhã do terceiro dia. Lembra que eu falei do ano zero ao ano mil é o primeiro dia, do ano mil ao 2000 é o segundo dia, estamos no amanhecer do terceiro dia, 2026. Você acha que vai ficar durando mais quanto tempo tudo que está acontecendo? Ah, mas eu sempre ouvi isso, meu avô já ouvia. É, mas teu avô estava no segundo dia. Varão que me usa. Minha mãe falava, é, mas ela estava no segundo. Vocês são a geração do terceiro dia. Se tu não abrir teu olho para o tempo que tu está vivendo, tu não vai entender o que está acontecendo na sua volta. Pastor, por que não vamos entender? Eu vou falar rasgado. Tem gente que fala assim, é, eu sempre ouvi falar de arrebatamento, mas nunca aconteceu. Como se arrebatamento acontecesse só no toque da última trombeta. Ai, Jesus, vai doer, mas vai curar. Será no abrir e fechar de olhos, não é? É, mas piscar não é fechar e abrir. Ele não está falando que vai fechar e abrir, vai ser no abrir, nascer. Fechar, vem, morrer. Nem todos ouvirão o toque da última trombeta. O importante é que vai para a glória. Mas a Bíblia me esclarece que existe uma geração que nunca vai conhecer a corrupção da morte. Porque antes da morte chegar, a trombeta toca e essa geração sobe. Pastor, que tempo é esse que estamos vivendo? Preciso de toda a sua atenção. Eu dizia algo há uns meses atrás, eu repito aqui agora. É só olhar para Israel. Israel é como a figueira. E quando ele fala da geração da figueira, está falando de vocês. Da geração que vai ver Israel voltar a ser nação. Passou milhares de anos. Israel não voltou a ser nação. Jesus saiu da terra. Roma invadiu, Israel deixou de ser nação, mas Jesus foi claro, quando Israel voltar a ser nação, e a figueira florescer, ou der os seus ramos, eu estou perto de voltar. Passou o ano zero ao ano mil, Israel não foi nação, entrou Roma, entrou Império Muçulmano, entrou tantos outros impérios lá dentro, bizantino, Israel não voltou a ser nação. Do ano 1000 ao 2000, Israel talvez não tenha voltado a ser nação até 1947, quando foi assinado um acordo que Israel levanta a bandeira e diz, agora nós somos nação de novo. Tem-se a palavra de Jesus diante de vocês, não passará esta geração sem que estas coisas se cumpram. Pastor, já morreu muita gente desde 1947. É, mas o que eu falava no outro congresso, quanto dura uma geração dentro da Bíblia? Agora eu gostei. Tu não pode contar com a tua idade.

uma geração dentro da Bíblia é aproximadamente 120 a 140 anos, por aí teologicamente falando. Israel tem quase 100 anos que voltou a ser nação. Posso abrir teu olho? Eu acho de quase 100 para 120 falta pouco, né? Ei, Jeová grandão, tu vai largar Jesus agora na beira da porta? Tu vai abandonar Jesus agora tão perto de subir? Eu tenho uma esperança para lhe dar. Estamos na manhã do terceiro dia. Vocês não veem o mundo se globalizando e se ajeitando para receber algo? Receber o que, pastor? Quem está me ouvindo ainda, diga glória a Deus. Deixa eu ver a hora. Pastor, me deu hora livre, então estou olhando para ali, dá para falar. Jesus mandou, então lá vai. O que, que o mundo está se preparando na manhã do terceiro dia? Existem duas coisas. O som todos ouvem. Então ouve quem está aqui dentro, ouve quem está lá fora. A igreja está sendo preparada, vai doer, mas vai curar, lá vai. Só que a igreja não está sendo preparada para ficar na terra, a igreja está sendo preparada para ir embora. Só que o mundo também está sendo preparado. Só que não é para ir embora, é para ficar. Então olha com carinho o que está acontecendo. O anticristo, eu não posso dizer se ele já nasceu em carne, não sei. Mas você já consegue ver o mundo se preparar para recebê-lo. Porque é que o anticristo não pegou ainda? Estou olhando para o motivo aqui na minha frente. Estou sentindo um varão aqui, missionária. Pastora, tem um varão aqui entre nós. Pastor, o que é que tu acabou de dizer? Tem um que ainda resiste ao homem da maldade. Ei, a porra é faia. Quem é que está resistindo, pastor Jonathan? Sou eu? Não. Tu não é poderoso bastante para resistir. Mas lá em Atos 2, na inauguração da igreja, desceu um do céu e ele ainda não voltou para lá. Está na terra habitando aqui dentro. E se ele está aqui dentro, eu sinto ele aqui. Quem está sentindo ele também? É o Espírito Santo de Deus. Levanta a mão e não abaixa em nome de Jesus. Entrou um fogo aqui dentro. Fique de mão levantada e não abaixe. Porque permita-me ler o que está escrito na Bíblia. Então, o povo de Israel olhou o monte e viu que Deus havia descido no fogo. No fogo. Se tem fogo, tem Deus. Se tem fogo, tem Deus. O que está resistindo ao homem da maldade? O que está resistindo ao anticristo? O que está resistindo ao diabo? Agora tu entende porque tem raiva de você. Agora tu entende porque te persegue no trabalho. Agora tu entende porque te persegue na rua. Ah, é porque eu sou bonitinha, não. É porque tu carrega um fogo. E esse fogo gera luz. Já viu o capeta gostar de luz, rapaz? Eu devo ver a glória no seu lugar. Aleluia! Aleluia! A guerra do diabo, pastores, é para apagar o fogo que está aqui dentro. Se ele apagar o fogo, não há mais nada que resista ao anticristo. Só que como o anticristo não pode pegar, enquanto ele tiver um cheio de fogo, pode estar a terra toda desligada, se só tu tiver cheio de fogo. Quando tu botar o pé, os demônios têm que correr. Quando tu abrir a boca, os demônios têm que bater em retirada. Quando tu colocar a mão, as doenças têm que sair. Eu estou pregando para um povo vivo aqui dentro esta noite, que entende que o Espírito Santo ainda está conosco na nossa vida. Em nome de Jesus, vasos, não deixe a chama se apagar. Foi milhares de anos para o fogo chegar até nós. Eu poderia subir aqui esta noite e tentar pregar uma palavra que respondesse aos anseios da sua vida. Mas eu resumo todos os anseios da sua vida em Cristo. Me dá o teu fardo pesado, pega o meu que é leve. Pronto, te respondi. Agora vamos embora falar do tempo que estamos vivendo. Estão querendo combater o fogo da igreja. Vocês acreditam que tem lugar que falar língua estranha não pode mais? Você acredita que tem lugar que dançar no Espírito, cheio do Espírito, chorando, não pode mais? Eu

sei que tem coisa que é demônio, mas tem coisa que é Espírito Santo também. E eu vou reter o Espírito Santo porque tem demônio tentando imitar ele. Quando o Espírito Santo quebranta alguém com fogo e a língua estranha sai, tem lugares que não pode. Aqui é tudo ético, rapaz, não pode esse negócio. Então, se o fogo do Espírito não cabe aqui, eu também não caibo. Tô indo embora, fica com a tua lamparina apagada aí que eu vou para onde querem fogo. Eu sou o primeiro que quero. Quem é o segundo que quer fogo? Do Espírito Santo comigo. Se quer, levanta a mão, não abaixa. Eu vou profetizar então. Daqui a pouco eu prego de novo. Eu profetizo sobre vós. Não é ouro, não é prata, não é chave, não é casa, não é dinheiro. Eu profetizo sobre vós. A chama que foi acesa em Atos 2 ainda está acesa aqui dentro do Rio Grande do Sul. Deus só precisa de um louco cheio do fogo para incendiar esse estado. Quem vem comigo nesse avivamento, levanta a mão da glória. Aleluia. Aleluia. Aleluia. É por causa do fogo, igreja. Eu serei sincero a vós. O anticristo ainda não tomou a terra. Estamos chegando lá. Fique comigo. Porque tem alguém que resiste a ele. Você já percebeu como a igreja verdadeira é odiada? Todos que pregam a verdade são perseguidos. Não cabem no mundo. Isso é muito quadrado. Isso aí é perseguição. Essa palavra que tu fala é injúria. Oh, isso aí é racismo. Isso aí é afronta religiosa. Eu vou te processar. Eu vou te denunciar. Não suportam mais a verdade, porque se acostumaram a viver em suas próprias trevas. E tu estende as tuas mãos cheias de fogo para arrancá-los. E eles não conseguem perceber que você falar essa verdade não é afronta, é amor. Porque se você não usa mais, deixava na podridão que estava, para ir de tobogã para o inferno. Mas porque tu ama, tu fala a verdade escancarada. Mas não se preocupe, eu disse que essa mensagem era de esperança. O anticristo não pode tocar a terra, porque Deus entregou a terra para Adão no jardim do Éden. E Deus disse a Adão: a terra é minha, dou para quem eu quero, ara ela, cuida dela, bota nome em bicho. Adão pegou a terra e entregou para o diabo no pecado. Toma, diabo, é tua, pequei. O diabo pegou a terra, levou Jesus ao monte e disse assim: se me adorar, tudo isso te darei, porque foi me dado. Quem deu? Adão deu. Só que como Jesus é o segundo Adão, eu imagino Jesus olhando na cara do diabo: eu não vou receber de tu, eu vou arrancar de tu. Pastor, na cruz do Calvário, pastor Jacó, quando Jesus grita "está consumado", ele está arrancando da mão do capeta toda a humanidade, a terra assim, ó, me dá, é meu. Se é dele, ele dá para quem ele quer, sim ou não? Levanta a mão assim em forma de receber. Se é de Jesus, ele dá para quem quer, não é? Eu lhes dou a chave dos reinos. Tudo aquilo que ligares na terra será ligado no céu. Tudo aquilo que desligar na terra será desligado no céu. Vai fechando a mão devagarinho assim. A terra está na mão da igreja agora. Por isso o anticristo não toma a terra. Tem algo na igreja que foi dado por Jesus. Eu vou jogar rasgado para a igreja. Já viu que quando tu chega em certas casas ou ambientes, é só tu pisar que o povo fala assim: tu carrega algo. Tu chega, a briga para. Tu chega, uma paz entra. Porque o que está contigo é maior do que o que está no mundo. A terra é nossa. Se a gente liga na terra, é ligado nos céus. Ei, Jesus, vai doer, meu Deus, mano, faz um, mas vai curar. Então tudo o que acontece na terra é consequência do que a igreja faz. Tanto que pregar o evangelho não foi dado a anjos, foi dado a quem? Alguém vai entender, não vou forçar texto. Se o meu povo, não os ímpios, se o meu povo. Então peraí, igreja, vai apertar para o nosso lado.

te amo, tu mora aqui, mas peraí, se Deus conserta a terra quando o povo dele, povo aqui não é só Israel, e eu estou voltando em Êxodo e arrebatamento agora, é onde tem alguém que, povo aqui não é só Israel, e eu estou voltando em Êxodo e arrebatamento agora, é onde tem alguém que proclama e invoca o nome dele, então a igreja também é povo de Deus. Se o povo dele chama ele e ele conserta a terra, apenas algumas centenas de discípulos fizeram o que no mundo? Viraram de cabeça para baixo. Quantos evangélicos somos no Brasil? Milhões. Como o Brasil está? Está bom? Se o meu povo ainda não estamos bom, que se chama pelo meu nome, se humilhar e orar, e olha uma das coisas que ele fala, se santifica, e se santifica, e buscar a minha face, e se arrepender dos seus maus caminhos, eu, o Senhor, ouvirei dos céus, perdoarei o pecado, e não precisa se preocupar com política, economia, com presidente, com político, eu saro a tua terra. A chave está na nossa mão, mas o que Deus mandou fazer é ora, jejua, santifica. A igreja está lutando errado. A igreja quer lutar com as armas da terra, levantando coisa na terra. A igreja tem que aqui descer no joelho, santificar e falar: Senhor, vem para a terra através da igreja. Te amo. Mas tu é do céu, então luta como alguém que é do céu. Quem é do céu traz Jesus para a terra, sabendo que a terra está ruim, mas a qualquer momento estamos indo para a glória. Então, se nós carregamos o céu na terra, a terra tem que olhar para a igreja e ver uma tocha acesa no meio da escuridão. Porque eu falei que ia terminar com esperança. Porque, pastor, anticristo não toca a terra, mas um dia, e quem dera fosse agora, houvesse, é claro, e um forte som de trombeta anuncia uma chegada. Quem chegou? A Bíblia diz: o monte estava numa densa nuvem, então uma trombeta anuncia a chegada de Deus na nuvem. Não, peraí, que só ele entendeu. Na nuvem ele se manifesta ao som de uma trombeta. Já tem gente na terra anunciando e ele está vindo. Na manhã do terceiro dia, isso não te parece nada, não? Porque a qualquer momento, nas nuvens, ao som da última trombeta, ele aparecerá e se manifestará. E eu sei que talvez tenha alguém que pense diferente, mas eu vou para a Bíblia. Som da última trombeta é só para a igreja. A terra não vai ouvir. Vai sim, não vai. Vamos estudar teologia. Está na teologia que esta convocação é como uma convocação de um general ou um capitão ao seu exército. Que capitão vai anunciar para o inimigo que está chegando? A anunciação da trombeta é: reúna o meu exército, não os inimigos. Só ouve quem está com o nome escrito no livro da vida. Eu falo a vós que estão aqui: Jesus não teve vergonha de vocês na cruz do Calvário, e por vocês também não terem vergonha dele diante de toda esta multidão. Mais do que nunca, a aliança está reatada com Jesus. Nós reconhecemos isto por vocês terem vindo aqui na frente, e nós queremos abençoar as vossas vidas. Eu queria pedir à igreja que estendesse as mãos para todo esse povo que está aqui na frente. Pastor, também quero que tu ora por mim. Então deixa eu te ensinar uma coisa. Lembra de Jó, igreja? Deus virou o cativeiro de Jó enquanto ele orava pelos irmãos. A bênção te alcança quando tu ora por outros. Quero poder. Para quê? Para mostrar que tem poder ou para usar pela vida de outros? Quero unção. Para quê? Para usar pela vida de outros. Jesus só te dá alguma coisa se for em prol de vida de outros. Tu tem uma oportunidade de virar o teu cativeiro agora, de ser batizado com o Espírito Santo, receber poder, renovo. Eu lhe convido a orar comigo esta noite por toda esta multidão que está aqui na frente. E você

que vieram ao altar de Deus, é daqui até a eternidade, nada menos do que isso. Pega a raiva do diabo hoje, que raiva não é pecado não. A Bíblia diz: irai-vos, mas não pequeis. Então se ira contra o diabo, pega a ira contra ele. Ele está tentando destruir vocês, ele está tentando te fazer cair da presença como ele caiu. Mas se agarra em Cristo com todas as tuas forças. E se eu posso lhes falar uma coisa para orar, mesmo que você agarrasse na mão dele com toda a força, ainda seria insuficiente. Lembra que eu preguei na mensagem: vocês não vêm, então eu vou. Lembra de Pedro afundando quando ele grita? A Bíblia diz: não foi Pedro quem agarrou na mão de Jesus, foi Jesus quem puxou Pedro. A gente não tem força, mas Jesus só fez isso quando Pedro gritou socorro. Deus só desceu quando o povo se santificou. Então quando você faz isto que vocês estão fazendo agora, dizendo: Jesus, eu não tenho força, mas eu quero. A mão de Deus te alcança aonde você estiver e te puxa de novo para cima das águas. Feche os vossos olhos em nome de Jesus. Nós queremos abençoar as vossas vidas como igreja. A partir de hoje começa uma nova história na sua vida. E talvez eu não possa te prometer ouro e prata, queria, mas eu tenho que falar como Pedro: eu não tenho ouro nem prata, mas o que eu tenho eu lhe dou. Em nome de Jesus Cristo Nazareno, levanta e anda na direção dele. Vocês sois fortes porque já venceram o maligno. Então talvez eu não possa enriquecer a sua vida com coisas terrenas, mas posso te enriquecer com coisas da glória. Vocês sairão daqui hoje com a força que acharam que não tinham, porque Jesus vos acompanha onde vocês forem. O Espírito Santo ainda arde em vós. Vocês podem senti-lo agora dentro de vocês. Não é um arrepio, não é um sentimento, não é uma coisa que vem. É uma pessoa que está aí contigo falando com você. Igreja, fecha os olhos e ore comigo agora. Pai eterno de bondade, Senhor, há dezenas de vidas no altar. Senhor, eu fiz questão de deixar claro que não estava chamando quem era crente ou quem deixou de ser crente. Porque, Senhor, aí nos céus não entra batista, não entra presbiteriano, não entra assembleiano, não entra evangélico. Aí no céu entra salvo, lavado e remido no sangue do Cordeiro. Senhor, então eu não chamei quem está na placa ou fora da placa. Senhor, eu chamei quem reconhece que quer mais de ti e quer renovar a aliança contigo mais uma vez esta noite. Senhor, ninguém pode julgá-los, porque só tu pode passar prumo no coração de homens e mulheres. Espírito Santo, nós não estamos no seu lugar, então não importa quem está aqui na frente com roupa de crente ou não crente. O que importa é que há corações rendidos no seu altar. E eu lhe peço agora, Espírito Santo, se como eu preguei, o Senhor ainda está conosco desde Atos 2, nós ainda estamos na manhã do terceiro dia. Senhor, há crianças entre nós que já estão chorando, há jovens que já estão entregues, há adultos que já se renderam e anciões que reconheceram. Por isso eu lhe peço, Espírito Santo, se tu ainda se move na igreja, por dentro da igreja, e tu ainda não nos abandonou como a palavra diz, comece a se mover agora entre eles. Aonde houver um coração quebrantado, isto, Jesus, começa a renovar agora de dentro para fora. Que caia fogo do céu como caiu na oração de Elias, e que renove vidas aqui agora. Senhor, que o teu Espírito Santo possa sustentá-los em meio às fraquezas. Senhor, nós somos fracos e pecadores, mas pedimos a sua ajuda para ficar de pé na tua presença. Se necessário for, Senhor, reescreva o nome no livro da vida. O que passou, passou, ficou para trás. A partir de hoje começa uma nova história. Joga o pecado no mato e esquecimento, não te lembras mais. Já foi pago na cruz do Calvário. Como eu preguei a eles, Senhor,
e eles creram na palavra que

0: Mas eu sei que é uma palavra dura que eu vou vos dar, mas é verdadeira. Se a porta não abrir, fica com Jesus mesmo assim. Se o dinheiro não vier, fica com Jesus mesmo assim. Se a doença não sair, fica com Jesus mesmo assim. Porque plantando com lágrima, um dia nós vamos entrar nos céus e a nossa colheita será de glória, com sorrisos e alegrias. Se você entende isso, sai daqui esta noite com esta certeza no seu coração. É daqui até a glória e nada menos do que isto, em nome de Jesus. Amém? Que Deus os abençoe em nome de Jesus. Eu agradeço a minha rica oportunidade. Amém!
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3: Num belo dia...

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Atos 2, levante a mão. E cumprindo-se o dia de Pentecostes, estavam todos reunidos no mesmo lugar. E de repente, ouviu-se um som como de um vento veemente impetuoso, e encheu a casa onde estavam assentados. E foram vistas por eles línguas repartidas como de fogo,

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5: Meus irmãos, nós ainda vamos ter alguns louvores. Eu, há tempo, já venho dando estudo para casais, para vida dois. E a cada dia que a gente vai estudando, pesquisando, a gente vai se aprofundando e vendo que o casamento precisa melhorar. Eu quero que vocês, eu vou ser breve, porque eu sei que vocês ainda vão sair, vão talvez tomar um sorvete, comer uma pizza. Coloca na tela Gênesis 26, verso 8. 26, 8. Eu já sempre falo muito sobre esse texto. Prego muito sobre esse texto. Aliás, falo muito citando o versículo. Mas nunca preguei especificamente sobre o versículo 26, o versículo 8 do capítulo 26. Então está aí, ó, só para os irmãos terem uma ideia, como eu disse aqui agora há pouco, eu já cito muito ele, mas não parei para fazer uma mensagem específica nele. Então, hoje eu vou falar sobre casal que vive o verdadeiro romantismo. Não estou falando para namorado, você vai dizer no 3 comigo essa temática maravilhosa, casal que vive o verdadeiro romantismo. Vamos lá, 1, 2, 3... Agora deixa eu dizer uma coisa para vocês. Robert Stenberg, que era um psicólogo, ele diz que o casamento, o namoro, a vida a dois, no casamento, tem 3 triângulos: paixão, intimidade e compromisso. Ele diz que qualquer casamento, qualquer relacionamento se sustenta nesses 3 pilares. Quais são os 3 pilares? Vamos lá, quem pegou? Paixão, intimidade e compromisso. Não esqueça mais isso. Quais são os 3 pilares? Paixão, intimidade e compromisso. Veja bem,

chão, intimidade e compromisso. E quando a gente fala sobre o casal viver o romantismo, isso aqui é muito importante porque eu coloco aqui que existem coisas que tornam uma família linda. Por exemplo, nós sabemos que existem famílias que são lindas. Alguém diz, a família do fulano de tal, os filhos se formaram, os filhos são empresários, tem a neta que é isso, tem o genro que é isso. Famílias bonitas, famílias poderosas, famílias simples. Só que eu quero dizer algo muito interessante. Existem famílias que possuem bens, possuem títulos, possuem nomes, famílias que possuem muita estrutura. Porém, eu quero dizer uma coisa, isso não sustenta o relacionamento. O relacionamento é feito de romantismo, gente. Romantismo. O relacionamento é feito de romantismo. E quando a gente fala de romantismo, é muito interessante analisar, essa palavra não aparece na Bíblia. E essa palavra, ela é uma palavra moderna. O romantismo é uma palavra moderna. Se você observar algo muito interessante sobre o romantismo, é que quando você chega no período antigo, você pode observar que essa palavra romantismo, na literatura, lá pelo século XVIII, XIX, o romantismo era visto como algo, por exemplo, poesia, como algo, por exemplo, esse romantismo ele era visto como algo romântico, mas no sentido de um amor, de uma pureza. Quando você vem para a modernidade, a ideia de alma gêmea, a ideia de eu estou louco por aquela alma, por aquela pessoa, já é no tempo moderno. Mas o romantismo dentro da literatura e já no período moderno é diferente do que está presente na literatura. Na literatura você tem a poesia, na literatura você tem a descrição da beleza que alguém fazia. Só que na psicologia o romantismo ele é visto como afeição, ele é visto como gestos e também ele é visto como o desejo físico. Existem pessoas que dizem assim, você não é romântico. E a gente atrela a palavra romântico ou romantismo apenas ao homem que sabe dizer poesia ou verso para a mulher. Só que essa palavra romantismo, ela é bem ampla. A palavra romântico ou marido romântico, esposa romântica, ela pode ser vista no dia a dia. Como por exemplo, se o marido olha para a esposa e diz assim, meu amor, que comida maravilhosa, romantismo. Meu amor, como você é inteligente, romantismo. Meu amor, como você é capaz, romantismo. O grande problema é que a gente pensa que o romantismo é só o homem agarrar a mulher agarrar o homem, dar um beijo. Não, o pastor ou marido ou irmão romântico é aquele que elogia a comida da esposa, é aquele que sabe agradar ela, é aquele que diz assim, obrigado, essa roupa que você passou está muito bonita. É aquele homem que olha para ela e diz, como eu sou feliz em ser casado com você. Tudo isso é romantismo. Só que a gente pensa que romantismo é simplesmente o homem beijar, a mulher beijar. É claro que o romantismo tem um lado físico, tem um lado da paixão, tem um lado do encanto. Mas o romantismo está ligado à afeição. O romantismo está ligado ao desejo de querer bem. O romantismo está ligado a palavras e gestos que o marido faz ou a esposa faz, que traz mais intimidade para o casal. Às vezes tem casais que eles possuem paixão, mas não tem romantismo. Sabiam disso? Tem casal que é cheio de paixão, de loucura, faz sexo, mas não tem romantismo. E às vezes tem casal que tem romantismo, mas não tem a paixão. O casal que tem romantismo e não tem paixão, ou o casal que tem romantismo e não tem paixão, ou o contrário, ele não vai sobreviver. É por isso que nós citamos aqui as três partes de um bom casamento. Quais são as três partes? Quem se lembra? Paixão. Não, mas só quem está no evento, quem bem distraído. Vamos aqui, qual é a primeira? Paixão. Intimidade, porque quanto mais o casal tem romantismo, mais intimidade tem.
Por exemplo, se o marido

ele sabe elogiar a esposa sabe elogiar o marido, eles vão ter mais intimidade na vida a dois. E quanto mais paixão, mais intimidade, mais ele quer manter esse compromisso. O casamento, quando ele é marcado pela intimidade e pela paixão, quem decide ficar no casamento é o marido, é a esposa. Não é uma coisa obrigatória, não é uma coisa forçada, compelida. Ela quer ficar porque ela sabe que o marido dela é apaixonado por ela. Mas não é só apaixonado, é romântico com ela. Ela quer ficar num casamento porque nesse casamento há um homem que é apaixonado por ela, mas ao mesmo tempo é romântico também. Então esse romantismo, ele se faz necessário na vida a dois. E é uma coisa que eu quero dizer aqui para os irmãos: o romantismo, ele desfruta da intimidade, ele desfruta do carinho, o romantismo desfruta da decência, da brincadeira. Todo casal que tem romantismo gosta de brincar. Todo casal que tem romantismo tem uma brincadeirinha, tem um gesto, tem uma forma de ser. Então, esses três pilares mantêm o casal harmonizado dentro da vida a dois. E quanto mais o casal tem romantismo, mais o casal tem intimidade, mais o casal tem paixão, esse casal, meus irmãos, a intimidade dele, a vida dele, desse casal, é profunda, é estável, é maravilhosa. Então deixa eu dizer uma coisa para vocês: aonde está a saúde de um casamento, pastor Aziel? Dinheiro? Não, se fosse dinheiro, casais não se separavam. Sexo? Também não, se fosse sexo, casais não se separavam. Casa bonita? Também não, tem casal que tem casa bonita e se separam. Então, aonde está a estrutura para a vida a dois? Os três pilares para a vida a dois nunca se acabar, quais são os três? Não, bem forte, vamos lá, quais são os três? Paixão, intimidade. Porque quando você tem paixão e tem intimidade, que você tem esse romantismo, a pessoa sabe que está naquele casamento, naquela união, não simplesmente por estar ou por querer alguma coisa, mas ela decidiu viver com você porque você olha para ela, valoriza ela. Você não vê ela como um objeto, você não vê a esposa apenas como uma dona de casa. A sua mulher não é parceira do seu casamento. O seu marido não é um parceiro do seu casamento. É por isso que a gente fala que casamento não é contrato, casamento é aliança. E quando o casal vive essa intimidade, aí esse casamento se estrutura. Por quê? Porque tem esses pilares que traz essa vida e a beleza da vida a dois. Então veja bem, casais que vivem o romantismo, meus irmãos, esse casal se sustenta. Por isso que eu quero dizer uma coisa para vocês: olhem para esse texto aqui, leiam aí vocês, vamos lá, aqui ó, na tela. 1, 2, 3. Pronto, muito bem. Coloque aí, irmão, destaque a palavra Isaac e destaque a palavra brincando. Vamos lá, olha aqui para mim. Deixa eu só sumariar o texto aqui para vocês, para a gente entrar nessa análise do texto bíblico. Irmãos, esse homem que nós vamos falar aqui, Isaac, ele já estava casado há muito tempo. Do capítulo 24 para o 26, passou-se muito tempo. Só que há uma coisa interessante nesse capítulo: o cenário não é bom. Quem se lembra o que estava acontecendo em Gerar, nesse capítulo aqui, quando aparece a história de Isaac? O que estava acontecendo? Briga dos poços, mas o que mais? Estava acontecendo uma grande fome. Vamos lá, estava acontecendo o quê? Uma grande fome. Olhe bem, preste bem atenção. Estava acontecendo o quê? Diga bem forte, estava acontecendo o quê? Uma grande fome. Só que se você ler o capítulo 24, Isaac se casa com Rebeca. Se você ler o capítulo 25, quem se lembra o que é que acontece no capítulo 25? O que é que acontece no capítulo 25? No 24 eles se casam, e no 25? Vocês podem observar que no capítulo 25, esse homem que se casa com essa mulher, que ele se apaixona por ela, ela é o quê? Ela é estéril. Vamos lá.
ela é estéril.

Aí ela casa, crise familiar, crise e conflitos internos, e agora vem um problema maior. Qual é o problema maior que ele está enfrentando em Gerar, na terra dos filisteus, com Abimeleque? Qual é o problema maior? Qual é o maior problema que uma nação pode enfrentar, que ninguém quer fazer sexo nem namorar? É o quê? Fome. Veja que um casal com fome, um casal sem economia, como é que vai querer fazer sexo, querer namorar? É confusão direto. Escutem bem, tem casais que se separam só porque o marido perde um emprego. Olha aqui, isso aqui é muito sério. Isso aqui é muito sério. E eu sempre falo esse versículo, mas eu nunca preguei nele. Primeira vez que eu prego para casais nele. Agora escute bem. Eles estavam enfrentando o quê? Fale bem forte vocês. O quê? Uma grande fome. Coloca o verso primeiro, irmão, só para eles entenderem o que eu vou falar aqui nesse texto. Olha o verso primeiro. E havia o quê naquela terra? Uma grande fome. Agora prestem bem atenção. Aí tinha uma grande fome. Uma grande fome. Uma grande fome. Mas antes da grande fome, o que eu falei lá atrás que aconteceu no capítulo 25? Além do problema da grande fome, se vocês analisarem, a mulher de Isaac, ela era o quê? Estéril. E naquela época, uma mulher não ter filhos era a pior tristeza no mundo. Mas quando você olha para a Bíblia, você vai entender, esse casal está passando problema, está passando luta, está passando crise, está passando dificuldade. E aí ele chega lá nesse local. Vocês sabem que o texto é muito espiritual. Olhem para cá, porque o que eu vou falar aqui é muito interessante. Deus chega para Isaac e diz: não sai daqui, não desça para o Egito, não faça como seu pai, fique aqui. Tudo bem. Mas esse patriarca era homem de Deus. E aí agora observe, um homem louco pela mulher dele, apaixonado pela mulher dele, desesperado pela mulher dele. Ele diz: para que não me matem, você diz que você é o quê? É minha irmã. Escute bem, vou já explicar para vocês. Diga que é minha irmã. Aí o texto diz: e Sara era linda demais. Aliás, Rebeca era linda demais. A Sara também era linda demais. Agora a Bíblia diz: Rebeca era linda demais. E ele montou uma estratégia. E olhem para cá para vocês terem uma ideia. Isaac era o filho de Abraão, filho da promessa, mas ele tem uma fraqueza espiritual. Qual é a fraqueza de Isaac? Não assume que ela é sua mulher. Aí ele monta uma estratégia, que é a fraqueza de um homem. Todos nós temos fraquezas. Aqui está a de Isaac. O Isaac, ele diz assim: minha filha, você vai dizer que é minha irmã, para que não me matem por causa da sua beleza. Tudo bem. Ele montou a estratégia e ficou muitos dias ali em Gerar. Vamos dizer, anos. Aí Deus abençoou ele, Deus prosperou ele, Deus enricou ele, Deus fez ele crescer. Agora escute bem, olhe para cá. Porque tem homem que só quer crescer. Tem homem que só quer ganhar dinheiro. Tem homem que só quer saber de poder. Até pastor, tem pastor que só quer saber de igreja. E no meio da fome, a mulher não podia parir, porque era estéril. O Isaac, em contratempo, para ir fazer o quê? Olha para cá. O Isaac, no meio desse cenário todo, ele encontra tempo para ir fazer o quê? Brincar. Irmão, homem apaixonado é negócio sério. Olha, eu estou falando aqui, tem irmão que só porque está fazendo um curso superior, minha filha, tu não me aperrei esses dias que minha cabeça tá mil. Nunca nem passou fome. Tá vendo? E o Isaac, a terra passando fome. E o que o Isaac vai fazer? Brincar. Tem homem aí que só anda com a cara ruim. Ele não pode ter um problema na loja.

pode ter um problema no emprego, briga com a mulher, briga com o filho. O casamento se torna tão pesado porque não tem alegria. Só para vocês terem uma ideia, irmãos, olhem para cá. O Abimeleque, ele não tinha curiosidade nenhuma. O Abimeleque estava no palácio dele. E assim, de modo ocasional, ele não sabe como, talvez no terraço, pela janela, ele viu o Isaac, mas a Rebeca, no meio de uma fome, a mulher não tinha menino, os dois fazendo o quê? Só quem tem boca, diga. Brincando de quê? Era de cirandinha? Hein? Ah, agora escute bem, ó. Olhe para cá. Olhe para cá. Eu sempre falo dessa palavra, Tissahac. Olha, a palavra Tissahac, ela tem vários sentidos. Ela pode ter o sentido de zombar, pode ter o sentido de caçoar, mas olhem para cá, diga comigo, sorri, não, bem forte, sorri, afeto, carinho, carícias, intimidade, cócega, toque. E o Abimeleque, olhando da janela, ele viu a brincadeirinha. Só que não era brincadeira de irmão. Tá entendendo, irmão? Tem várias versões. Eu não sei se a irmã está ali. Coloca aí só esse verso 6, aliás, 26, o 8. Só para eles terem uma ideia de várias traduções. Vê aí a expressão brincava. Olha aqui, ele marcou, vamos lá, para o 8. Só para me dizer algo para vocês aqui. Vamos lá. Brincando, vê outra tradução, coloca aí. No hebraico eu já citei, mas eu quero que vocês vejam as próprias traduções. Olha aí, olha ali a outra palavra. Falem bem alto vocês. Não, mais forte. O que que o Isaac estava fazendo com ela? E essa palavra, olha para cá, a palavra Tissahac. Quem é casado aqui com um marido que é brincalhão? Levante a mão, quem é casado? Poucos. Quem é namorado aí? Quem é só namorado? Vamos lá, quem é casado com um marido que é brincalhão? As irmãs, só as irmãs. Só as irmãs, o marido não levanta a mão, não. Quem é casado com um marido que é brincalhão? Quem é casado com um marido que gosta de brincar na cama? Porque veja bem, tem marido que é brincalhão só durante o dia. Mas ele não sabe brincar com a esposa na intimidade. Olha, irmãos, isso aqui é sério. Uma mulher que é casada com um homem brincalhão e que ele também sabe brincar na cama, ela é feliz. Como é o nome do Isaac? Qual é o significado do nome Isaac? Vamos lá, diga bem forte. Qual é o nome o significado do nome Isaac? Gênesis 21:6, a Bíblia diz assim, ó: todo mundo vai rir de ti. E quando Isaac nasceu, Isaac gostava de sorrir. Ele vivia também sorrindo por causa da promessa de Deus. Triste a mulher que é casada com um homem carrancudo, antipático, burro velho demais, reclamão. Tudo dele, se tem um problema na empresa, durante o dia ele fica emburrado e ela tem que estar adulando ele. Adulando até para ir para a cama com ela.

Cadê os maridões aí felizes, que são alegres? Diga glória. Quem é o marido mesmo que gosta de sorrir, de brincar? Agora os homens, deixa eu ver. Você gosta de sorrir, gosta de brincar com ela? Ó, deixa eu dizer uma coisa para vocês. Não há como homem... Veja bem, eu não estou falando de ser sério, não estou falando de ter caráter, isso é outra coisa.

Eu estou falando é de um homem apaixonado. Eu estou falando é de um homem que sabe brincar. Essa palavra brincar, colocou outras, ó, acariciar, são as preliminares. E a mulher, quando ela está sorrindo na cama, ela pode estar sorrindo de prazer. Se ela está fazendo careta, não tem como fazer careta brincando. A não ser se for brincar, né? Faz caretinha e etc e tal. Mas as carícias. Veja bem, um riso. Olha, gente, isso aqui é interessante. A Bíblia diz que um coração alegre faz o quê? Formoseia o rosto. Agora vamos analisar uma coisa. Olha para mim aqui. Quando Isaac foi casar, escutem bem essa. Quando Isaac foi casar, quem mandou buscar uma noiva para Isaac? Fale comigo, quem mandou buscar uma noiva para Isaac? Abraão, vamos lá. E quando ele chegou no poço, o moço, como era o nome do moço? Eliezer. Quando ele chega no poço, o que que ele faz para encontrar a mulher certa? Ele ora. E quando Isaac vai para o campo, que Rebeca vem chegando, o que que Isaac foi fazer no campo? Orar. Vamos lá, fale. Ele foi fazer o quê? Orar. Então a Rebeca é fruto de oração. E quando Isaac, a Rebeca chega, Isaac faz o quê? Ora. Quando a Rebeca está casada, que ela não tem filhos, quem é que ora por ela? Isaac. Agora preste bem atenção. E quem é o homem que está levando ela à loucura na cama? Que o rei diz assim: aí não tem nada de irmã. Primeira coisa, escute bem, olhe para cá. Primeira coisa, digam comigo: espiritualidade, oração, jejum, não atrapalha a vida de prazer que o casal deve ter. Eu, se eu tivesse num país que tivesse fome, talvez eu ia jogar o joelho no chão para orar. Senhor, manda pão. E o Isaac não foi orar. O que é que o Isaac foi fazer em plena fome? Ele foi brincar. Então, olha para cá, deixa eu fazer uma coisa interessante aqui para vocês. Escutem bem. A espiritualidade, ela não pode apagar a chama. Porque tem irmão e irmã que são espirituais. A irmã, às vezes, é crentona demais. O irmão é crentão demais. E não brinca. Não brinca. Os dois não correm dentro de casa. Não sobe na cama correndo, pulando. É porque é o seguinte: não, Deus está olhando. Te veste ligeiro. Irmão, pare com isso. Eu estou falando de um dos homens que era patriarca, que era filho de quem, gente? De Abraão. Eu pergunto: Isaac era espiritual ou não era? Agora eu vou fazer outra pergunta. Por que que o texto começa fazendo alusão à falha de Isaac? Porque você pode ser espiritual quanto você quiser, mas você tem falhas. Aí às vezes tem irmão que ele é o seguinte: porque casamento, irmão, vida a dois só presta se os dois fizerem o quê? Se os dois fizerem o quê? Brincarem. A pessoa, a irmã chega, mas o irmão, depois do culto, aí os dois estão aqui. Chegamos do culto, né, amor? Aí ela diz: é verdade. Você ouviu a mensagem do pastor? Glória a Deus. Aleluia. É possível você, santa, tirar esse vestido? É, irmão. Aí ela olha: pois não, homem de Deus. E você pode tirar essa cueca em nome de Jesus? Irmão, que é isso? O maior problema, sabe qual é o problema nosso? Olhe para cá. É que a gente pensa que a espiritualidade na vida a dois atrapalha o que Deus dá para o casal. O que que o Isaac estava fazendo com a Rebeca? E brincando. E Daniel, a irmã, coloca lá aquela outra.

outra para eles observarem. E você pode colocar várias vezes a tradução. Olha, fazendo o que ali? Marque ela ali. O que, que ele estava fazendo com ela? Acariciando. Eu pergunto, ele era homem de oração? Eu já mostrei. Ela era mulher de oração? Mas oração atrapalha prazer? Pronto. 1 Coríntios 10, 31. Quer comais ou bebais? Se eu vou beber um copo d'água, esse copo aqui não vai aumentar nem diminuir nada na minha salvação. Mas eu espiritualizo dizendo, Senhor, obrigado por esta água. Pronto. E a mulher? Ela veio de quem? De Deus ou do diabo? Quem foi que fez a mulher com prazer? Quem foi que fez o homem com prazer? E por que que a gente fica tolhendo o casal de brincar? Aí fica pastor também, fica irmão também, ensinando coisas erradas que não tem na Bíblia. Tem casal aí, irmão, que nem se vê. É tudo com a luz apagada. Era naquele tempo do Jacó, não é? Que ele dormiu com a Lia, pensando que era quem? Quando ele acordou, ele disse, vixe! É a outra! Digam comigo, prazer espiritual é do céu, mas o prazer do sexo é projeto de quem? De Deus. Então o Isaac não era tolo. O Isaac sabia o que era a promessa de Deus, mas sabia também o que era a promessa do prazer sexual. Por quê? A mulher que ele tinha vinha de quem? De Deus. Vamos ver o prazer sexual? Coloca aí Gênesis 2:22. Coloca aí na tela, só para os irmãos observarem. Da costela que havia tirado do homem, o Senhor Deus fez uma e levou a quem? Da costela. Pode passar. 23. Então o homem disse, como foi que ele disse? Só os homens, lendo bem forte, olhando para a esposa. Como é? Vinte e quatro. Por essa razão deixará o homem e unirá-se a quem? E os dois se tornarão o quê? Olha aqui o verso 25. Leiam agora vocês todos. Para aí, como é que o homem e a mulher estavam? Nu. Como é que o homem estava, mas a mulher? E não. Porque quando é legalizado por Deus, que você sabe que a sua esposa veio de Deus, você não tem vergonha dela em nada. E nem ela de você. Quando você vê uma irmã que ela olha para o marido, não, meu velho, te veste ligeiro. Aí casamento velho já morreu faz tempo. Nivaldo. Você vê, pronto. Ou o marido, a mulher tá, vai tomar um banho e ela deixa assim a porta do banheiro entreaberta. E aí ele fecha essa porta, mulher. Ah, morreu faz tempo. Já morreu, está morto faz tempo. É porque irmão, um homem que ele não tem o prazer de ver a mulher dele banhando, pode largar de mão. E eu vou dizer uma coisa para vocês. Eu vou dizer uma coisa para vocês aqui. Então olha para cá, digam comigo. A espiritualidade não atrapalha eu de brincar. Então olha para ela e diz, meu amor, tu pode ser do manto, tu pode ser do fogo, tu pode ser da Assembleia de Deus, mas eu não vou deixar de brincar. Deus foi quem mandou. E olha para cá, coloca aí na tela, Provérbios 5, 18 e 19. Olha como os homens de Deus sabiam o que era o prazer e aproveitavam. Olha aí. Seja bendita a sua... E alegre-se com quem? A esposa de quem? Da sua juventude. Tem que brincar com ela hoje, amanhã. Os dois vão estar como? Velhinhos. É. Mas não é assim? Aí pronto, vão estar assim os dois, né? Mas eles vão andar... Ei, minha velha, não é assim? Tu se lembra? Quando a gente subia em cima dessa cama, não era assim? Vão ser felizes ou não vão? Porque preste bem atenção. Olha para cá. A vitalidade passa, a paixão diminui.

Mas o romance. Gente, isso aqui é importante. Tem uma coisa que nunca vai acabar no casal. Nunca! E é isso que vai manter o casamento. O que que nunca vai acabar no casal? Porque é o seguinte: a paixão, quais são os três pilares que eu falei? Paixão, vamos lá, bem forte. O qual? Paixão. A outra? Intimidade. E a outra? Compromisso. Olha para cá. Uma pode falhar, que é a. Mas quando vocês construíram tudo na paixão, que agora já não tem mais aquele fogo, mas restou o quê? Restou o quê? A intimidade e restou o quê? Pronto, podem estar os dois velhinhos. Ô, minha filha, tu sempre foi fiel comigo, não é assim? Ô, meu filho, você sempre foi um marido de primeira. Nós vivemos a nossa vida foi se amando. Não podemos mais, não é assim? Eu li naquele livro, O Ato Conjugal, o marido teve AVC. Escutem essa. O marido teve AVC. Mas o casal, eles brincavam muito, brincavam muito. Vocês estão entendendo a linguagem que eu estou usando? Que é transmitido, né, irmão? É. Quem quiser saber direitinho, vai comigo lá para onde é? Lá para Fortaleza, porque lá é fechado. Olha, você vai estar comigo lá. Quantos dias lá? Três, vai quatro? Três, vai quatro? Ó, aí lá eu vou falar direitinho. Então escute bem. Aqui é filmado, eu vou ser bem leve. Escute, mas eu só falo na Bíblia, irmão. Não falo nada de imoralidade, nada sem a palavra de Deus. Então escute bem. O que é que eu estava falando? Ah, sim, isso, obrigado. Aí, nesse livro que eu li do Ato Conjugal, escutem essa. O casal brincava muito, brincava muito, brincava muito. Marido teve AVC. Olha, mulheres, escutem aqui, mulheres. Peguem isso. O marido teve AVC. Quando ela chegou na primeira noite para visitar ele no hospital, que ele agarrou a mão dela, ele segurado a boca, ela estudou todas as bulas de remédio que tirava o prazer do marido e procurou saber tudo que dava força para ele. E ele voltou a fazer sexo com ela, por causa da inteligência dela. Provérbio 14, primeiro: a mulher sábia faz o quê? Edifica a sua casa. Está vendo aqui? Então escute bem. Ah, tem casal que eu não vou para um estudo desse. Irmão, eu leio todo dia. E a cada dia eu vou aprendendo mais. Observe que Salomão está dizendo aqui. Isso é ordem de Deus. Coloca o 19. Coloca o 19. Lá do texto agora. Olha aí. Gazela amorosa. Isso aqui é ela na cama. Gazela. Coça graciosa. Esses animais, irmão, a Bíblia fala deles porque a gazela, a corça, ela sabe dar uns pulinhos bem direitinho nas montanhas, entendeu? Bem, na hora da carícia, a mulher também tem que dar seus pulinhos, tem aí para dizer, porque tem mulher que o marido está acariciando e ela fica morta, que nem uma geladeira. Aí pronto, fria. Aí pronto. Se o homem brinca, a mulher tem que fazer o quê também? Brincar. Se jogue no. É corresponder, pastor Márcio. Porque às vezes o marido está brincando e ela lá mortona. Já terminou? Não, o que é isso? Entre no jogo também. Vamos brincar, vamos sorrir. É. Quem gosta de brincar com a esposa, diga glória a Deus. Pronto. Olha aí para ela e diz: eu gosto de brincar contigo, meu amor. Eu gosto de brincar com você. É, se aventure com ela. Pronto, se aventure com ela. Bora, minha filha. Bota aí uma roupinha, se ajeite e suba aqui na garupa da moto. Eu vou correr no mundo grande aí, mas tu. Ela disse que é isso, se ajeita. Bora, ligeiro. É assim, pronto. Tem casal, irmão, que não se aventura em nada. Não brinca, não sai de casa. Tem homem que é só louco para ganhar dinheiro. Erasmo de Roterdã diz que tem pessoas que passam pela vida e não vivem a vida. Não tem um prazer, não tem a beleza de nada. Vocês viram a primeira canção que o menino cantou aqui, o Normando? Alfredo, foi o Alfredo. Vocês viram aquela letra? Saí contigo, eu quero ver a praia. É lindo ou não é?

0: Tem irmão que diz assim: o que é? Tu vem só ver esse negócio. Só ver praia. O cara não sabe apreciar a vida. Não sabe apreciar a beleza da natureza. E todo homem que não aprecia a vida e a beleza, ele não vai apreciar a mulher. Olha o Adão, depois que Deus botou ela nua. Aí ele disse: meu Deus, carne da minha, ossos dos meus, eu vou chamar isso aqui como? Varoa. Assim. É linda a Bíblia, gente. É lindo. Coloca aí Cantares 7, 10. Cantares 7, 10. A primeira coisa, espiritualidade não atrapalha vida de brincadeira de casal. Tá casado direitinho, é pela Bíblia. Pode fazer o que na cama? Pode brincar. E na casa também. Pode brincar. Olha aí, a irmã cantou no início. Leio aí todos, olhando e dizendo para ela: eu sou do meu amado. Como é a canção, a Ruth sabe todinha aqui, né? Eu sou do meu amado, né? E o meu amado é meu. Eu sou do meu amado. Essa mulher tem confiança. Vocês já imaginaram uma mulher dizer assim: eu sou do meu? Assim como ele brinca, ela brinca também. Ok? Coloca o verso 12. Olha aí o verso 12. Coloca aí o verso 12. Vamos lá, corre para mim já encerrar aqui. Aqui essa mulher, ela gostava de aventura. A irmã tem que gostar de aventura. Às vezes o marido chega e diz assim: minha filha, hoje você trabalhou muito, tira essa roupa, coloca uma roupinha bem bacana, vamos dar uma volta. Rapaz, mas só tu mesmo. Tu não sabe que eu trabalhei o dia todo, tu não sabe que eu estou cansada. Deus não te botou no mundo só para parir filho e cuidar de casa. Ele te fez uma fêmea. E como fêmea, você também tem que dar prazer. E ter prazer. Foi minha campanha de oração. Eu vou agora para o ciclo de oração, porque eu já marquei com as irmãs. Vou largar de mão, irmão. Irmão, vou dizer uma coisa para vocês. Olha aqui, ó. Meu amor, vamos sair.
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0: Momento de meditação. Jesus disse aos seus discípulos: vocês receberão poder quando o Espírito Santo descer sobre vocês, e serão minhas testemunhas tanto em Jerusalém como em toda a região da Judéia e Samaria e até nos lugares mais distantes da terra. Atos 1:8. Quando nos preparamos para fazer uma longa viagem, damos instruções aos que ficam sobre tudo o que tem que ser feito durante nossa ausência. Na hora da despedida, ainda repetimos com ênfase o mais necessário. Não se esqueça desse assunto, por favor. É muito importante. Esta é a situação de Atos 1:8. Jesus se despede de seus discípulos, pois subirá
1: aos céus. Essência despedida enfatiza a instrução:
0: sereis minhas testemunhas. Os discípulos ficam encarregados de proclamar o Evangelho para o mundo até os confins da terra. Para que os discípulos não dependessem unicamente da sua força e capacidade, Jesus lhes promete o poder do Espírito Santo. O testemunho pelo poder do Espírito Santo cria novas relações humanas, onde reina a paz, a comunhão e o amor. Não rege mais a lei do mais forte, o poder humano, mas a lei do amor, o poder de Deus. O Espírito Santo atua na palavra anunciada e conquista a mente e o coração das pessoas, provocando fé, arrependimento, fraternidade e solidariedade. Quando voltamos da nossa viagem, verificamos se as pessoas encarregadas seguiram as nossas instruções. Também

Olha, hora certa, 6:01. Nós já chegamos! É, sou eu mesmo, pastor Claudecir de Moura, desejando a você um bom dia na paz do Senhor e Salvador Jesus Cristo. Não desliga o rádio, não muda de sintonia. Hoje a programação ela é só 2 horas no ar. Ei, bom demais! Eu vou ficar contigo aí até as 8:00 da manhã. Agora são 6:01. Hoje é sábado, 14 de julho. Não, melhor dizendo, hoje é sábado, 11 de julho de 2026. É data certa. Lá fora chove, chove demais.

chove lá fora e aqui dentro é só alegria. 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Ei, é disto que eu me refiro, meu amigo. Pode chover lá fora, mas aqui dentro chove alegria, descontração. Este é o programa Gidem. Eita, simbora, olha a bicharada. Tá chovendo, né? A bicharada parece que gosta da chuva, ó. Olha o barulho. Olha o barulho. Olha o barulho. Eu vou tomando meu café enquanto essa bicharada apavora aí. Marca chuva hoje.

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Olha, olha a marca.

Miriam Thomas já está aí compartilhando a programação. Olha, ela compartilha ali nas redes sociais, nos grupos de amigo, né? Nos WhatsApp, Facebook, Instagram, TikTok e YouTube. Ô Miriam, Deus abençoe vocês. Hoje eu levantei de manhã cedo e eu estava orando por vocês, tá? Não sei por que Deus me levou eu orar por vocês, tá bom, irmã Miriam? Estava orando, pedindo para que a mão do Papai do Céu esteja aí estendida a vosso favor, tá bom, irmã Miriam? Irmã Nercinda dos Santos, ela está no estado do Mato Grosso do Sul, na cidade de Niuaque, acompanhando a programação lá na Padroeira. Ô, irmã Nercinda, tá chovendo aí? Hã? O seu Augusto hoje vai tirar leite das mimosas debaixo de chuva. Aí, ô, irmã Nercinda, vai um copo de leite quente aqui da minha mimosa. Vai um copo de leite quente aqui da minha mimosa para a irmã Nercinda. Ó, mimosa. Vai de alazão, irmã Nercinda. Oh, churão. Toca o berrante, seu moço. Vai um copo de leite quente da mimosa para dona Nercinda e para o seu Augusto lá no estado do Mato Grosso do Sul. Au! É disto que eu me refiro.

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Jesus toca, né? A mente se abre, você volta a ver o horizonte, as dores, as lutas, as amarguras da alma, tudo vai embora.

0: Alô, Lenir, bom dia, paz do Senhor Jesus.
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0: Cante, Lene Pereira, ela diz a paz do Senhor Jesus Cristo.

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Ei, canção gostosa de ouvir, né? Eu quero dizer uma coisa, teve muita gente aí acompanhando o programa e começou até a cantar junto, né? Que nem eu aqui, tá cantando. Ninguém entende nada, nada, nada, nada eu cantar. Mas eu sou que nem passarinho, né? Sou que nem passarinho. Já viu o sapo cantar? Hã? Quando tem um tipo de sapo que dá uma música, né? Vai plam, plam, plam, plam, plam, plam. Mas tem outro que vai com a paz. Ninguém resiste que perto de uma lagoa, né? E assim sou eu. Canto que ninguém resiste que tá perto de eu. Mas é o jeito de eu louvar a Deus. É o jeito de eu cantar. É, eu não tenho dom de cantar, né? Mas eu estou aqui no rádio, né? Contando testemunho, falando da grandeza do Papai do Céu. Oh, meu Deus do céu. Fica aí ligadinho. Talvez eu não vou cantar mais hoje, não, eu vou cantar, não adianta. É que eu quero mais tarde, eu quero contar aqui um testemunho.

que aconteceu em uma fazenda, tá? E você vai dizer assim, não, a partir de hoje eu sou membro do departamento GIDEM. A partir de hoje eu vou fazer missões. A partir de hoje quero me envolver junto com o Aldair Fagundes. A partir de hoje quero me envolver junto com o Francisco Fonseca. A partir de hoje quero me envolver junto com o Alex. A partir de hoje quero me envolver junto com o Samuel José Lázaro. A partir de hoje eu quero me envolver junto com a Ana Maria Alves da Cruz. A partir de hoje eu quero me envolver junto com a Nercinda dos Santos. A partir de hoje quero me envolver junto com a Lenir Pereira. A partir de hoje eu quero me envolver junto aqui com a Miriam Thomas. Vamos hoje, depois que eu contar isto, daqui a pouquinho, você vai se envolver com a gente. Você vai dizer assim, eu tô dentro, eu tô no projeto hoje bem.

meus pecados. Ai, tá te ensarrando eu cantar? Você tá cantando também? Eu costumo dizer pros meus netinhos, caramba! Tá cantando também? Olha que coisa linda a audiência aqui. Olha que coisa linda. E chegando mais gente compartilhando. Chegando mais gente participando. Aô, Joab Roberto da Silva, bom dia!

Sabe onde é que é? É na cruz, né? Eu vou te dizer uma coisa. Nós vivemos uma vida assim bem despercebidamente. A Bíblia diz que a volta do Senhor Jesus Cristo será assim, ó, no abrir e fechar de olho, ele vai recolher a sua igreja. A Bíblia também fala que nos últimos tempos, né, as pessoas apostariam-se da fé. Irmãos, hoje nós temos um tal de coach, né? Essa desgraça invadiu as igrejas pentecostais. Invadiu. Terça-feira eu tive uma oportunidade, né, na igreja para fazer uma parte de ensino, né? Uns 20 minutos apenas. Mas foi um tempo excelente para expandir, né, aquilo que estava no meu coração. E na quinta-feira eu ministrei daí, lá onde eu congrego mesmo. E quinta-feira eu ministrei no culto, né? E na terça-feira o pastor Renato deu um ensino. Então ele me passou uns 20 minutos, foi muito bom. E eu estava falando sobre apostasia da fé, né?

Meu Deus. Irmão, já é tempo de nós, né? Já pegar na cruz, né? Meu Deus do céu. Irmã, o irmão Alex está dizendo a paz do Senhor Jesus Cristo. Aqui é o pastor Alex, né? E a irmã Miriam, estamos ouvindo a programação. Leni Pereira diz a paz do Senhor Jesus Cristo. Ô Leni, vem cá. Você está ouvindo nós? Que cidade? Que bairro? Que estado? Que país? Escreve aí onde está nós ouvindo, Leni. Muito bom ter a sua companhia, tá? O Alex está nos ouvindo em Foz do Iguaçu, tá bom? Em Foz do Iguaçu, no Paraná. Samuel José Lázaro diz: muita paz, amados ouvintes e ofertantes da obra missionária. Saudações, estamos aqui ouvindo a programação. Sabe onde é que o Samuel está ouvindo nós? Em Chimoio, no continente africano. No estado de Soufala, país Moçambique. Muito obrigado, Samuel. A Leni escreveu aqui embaixo, olha, diz, ó. Que neste dia tenhamos gratidões a este Deus maravilhoso que nos está dando mais um dia na sua presença. Como me de fôlego de vida. Leni, diz o nome da tua cidade. Nós vamos ler aí, tá? Vamos ler. Olha aqui, ó. Meu diretor lá da outra emissora. Olha que coisa linda. Eu estou aqui na Essência Gospel, mas o meu diretor está me perseguindo. O diretor lá da União Web TV está acompanhando o programa aqui. Aldair Fagundes, muito obrigado, meu diretor. Eu vi que ele escreveu aqui alguma coisa. Vamos ver se eu encontro aqui o que ele escreveu. Aldair Fagundes, sumiu aqui? Sumiu. Aqui é Aldair Fagundes. Ele disse: a paz do Senhor Jesus Cristo. Eita. Amanhã cedo, diretor, estou aí, despertando o sono da nossa audiência, das 7 da manhã às 9 da manhã pela União Web TV, tá? Deus abençoe. Hoje eu estou aqui, ó. Hoje eu estou aqui pela Essência Gospel 96.7. Também hoje eu estou pela Rádio Ressandeiro 94.5, desde Ibicuí, departamento Paraguari, Paraguai. Me saludo, los hermanos de la Rádio Ressandeiro desde Ibicuí. Saludo a todos. Pastor Francisco está conosco acá desde Paraguai. E ele escreve aqui também: a paz do Senhor, meu pastor, estamos em retransmissione com a rádio 94.5 FM, Sandeiro, desde Ibicuí, Paraguari, Paraguai. Ei, coisa boa, me saluda a todos vocês que estão conosco, desde Paraguari, acá desde Brasil, pastor Claudecir de Moura. Bendição, tochados de... Aleluia. E aqui a irmã Miriam escreveu: canta, pastor Claudecir. Ah, meu Deus do céu. Ô, Miriam, vou cantar, vou atrapalhar o povo. E ela diz: eita glória, é forte, Brasil. Olha o meu amigo Joab, ele escreve, deixa eu ver o que ele escreveu aqui, ó: bom dia, paz do Senhor Jesus Cristo, pastor Claudecir de Moura, e a todos os irmãos que está ligadinho nesta programação abençoada. Que Deus abençoe a todos. Muito obrigado. O irmão Joab, ele está no Ceará, do outro lado do Brasil. Imagina que lá está quente, né? Calor. Quanto nós aqui, teve dia aí que bateu zero, né? Ah, meu Deus do céu, não é fácil, né? Mas é assim, né? A temperatura. A irmã Lucinha Almeida de Oliveira está acompanhando a programação. Irmã Lucinha, obrigado por esse carinho tão grande, está acompanhando a programação aí. Eu fico feliz de ter a companhia de vocês, tá? Eita, coisa boa. Solta a voz, Cid Cauã!

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Ufa. Ufa. Quem morava nesta causa, né? Teve que ir embora. Jesus chegou, né? E começou a passar, né? Uma tinta, né? Mudou a estampa, né? Eu tô mexendo numa casa,

casa. Cheguei lá, essa casa, ela tava com as tesoura, né, atorada com a chuva, a telha tinha quebrado, então tinha caído para baixo. A água toda da cobertura caía alojada quase em só uns lugares, e os pisos desceu para baixo. Tava assim, levado muito feio. As árvores cresceram, foram por cima daquela casa, que os galhos podres. Aquela casa estava abandonada. Tava esquisito demais, sabe? Que abandonado, portão quebrado, caído. Janela arrancada, porta caída. Eu comecei a mexer naquela casa. Quebra aqui, por enche ali, troca ali, melhora lá. Tô mexendo já tem um ano. Um ano e dois meses, um ano e um mês. Sempre quando eu vou lá, tem um tempo, vou lá e trabalho um pouco. E um ano e pouco já trabalhando na mesma casa. E não dá mais de reconhecer. Alguém já disse, ninguém imagina que era aquela casa velha. Ninguém imagina. Como mudou? O que está querendo dizer, pastor Claudicir de Moura? Assim Deus está fazendo com você. Mudando esta casa cheia de problema, esse coração cheio de angústia, de dores, aflições, né? Esse coração que está aí amargurado. O Senhor está apoiando paz nesse coração. O Senhor está apoiando alegria nesse coração. Hoje eu... A hora que eu fui para levantar, a chuva era muito forte. Muito forte, mas chuva mesmo. Sabe aquela chuva que diz assim, não vai, fica deitado? Hã? Essa chuva mesmo. E eu falei, não, eu vou. E eu lembrei, o meu tênis estava lá na lavanderia. Eu falei, eu vou me molhar todo, né? Que a lavanderia fica atrás da casa, né? Vou me molhar todo para ir lá buscar os tênis. Mas eu vou igual. Saí lá na frente. Que na saída da minha casa tem uma área muito grande. Eu vi o tênis meu de caminhada. Eu vou com os tênis mesmo. Não vou lá na lavanderia, não. Olhei assim, já tava o guarda-chuva. E minha garagem fica na frente da casa, né? Tem um percurso ali de uns 4 metros, né? Pra fazer. Calcei aquele tênis mesmo de fazer caminhada. Armei aquele guarda-chuva, fui pro carro. Era 5 horas da manhã, 5 e 10. Não lembro bem que hora que era. E muita chuva. Marquei no carro e viajei, vim para a emissora. Eu moro muito longe da emissora, bastante longe. Vim para a emissora. E chuva, chuva, chuva. Desembarquei aqui na emissora, muita chuva. Para acontecer algumas mudanças em nós, nós precisamos de tomar algumas atitudes. Para acontecer algumas mudanças em nós, precisamos de tomar algumas diretrizes da nossa vida. Olha, quem ficou na audiência vai ouvir o que eu queria contar aqui. Agora, quem saiu, perdeu. Porque o que eu falei que eu ia falar, vou falar agora. São 6 horas e 35 da manhã. A audiência está lá em cima. E eu vou contar o que eu queria contar. Eu vou falar tudo. Deixa eu te falar um negócio.

A nossa vida, ela passa muito rápido. Ao decorrer dos nossos dia a dia, nós temos os empecilhos, né? Que pediu? Ao decorrer dos nossos dia a dia, nós temos os empecilhos, né? Que são circunstâncias da vida. Mas eu uso muito uma frase que nós não devemos de ser como a baboeira. O sol escalda, a folha murcha. Nós somos o exemplo da palmeira, que vem o sol escaldante, mas ela continua verde. Vem o vento, ela continua na sua posição. Vem a tempestade, ela enverga, mas ela volta ao seu devido lugar. A palmeira não se deixa abalar pela questão climática. Porque devemos de ser que nem a palmeira. Não é o dia que você levantou fora do horário costumeiro e ficou com a cara ruim em que você vai mudar a tua comunhão com Deus. Porque eu e você, se somos bem alicerçados na convicção do que queremos, somos que nem a palmeira, temos muitas e muitas e muitas raízes. E a nossa raízes, ela não deve de se expor, ela deve de penetrar ao profundo da terra, alcançando até rochas, para que nada possa nos abalar. Porém, tem pessoas que vivem uma vida tão despreocupada, não muito importando com a circunstância das coisas. Deixa eu te contar uma certa história que aconteceu em uma fazenda. Um homem muito bem sucedido. Os filhos já tinham casado. Vivia ele e a esposa na velha casa, gozando seus dias em um ambiente muito agradável. Porém, chegou um dia que o inimigo entrou na sua casa, que não precisava de revólver, espingarda, e nem também chamar as forças de seguranças. Era apenas um ratinho. Entrou aquele ratinho na casa daquela família. Então aquele homem foi na cidade e comprou uma ratoeira. Ó, não perde o foco. Fique comigo. Aquele homem foi e comprou uma ratoeira e armou lá dentro da despensa, em algum cômodo da casa, e falou: vou matar este ratinho.

E o ratinho entrando dentro da casa. E ele viu a ratoeira. Eu falei que ia contar uma história, tá bom? E ele vendo a ratoeira, então ele saiu desesperadamente. Ele chegou e encontrou a galinha. Disse, olha, dona galinha, eu entrei lá na casa e tem uma ratoeira lá. Faça alguma coisa por mim. A galinha disse, eu tô nem aí. Eu não tenho nada a ver com ratoeira. Eu tô aqui no pátio. Eles põem comida para mim, eu canto. Eu trago alegria para essa família. Todos os dias eu canto, sou feliz. Eles me cuidam. Então o ratinho saiu preocupado. Foi lá no chiqueiro e encontrou seu porco. Disse, olha seu porco. Eu andando lá dentro da casa, apunharam uma ratoeira lá. Faz alguma coisa por mim. O seu porco olhou para o ratinho e disse, eu, é? Que eu tenho a ver com ratoeira? Olha, daqui a pouco o dono vem aqui encher meu cocho. Eu como, eu bebo água e ronco aqui. Nem sol eu pego. E a coisa foi ficando difícil pro seu ratinho. O ratinho olhou... No curral ele viu a vaca. Chegou na cocheira da vaca e disse, olha, dona vaca, a coisa tá difícil para mim. A vaca disse, o que tá acontecendo, seu rato? Olha, lá dentro da casa armaram a ratoeira. Eu acho que a coisa complicou para mim, não posso mais ir lá. Faz alguma coisa, desmonta aquela ratoeira lá para mim. A dona vaca disse, aqui eu tenho comida no cocho. Eu produzo leite. Aí eles me gostam tanto, tanto. Que eu tenho a ver com ratoeira, seu rato? É, o seu rato ficou desesperado. Todas as portas que o seu rato correu não tiveram uma audácia de falar, eu vou te ajudar, eu vou fazer alguma coisa. Porém, numa daquelas noites, escutaram em que a ratoeira desarmou. A esposa do fazendeiro foi até a ratoeira. Ó, caiu o ratinho lá. Para sua infelicidade, tinha entrado um bicho peçonhento à noite. Uma cobra. E ao ela passar pela ratoeira, pegou na sua cauda, desarmou a ratoeira. E com a luz apagada, a mulher do fazendeiro não viu o que era e foi picada por uma cobra. O fazendeiro, desesperadamente, pega sua esposa e leva para o hospital. E lá ela é medicada e a situação não ficou nada boa. Então ela toma alguns insumos que é para combater o veneno daquela serpente. E ela é mandada para casa. Mandado para casa... Ela está de resguardo devido à situação da sua saúde. O fazendeiro, então, precisa fazer uma canja para a esposa. E a dona galinha que

vivia no terreiro cantando e disse que não tinha nada a ver com o rato. Ela foi para a panela. Acabou com a galinha. Mas a mulher não melhorava e tomando aqueles medicamentos, começa a vir uns amigos. Então chama os parentes também. Venha ver a mãe, venha ver a tia, venha ver a cunhada, ela não tá boa. Então chega bastante gente. Vai lá no chiqueiro e... morreu o porco. Para fazer comida pro povo. Já tinha ido a galinha, agora foi o porco. Não tem nada a ver com o seu problema, seu ratinho. E agora, eles serviram de canja. E a mulher pioreia a sua situação e volta ao hospital. Passando alguns dias, infelizmente ela não resiste e vem a óbito. Ei! Então é convidado os amigos e parentes. Agora tem que fazer um almoço, uma janta pro povo que estão ali. Não tem mais a galinha. Agora não tem mais o porco, então vai morrer a vaca. Então mato a vaca e faz ali uma janta para as pessoas se alimentar que estava ali junto, acompanhando para guardar a despedida daquele corpo da mulher do fazendeiro. E o seu ratinho, que tinha pedido ajuda para todos esses amigos, talvez ele foi embora da fazenda, que sabia que estava correndo risco. Mas aqueles que ele pediu ajuda, tiveram um final trágico. Mas o senhor falou lá no começo, pastor Claudecir de Moura, que quem ouvisse esse testemunho ia se unir ao Gidei e nunca mais ia deixar de fazer missões. Se você entender a mensagem do ratinho, você é mais um parceiro missionário do projeto Gidei. Final das contas, quando estamos pedindo ajuda a vocês, por mais que não pareça da sua conta, por mais que não pareça que a obra missionária não faz parte dos teus cálculos, é a história da galinha, do porco e da vaca. Mas eu te aconselho, une-se ao Gidei. Agora aqui estou vendo que os missionários estão aqui, ó. Almeida, estou vendo aqui, ó. Samuel, Messias, Carolina, Francisco, estou vendo aqui, ó. Isaías, estou vendo aqui, ó. Vários acompanhando o programa. E eles precisam de você, sim. Se importa com eles, sim. O problema não é seu, mas agora passa a ser. Toma a mensagem do ratinho. Peça ajuda. Se não te ajudares, bem. Mas se te ajudares, a obra missionária vai bem. Escute.

Servino Saavedra. Ele diz a paz, Senhor. Pulou cedo, primo. Bom dia, paz, Senhor. Pulamos.

Meu amigo Derli Moura, de Fazenda Rio Grande, Curitiba, ele diz: bom dia, vamos tomar um mate. Bom convite, obrigado. Gostaria de estar aí tomando chimarrão. Lucinha Almeida diz: bom dia, paz do Senhor Jesus Cristo, pastor Claudecir de Moura. Servino Saavedra diz: a paz do Senhor. Pulou cedo, primo, bom dia, na paz do Senhor. Ingrid Rocha, ela diz: a paz do Senhor, peço oração por mim e meus filhos, Lucas, Esther, Sara e o meu namorado, Cleiton e família. Que Deus abençoe, libertar outras feridas do coração. É a alma passando em contra a paz que Deus, somente o Senhor pode dar. Eita, peço oração. Aqui, deixa eu ver mais quem. Irmãos, olha aqui, lá no continente asiático, né? Continente asiático, a irmã Maria Naêmia acompanhando o programa. E ela diz: um bom dia, que Deus abençoe a todos. Isaías Pinheiro, lá no Pará. Isaías, vai hoje é sábado, vai na material de construção, vai lá primeiro, mede o tamanho da construção, e vai fazendo o orçamento, manda aí, vamos começar essa construção aí da igreja, já, tá bom? Vamos começar a construir a igreja ainda esse ano. É, a irmã Maria diz: um bom dia na paz do Senhor Jesus Cristo, que Deus abençoe o seu dia. Irmã Maria, Deus abençoe. Irmão Isaías, né, ele escreveu: a paz do Senhor Jesus Cristo, Deus abençoe. Olha, a irmã Maria Naime, ela tá com um projeto lá de fazer uma cobertura, que o sol lá tá chegando 42 graus a temperatura lá no continente asiático. E eu falei que esse ano nós estamos com tanto compromisso, mas o ano que vem nós vamos levantar essa cobertura aí, tá bom, Maria Naime? Deus abençoe. Conta com o projeto Gidem. Lídia Mello chegou por aqui, é minha mamãe. Deus abençoe poderosamente. Olha, eu quero colocar um louvor aqui, e eu não tenho dúvida que você vai gostar. Eu não tenho dúvida que você vai gostar. Escuta só uma palhinha.

Deus me guarda. Ouvir esse grito Gidem que o senhor deu agora e não fazer nada. Conte comigo e com a minha família. Não vou dar o nome dele, que não permite, não ponhou o nome ali para falar, né? Não quero constranger. Mas está aí. E aí? Você ouviu? Você ouviu? Você ouviu? Deixa eu falar uma coisa. É tempo de fazermos missões, tá? É tempo de fazermos missões. Eu vou chamar alguns missionários. Alguns missionários no ar. E você vai ouvir o grito deles.

0: Meu Deus do céu. Olha, eu tô com o missionário na linha. Então eu vou dar uma seguradinha aqui. Nós já voltamos com esse louvor. Vamos ver quem tá do outro lado. Bom dia, paz do Senhor.
1: Paz do Senhor, meu pastor.
0: Esse é meu amigo Isaías. Do Pará, lá de Tracuateu, é isso mesmo?
1: Verdade, glória a Deus, Tracuateu, região Bragantina do estado do Pará.
0: Eita, glória a Deus. Ô Isaías, como que você conheceu o pastor Claudecir de Moura? E conta como é que começou lá atrás a tua história.
1: Ah, pastor, é assim, é uma...
0: Opa, acho que ele apertou algum botão lá, desligou o celular. Alô? Não, não desligou, mas só que ele cortou o som. Alô? Alô? Ele desligou, eu vou tentar chamar ele de novo. Tentar chamar de novo. A história do Isaías é muito linda, tá? A história do Isaías é muito linda. Vamos ver se eu consigo falar com ele de novo. É muito linda. Vale a pena você acompanhar. Opa, tinha cortado o som?
1: É, eu também não entendi.
0: Ah, tá bom. Agora tá perfeito, tá bom?
1: Tá bom.
0: Então, Isaías, como é que o senhor conheceu nós? Como que o senhor conheceu o programa Gidem? Conta pra nós.

0: pouquinho essa história, tem muita gente querendo ouvir.
1: Ah, então, pastor, assim, uma longa história, mas foi assim, procurando rádio para ouvir, e aí, assim, procurando, de repente achei, né, não era esse gospel, né, mas aí...
0: Antes era melodia, né?
1: Foi ouvindo as programações aí pela manhã, até que... Foi ouvindo as programações aí pela manhã, até que achei vocês.
0: Olha, né, só.
1: Nesse tempo era com... Era o Claudecir de Moura e o irmão Antônio.
0: Antônio...
1: Daí eu fui ouvindo, e a gente se tornou, fez uma amizade. Aí eu mandava os vídeos, postava os vídeos ainda, que a gente estava no começo na igrejinha aqui, coberto de palha, ainda sem as paredes. E daí fui evoluindo. Depois vocês tiveram a honra de visitar a gente aqui.
0: Olha que coisa linda.
1: Daí foi assim, e foi crescendo nossa amizade. E Deus vem fazendo grandes maravilhas. Né? A gente acompanha o trabalho aí de vocês. Tiveram a honra de vir visitar outra vez, né? Já a equipe de Dem. E foi bênção de Deus.
0: Eu lembro.
1: Nós estamos aqui todos os dias ouvindo essa programação.
0: Eu lembro que o começo da nossa amizade, o senhor pediu uma Bíblia.
1: E depois, é isso, verdade.
0: Daí o senhor mandou umas fotos que congregando uma igrejinha, eu acho que era de paio ou de barro, as paredes, muito fraquinha.
1: É,
0: e depois
1: isso,
0: saíram
1: isso,
0: congregar
1: isso.
0: Embaixo de árvores. E nós chegamos a mandar uma Bíblia na época, o senhor lembra ou não?
1: Sim, aí sim. Né, porque eu vi que vocês viajavam muito. Aí falei assim, quando vocês vierem pra cá, pra essa região, se puder, traz umas bíblias pra gente. Aí logo chegou, foi duas caixas de bíblias pra nós aí, glória a Deus.
0: Nós ligamos pra fábrica de bíblias, compramos, mandamos duas caixas de bíblia pro povo.
1: Verdade.
0: Mas porém, irmãos, aí, depois nós fomos pessoalmente, sentimos o calor humano, demos aquele abraço. Ficamos tão maravilhados
1: isso,
0: com a obra de Deus aí. E hoje o senhor está com a congregação aí, com a carência, né, de precisar de uma melhoria. O que está acontecendo com as paredes da igreja? O que tem aí?
1: Então, alguma era feita de tábuas, né, de madeira. E aí, sabe, o interior dá muito cupim.
0: Ah.
1: Então esse cupim, ele acabou entrando para dentro da tábua, mesmo que a gente consegue matar por fora, mas por dentro já está toda ruída. E aí a gente vai ver, só está a tinta, né, da madeira.
0: Verdade.
1: Por dentro já está tudo ruído.
0: Eu estive aí, não sei se foi em setembro ou outubro, que mês que eu estive aí?
1: Outubro.
0: Outubro, ok.
1: Desde outubro.
0: Eu fui lá na congregação e a gente põe o dedo na tábua. Parece que ela tá nova, mas quando
1: isso.
0: Você aperta, ela... É. Só a pelezinha, só a casquinha. O cupim comeu toda.
1: Isso.
0: E passou uns dias.
1: Agora tá mais ainda.
0: Mas mesmo assim, depois que eu vim daí de outubro pra cá, dentro de pouquinhos meses, o senhor já arrancou várias delas que tinham caído e colocou outras. E a situação continuou sendo... delicado, já está agora quase caindo
1: isso.
0: A congregação, né?
1: Agora já está bem avançado. Eu troquei algumas partes, já estava furado mesmo, tirei as madeiras, consegui umas tábuas lá, mas aí está o resto todo, né?
0: Irmão Isaías, em nome do departamento Gidem e em nome de toda essa minha audiência, eu quero que o senhor vá lá, tire o esquadro. O senhor faz um cálculo quanto vai de areia, quanto vai de cimento, quanto vai de tijolo, vai de eternite.
1: Certo.
0: E nós vamos começar a fazer de parte. Vamos fazer a cinta embaixo, né? Depois vamos no levantamento, depois vamos para a cobertura e vamos concluir essa igreja. Toma posse?
1: Amém. Sim.
0: Então tá bom. Pode começar a fazer, porque a minha audiência está dizendo amém, glória a Deus. Amém?
1: Eu creio, amém. Eu creio que Deus vai fazer a obra, sim.
0: Como que é o nome da

0: velhinha lá que está a congregação? É, como é que é?
1: Lá é a Monte das Oliveiras.
0: Monte?
1: Do Ministério Renovando Vidas.
0: A região é Monte das Oliveiras, Ministério Renovando Vida. Tá vendo que o pastor Claudio de Moura não tá pregando placa de igreja aqui? Estamos pregando salvação de alma. Parabéns, irmão Isaías, parabéns. E eu quero dizer uma coisa, a partir de agora, hoje, nosso departamento entra junto com o senhor, vamos construir essa igreja, em breve vai estar pronta.
1: Eu creio em nome de Jesus, em nome de Jesus.
0: Então, tá bom, vamos começar a esperar aí o orçamento e vamos começar por parte, vamos construir essa igreja em breve, em nome de Jesus, amém?
1: Amém, amém.
0: Só que agora vamos fazer de alvenaria, tá?
1: Sim, vamos fazer o orçamento, vou passar pro senhor, aí pra equipe de bem, né, e Deus vai mandar coração e vai nos ajudar aí nessa obra.
0: Eita, glória! Muito obrigado, irmão Isaías, a sua saudação aí, a nossa audiência, e fica à vontade.
1: Amém, meu pastor, quero que Deus abençoe a todos os ouvintes que têm contribuído, a equipe de DEM, né, que tem se empenhado aí na obra missionária, né, que Deus venha retribuir, que Deus venha abençoar, né, e que nós não paramos, né, nessa missão, porque nós estamos nessa terra para fazer missão, né. Enquanto nós peregrinamos aqui nessa terra, é para fazer a missão para o reino de Deus. E quanto mais a gente investir, quanto mais a gente plantar, mais a gente tem para colher, né, nessa grande missão aqui nessa terra.
0: Eita,
1: para a glória do nome do Senhor Jesus.
0: É assim mesmo. Irmãos, aí, quando sobem muitas águas aí, não tem como chegar na igreja, né? Porque lá perto da igreja tem aquele pequeno riachinho que a água sobe demais, né?
1: Verdade, pastor. Esse ano foi muita chuva, a estrada ficou ruim, de moto era ruim para ir porque estava liso, de carro também não tem condição porque faz as valas. Então é assim difícil, mas a gente dá um jeito e vai.
0: Eu sabia que vocês não desistem. É por isso que nós apoiamos vocês, tá? Quantos quilômetros?
1: 9 quilômetros.
0: Irmão, é 9 quilômetros, não é de estrada, é de carreiro, porque conforme a chuva vai, ele muda a estrada. É areia pra cá, chuva, o mato, e eles fazem constantemente para cuidar a obra de Deus. Parabéns, meu abraço ao teu sogro, meu abraço aos irmãos da igreja. Então, no próximo culto que o senhor estiver, o senhor fala assim, ó, o departamento de DEM já liberou para nós começar a construção e eles vão entrar de cabeça nessa construção, amém?
1: Eita, glória, amém, amém.
0: A paz do Senhor.
1: Paz do Senhor, pastor, Deus abençoe a todos os ouvintes, em nome de Jesus.
0: Eita, mais uma construção, vamos começar no Pará, além de todas que nós já estamos construindo, meus irmãos. Esse pastor Claudecir de Moura tem hora que não dá de entender, né? Parece que acende uma luzinha na cabeça dele, né? É porque Deus vai usar você para contribuir. Já pode começar a mandar a sua oferta de amor. Vamos fazendo já um caixa, vamos fazer.

0: Meu amigo Brizola, bom dia, paz do Senhor.
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0: Tá vendo o missionário? 9 quilômetros para ir na congregação. Lá no mato. Passar por pequenos corgos, pequenos riachinhos. A água é baixa, né? Mas quando sobe agora, fica impossibilitado. Porque ela se estende em uma extensão de 50 metros, 30 metros de largura.

Aleluia. Irmã Eloí, ela diz a paz do Senhor Jesus Cristo, pastor Claudecir de Moura. Irmã Eloí, um bom dia, paz Senhor, obrigado pelo carinho da audiência. Irmã Eloí tá por Foz do Iguaçu faz dia já, né? E ela, rapaz, já ofertou lá no departamento Gidem também uma oferta de amor. Muito obrigado, irmã Eloir, Deus te abençoe, tá? Senhora, sua família, ela tá ali junto com a maninha dela, né? A maninha dela não anda bem de saúde. Eu estou sempre orando por vocês, tá? Muito obrigado pelo carinho da audiência. A irmã Miriam colocou a chave Pix do Gidem aí na tela. Eu quero fazer missões, pastor Claudinho de Moura. Faça mesmo. Manda sua oferta de amor. Manda, tá? Manda sua oferta de amor. A chave Pix tá ali, ó. 64 77 853 00 0140. Quando você digitar essa chave Pix, vai aparecer lá Gidem, tá? Gideões em Missões para as Nações, tá bom? Deus abençoe. Ricardo Juiz, ele diz bom dia, aqui é o Ricardo Armando Juiz em Moçambique. Ô Ricardo Armando, um bom dia para você. Que Jesus te abençoe, Ricardo Armando.

Ricardo, deixa eu te falar uma coisa, que o Espírito de Deus, aleluia, sempre te dá sabedoria, luz, graça, força, e te traga uma mente de entendimento, como era a oração do grande Salomão. Deus te abençoe, tá bom? Deus te abençoe. Deus te abençoe. Aí em Moçambique, Ricardo está acompanhando o nosso programa e eu te abençoo para todo e sempre, tá, meu filho? Seja abençoado em nome de Jesus. Em nome de Jesus.

0: pecado
1: do Espírito Santo nesta manhã
0: e entregar tua vida a Jesus.
1: Osélia, tem uma palavra muito forte para o teu coração. Jesus

0: Gabriel. Bom dia, meu amigo. Bom dia, Gabriel.
1: Hoje Cristo
0: te abençoe, Gabriel.

O Gabriel escreve: a paz do Senhor Jesus Cristo, pastor, um bom dia. A Zélia escreve: Deus te abençoe, meu amigão. Olha, Deus está falando nesta manhã, né? Quando nós contamos aquela experiência, né? Lá às 6 horas da manhã e uns minutinhos, né? Olha o que choveu de mensagem aqui. Teve pessoa dizendo assim, ó: há um grito na minha alma. Escreveu assim: há um grito na minha alma dizendo vai. Pastor, eu não...

è un pozzo. Tenho muitos problemas, meu Deus, meu Deus, pastor, eu não posso, tenho muitos problemas, ah, meu Deus, quantas pessoas não pode, os problemas estão lhe cercando.

Ay, ay, ay, ay, ay. Outra mensagem diz assim, pastor Claudecir, eu não quero ser como a galinha, o porco e o boi. Não ouvi a mensagem do ratinho. Ai, ai, ai, ai, ai.

E olha, o programa vai estreitando. O programa vai estreitando. Pastor Claudecir, ore por mim. Há muito tempo não volto à igreja. Ouvindo esses louvor, lembrei de quando ainda

Olha, o local da igreja onde o pastor Isaías está, que nós dissemos hoje que nós vamos construir junto com esse, vamos ajudar eles a construir, chama Curral do Meio, Curral do Meio, né? Pastor Gomercindo e o pastor Ari de Ávila falam assim, se eles pudessem, eles iam lá pessoalmente construir essa igreja. Infelizmente, é muito longe. São milhares de quilômetros. Eu acho que dá mais de 3.500 quilômetros de distância. Mas eu tenho certeza que eles também vão contribuir para que nós construímos a igreja junto lá no Curral do Meio, no Pará. Eita, meu Deus do céu. Irmão, está disparado aqui, ó, as mensagens. Quando eles falam que está disparada, é porque é muitas mensagens. A rádio Ressandeiro está com nós, retransmitindo. O diretor da União WebTV está com a gente.

0: Entendeu? Ele está junto aqui acompanhando o programa. Muito obrigado a esse Aldair. E as mensagens não param de chegar aqui. As mensagens não param de chegar aqui. Mas eu tenho um recado para você. Você que desistiu. Escute. Por que desistir?
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0: Deus ainda conta contigo. Olha, aqui alguém disse, eu estou com saudade da igreja. Faz muito tempo que não volto na igreja. Você que não volta mais na igreja, escute esse louvor. Solte a voz.
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0: Tive.

Gabriel, canta assim, ó. Alamandara Bagashai. Aleluia. O Amarildo, lá nos Estados Unidos. Canta, Amarildo. Eu a flor proclamar. Cante, irmã Eloy. Aleluia. Ai, teremaganda, rabarabacharamandagaitei. Canta, irmã Cleusa Meneghese.

muitas pessoas nesta manhã. Você vai voltar para Jesus correndo. Ah, como ele estava com saudade de te abraçar. Sinta abraçada, sinta abraçado por Deus nesta manhã.

Jesus está aqui. Espírito Santo, toma liberdade, visita meus ouvintes dentro dos hospitais agora. Vai curando, Espírito Santo, dentro dos presídios. Vai curando, Espírito Santo. A mensagem da cruz que chega dentro desse presídio agora, dentro dos hospitais, casas de abrigos.

0: pode falar no ar.
1: É por uma coroa.
0: Aleluia. Meus irmãos, a glória de Deus invadiu este ambiente. A glória de Deus invadiu este lugar. Recebendo mensagens de pessoas aqui dizendo: que saudade de ouvir esses louvores. Que saudade vivenciar esse momento que eu já vivi muitas vezes e eu estou afastada. Eu vou chamar um perito aqui na evangelização. Ele está viajando, está lá para os Estados Unidos, Europa, não sei por onde ele anda, mas ele vai falar conosco. Meu amigo pastor Amarildo, bom dia, paz do Senhor.
2: Pastor Claudeci de Moura, meu amigo, irmão, paz do Senhor, bom dia.
0: Bom dia
2: a todos os ouvintes. Glória a Deus, prazer falar com o senhor. Nós estamos um pouco longe, um pouco distante, mas aqui eu estou vendo o programa, assistindo, sentindo a presença de Deus também, pastor.
0: Eita glória. Pastor, o senhor citou uma passagem de Jó, né? Eu gostaria que o senhor já... para nós não interferir na glória de Deus. Fica à vontade. Transmita uma mensagem ao nosso coração.
2: Glória a Deus, pastor Claudecir, ouvindo o programa, ouvindo o senhor falar aí, ouvindo esses louvor que mexe lá no íntimo da alma, né? Glória a Deus, a gente fica sensibilizado pelo Espírito Santo. E quando o senhor estava falando, eu me lembrei do patriarca Jó, pastor.
0: Aleluia.
2: Lá no livro de Jó, no capítulo 29, Jó vai dizer assim, olha: quem me dera ser como eu fui nos meses passados.
0: Meu Deus.
2: Quando eu saía pelas ruas, os velhos, os jovens, todo batiam continência para mim, e ele vai dizendo: quem me dera que estar junto na mesa, junto com meus filhos.
0: Meu Deus.
2: Pastor Claudecir, quando nós lemos esse capítulo,
0: que grito 29, desse homem,
2: Jó, ele vai estar abrindo, pastor, um baú. Como todos nós temos uma caixa de recordação, temos um baú, e de vez em quando a gente mexe lá dentro para tirar fotografia, para tirar roupa, tirar lembrança. Jó não foi diferente, pastor Claudecir. Jó sentado naquele monte de cinza, leproso, sem família, passando por uma provação permitida por Deus, Jó abre o seu baú, pastor. E o que que ele encontra? Ele encontra saudade, pastor. Jó está sentindo saudade dos amigos, Jó está sentindo saudade da sua família, Jó está sentindo saudade dos melhores tempos que ele viveu antes de chegar nessa situação que ele

0: está no momento. Ô, pastor Clancy, o senhor falando aí, eu ouvindo aqui desse lado do mundo, dessas pessoas que estão ouvindo o programa, estão paradas. Pastor, a saudade, ela machuca. A saudade, ela traz angústia.
1: Aleluia.
0: Mas como está escrito lá em Hebreus 13:8, aleluia, Jesus Cristo é o mesmo ontem, hoje e eternamente. Glória. Eu quero dizer para esse irmão, para essa irmã, para todos que estão ouvindo esse programa nesta manhã, não viva do passado, deixa o passado para trás. Jesus já apagou o teu passado. Em Romanos capítulo 8 está escrito: nenhuma condenação há para os que estão em Cristo Jesus. Jesus já pagou a sua dívida. Jesus já pagou tudo que você devia. Não é tempo de viver de saudade, é tempo de viver de presente. As pessoas estão sentindo, pastor, saudade da igreja, saudade da família, saudade dos amigos, pastor. Hoje, nesse sábado, hoje, dia 11 de julho, esse programa veio ao ar para impactar coração que estão cheios de saudade e tristeza, e aonde o Espírito Santo de Deus está dizendo, aleluia, nesta manhã, através desse programa: meu filho, não viva de saudade, viva do presente, porque o presente se chama Espírito Santo, se chama Cristo Jesus. Hoje de manhã, pastor, essa glória que o senhor está sentindo,
1: aleluia,
0: aí dentro desse estúdio, está invadindo muitos corações que nesse momento estão chorando. Pessoas que estão com saudade da igreja, estão com saudade dos amigos, estão com saudade da família, perderam muitas oportunidades. E por que não dizer, pastor, também estão perdendo. Mas olha, lá em Lucas capítulo 18, Jesus vai falar, capítulo 15, Jesus vai falar do filho pródigo, que estava longe de casa, longe de tudo, mas ele sentiu saudade do pai, sentiu saudade da família e tomou a iniciativa, uma atitude de voltar para casa. Ele voltou, pastor, achando que o pai ia ficar bravo com ele, que o pai ia rejeitá-lo, mas o que ele não sabia era que o pai há muito tempo estava de braços abertos, alimentando uma esperança que o filho ia voltar.
1: Aleluia!
0: O filho voltou. Por isso, meu irmão, meu amigo, você que está aí ouvindo esse programa, eu não sei aonde você está, mas eu quero te dizer, o seu pai, chamado Jesus, aleluia, nunca perdeu a esperança que você ia voltar, nunca perdeu a esperança. Hoje ele está de braços abertos, te esperando para você voltar, e ele vai te abraçar, colocar vestes novas, colocar um anel novo no seu dedo, vai fazer uma festa no céu, porque o filho voltou. Não viva de saudade, meu irmão, viva de presente, cheio de alegria, de esperança, de gozo, na presença do Espírito Santo. Pastor Claudeci, Deus continue abençoando o senhor, meu amigo, lhe dando força, ânimo, coragem, para levantar as madrugadas,
1: aleluia,
0: e apresentar esse programa abençoado, cheio de graça, cheio de glória, como nós estamos sentindo neste momento. Eu quero dizer mais uma vez,
1: aleluia,
0: eu estou longe, estou nos Estados Unidos da América, fazendo um trabalho, visitando a minha família, que há muito tempo eu não via, mas eu estou aqui sentindo essa mesma presença do Espírito Santo, e dizendo para você, meu irmão, volta hoje, dobra o seu joelho aonde você estiver neste momento, no trabalho, em casa, onde você estiver, dobra o seu joelho, diga: Senhor, eu estou voltando, eu quero ir para a igreja, eu quero acabar com essa coisa.

0: de saudade, eu quero viver no presente, cantando, louvando e adorando o nome do Senhor. Aleluia! Essa é a mensagem, Eita Senhor.
1: Glória.
0: Essa é a mensagem, pastor Valdeci, que o Espírito Santo traz a esse coração contrito, aborrecido e amargurado nesta manhã, meu pastor. Aleluia!
1: Amém! Pastor Amarildo, que horas são aí agora?
0: Pastor Claudeci, agora que são 6:30.
1: 6:30. Pastor Amarildo está lá nos Estados Unidos acompanhando a programação. Queremos agradecer por essa palavra pastoral, conselheira e de almas voltando para Cristo nesta manhã. Amém, pastor?
0: Aleluia, meu pastor. Sabe que o Senhor e a sua família são pessoas que moram no meu coração.
1: Amém.
0: Que eu devo muita consideração, porque o Senhor é um amigo que Deus me presenteou ao longo do tempo, viu? O Senhor Glória é meu amigo mesmo. Eu lhe considero demais, pastor. Oro sempre pelo Senhor, pela sua família, pelo seu ministério, porque assim como muitos, o Senhor está envolvido aí no trabalho missionário, fazendo a obra missionária. Eu quero aproveitar aí, com a permissão do Senhor, mandar um abraço a todos os irmãos missionários, aonde quer que eles estejam, pelas aldeias, campos, cidade, valado, receba o meu carinho, o meu abraço. Aos irmãos que estão aí pelas províncias do Paraguai, ao meu irmão sósia, pastor Ari de Ávila, pastor João, pastor Joel, a todas as famílias dessa manhã, receba o meu carinho, o meu abraço, em nome de Jesus, pastor. Obrigado Amém. Pela oportunidade de trazer essa palavra aí, e eu creio que muitas pessoas estarão ligando aí pro senhor ainda hoje, dizendo que vão procurar a igreja e vão voltar para Jesus, porque o tempo é hoje, Jesus está às portas batendo, pastor. Aleluia.
1: Muito obrigado, pastor, diretamente dos Estados Unidos, participando do nosso programa missionário. Fica com Deus.
0: Um abraço.
1: Aleluia, este é o pastor Amarildo. Meu amigo Miguel Machado, de General Dias, um abraço lá do Paraguai. Me saluda, vocês, família. Bendicione, irmão Miguel. Ele diz: a paz do Senhor, meu querido pastor, peço oração por nós. Ô Miguel Machado, ô Miguel Machado, eu não sei se tu ouviu esse louvor que estava tocando antes, mas gostaria se eu visse menos uma palhinha dele. Ouve uma palhinha desse louvor, ó.

Olha o que é o evangelismo, irmãos. Olha o que é o evangelismo. O presbítero Valdir ligou para mim e falou: Pastor Claudio de Moura, está no meu coração um projeto de evangelismo. Ele foi e mapeou a comunidade. Toda a região.

0: avançou a comunidade. 43 famílias na região, 43 casas naquela região, naquele interior. Das 43, são 4 evangélicas. Então ele mais um companheiro mapeou e falou: pastor Claudio de Moura, está no meu coração um projeto de fazer culto nas casas, mas não na casa das 4 famílias evangélicas, mas na casa das 34 famílias católicas. E eu falei: que benção, vai nesta força, filho, este é um projeto de Deus para o teu coração. O presbítero Valdir foi, visitou as casas, pegou sua moto e foi, uns 15 dias conseguiu mapear tudo, fez levantamento, pediu se permitir fazer culto. Das 39 famílias que não são evangélicas, umas 7 a 9 pessoas que ficaram meio assim entre sim ou não, e as demais todas pediram. E eles começaram a fazer o primeiro culto ontem. Primeiro culto. Olha, só não faz a obra de Deus quem não quer. O Valdir está me acompanhando agora pelo Facebook. Escuta o que ele está dizendo aqui, ó.
1: Senhor pastor, agradecer. Como é que estão aí? Tudo bem? Tá bom, pastor, agradeço. Com certeza nós vimos precisar do senhor aqui, sim. Mas já ontem já comecei a ver o fruto, pastor. Ontem tinha culto na casa. Teve 3 almas que rendeu os pés de Cristo. Deus começou a fazer a obra já. Ora por nós aí. E que Deus abençoe, pastor.
0: Só não faz evangelismo, não ganha alma para Jesus quem não quer. Obrigado, Valdir. Aquele abração, eu vou estar aí, tá? Vai fazendo culto, que um dia reúne toda a comunidade. Eu vou pegar aqui uns instrumentos, pegar uns músicos, pegar o carro e vou viajar para aí. E vamos fazer aquele trabalhão junto com toda a comunidade. Vamos convocar esta comunidade. Olha, já 3 almas para Jesus no primeiro culto. Olha, nós tivemos aí a participação, agora é de Cascavel, né? Interiorzão lá de Cascavel, essa participação aqui que eu tive. Também eu tive a participação dos Estados Unidos, agora estava o pastor Amaildo. Antes dele estava no ar, lá do estado do Pará. E agora do continente África. Bem cedo também eu já tive a participação do continente asiático, né? A irmã Naêmia, né? Lá do continente asiático. Agora da África, vamos ouvir aqui? Vamos ouvir da África. Eu não estou achando aqui. Eu vi agora em pouco entrando uma mensagem dele. Achei, está aqui, ó. Vamos ouvir.
2: Graça e paz, pastor Claudio de Moura. Estou acompanhando a programação. Deus sabe de abençoado. Assim, estamos aqui na conferência juntamente com o irmão Messias, né? Está sendo uma grande bênção. Quero agradecer a todos os irmãos que nos ajudaram, né, para nós conseguir participar. Então, Deus vos abençoe toda a audiência em nome de Jesus.
0: Sabe o que está acontecendo? Uma conferência, capacitação de jovens e obreiro em Amatanda. Eles precisavam de alimentação para o povo comer. Esse departamento, o Gidem, providenciou o alimento, mandou para eles. Pastor Messias precisava viajar de Marromeu para Beira, uns 500 quilômetros. Nós providenciamos a viagem dele, recurso financeiro, e de lá de Beira viajar novamente. Ele viajou de trem, agora ele viaja de coletivo até Yamatanda, e ele viajou, e ele já está lá, será um dos preletores. Onde já tiveram um evento, com a irmã Carolina, uma das missionárias mantida por este projeto, foi tremendo. Eu quero dizer aos irmãos, nós estamos fazendo missões. Nós não podemos parar. Esse é o nosso ID. E o seu ID? Chegou a hora de nós irmos embora. 2 horas de programa. Eu preciso da sua oferta de amor para que mantemos esses projetos missionários.

missionários. Para que mantemos esses projetos alinhado, alcançando almas para o reino do céu. Eu quero perguntar, aonde está você? Eu quero perguntar, onde está você que está reconciliando com Jesus nesta manhã? Quero perguntar, onde é que está você que hoje de manhã fez um propósito com Deus de fazer parte do projeto Gidem? Olha, irmã Marileide, a paz do Senhor Jesus Cristo, estamos ligadinhos neste maravilhoso programa, nesse sábado abençoado com a chuva. E quero agradecer a todos que têm orado por mim. Eu estou me recuperando super bem. Deus recompensa a todos. Irmã Marilei, que Deus continue lhe dando saúde, ela recuperando. A irmã Elisete, ela diz a paz do Senhor Jesus Cristo, pastor Claudecir de Moura, glória a Deus. Um bom dia. Eu quero orar por você que está aceitando Jesus agora. Quero orar por você que está fazendo um propósito de ajudar nós no projeto. Nós temos construindo no Paraguai. Não deu tempo de colocar o pastor Francisco no ar, ele estava me esperando. Está lá na Rádio Ressandeiro. Obrigado pela retransmissão. Nós temos construindo em Marromeu. Nós estamos construindo em Chimoio. Vamos começar a construir agora no estado do Pará, no Curral do Meio. Nós temos, vamos construir em Nharralara. Nharralara, eu não consigo dizer esse nome, é quase isso, tá? Vamos começar a construir também. Já está feito o orçamento, só falta começar a levantar recursos. A obra missionária não para. Temos construindo na Argentina também, lá em Copos, depois do Chaco. Então eu preciso da tua ajuda. Vamos orar? Senhor Deus que estás no céu, nesta manhã pessoas aceitando o teu evangelho, Senhor, como paz e caminho para a sua alma. Senhor, porque o Senhor diz que um dia voltaria a buscar um povo zeloso e de boas obras. Eu quero fazer parte deste povo zeloso e de boas obras. Mas eu tenho certeza que muitos que estão me ouvindo nesta manhã querem fazer parte deste povo zeloso que vai morar no céu. Começa, Deus, a abrir janelas dos céus, abrir as portas do céu, para que as pessoas possam alcançar a tua misericórdia. Escreve o nome deles no livro da vida, Senhor. E para que eles busquem a igreja evangélica próximo da sua casa, uma igreja que fala dos teus princípios, do teu evangelho, Senhor, e que ele seja alcançado. Eu abençoo em nome do Pai, do Filho e do Espírito Santo de Deus. Nesse momento eu também oro, Deus, para os nossos contribuintes que irão estar contribuindo no projeto Gidem. Gideões e Missões para as Nações, nós ajudando a fazer o teu ID. Assim eu abençoo a todos, fique com Deus. Eu volto amanhã pela Rádio Ressandeiro e pela Rádio União Web TV, das 7 da manhã às 9 da manhã. Aqui quem se despede, seu amigo, pastor Claudecir de Moura. Fique com Deus!

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1: Oito horas e 8 minutos.

Que a graça e a paz do nosso Senhor e Salvador Jesus Cristo, com o grande e eterno amor do bondoso Pai Celestial, nesta manhã, neste sábado maravilhoso, maravilhoso, porque Deus já está entrando em providência e podemos dizer que até aqui o nosso Deus tem cuidado de nós, tem cuidado de mim, tem cuidado de você, sim! Grandes coisas o Senhor já está preparando, tão somente espera no Senhor, confia nele e o nosso Deus tudo faz.

0: amado ouvinte, aonde estiver ouvindo a nossa programação. Brasil, Paraguai, Argentina, pela internet, na tua casa, no teu hospital, no teu trabalho, que bom! Olha, ouvindo a Rádio Essência, você nunca fica sozinho, porque através do rádio nós anunciamos o amor de Deus, através do rádio nós anunciamos a alegria no Senhor, que é o motivo da nossa força. O nosso adversário, o pai da mentira, o pai das adversidades, aquele que quer ver você triste e abatido, ele quer se manifestar, mas através do rádio nós anunciamos que Deus é maior. Porque estamos no caminho da vitória com Cristo, nós somos mais que vencedores.
1: A paz do Senhor. Ah, eu sou alegre. Por isso eu vos saúdo. A paz do Senhor. É com muito amor que eu aperto a sua mão.
0: Oh, glória a Deus, que bom. Obrigado, meu amigo Claudecir de Moura, pelo carinho. Obrigado, Claudecir de Moura, por juntamente com nós fazermos o ir através do rádio Essência Gospel. Essa é a nossa alegria.

0: e luz.
1: Oh, glória a Deus. Não te desespera. Fique em paz, meu irmão. Programa Deus é Poder, todo sábado das 8 às 10 da manhã, alimentando o nosso coração, transformando vidas através do rádio. Um pedido eu peço pra ti nessa manhã. Coloca um sorriso no teu rosto. Ei, deixa Deus

0: Aleluia, isso que eu desejo para você nessa manhã maravilhosa. Eu, pastor Mauro Silva, juntamente com meu amigo João Santana. Que privilégio, meus amados ouvintes, através do rádio nós relembrarmos o amor, relembrar a misericórdia de Deus. Hoje é o dia de você abraçar a misericórdia, porque as misericórdias do Senhor se renovam a cada manhã e não tem fim.
1: É vestida de flor, tá de igual.
0: O caderno de oração do meu amigo João Santana está ali feliz. A paz do Senhor, cantor João Santana, vai tudo bem contigo? Só alegria, como vai a vossa pessoa? Tudo bem contigo?
2: Graças ao nosso Deus, cada um dia é mais feliz do que o outro para nós. Tá dando certo ali, mamãe? Tudo bom. Então, a gente não tem como expressar o prazer e a alegria que a gente tem em servir a Deus. Cada dia é melhor. Bom dia, Foz do Iguaçu. Bom dia, Paraguai. Bom dia, Argentina. Bom dia, Brasil. Bom dia, gente. Bom dia para todos. Que a graça divina de Deus, nosso Pai, esteja com todos vocês. Pois é a razão. Estamos aqui nos estúdios da Rádio Essência Gospel, pisado do tapete verde e amarelo. Dos estudos da mesma, o Claro Cid Moura cobra isso. Pisado no tapete verde e amarelo, dos estudos da adolescência gospel, e que é coisa, é bênçãos de Deus, hoje chegando aí para você na tua casa, com curas divinas e milagres de Deus. E então, mamãe, aproveitando o embalo, eu já vou falar aqui o nome de um povo aqui, não é verdade? É assim, irmão.
0: Olha, Santana, a nossa alegria é de poder orar por pessoas especiais, está no caderno de oração. Sim. Tem pessoas que não estão aqui, mas nós estaremos orando da mesma maneira, né, Santana?
2: É, tem aqui várias referências aqui. Irmão Eliezer já ligou isso para nós. Deus abençoe você, irmão Eliezer. É a irmã Laurinda Campa, a irmã Carmosina, que sempre tem nosso caderno. Cláudia Cid Moura, que me deu, colocou um cafezinho ali na minha xícara de ouro. Eu tenho uma xícara de ouro aqui que eu trouxe para tomar café. É, irmã Cláudia Cid Moura. E Olavo Ferreira e Diogo, Deus abençoe todos vocês aí. A gente está ouvindo vocês. E Carlinho, missionário Ser Valente, também é uma bênção de Deus aqui. Deus abençoe você, viu, irmão, pelas orações e pelas apresentações também. A irmã Paulo, querido, Deus abençoe você. E Deus abençoe a todos. Tião Jardim Guaíra, Deus abençoe. Nunca mais ligou para nós, liga para nós aqui, rapaz. É a irmã Ivone, que tem programa aqui no rádio. Deus abençoe você grandemente. Guardas municipais, militares, Deus abençoe a todos. É isso mesmo, Elisete Marli, Deus abençoe todos vocês. Os guardas municipais, né, os militares, Deus abençoe a todos, e todos ali. A irmã Dione, Deus abençoe você na tua programação. E todos vocês aí, viu, irmão? Marco, Jardim Colombelli, professora Marta, e o irmão também ali, taxista, atendendo o taxista. São muitas pessoas que estão aqui. Se eu não falei o nome de todos, perdão, mas estão todos no livro. E está lá em casa no meu altar, que o Mauro chegou lá e firmou para mandar para meus padrinhos, coisa linda, meu altarzinho. E o irmão Eliezer, liga para... Eu quero saber, irmão, ali. A gente está orando pelo irmão, o irmão pediu a oração, né? Nós estamos orando pelo teu irmão ali, né? Irmão do irmão Eliezer, que vem seguindo aqui o caminho, juntamente com nós, há anos, né? Que ele vem ajudando aqui na programação, e o rapaz ali está meio enfermo e nós estamos orando. Mas tem certeza, irmãos, pode confiar em Deus, o Senhor vai receber as bênçãos, glória, de Jesus, vai chegar aí.
0: Eu creio nisso, Pai.
2: Não é verdade? A irmã disse também, Deus abençoe você grandemente, estamos orando por você. A irmã Vilma, que é autora também de um grande ajuda sobre a gente também, Deus abençoe a senhora pelo teu ajuda aí. A irmã Valquíria, não esquece da senhora, Deus abençoe. A irmã Maria, que é nosso ouvinte também, pediu um louvor. Irmão, o pastor Davi, também, que está aqui no caderno de oração, porque ele é uma pessoa que tem ali os seus particulares com Deus. É um homem de bênção, viu, irmão? Não parece, é tão simples, mas ele tem as reverências fiel dele com Deus e ajuda as pessoas e conhece as coisas certas, né? E Deus abençoe a todos. Se eu esqueci de algum nome aqui, é por causa desse problema que a irmã, ela teve lá em casa e me ajudou bastante. Ela disse, não, eu não vim, não me fala nem dinheiro, porque eu sei que dinheiro está difícil. Eu vim ver a situação, porque ela estava enferma, irmão, há 15 dias. Então ela ligou lá em casa, eu fiz uma oração. Digo, irmão, amanhã a senhora está de pé. Deus vai te tocar aí. E ela foi lá em casa, agradeceu, dizia, no domingo, no próximo domingo, meu esposo vai te buscar aí.

E você vai ir lá nós, orar lá na nossa igreja. E eu vou, irmãos. Você está me ouvindo aí? Eu estou devendo a visita e vou na graça de Jesus. E tenho certeza que o fogo vai descer aí, viu? Pode ter certeza que a glória de Deus está com você, está com nós aqui, está com vocês aí. E agora eu vou deixar que o Mauro complete a obra ali. Fica com Deus, gente. Abraço.

dia, de noite, de manhã, ao amanhecer, louvarei ao Senhor. Obrigado, meu amigo Silas, pelo carinho. Obrigado pela sintonia, pela audiência, a você de perto. A você que nesse momento está precisando de uma oração. A oração transforma. A oração vai no hospital, nos lares, no trabalho. A oração aumenta a fé. A oração faz nós segurar na mão de Deus, Santana. E falar, Senhor, está difícil, me socorre. Senhor, eu preciso do milagre. E a oração vai aonde nós não podemos ir, Santana. Isso é prolongar a vida de algumas pessoas que estão tristes, abatidas no hospital, desenganadas pela medicina, onde ali a doença está se manifestando. Parece que não tem mais solução, mas Deus já está entrando pela tua misericórdia, pela tua infinita bondade. Nós oramos aqui, Santana, mas a oração vai aonde?

0: estiver ouvindo a nossa programação. Vamos falar com o Pai através da oração da fé. Daqui a pouquinho vou soltar esse louvor inteiro aqui do meu amigo Silas. Silas Santos, obrigado. Se quiser falar com Deus, procura aí na internet com Silas Moreira. Vai o meu abraço. Não poupa, meu irmão. Não poupa a oração. Porque através da oração Deus tem compaixão. Poderá alguma coisa Deus deixar de fazer? Tudo é possível ao que crer. Sim, tudo é possível ao que crer. Você de perto, você de longe. Vamos falar com o Pai através da oração da fé. Vamos entregar tudo aos cuidados do Senhor.
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0: Aleluia. Glória a Deus.
2: E agora, momento de oração. Momento de oração.
0: Irmã Jandira, estaremos orando. Irmão Sebastião, da mesma maneira estaremos orando. Quantas pessoas que às vezes nós esquecemos, mas Deus não esquece de você. Recarrega as tuas baterias espirituais, porque Deus já está entrando em providência pela tua casa. Oremos, Santana, nessa manhã maravilhosa.
3: Coloca a tua fé em Deus nosso Pai e receba aí a glória. Pai nosso que está no céu, santificado seja teu nome. Venha a nós teu reino, seja feita a tua vontade, assim na terra como no céu. O pão nosso de cada dia nos dai hoje, o perdão de nossas dívidas, assim como nós perdoamos nossos devedores, mas nós não deixai cair em tentação, mas nos livre de todo mal. Tu é o caminho, a paz, o poder e a glória, hoje e para sempre. Amém, Jesus. Deus eterno e divino mestre da glória, nos reveste nas forças benditas do alto, Senhor. Nós dobramos o joelho confiando em ti, meu Deus, nas tuas bênçãos. É nós que somos falhos, é Deus que é santo sobre a nossa vida. Derrama toda a glória e todo o poder sobre a cada ouvinte neste momento, Senhor Jesus. Eu te agradeço por mais esse dia de vida alcançado, o sol que brilha no nosso mundo, a chuva que cai sobre a terra.

terra que vem criar o fruto e manter toda a humanidade, meus olhos que vê tuas maravilhas, minhas mãos que apartam, meus pés que andam, porque sou grande que Deus é por mim e por todos. Espalha a tua força divina, meu Senhor Jesus, neste momento sobre a terra. Os sinais já começaram a acontecer. Deus eterno e Deus de toda força, nós buscamos em ti, meu Salvador divino, e sei que as muralhas das trevas irão cair por terra, pelo teu poder. As doenças vão ter que sair fora dos corpos, pela misericórdia de nosso Salvador Jesus Cristo. Acampa os anjos da tua glória, nós redor teu Espírito Santo de poder, Senhor. Te agradeço sim por mais esse dia de vida alcançado, tudo que o Senhor tem feito com nós, e por todas as bondades. Meus pés que andam, minha mão que aparta, enfim, o que sou pouco, o que sou o grande que Deus é, nas forças benditas do teu poder. Senhor, os milagres vai aí acontecendo. Toca agora sobre os corações, entra aí com a providência da tua glória. Entra com teu poder aí nos hospitais. Toca sobre todos esses enfermos que estão tombados aí, Senhor, com a força divina. Faça a tua obra, Senhor. Estamos fazendo aqui a nossa parte, buscando a tua presença. Deus poderoso e santo, toca sobre os doutores, enfermeiros e enfermeiras demais. Rodeia os hospitais aí. Que o espírito da morte vai desaparecendo agora, vai sumindo daí, em nome do Senhor Jesus. Bate em todas as portas de nossos ouvintes, onde estiver nos ouvindo neste momento e dando crença, o que é de Deus, Senhor, porque de mim nada farei. Sou o menor dos menores, Senhor Jesus, na face da terra. Grande é o meu Deus por mim e por todos. Assim, as grandezas onipotentes da tua glória seja derramada agora com fogo divino para queimar todo tipo de moléstia. Para queimar a diabetes, para queimar essa doença dos pulmões dessa mulher. Para queimar, desatar a veia do coração. Para tocar sobre o cérebro, sobre a cabeça dos pés, a cabeça aos pés. Movimenta as águas com a graça eterna do teu poder, Senhor Jesus. O Senhor é o Deus da nova da minha vida, é o Deus das nossas vidas, é o Deus dos fiéis. Assim, na força potente do alto, espero agora que toda visita, que a graça de nosso Senhor Jesus Cristo, aleluia, vem agora sobre os corações. Bate, Senhor, na porta lá de fora, mas na porta do coração das pessoas que perecem, e espero de ti uma cura, espero de aquilo que tem te pedido, mesmo ocultamente, responde pelo teu poder glorioso. Assim, Pai, entrego nas tuas mãos santas de misericórdia e de poder, para que do alto da tua glória seja derramado sobre a terra. Livra nós, Senhor Jesus, de toda armadilha do mal, toda arapuca satânica, todo espírito do mal, da prostituição e de miséria, que o Senhor lança por terra pela tua graça, que o inimigo ponha numa broaca, num saco enferrujado e carrega para ele tudo que é dele. E que o nosso fardo seja aliviado, porque Jesus Cristo já levou o fardo mais pesado por mim e por todos. Assim, na força bendita da tua glória, na tua grandeza, meu Salvador, vai queimando a ambição, o abismo que tem cercado o nosso Brasil, que tem cercado o mundo. Em forças divinas do teu poder, espero que a grandeza de Deus, nosso Pai, aleluia, glória, glória, glória, glória, glória a Jesus. Vai tocando agora nessa enfermidade, Senhor. Vai tocando agora nesse diabetes, esse câncer maligno que está atingindo o mundo inteiro. Ataque cardíaco, infarto do coração, derrames cerebrais, as doenças mortais que o inimigo traz os corpos humanos. Vai caindo por terra aí. Vai sumindo, vai saindo agora. Vai dispensando esse corpo aí. Em nome de Jesus Cristo, nosso Salvador. Ô Pai, nós buscamos por perdão, buscamos por obra, pelo teu poder. Esperamos a tua graça, a tua remissão poderosa ser derramada sobre cada corpo neste momento, meu Deus. Sim, não somos dignos de pedir e ganhar na hora, mas depois terá a recompensa do Senhor Jesus. Toca sobre aquele que tem estendido a mão e levado um pão na minha mesa e na outra mesa. Toca sobre a cada um, dando uma grande recompensa, meu Salvador. Ali o irmão do Eliezer com a família. Rodeia aquele homem ali e quebra todas as muralhas que tem o circulado. Em nome santo de Jesus Cristo, seja expulsado fora agora desse corpo, toda perturbação, tudo que não presta. Em nome de Jesus Cristo, nosso Pai Salvador. Assim é teu poder, meu Deus. Não posso prolongar muito aqui. Mas que a graça de Jesus Cristo responda por mim
e por nós, adiante de Ti. Se não fosse a Tua misericórdia, Deus, querido e santo, se não fosse o Teu poder, eu não estaria aqui na frente desses microfones, onde o Senhor me colocou, por graça, por poder e por misericórdia, para que eu pudesse clamar.

por aqueles que muitos que me apedrejaram têm aceitado a Jesus Cristo como Salvador das suas almas. Assim, no poder da tua graça, eu não sou contra quem me apedreja, não sou contra o nosso adversário, mas que Deus abençoe a todos, mesmo aquela macumba que está feita lá na escruzilhada, com aquelas velas, aqueles problemas que agora está sendo derrubado. Esse problema aí que você está fazendo nas madrugadas, nas quartas e na sexta-feira, está queimado aí. Pode jogar os espinhos que tem um anjo na nossa frente. Em nome de Jesus Cristo, nosso Salvador. Eu não estou aqui de brincadeira, porque Deus não é um boneco. Deus é salvo, é santo, é santo, é santo, é santo. E há poder no sangue de Jesus. Mauro, é contigo agora, eu não quero ir muito avante mais. Depois, tem mais oração.

Aleluia, mesmo sem palavras, eu sei que Ele te ouvirá, porque isso é um relacionamento com Deus. Aleluia, quero mandar meu abraço gostoso ao pessoal lá do Paraguai, lá de

ali no Paraguai, que tá lá ouvindo a nossa programação. Obrigado, Ramon, pelo carinho. Nada nos separa. Não se lamente, meu irmão, ei, irmã. Adore o Senhor, que no meio da adoração o Senhor vai fazer o impossível por causa do teu clamor. Por causa do teu clamor, Deus vai reverter a situação. Ele transforma em lamentação e em alegria.

alegria. Ele transforma a doença em cura. Ele transforma a tristeza em felicidade. Nós enfrentamos o nosso adversário com esperança, porque o mundo não dá esperança para nós. Sim, o mundo não dá esperança, mas espera no Senhor, confia nele, e é ele que vai fazer o impossível, porque em Cristo a nossa esperança é vitória certa. Aleluia. Obrigado, meu amigo Ramon. Olha, o Ramon entrou em contato conosco. Está lá sempre feliz e contente ouvindo a nossa programação. Da minha maneira, meu amigo Wilson Batista. Deus

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1: Eu só entendi Jesus Cristo, né? Mas o Espírito Santo, aquele que sabe todas as coisas, ele lança semente para quem está triste. Alegro teu coração nessa manhã, porque a semente do Evangelho é alegria, felicidade, esperança. São os frutos do Espírito Santo, Santa, na nossa vida. E quem tem fruto do Espírito Santo, as promessas acontecem. Muitas vezes surpresa, Santana. Eu tava saindo hoje da minha casa, Santana, então, 6 horas da manhã. É o horário que eu geralmente eu saio de casa pra vir aqui pra rádio, 6 horas da manhã. E caiu uma água, Santana, no meio do caminho. Mas caiu um pé d'água, como eles dizem. Meu Deus do céu, eu falei, não, deixa eu desacelerar, deixa eu descansar, deixa eu dar uma paradinha aqui, porque a água foi demais. Mas glória a Deus, se nós chegamos aqui, meu irmão, é porque tudo tem um propósito na vida, tudo está na mão de Deus. Essa é a minha felicidade, porque a felicidade, Santana, é fazer alguém feliz. A felicidade não é fazer alguém ficar triste. A felicidade é alimentar o coração, Santana, de algumas pessoas tristes, abatidas. Como Claudicir de Moura, por exemplo, deu um cafezinho pro Santana e o Santana fica todo feliz, né?
2: Uma xícara de ouro.
1: Aleluia, Santana, é isso aí mesmo, né, Santana?
2: Sim, irmão, eu tô tomando uma xícara minha, né? O café, me deu um cafezinho, uma xícara de ouro, né? Ouro puro aqui, ó.
1: É, nossa! Santana,
2: é, coisa linda de Deus, né? Transparente ainda. Mas tô tomando um cafezinho dele aqui, ele tá ouvindo nós lá. Irmão, agradecer, abraço aí. A gente tá orando por o senhor, pra você, tua família e todos também, não? Lá em casa tem um altar, uma hora viu, firmou até. Mandei lá pra meus parentes ver, que a irmã ajudou a arrumar.
1: Muito bem, meus amados ouvintes, o meu amigo Silas está lá trabalhando, mas nós estamos aqui, se estamos aqui, porque tudo é permissão de Deus, sim, tudo é vontade do Senhor. Isso é fazer o ID do Senhor através do rádio. A você, meu amado ouvinte, que está sintonizando pela primeira vez a nossa estação, você não está sozinho, não, ninguém te abandonou, porque Cristo está do teu lado. A condição física, valores financeiros, nada nos separa do amor de Deus. Não é prova, não é dificuldade, não é tempestade. Nada nos separa do amor de Deus, porque em todas elas nós somos mais que felizes. Aleluia. Meu amigo Jaime, lá no Paraguai, ouvindo a nossa programação, né, pastor Jaime? Olha, lá no Paraguai nós temos muitos amigos. Esta semana, Santana, veio o pessoal lá de Santa Teresa del Paraguai. Olha, dá 80 quilômetros lá para dentro do Paraguai, no Barrão lá. Mas ele veio feliz e contente buscar a tua ajuda missionária.
3: Amém, amém, pastor, amém. Igualmente para todos vocês, que Deus também proteja as vossas casas, as vossas famílias, em nome de Jesus. Já estou aqui no São Miguel, o sol está saindo, estou pensando de ir no lago pegar uns peixezinhos lá, ver se pega, né? Deus sabe. Mas dá lá e depois de noite ir para o culto, adorar o Senhor, para a glória e honra do nome santo de Jesus Cristo, nosso Salvador. Já compartilhamos a palavra hoje, eu e meu irmão aqui, o presbítero do Cirlei. Já compartilhamos ali bastante, uma hora de palavra, nós dois. Foi uma benção, a presença de Deus se abaixou lá dentro daquela casa ali e agora eu saí aqui fora. Mas foi lindo demais. Estou maravilhado e agradecido a Deus pela sua santa e infinita misericórdia sobre nossas vidas, né? Que Deus venha abençoar grandemente e nos dar força para seguir. O tempo está terminando e o Senhor Jesus está voltando para levar o seu povo. Aleluia, Jesus.

0: Meu amigo, obrigado, Jaime, pelo carinho, pela sintonia. Meu amigo Wilson Batista também mora no meu coração e não paga aluguel. São pessoas que a gente, muitas vezes, Santana, nós pedimos um abraço e o amigo nos abraça a causa, né? Muito bem, nós pedimos ajuda e o amigo nos ajuda a levantar a cruz, a levar a cruz, porque nós temos tantos grupos de evangelismo. E nós usamos as ondas sonoras do rádio, usamos o internet, o WhatsApp, o Facebook para evangelizar. Sim, tantos amigos. Eu tenho vários tipos de amigos, como Santana tem muitos amigos de diferentes crédulo religioso. E muitas vezes nós nos reunimos, nos alegramos, porque se eu ver uma pessoa triste abatida, eu não quero ver a pessoa triste abatida, eu quero continuar levando a palavra de Deus. E isso é gostoso para nós, dar uma palavra de esperança, né? O meu amigo Silas, por exemplo, está lá feliz e contente, ouvindo a nossa programação lá na ponte, trabalhando, mas está ligadinho na nossa programação.
1: Pastor Mauro Silva, passa sol, passa chuva, passa calor, passa frio. E essa dupla dinâmica que está aí, enfrentando todas essas... Tentando esse tempo para levar a palavra de Deus aos corações feridos. Deus abençoe vocês aí.
0: Deus seja louvado pelo carinho, pela sintonia. O meu amigo Antenor, o taxista Santana. O taxista Antenor está lá ouvindo a nossa programação também.
2: Liga para nós, meu querido irmão. É você e todos os motoristas. A gente tem... Prediletamente, eu tenho aqui e na minha casa orado por todos os motoristas, os navegantes da estrada, porque você sabe que corre risco, né, irmão? São profissões de risco, mas Deus livra a vida inteira, né? E eu oro por todos vocês. Mas dá uma ligadinha para nós, para ficar feliz, ficar alegre. Liga pro Mauro, pastor Mauro ali.
0: Glória a Deus, Deus seja louvado. É por causa de tantas pessoas, é por causa do amor que um dia, quando eu estava sozinho, triste, abatido, a palavra de Deus mudou o meu coração. A palavra de Deus tirou o fardo do pecado que estava incrustado nas minhas costas e me aliviou. Porque Deus, eu tive que enfrentar alguns problemas, tive que enfrentar os meus medos, tive que enfrentar os meus vícios, eu tive que enfrentar as minhas dificuldades para que hoje eu pudesse ter aqui a paz que eu tenho hoje. É por isso que a minha esperança, meu irmão, os meus pecados não me condenam mais. Porque livre estou, porque a partir do momento que eu aprendi a amar a Cristo, eu aprendi a me perdoar. Eu aprendi a ser uma nova pessoa, uma nova oportunidade. E é isso que é o gostoso na nossa vida, meu irmão. De não acusar, mas sim de abençoar as pessoas, Santana. Já estão cansadas desse mundo tão difícil de receber tantas pauladas, tantas chicotadas. Porque eu sei que as pessoas estão um pouco difícil para mudar a situação. Eu sei que as pessoas não estão querendo mudar alguns hábitos e costumes, mas do profundo do meu coração nessa manhã, que você venha entender que nem tudo me convém, tudo me é lícito, mas nem tudo é permissão de Deus. A graça de Deus, a misericórdia de Deus se renova a cada manhã, mas é necessário nós fazermos uma nova oportunidade de oxigenar o nosso corpo, a nossa mente e fazer de nós uma nova criatura. Eu sei que o meu futuro está na mão de Deus, eu sei que o teu futuro está na mão de Deus, mas hoje nós temos que abandonar o velho homem, a velha criatura, e sim agarrar a mão de Deus e falar: Senhor, eis-me aqui. Porque a mão de Deus não está encolhida para que não possa te tocar. É necessário você enfrentar alguns hábitos. É necessário você enfrentar até algumas pessoas em volta de você. Porque tem pessoas que levam para perdição. Mas tem pessoas que levam para a salvação. É por isso que nessa manhã, meu irmão, o meu socorro vem do Senhor. É por isso que eu quero ser amigo de algumas pessoas para indicar que Cristo é o caminho, a verdade e a vida. E a finalidade do nosso inimigo, aquele que não quer que você aceite a Cristo, aquele que não quer que você se renda a Cristo, ele quer destruir a tua casa, o teu salário, a tua prosperidade, a tua salvação. Sim, até a tua igreja, vamos dizer. Por isso tem tantas pessoas, meu irmão, nesse mundo perdendo a pé. Mas se você confessar e deixar, o Senhor é fiel para apagar o teu passado e mudar a tua vida de lá.

libertação em adorador. Não importa o teu vício, não importa onde você esteja ouvindo a nossa programação, eu só posso falar que Deus te abençoe. Deus te abençoe. Muda o teu hábito, muda o teu linguajar, muda o teu andar, muda as tuas vestes, muda os teus hábitos, muda o teu cabelo, muda as tuas unhas. Porque eu conheço pessoas que é vaidade, das vaidades, tudo é vaidade. Eu sei que o inimigo e o Salvador andam praticamente lado a lado, Santana. Mas Cristo falou, perto estou de todo aquele que invoca o meu nome. Ele é o Deus Emmanuel, o Deus conosco. Então a nossa esperança está no Senhor. O nosso adversário, ele quer matar, roubar e destruir a tua fé. Torna-se para Deus e ele encontrará a ti. Assim como achou tantas pessoas adorando o nome do Senhor no meio da prova, no meio da dificuldade, no meio do caminho. Desde quando Deus criou a terra, Deus procurou Adão, Adão, Eva, adorou, encontrou também Adão, encontrou também Eva, e também encontrou Noé, encontrou Jó, encontrou tantas pessoas, encontrou Jonas, encontrou Abraão, Isaac, Jacó, encontrou Ana, encontrou Mefibosete, que estava no Vale do Esquecimento, e Deus da mesma maneira te encontra nessa manhã. Eleve a Deus os seus pensamentos, e é de Deus que virá o teu socorro. Sim, é de Deus que virá o teu socorro. Se quiser falar com Deus, clama a Ele, que Ele ouve e responde o teu clamor.

glória a Deus, nessa manhã maravilhosa, 8 horas e 47 minutos, nessa manhã maravilhosa. Santana, eu quero agradecer amigos de perto, amigos de longe, que nos incentiva a levar a palavra.

0: palavra de Deus. Porque nós ajudamos algumas pessoas no Paraguai, no Brasil. Hoje não tenho aqui no momento marcado ninguém para poder colaborar, mas na semana que vem, que está começando essa semana agora, eu sempre ajudo uma família. Nós recebemos, conhecemos uma família bem carente, Santana, que antes de ontem, na quinta-feira, que não choveu, que o sol abençoou aqui na Tríplice Fronteira, eu levei uma máquina de lavar roupa para ele, porque não tinha. Eu levei um balcão, levei uma pia, levei um armário, levei alimento, porque pessoa nos ajudou, Santana. Levei um bom alimento para crianças e nessa semana agora eu quero ainda continuar colaborando com eles, porque Deus já mandou, Santana, se eu ajudar só os crentes, eu quero ajudar quem não é crente para que venha entender que através do amor de Cristo essas pessoas conseguem uma libertação de algumas heresias, a libertação de algumas idolatrias e para que eles venham se entregar essa condição. A condição de o que dá com uma mão, não espera com a outra mão colher. Eu ajudo pastores, eu ajudo missionários, eu ajudo cantor, eu ajudo irmã do círculo de oração, porque o pouco com Deus se transforma em muito. Isso é promessa de Deus, Santana. Essa semana estou crendo no impossível de Deus, Deus colocou no meu coração, vou começar pequeno, mas vou começar, Santana. O importante é dar o primeiro passo, o segundo passo é Deus que abençoe. Obrigado, pessoal lá de Cascavel, ouvindo a nossa programação. Obrigado, Justinei Silva, pelo carinho, pela sintonia, da mesma maneira. Deus seja louvado pela sua vida, em nome de Cristo Jesus. Sim, Deus seja louvado. Aleluia. Tem muitas pessoas, meu amado ouvinte, que a gente nem sabe, Santana, que está ouvindo a nossa programação. 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Tem pessoa ali carente, triste, abatido. Ah, hoje, mas eu vou ajudar, tá até esquecendo, Santana. Eu tenho um pouquinho ali, no meu carro ali, de coisa, mas vou ajudar mais um pouquinho ainda. Porque o gostoso da vida, Santana, é fazer alguém feliz. Né, Santana? Já morreu, passar a vida inteira e não poder ajudar ninguém?
1: Sabia, mamãe, ora assim. Que Deus é tão poderoso quando eu oro assim, Senhor, e coloca no meu caminho homens e mulheres que sejam ungidos por Ti, que andam pelos Teus caminhos. Sempre eu peço a Deus e Ele está mandando. Um traz um pouquinho.
0: O Santana
1: daqui,
0: ganhou até uma panelinha, né, Santana?
1: Panela, é tudo, irmão.
0: Até um bule pro café, só falta o café,
1: o
0: né?
1: Bolinho é pequenininho, mas é minhas coisinhas tudo enfeitadinho, um altar que tá enfeitadinho, irmã arrumou tudo. Tu viu, irmã Mauro, como é que tá?
0: Deus é bom, né, Santana?
1: É, não atrás de nada, não vem atrás de dinheiro, não, mas nós vamos te ajudar, o Mauro ajuda de lá, nós ajuda daqui, o outro ajuda os irmãos que no fim, pra desempenhar, pra trazer a gente, irmão, numa postura de poder trabalhar na obra de Deus. Porque se não tem ajuda de ninguém, você vai ficando encostado, né, irmã Mauro? E daí,
0: olha, Santana,
1: fica mais difícil, gente.
0: No meio da aflição, a oração tem chegado no trono de Deus e devolvido em bênção para nós. Para que Deus venha abençoar a tua casa, a tua vida, nós continuamos através da Rádio Essência abençoando tantas pessoas. Quando não tem solução, nós cremos que a oração é a solução do problema de algumas pessoas. Nós enfrentamos adversidades, dificuldades, muitas vezes no meio do caminho, nós pensamos até desistir. Senhor, a cruz está pesada, mas o Senhor tem providência, Santana. Ele nunca, eu falo para você, Ele nunca tem me desamparado, nem eu, nem o Santana. Às vezes parece, o Santana, esse dia atrás, eu não pude vir aqui no rádio, né? E eu corri até o Santana lá na casa dele, porque eu tinha que resolver um problema. E falei: Santana, tá vindo o taxista aqui, o taxista tá vindo pegar você aqui para levar lá na rádio. Já combinei com a pessoa para ajudar você lá no rádio. E dei um dinheirinho para ele pagar o táxi. Só que ele colocou no bolso, né, Santana? E caiu. E caiu o dinheiro, né, Santana?
1: Foi assim. É, naquela hora de que aflição, né? O Mauro foi lá, não dava pra ele. Ele disse: mas eu. E não tem carro. Eu vim trazer o dinheiro pra, e o táxi já vem aí. E o Mauro me deu R$50 aquele dia. Aí eu tava com aquele. E eu tava meio com fome, irmão. Assim, daí fui tomar um cafezinho ali. Saí com aquele dinheiro na mão e não percebi que o dinheiro caiu. Foi naquela hora que agora o homem vai chegar aqui e eu pagar de que jeito? Como é que eu vou fazer? Outra

0: Toca parou lá, pegou o dinheiro e trouxe o teu dinheiro aqui. Mas como é que tu sabia que esse dinheiro é meu? Eu disse, porque eu sei, porque eu tô vendo o teu jeito de perder uma coisa qualquer, e foi esse dinheiro, e esse dinheiro é teu. Foi a hora que eu veio e eu vim pra rádio. Irmão, olha que Deus, o trabalhar de Deus. A gente, irmão, não pode julgar um por todos, nem todos por um, nem o bom por bom e nem o mal por mal. Meu pai sempre dizia isso, porque tem quantas pessoas que navegam pelas estradas que é vasos de Deus, gente. Não é verdade, irmão Mauro?
1: Olha, Santana, a nossa alegria nessa manhã é saber que no momento da dificuldade Deus sempre entra em providência. O importante, como disse Jeremias 33:3, clama a mim que eu vou te responder, clama ao Senhor que ele vai te responder. É por isso que a nossa vida está na misericórdia, na bondade e na mão de Deus. Tudo é para Ele, por Ele e com Ele. E se estamos aqui, meu amado ouvinte, é porque tem pessoas que nos ajudam a manter a nossa programação.

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Eu quero agradecer também de coração, pessoal. Olha, tem um mano, que é, na verdade não é um mano, é os manos que nos ajuda, que nos incentiva, que nos colabora. E conforme a condição dele, ele tem nos ajudado. 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

0: Jeová Jirê nunca chega atrasado, Santana. Olha, a Livraria Evangélica Rosa de Saron, também, amado ouvinte. Se você quer aí no seu coração, sentir no seu coração de levar ali um alimento, ou alguma vestimenta, alguma roupa, uma ajuda financeira, não somente para a nossa programação, mas para ajudar outras pessoas da mesma maneira, em frente à Câmara dos Vereadores, a minha esposa está lá trabalhando, sim, acreditando nas promessas do Senhor. E você pode ser um canal de bênção da minha maneira. Meu amigo Schneider, obrigado pelo carinho. O meu amigo Schneider lá da Vila C, o netinho dele, infelizmente, Santana, num descuido lá, caiu água quente em cima de uma criança de 3 anos. E afetou muito o seu corpo, tá ali num trabalho missionário, arrecadando valores da minha maneira para ajudar ele e a família dele que está na UTI, Santana. Mas que pegou na área o pescoço, no rosto, e queimou bastante, em terceiro grau, como eles dizem, né? Mas está lá sendo cuidado na mão de Deus. Então, meu amado ouvinte, são tantas pessoas que dependem de uma maneira ou de outra de um pequeno valor. E esse pequeno valor que você nos ajuda, irmão, é para alimentar algumas outras pessoas que também estão numa situação mais precária, para que Deus venha prolongar a vida. E depois, quem sabe amanhã ou depois de amanhã, essa pessoa que recebeu uma bênção hoje, devolve bênção também para outras pessoas. É a corrente do bem. Sim, é a corrente. Porque um dia, logo que me converti, Santana, eu não tinha roupa, eu não tinha calçado, a minha esposa também não tinha roupa. Nós éramos pessoas bem carentes, Santana. Mas pessoas, foi tocado por pessoas para nos ajudar. Eu ganhei televisão na época, né? Até hoje, não tenho mais ela, mas na época ganhei fogão, ganhei coisa, Santana. Já ganhou alguma coisa assim, Santana?
1: Olha, irmão, assim.
0: Bastante, né?
1: Tem ganhado as coisas de comer, sempre a gente ganha. Assim, quando a gente não está esperando, irmão, porque para quem passa pela situação triste que a gente passou por esse mundo afora, né? Chutado por todo mundo. Então, quando Deus colhe a gente, aí agora tudo muda, né, irmão Mauro? Tudo muda e é uma grande diferença. E eu tenho ganhado, sim, graças a Deus e todos que me ajudam. Sempre tem dois quilos de açúcar aqui, ó. Um pacotinho de sal ali, outro. Eu sei que a cueca, o unizinho da gente tá cheio.
0: Sim, isso que é o gostoso, Santana. Saber que através de um saquinho de arroz, de feijão, de um cafezinho, de um açúcar. Obrigado, Ivan. Obrigado, Ivan e família, pelo teu companheirismo. Quando nós estamos aflito, Deus usa pessoas para nos abençoar, Santana. Deus, guiado pelo Espírito Santo, leva o amor. Nós não estamos aqui pedindo para nós somente, não. Nós estamos pedindo aqui para ajudar outras pessoas, Santana, né? As pessoas pensam que, glória a Deus, Deus tem me dado um pouquinho de condição para que eu possa também abençoar outras pessoas. Essa dedicação que nós temos aqui nessa manhã, Deus tem entrado em providência pela gasolina, pelo carro. Às vezes o Senhor fala, Senhor, vai na reserva mesmo, vai na reserva. No meio do caminho Deus proverá. Então Deus tem cuidado de nós, porque não vem mal pro mal, vem mal pro bem, Santana. Sim, tudo é permissão de Deus. Então às vezes o inimigo dá o mal, mas o Deus dá o bem, e o bem sempre prevalece, é como o amor. O amor sempre prevalece, porque a Bíblia Sagrada é o amor de Deus. Antes de ontem mesmo, chegou uma pessoa lá, e ele queria comprar uma Bíblia nova lá na Livraria Rosa de Salão. Chegou lá para pedir uma Bíblia de estudo.

0: aquela Bíblia lá que ele queria, não tinha. E daí, outra pessoa chegou lá também e falou: olha, pastor, eu tenho uma Bíblia aqui, eu quero reformar ela. Eu: não, nós fazemos uma capa especial, capa... Eu tenho uma Bíblia aqui, eu quero reformar ela. Eu: não, nós fazemos uma capa especial, capa de couro, capa... Coisa querida, nós reformamos a tua Bíblia, colocamos uma nova capa para você. E ele ficou todo feliz, Santana, com a nova Bíblia. É, porque Deus faz novas todas as coisas. Não perca a esperança. Não perca a esperança no teu esposo. Eu sei que muitas vezes é vaidade. Ontem também estive visitando uma pessoa, que eu não quero falar que o ministério dela, e está lá parado no meio do caminho. Fiquemos um bom tempo conversando sobre doutrinas. Porque tem igreja, Santana, que a doutrina é bem rígida, né? Tem igreja que a doutrina é mais leve. Tem igrejas que o pastor condena. Não é que ele condena, Santana, ele quer que a pessoa se arrependa. Ele quer que ande conforme as doutrinas do ministério. Eu entendo isso. Você trabalha numa empresa de gás, vamos dizer, onde você trabalha no gás aí, você não vai chegar lá fumando, né? Se chega numa empresa aí no hospital, você não vai lá de bermuda e camiseta regata. Então tem doutrinas. Porque sem doutrinas, não dá para continuar. Por isso que é necessário arrependei-vos e convertei-vos de alma, corpo e espírito. E as nossas vestimentas, nossos hábitos têm que mudar. Se antes eu bebia, eu não bebo mais. Se antes eu fumava, não fumo mais. Se antes eu andava indecente, eu não posso mais andar indecente. Então é necessário ter doutrina, senão o povo corrompe. Senão o ministério... Para que nós ir na igreja? Para que nós vir aqui no rádio falar: ó, fica do jeito que está? Não tem problema, não. Vai pecando da mesma maneira. Não, meu irmão. Arrependei-vos e convertei-vos. Para que Deus prolongue a tua vida, é necessário se arrepender. É necessário recomeçar. E é por isso que algumas pessoas: ah, o pastor pegou no meu pé. Não. O pastor está tentando orientar da melhor maneira possível, que tem que ter doutrina. Ficar debaixo da mão de Deus não é para qualquer pessoa, Santana. Ficar debaixo da doutrina não é para qualquer pessoa. Porque se fosse para entrar na igreja e ficar da mesma maneira, que evangelho é esse de facilidade? Passar do limite, meu irmão, dentro da igreja é pecar contra Deus. Então, meu irmão, minha irmã, arrependei-vos e convertei-vos. Enfrente algumas doutrinas, suporta algum jugo. Não é para o mal, é para o bem, para a tua salvação. Porque eu sei que nenhuma condenação há para aquele que está em Cristo Jesus. Que está em Cristo. Se está em Cristo, ele obedece. Se está em Cristo, ele aceita as doutrinas. Por isso, meu irmão, que onde tem a liberdade do Espírito, ali o pecado não impera. Né? Né, Santana?
1: Irmão Mauro, esse assunto que o irmão está falando é muito séria. Mas eu vou aproveitar 2 minutos aqui para dizer uma coisa para vocês. O que é que nós estamos vendo? Por todas as partes, aonde nós andamos, nós estamos ouvindo as coisas de Deus ou nós estamos ouvindo as coisas do mundo? Nós só temos alegria, irmãos, quando nós estamos na casa de Deus. Ainda que os irmãos não gostem da gente, gostam ou não gostam, mas a gente fica feliz ali, recebendo as bênçãos de Deus. Porque o mundo, aí em volta de nós, é muito difícil nós ouvir, entrar no nosso ouvido uma coisa que agrada a Deus. É sempre sujeira, é sempre abismo, e a pessoa se conforma. Eu, assim, mamãe, eu não sei se eu tinha orado ou não, mas um dia eu falei aqui para vocês, as pessoas não vão gostar disso, de eu dizer isso aqui. Muitos não vão gostar, porque, mas eu vou aproveitar aqui um pouquinho e vou assomar a conta aqui. Eu vou dizer e vou tirar a prova da conta. Porque assim, na noite, faltava 3 minutos, irmão. Para mim, eu te falei isso aqui, a resposta eu tive agora. Veja bem, a verdade é essa. Então, faltava 15 minutos para me orar. Foi onde uma voz me chamou e eu levantei da cama. Mas já não estava deitado, já estava sentado. Sou eu. Eu levantei, mas eu não calei o bico e não perguntei quem é ele. Quem é a pessoa. Depois, conforme eu não falei nada, aquela voz tornou a responder: Satanás. Tá bom. Veja bem, é pesado, mas não é bonito, mas é verdade. Aí foi embora. O tempo passou esses dias. Agora, sabe onde eu vim colher? Sabe onde eu vim colher? Fala pela palavra de Deus. Eu vou falar abertamente aqui para vocês. Ali, ó, no será. Será salvo? Se crer e for batizado, será salvo? É uma interrogação, é uma pergunta. Será salvo? Se crer e permanecer até o fim, é salvo, com certeza. E se batizar e não permanecer no...

não permanecer no caminho de Deus, não é salvo. É por isso que existe o será. Agora diz aquele que não crê, aquele que crê será salvo, crê e for batizado será salvo. Agora volta a dizer, e aquele que não crê já está condenado. Não diz será condenado, não. Não tem será, não. Já está condenado. Então ali, irmão, a liberdade é esta, é que sem que, sem nós entrar pelo batismo, pelo caminho que Jesus passou e deixou para nós, é impossível entrar no reino de Deus. A resposta é aquela ali, será? Então, vem assim, ó. A pessoa, irmão, conhece o seu pastor, a ovelha conhece o seu pastor pela fala, pela voz, mas não conhece a voz do estranho. Aí é onde está a interrogação. Se o estranho chegar lá e dizer, eu sou eu, ou quem for, e a pessoa vai dizer, essa voz não é de meu pastor. Deus conhece as ovelhas do rebanho dele, e as ovelhas conhecem a Deus, mas não conhece a voz do estranho. Então é a razão que o tentador tentou me interromper e caiu por terra, irmão. Aconteceu isso aí. Porque o mundo está rodeado, o inimigo rodeia quem? O povo dele? A quem está no livro dele? Quem está no protetorado dele? Não, rodeia os de Deus. Rodeia as igrejas, rodeia o servo de Deus. A palavra caiu ali. Está nessa frase. Quem crer e for batizado, será salvo? Não é salvo com certeza. Se você crer e for batizado e permanecer no caminho reto, pode contar com Deus e a salvação eterna para sempre. E aqueles que não crer, já é condenado, não será condenado, não. Já é, já está condenado. Pode olhar na Bíblia que vocês vão achar. A resposta está ali. Porque se a pessoa está com Deus, conhece a voz de Deus, conhece a voz do seu pastor, mas não conhece a voz do estranho, está na Bíblia, irmão. É a minha interrogação. Veja ali como é que é o negócio, para provar que existe o bem e o mal. E o tentador não perde tempo rodeando o povo de Deus. Mas aí é onde nós temos que estar em alerta para conhecer a voz do nosso pastor e conhecer a voz do inimigo. Conhecer a Deus e a voz de Deus e conhecer a voz do inimigo. O que é que nós está vendo? O que é que nós está ouvindo? Por todas as partes onde nós vai, no carro, de seu fulano, nós nem conhecemos de onde vem lá. O que é que nós está ouvindo? É louvores a Deus? É coisa inspirada pelo Satanás, coisa do inimigo. É que nós está rodeado, ouvindo, penetrando só. Que não acumula em nosso coração. Nosso coração só recebe os vasos de Deus, só recebe dentro de nós o que é de Deus. O que é do mundo entra pelo ouvido, mas nós não vamos aceitar. A verdade, eu não posso ir muito avante, mas eu não quero tomar tempo. Eu estou dando aqui um testemunho disto aí. Se quem não crê, já está condenado. A pessoa não vai gostar disso. Quer dizer, eu nunca batizei, não foi, quer dizer que eu estou rodando, não. Mas procure, examine as escrituras que você vai encontrar a definição da palavra ali, em João primeiro, ou que seja segundo. É contigo, irmão, eu já falei demais aqui.

Aleluia, é verdade, Santana. O vale da perdição é grande, mas glória a Deus que a misericórdia do Senhor se renova a cada manhã. Mas, como diz o profeta Ageu, mas acontecerá que todo aquele que invocar o nome do Senhor será salvo. Então nós viemos nessa manhã por causa disso. Nós somos humanos, nós somos carentes, nós somos necessitados. Todo dia o nosso adversário que impera nos ares, porque a nossa luta, Santana, não é contra o sangue, não é contra a carne, não é contra esse mundo tão pecaminoso. A nossa luta é contra as potestades que imperam no ar, vamos dizer, essas hostes dos anjos malignos que tentam impedir a nossa oração, a nossa vitória. Porque quando nós oramos, Santana, Deus nos protege. Quando nós oramos, Deus nos abençoa. Quando nós oramos, nós ouvimos a voz de Deus. Nós não somos mais crianças para orar e não acreditar. Nós somos servos de Deus e nós

0: palavra de esperança e Deus pode ela converter. Converter é voltar para trás. Está indo, talvez, nessa manhã, talvez indo fazer coisa errada. Esse dia atrás, uma pessoa entrou em contato comigo. Sabe, Santana, eu não gosto de ligar para falar o que Deus tá mostrando para você. Você não quer revelar alguma coisa? Não tem nada, Deus não falou comigo. Tem pessoas que ligam pedindo revelação, e daí não é da minha índole fazer isso por telefone, para que Deus venha revelar, é como se fosse trocar por banana, compra por quilo. Não, meu irmão, a melhor anunciar a tua revelação é ler a palavra vai te orientar, a palavra vai dar para você uma solução. Medita nela de dia e de noite para que você seja abençoado. Quer falar com Deus? Abre a Bíblia no momento da tua aflição. Deus vai falar. No momento da tua tortura, no teu desespero, Deus vai fazer novas coisas na tua vida. Tem quantas desgraças. Um amigo meu ontem, Santana, um colega meu, não é tão amigo, mas é meu conhecido, falou: pastor, eu me afastei da igreja. Sabe por quê? Porque o pastor começou a revelar que a minha vida estava em pecado, estava na prostituição, eu quase que perdi o casamento. Eu quase que houve uma separação entre eu e minha esposa, porque ele me chamou que eu estava me prostituindo. E aquilo aplacou o meu coração. E eu tive que me afastar da igreja, porque o pastor, perante a sociedade, me humilhou. Então é necessário, meu irmão, nós mantermos vigilância. Quer, se de repente está aí querendo, talvez, falar alguma palavra difícil, fala em particular. Não precisa, entre aspas, colocar um castigo que é só para ele, para toda a família. Né, Santana? Tem pessoas que é dessa maneira. E por causa disso, a alma dele se contaminou com a ira. Então, meu irmão, acalma o teu coração, procura na palavra. Eu sempre falo com Santana que rebeldia leva ao fracasso. A rebeldia nos afasta de Deus. Mas aquele que se humilha alcança a misericórdia. Nessa manhã, talvez você também foi afligido, humilhado, caluniado, difamado. Mas que o Senhor, porque o amor perdoa. O amor sempre vence. Sim, o amor sempre vence, meu irmão.
1: Muito amor, vencedor para sempre.

0: pelo carinho, recebe o meu abraço. A você, amado ouvinte, nessa manhã, recebe o meu abraço. Que os teus ouvidos sejam morados do Espírito Santo. Sabia que Deus às vezes parcela a bênção, Santana? É, Deus parcela também, 10 vezes, 15 vezes, 20 vezes, mas Ele nunca chega atrasado. No dia da tua bênção, Ele vai dar a parcelinha da tua bênção. É um financiamento, Santana. Deus é bom. Todo dia o pão nosso, de cada dia, Ele tem nos enchido a nossa barriguinha aqui com a vontade dEle. Volta-se para Deus e Deus vai te abençoar. Pastora Rosana Baez, obrigado pelo carinho. Pescadora, pescadora de pecadores. Tem pessoas que assim, Santana. É, a isca é a Bíblia, a isca é o amor, é a bondade. E quando o pecador menos percebe, o amor de Deus já está entrando no coração dele. Oh, glória a Deus, que bênção nessa manhã maravilhosa.
1: As palavras não resolvem.
0: Santana, vamos ouvir um louvorzão de viola aqui? Um louvorzão gostoso? Qual louvor você quer escutar nessa manhã, Santana?
2: Vamos deixar o cara ter um cuidado aí, tem um louvor bonito ali. E um louvor bonito aí de viola. Tem quantas pessoas aí, né?
0: É! Oh, glória a Deus, você aí do outro lado ouvindo a nossa programação. Vou soltar aqui, nem sei quem vai tocar, Santana. Mas se é viola de Deus, então vamos ouvir uma viola nessa manhã maravilhosa. Você que está aí do outro lado, ô Lázaro! Ô Lázaro!

Aleluia, louvor bonito, hein, Santana? Deus fez novas todas as coisas. Aquilo que é impossível para o homem, através da oração, tudo é possível ao que crê. Lázaro, vem para fora. Lázaro ouviu a voz de Cristo. Lázaro obedeceu a voz de Cristo. Lázaro estava todo enrolado. Lázaro estava no fundo do poço. Lázaro não tinha porta. As portas estavam fechadas, mas Deus abriu a porta. Cristo abriu a porta. Deus fez novas as coisas. Lázaro veio para... saiu da escuridão, veio para a luz, porque Deus é a lâmpada, a tua palavra. E Cristo cobrou alguma coisa? Não, foi tudo gratuitamente. É só obedecer que o Espírito Santo muda, que o Espírito Santo transforma. Ninguém pode aquilo que Cristo pode fazer. Sim, oh glória!

0: tenda dos milagres. Ah, não é mais da tenda dos milagres. Agora está lá na Assembleia de Deus, ali do pastor Josué, a pastora Franciele, né, meu amigo Edson? Meu abraço, o Isaías de tão longe. O Isaías está lá ouvindo a nossa programação, Santana. Está lá feliz e contente.
1: Usar o meu sobrinho, né?
0: Isso.
1: Ei, Isaías. Eu vou lá, rapaz. Vamos, ora aí por mim, nós oramos por você. Meu telefone tá meio atrapalhado, mas vai dar certo. Eu vou pôr a internet lá, o rapaz vai colocar lá pra mim. E aí ele mesmo aconselha. A internet qualquer hora liga, né? E assim, em crédito, às vezes uma hora de uma precisão, já não vai, quando vai enfraquecendo, já não dá mais nada, tá bom. Vamos arrumar isso aí, Deus abençoe você.
0: Aleluia, obrigado Isaías, de tão longe ouvindo a nossa programação, irmão Jussara, irmão Toledo, aleluia. Daqui a pouquinho eu vou fazer a palavra, meu amado ouvinte, de uma ajuda humanitária, de uma ajuda de companheirismo. Preciso da tua ajuda, porque não é só orar, mas é socorrer alguém que está triste, abatido da mesma maneira. Aleluia, porque tem pessoas de perto, pessoas de longe, precisando da nossa ajuda. Sim, tantas pessoas precisando de nós. E o mínimo que nós podemos fazer é estender os braços, Deus, e abraçar a causa de algumas pessoas que não pode, que até quer fazer a obra missionária, mas se sente sozinha. Está com sede? Então nós vamos ajudar a saciar a sede de alguém.
2: Um bom dia, pastor Mauro, tio João, a paz do Senhor Jesus Cristo. E estamos tudo na paz. Espero que vocês também e todos que estão ouvindo o programa. Então, eu amei pelas palavras que meu tio leu. Para mim, muito bonito. E que Deus nos abençoe grandemente. Um abraço a vocês todos e todos aqueles que estão assistindo, né, acompanhando o programa de hoje. E fique todos na paz. Meu abraço. Muito bom isso aí que meu tio leu. Obrigado, tio. Deus abençoe o senhor sempre, sempre, sempre. E Deus abençoe este programa também, sempre. Em nome de Jesus. Abraço.
0: Aleluia. Obrigado, Isaías, pelo carinho. Obrigado pela sintonia da mesma maneira. Porque isso é o companheirismo, meu irmão. Companheirismo não se paga, se retribui. Olha, amado ouvinte, entrar em contato comigo aqui, pedindo uma ajuda humanitária. Eu preciso de um leite especial. É, para ajudar uma criança especial.
3: Boa noite, sim. Gente, nós estamos aqui com esta família, né, a irmã Marilene, com as crianças, tem duas especial, né, aqui a Celina, que tem microcefalia, né, irmãos amados, e faz uso de remédio muito caro, os leites também dela é caro, e essa família está precisando muito da ajuda de vocês, tá? De fralda, de leite, tanto para as crianças aqui, como para a neném, porque o leite da neném é muito caro. Precisa de uma cadeira especial para locomover ela, porque como ela tem um dreno, né, acaba machucando ela, né, irmãos amados? E aqui é a irmã Celina, né, que está precisando de uma máquina de lavar, ou de um tanquinho, de uma centrífuga, porque agora nesse frio, meus amados irmãos, está complicado para lavar roupa para as crianças tossindo, precisando de medicamento. Né? Nós estamos aqui para pedir ajuda dos irmãos, de todos que verem este vídeo, né, que puder, pode estar vindo aqui visitar ela, aqui na comunidade do Bubas, tá? Vai estar deixando depois o contato. Né? E aqui está a Celina, irmãos. Ela estava internada nesses dias, ficou uns dias internado. Precisamos que alguém puder estar doando, irmãos, ó, os remédios dela também, ó. Tá vendo, ó? Aqui, ó, tá vendo? Tá acabando os remédios dela e os remédios são caros, né? Ou se alguém pudesse tá adquirindo com a prefeitura os usos dos remédios da neném de graça, né? Porque pra ela, mãe, não fica difícil ela sair pra trabalhar, porque agora mesmo as crianças já vão entrar de férias, como que ela vai trabalhar sem ter com quem deixar as crianças? E agora também tem mais esse daqui especial. Nós também queremos já agradecer a pessoa que doou essas meinhas para ele, esse conjuntinho, esse lençolzinho, tá? Mas assim, tem ele, tem a Celina e tem essas outras três crianças. E também a mãe precisa muito da ajuda de vocês, tá? Olha aqui a casinha dela, pequenininha, mas ó, tudo limpinho, tudo organizadozinho. E aqui a cadeirinha da neném, mas só que como a neném tem dreno na cabeça, tá machucando a cabecinha da neném, né? Então nós precisamos muito da ajuda de vocês. Doe, meus amados irmãos, uma máquina de lavar para ela lavar a roupa.

0: com uma centrífuga, fralda, leite, cesta básica, coberta, para essa mãe proporcionar para essas crianças um lugar melhor, né? Também orar a Deus para que ela já consiga a casinha dela, porque para ela que tem essa criança especial tá aqui, agora nessa época do frio, pegando friagem, na época do calor, pegando poeira, é muito complicado para ela. Então, assim, para que as pessoas venham, meus amados irmãos, que esses vídeos também cheguem até a prefeitura, que a prefeitura adianta a casinha para essa mãe, porque realmente ela precisa de um lugar melhor para conviver ela e as crianças, ó, aqui, tá vendo? Então, contamos com a ajuda dos irmãos. Doe cesta básica, doe leite de caixinha para essas crianças. Abençoe com o leite, né? Que o leite da Celina também é muito caro.
1: Aleluia! Estaremos, olha, amado ouvinte, é por isso que, se você está um pouco carente, imagina, tem pessoas muito mais carentes ainda, Santana, né? Vou entrar em contato com a irmã Ju, a Juliana Campos, né? Deve ser Juliana Campos. Estaremos entrando em contato com ela para tentar ajudar de alguma maneira essa pessoa com leites especiais, com leite, um alimento. Por isso, meu amado ouvinte, que estou expondo aqui, relatando aqui a tua ajuda para ajudar uma família. Olha, eu estava vendo o vídeo aqui daqui de Foz do Iguaçu, meu irmão. Não é fácil mesmo. Então ajuda, meu irmão, ajuda. E Deus vai te recompensar, sim. Como é gostoso, meus amados ouvintes. Pedro Ávila, obrigado pelo carinho, Pedro Ávila. Deus seja louvado ali no Bubas, né? Ouvindo a nossa programação. Rangel, da mesma maneira. Rangel Martins, lá em Ubiratã. Deus seja louvado. Pessoa de perto que tem fila pra tudo, Santana. Mas só não tem fila pra abençoar. Não tem fila pra abençoar. Não tem fila pra ajudar. Não tem fila pra abraçar esta causa missionária. Todo dia tem fila para a pessoa só querer buscar bênção. Mas você, meu irmão, quer ajudar? Ajuda a ajudar esta pessoa. Amigos é para isso, companheiro é para isso. Eu vou fazer a minha parte, eu vou ajudar da minha maneira, meu irmão. Glória a Deus, eu vou ajudar esta causa, porque esta batalha não é só minha, Santana. Né? Como é difícil nós vermos praticamente quatro crianças pequenas, irmão. Quatro crianças carentes de necessidade. E você tá aí na sua casa, no conforto, no bem bom, às vezes até com ar condicionado, e se alimentando com a picanha, né? E a gente vê a necessidade de alguém. Às vezes eu tiro de mim, vou ser sincero para vocês. Às vezes eu tiro de mim para poder ajudar algumas pessoas. Às vezes a minha esposa fica meio triste, algumas pessoas acham, ah, mas você, mas vou ajudar. Vou abraçar essa causa, porque a obra missionária não pode parar. É fácil falar dentro da igreja, eu vou ajudar. Ah, eu estou orando por vocês. Orar é bom, eu sei, mas necessário ajudar também. Se você quiser informações, eu vou estar ligando para essa irmã que ligou aqui para mim, pedindo ajuda. Porque é família carente. Isso não é política, não, irmão. Se fosse político, eu ia ligar para algum político, algum candidato agora, e pedir para ir lá visitar ela. Não, não, não quero. Eu quero que Deus vanglorie a você. A carga dessa irmã é grande, mas você pode aliviar um pouco dessa carga com a ajuda missionária, tá bom? Vou soltar aqui um lindo louvor aqui, vamos ver que Deus fala através do louvor, e Deus vai falar contigo também. Sim, a oferta missionária não pode parar. Sim. Você pode ajudar a ajudar alguém, e eu creio que esta prova vai passar. Tá bom, meu irmão? Que Deus te abençoe. Vai dar tudo certo. Vai passar. Esta prova vai passar. Ajude-nos a ajudar alguém.
2: Rosa de Saron e a hora certa. 9 horas.

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1: Ajudar é um ato de misericórdia, porque antes que os meus olhos se fechem, antes que o meu dia se finda nessa terra, eu quero iluminar, eu quero ajudar, eu quero cooperar com alguém. Porque a minha vida, Santana, é antes de Cristo eu era um miserável, depois de Cristo eu sou salvo. Antes de Cristo eu não tinha alegria, depois de Cristo eu tenho tudo. A você, meu amado ouvinte, antes que chegue o teu dia, o que será que as pessoas vão falar de você depois que você partir? Ah, era um homem bom, um homem maravilhoso, ou era uma pessoa que não valia nada. Assim, da minha maneira, meu amado ouvinte, eu estou aqui aguardando o alarido de Cristo, mas enquanto ele não volta, eu quero continuar orando para ajudar com um pão, com um alimento. Porque a última palavra de Cristo falou, Apocalipse capítulo 22, eis que cedo venho. Guarda o que tens para que ninguém tome a tua coroa. Guarda o que tens para que ninguém tome a tua salvação em Cristo Jesus. Ei, isso vai ser um piscar de olho, vai ser tão rápido que você nem vai perceber. Ou vai subir ou vai descer, essa decisão é tua. Mas guarde essa última promessa. Guarde o que tens para que ninguém tome a tua coroa. E da mesma maneira falou, eis que cedo venho. E sim, nós estamos esperando o Santana ao amanhecer, fica esperando a minha chegada. Fica se

0: chegue na casa dele, eu trago ele aqui. Então ele já se prepara com antecipação à minha chegada. Assim é você nesse dia de hoje. Hoje pode ser o teu último dia, vai ser num piscar. Vai ser tão rápido que às vezes as pessoas não estão preparadas. Mas entrega tudo aos cuidados do Senhor, confia. Hoje pode ser o teu último dia, vai ser num piscar. Vai ser tão rápido que às vezes as pessoas não estão preparadas. Mas entrega tudo aos cuidados do Senhor, confia nele e ele tudo fará. Hoje é o dia da tua salvação. Cristo, como falou, pagou o preço na cruz para que você tivesse vida e vida em abundância. Ajudar é um dos privilégios. Se eu estou aqui, é porque tem alguém que me ajuda. Se estou aqui, porque tem alguém que me incentivou quando eu me converti a me viver na presença de Cristo. Não diga que você não pode. Não diga que você não tem nada, porque aquela mulher, quando falou para o profeta, eu tenho somente um pouquinho de azeite, eu tenho só um pouquinho de farinha, e a multiplicação aconteceu. Assim, nessa manhã maravilhosa, meu amado ouvinte, eis que cedo veio. O que você tem na mão? 5 viúvas? Ou seria aquelas prudentes? Ou seria aquela que perderam no meio do caminho? Guarda o que tem, um pouquinho do teu óleo. Guarda o que tem, um pouquinho da presença de Cristo na tua vida. Abre a tua boca nesta manhã para glorificar. A Bíblia fala que nós somos o sal da terra. E se nós não podemos dar sabor para alguém nesta vida, que finalidade nós temos aqui? Ajuda enquanto você pode ajudar. Eu gostaria imensamente de ver um amigo meu me ligando, falando: Pastor Mauro, eu também quero fazer parte dessa corrente em prol desta família. É uma pena, é uma pena não, eu já ajudei uma família com mantimentos, roupas e outras coisas mais. Senão também, da mesma maneira, iria ajudar esta pessoa. Você, meu amigo, pastor, obreiro do Senhor, cantor, profeta, seria indigno da tua parte se não puder ajudar pelo menos com uma coisinha. É fácil pregar em igrejas grandes. Eu quero ver aí na favela, na periferia, lá na terrão, na terra seca, na terra cheia de barro, para fazer a obra missionária. Abre a tua boca nessa manhã e fala: Senhor, eis-me aqui também nessa manhã. Se estou anunciando, porque a minha escolha, irmão, a minha escolha de vir aqui na rádio, poder pelo menos abençoar, fazer alguém sorrir, fazer alguma criança. Quinta-feira eu levei mantimento numa família, Santana, porque alguém me ajudou. Obrigado, irmã Laurinda. Laurinda Campos, que enviou a missionária para comprar almoço, janta, café, uma bolachinha, um salgadinho, um alimento para ajudar uma família carente e necessitada. Ajudei, eu tinha lá uma máquina de lavar roupa, Santana, já tinha comprado uma maior, aquela velha, eu passei para aquela família. Eu tinha lá uma pia lá, que também não estava mais usando, passei para ela. Eu tinha ali outras coisas, passei para essa família também. A minha esposa até achou um pouco, assim, da minha parte, mas tudo bem. A minha parte estou fazendo com muito amor e com muita alegria. Ei, irmão, eu sei, não é possível que eu conto dos amigos que a gente tem, Santana. Alguém vai falar: ah, não tenho nada para ajudar. Aleluia. Às vezes dá vontade de irar, Santana, mas é uma ira santa. É para ajudar, não é possível que o povo de Deus é tão desunido. Aleluia. Mas aquilo que é para mim fazer, eu vou fazer. Orar é bom, orar cura, orar liberta, orar transforma, orar abre as portas que estão fechadas, orar é libertar, orar é ver o impossível. Nós vamos orar, Santana, nesse sentido, ajudar. O Santana viu aqui, né, Santana?
1: Olha, eu achei muito importante que passe essas normas para a pessoa ver. Porque o que passa ali, as pessoas veem para acreditar, né, irmão Mauro? Para não dizer...
0: que a gente está ajudando quem não merece.
1: Sim, às vezes a pessoa diz: eu estou fazendo para ganhar dinheiro, para só mandar daqui, mandar de lá. Mas a gente não sabe a verdade. O bom seria, assim, que apresentasse as pessoas, que é para o povo ver uma necessidade. Gente, nós sabemos quem é amigo e quem é amiga. É quando a pessoa está jogada em cima de uma cama, irmão, sem achar os pés para andar direito. Eu já me arrastei por o chão, já passei por isso. Quando bateram em mim, Deus mandou as pessoas ir lá e levar uma hospital, quando o telefone era uma obra tremenda, o telefone não funcionava, e ali não tinha saído, ainda fui na igreja e louvei a Deus com um louvor ainda e voltei, mas quando eu fui montar na bicicleta, não achava mais a perna para montar na bicicleta, irmão. Caí numa ribanceira que escorreguei com bicicleta e tudo. Uma pessoa lá do mundo veio, tio, o senhor tá bêbado, eu vou levantar, eu vou pegar na sua mão para levantar.
0: Sim.
1: Que doido, irmão. E meu filho, eu não tô bêbado, é minha Bíblia aqui, eu tô indo para casa de Deus. Foi, passei por isso aí, tive no hospital, irmão Mauro. Foi lá me visitar, tive duas, três visitas, né? E graças a Deus, meu Pai Salvador, é daí para cá, eu já tive mais uns contrapesos aí, tremendo, irmão. Mas, enquanto Deus nos dá vida, nós estamos trabalhando, como é bonito, nós, a palavra de Deus diz, irmão, é melhor dar do que receber. Agora, o negócio de adoar não está na Bíblia, não. É dar mesmo, a palavra é dar mesmo. Pega, dá quem... comida quem tem fome, dá água quem tem sede, a palavra é dar mesmo. Então, vestir aos nus, etc, né? Então, o que que o povo de Deus está fazendo, irmão? Se vê umas coisas dessas e não estender a mão, aquilo que você repartir, que compadecer, gente, Deus o recompensa com certeza. Não vai ficar sem a resposta de Deus, porque isso pertence a Ele. Ele já dá tudo, faz tudo isso para provar quais são os fiéis e não são fiéis. Porque não é só nós querer arrastar a bom estar para nós, puxar para cá, para debaixo do nosso tapete e deixar que a pessoa morra. Não é assim, não. Como disse Jesus, é mais fácil dizer morra, ou vai, ou caia, de quer dizer toma tua, ou fica aí doente. É mais fácil dizer assim, quer dizer toma tua cama e anda.
0: Olha, aquilo que eu posso fazer, eu vou fazer. Aquilo que eu não posso fazer, eu vou convidar que o Espírito Santo vai até os meus amigos para incentivar a obra missionária. Vamos orar? A vinda do Senhor vai ser breve. A vinda do Senhor é logo ali, mas enquanto Ele não volta, eis-me aqui, Senhor. Vamos orar? Falar com o Pai, porque é o momento da oração no programa Deus é Poder.
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0: Oremos. Oração de um justo pode muito em seus efeitos. Glória a Deus. Deus seja louvado nessa manhã maravilhosa. Eu sei que há tempo determinado para todas as coisas. Faz um milagre acontecer, Pai, nessa manhã maravilhosa.
1: Divino Deus, sublime Pai, divino e poderoso. Sentimos a Tua presença gloriosa e santa, meu Deus. Com fogo, com faíscas divinas para queimar pecado e queimar enfermidades. E socorrer aqueles que necessitam. E coloca as Tuas mãos de fogo, as Tuas mãos de poder, para que possa queimar todo tipo de enfermidade. E trazer, meu Deus, aqueles que necessitam de um pão na mesa ou um remédio. Que o Senhor Jesus o toque no Teu remido, para que saiba que aí está os sinais que está já apresentado, que é o fim dos tempos, irmãos. Não sabemos se é hoje ainda ou se é daqui a 1000 anos, mas desde hoje que nós já estamos preparados, porque nós não sabemos em que hora Jesus vai aparecer nas nuvens do céu para dar o basta nesse mundo, na situação que está. Glória a Jesus e o nosso Deus Todo-Poderoso. Senhor, nesta hora de oração bendita, eu espero, meu Senhor Jesus, que o Senhor responda por mim, porque eu sou pecador e fraquinho na terra. Mas o Senhor o responde, porque o Senhor é forte e é santo. E coloca a mão, meu Deus, a caminho, anda pelos caminhos daqueles que necessita e toca sobre todo tipo de enfermidade. Abençoando os motoristas, motoqueiros, ciclistas, os que navegam pela estrada desse mundo aí afora. Que o Senhor o repreenda o mal e dá boa viagem de ida e de volta nos seus destinos certos.

O Senhor venha abençoar os hospitais, venha nos livrar dos abismos deste mundo, meu Deus, dos olhos mal, das privações do inimigo. O Senhor rompe as cadeias, quebra as algemas, corta os cadeados, arrebenta toda a privação do tentador, meu Deus. Rodeia os casais neste momento, traz uma cura divina e poderosa para todas as pessoas que estão enfermas neste momento. Seja o mal que for, seja o vento que for que assoprou, mas a glória de Deus, nós estamos a sopro de Deus, nosso Pai, para que podemos enviar cada um aonde ir esta oração. O Espírito Santo de Deus vai por nós e faz a obra em cada lugar, em cada coração. Pela tua graça, meu Deus, de poder, nós buscamos de joelho ao chão, humildemente, para que o poder do alto do céu seja derramado. E agora vem livrar o colo da nossa cidade dos terremotos, tremores de terra, Senhor Jesus, dos alagamentos, quedas de árvores que entopem os caminhos. Vem livrar dos incêndios e daquilo que atinge uma cidade, os furacões. O Senhor o repreende, porque é tempo disso que a palavra do Senhor nos traz, né? É tempo de peste e fome e guerra. Mas o Senhor é santo, santo, santo, santo, para que possa nos proteger. Assim derrama da tua glória, aleluia, aleluia, aleluia, aleluia. Glória, glória, glória, glória, glória. Santo é o nome do Senhor Jesus. Vai tocando agora, Senhor, sobre essa enfermidade. Levanta esta pessoa de onde está sentado, Senhor Jesus. Acredita a fé de cada um. Faça de cada um um instrumento da tua paz. Dai-nos do teu poder para que nós podemos alimentar com a tua palavra, alimentar com o teu poder, alimentar com a tua glória. Receber Deus como um único salvador da minha vida e da vida dos outros também, para que possa andar feliz. Queima, Senhor Jesus, toda a sujeira do mal, todo o desafio do tentador, tudo que não presta contra o povo de Deus. Abençoa os pastores, as igrejas, Senhor Jesus, o ciclo de oração e todos, aonde clamar a Deus, aqueles que estão perseguidos por obra inimiga, que o poder de Deus entre na frente com a tua luz brilhante, para que interrompe o maligno, no poder da tua glória, desmascara o tentador, aonde ele se apresentar na face da terra. Por isso eu busco, Senhor, a tua presença, a tua dignidade sobre nós, pelo teu poder, que todos venham ser agraciados pelo poder de Deus, pela glória de Jesus Cristo, o nosso Salvador. Que toque aí agora em você, nessa pessoa que está aí do teu lado, e todos, entra com a tua divina e santa providência, meu Pai amado, sobre esse problema dessa diabetes maligna aí, atacando essa pessoa, deixando essa pessoa cego ou não cego, que o Senhor clareia a visão dessa pessoa no teu poder divino. Espero que a graça de nosso Deus o responda por mim. Ali o irmão do Eliezer, com a família dele, ó, meu Deus, assim como ele tem estendido a mão, tem ajudado a nossa programação, o Senhor também ajuda aquela família, o irmão dele, levantar desse problema que está acontecendo. No nome santo de Jesus, eu repreendo todo o abismo que rodeia ele nesta hora, e a cada um que tem nos ajudado também. Eu encerro por aqui, gente, não posso ir muito avante, mas sei que Deus, nosso Pai, vai responder a minha oração, vai bater de porta em porta. Aonde tiver a discórdia, Deus traz o poder, traz a alegria, onde tem a grande tristeza, em nome de Jesus. Eu prometo voltar aqui sábado que vem, nesses mesmos horários. Vocês vão ficar com o Adriano, que ele não estava muito bom, que Deus abençoe ele também, daqui a pouco, e que a graça de Deus fique com todos, e até sábado que vem, nesses mesmos horários, se Deus não me recolher antes. Fiquem com Deus, meu abraço, meu carinho, meu estímulo a todos.

Cristo sempre tem nos ajudado. E é por isso que através da palavra de Deus que entra no teu coração, também serve de consolo a você, a sua família e as pessoas em volta de você. Sou grato a Deus por essa rica oportunidade em que Ele nos deu de levar a palavra de Deus. Você não está sozinho. Você não está sozinho. Esta dificuldade, este problema, Deus já está entrando e Deus vai usar pessoas para me abençoar, eu abençoar outras pessoas e assim...

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Nossos amados ouvintes e irmãos que estão aqui na programação, no programa Manhã de Paz. Um programa que vai ao ar todos os sábados das 10 às 10h55 aqui na Essência Gospel 96.7, a rádio do seu coração aqui de Foz do Iguaçu, na Tríplice Fronteira. Deus abençoe a todos aí da Argentina, do Paraguai, de todo o Brasil, do mundo.

mundo inteiro que está nos ouvindo aqui na Essência Gospel, né? Deus abençoe vocês sempre, ricamente, em nome de Jesus Cristo. Sábado passado não pude estar por aqui, mas hoje estou aqui com vocês, né? Para estar atendendo vocês aí, o hino que vocês pedirem, tá ok? Meus amados ouvintes do coração, vocês moram todos no meu coração, né? Tá ok? Vamos ouvir um hino assim, de início, irmão Vinícius. Pode mandar aí um Marco Antônio, vai pra toda a programação aí, né? Em nome de Jesus Cristo. É como em uma ilha, se você perdeu tudo e se você não perdeu a fé no nosso Senhor Jesus Cristo, você então não perdeu, foi nada.

como em uma ilha. Às vezes nós estamos aí, irmãos, presos aí, pensando, ai, não tem mais jeito, estamos aí como em uma ilha, achando que perdemos tudo, ah, eu perdi tudo, agora não tem mais nada. Mas se você não perdeu a fé no nosso Senhor Jesus Cristo, né, você não perdeu, foi nada, né? Se você tiver fé em Jesus Cristo, a nossa fé move montanhas, né? Se você tiver aí a fé em Jesus Cristo, você não perdeu, foi nada, nem eu, nem você, tá ok? Eu quero desde já estar aí agradecendo a todos vocês que estão na audiência, minha esposa Ana Paula Ferrari Rodrigues está lá na audiência, lá no MyPet, lavando os cachorrinhos. Deus abençoe ela sempre, a sua família. Também Antônio Carlos Santiago, ele diz assim, a paz do Senhor, Adriano Monteiro, boa programação. Obrigado, meu irmão do coração, Antônio Carlos Santiago, né, lá da Aurora do Pará, todos os paraenses aí, um abraço do coração de vocês todos aí do Pará. Eu vou mandar um hino daqui a pouco do Cícero Nogueira aí, né, vai para todos os paranaenses aí, do Pará, paranaense não, dos paraenses, né, tô até confundindo, eu sou do Paraná aqui, né. Deus abençoe sempre os paraenses aí, em nome de Jesus, e a todos que estão na audiência do nosso programa aqui, na Essência Gospel 96.7, a Rádio do Seu Coração, no programa Manhã de Paz. É isso aí, Vinícius. Agora gostei, que aí superou todas as vezes que não foi, Vinícius, né? Graças e paz, irmão Vinícius, do coração. Meu amiguinho do coração, meu irmãozinho do coração, o Vinícius.

Que Deus possa abençoar a todos. Esse hino aí quem canta, irmão Vinícius, é o meu irmão cantor do coração. Tá sumido, não vejo mais ele cantar. Só os raizão que vai lembrar dele, Roberto Carlos de Oliveira. Né? Tem o Carlos de Oliveira e tem o Roberto Carlos de Oliveira. Ele canta esse hino maravilhoso aí que eu acabei de cantar aqui, mas é, faz muitos anos que ele tem esse hino, irmãos. Faz se fazer um hino, no mínimo, uns 35 anos a 40. Né? Que Deus possa abençoar a todos que estão aí na audiência do nosso programa. A irmã Maria Elza Santos, a paz está dizendo, a irmã Maria, Deus abençoe sempre a irmã e a casa da irmã e seja sempre protegida pelos anjos do Senhor que acampa-se ao redor daqueles que o teme e te livra e os livra e nos livra de todas as dardos infernais do nosso inimigo, tá ok? Deus abençoe sempre, irmã Elza Santos, né? Deixa eu ver se eu não esqueci de mais alguém, vamos lá. Está aqui Carlinhos Monteiro, estive lá esses dias atrás lá com meu irmãozinho do coração, meu priminho do coração, né, o Matias, a todos lá, a Esther também, né, nós saímos juntos para comer um pastel lá em Duartina, interior de São Paulo, né, com o irmão Daniel também e a sua namorada também, eu esqueci o nome dela, mas eu vou tentar lembrar, tá ok? Deus abençoe sempre vocês aí, vocês moram no meu coração também, um nenenzinho que vai nascer, que você não falou o nome dele pra mim, né? Você falou que era Mato Grosso, né? Vocês ficaram né? Tirando sarro em mim aí, tá ok? Eu lembro de tudo. Tá bom, Carlinhos Monteiro? Deus abençoe todos vocês aí de Duartina, aí, pastor Fabiano, a todos da igreja aí, eu estive lá também, Deus abençoe sempre vocês aí de Duartina, moram todos no meu coração, tá ok? Em nome de Jesus Cristo. Vamos ver aqui, vamos tocar assim, Carlinhos, tá dizendo aqui, bom dia, meu irmão, que Deus abençoe nosso sábado. Toque a música aí, não vou deixar Jesus por nada. Nem por dinheiro você não vai deixar, Carlinhos? Nem por dinheiro, nem por nada você não vai deixar? Né? A música é Não Vou Deixar Jesus Por Nada, com Lázaro, né? Grande abraço, ele tá dizendo aqui, né? Que nós possamos aí se apegar a Jesus Cristo, não deixar nada atrapalhar nós aí, amarmos a Deus e deixar Jesus Cristo, né? Às vezes muitos deixam Jesus Cristo por causa de alguma picuinha, alguma coisinha, pra lá e pra cá, alguma conversa desconversada, alguma coisa que não gostou da igreja, vai deixando aí, vai se afastando, né? E fala que, ah, mas eu tô aqui, mas eu não faço isso, não faço aquilo. Não, tem que estar em comunhão com a igreja. Quão bom, suave é que os irmãos vivam em união. Tá ok? Se você estiver afastado do caminho do Senhor, também volte para Ele enquanto há tempo. Tá ok? Enquanto há tempo, volte para Cristo, que o mundo não tem nada para te dar. Coloca isso no seu coração, na tábua do seu coração aí, que o mundo não tem nada para te dar. Tá ok? Só Jesus Cristo tem o amor na sua vida. O dia que você deixar o amor florescer na sua vida, no seu coração, você vai amar mais a Ele e o seu próximo como a ti mesmo. Tá ok? Deus abençoe sempre vocês em nome de Jesus Cristo. Deixa eu ver mais alguns irmãos aqui que entrou aqui na audiência, né?

0: Bom, o Antônio Carlos Santiago está dizendo aí a paz a todos os ouvintes do programa Manhã de Paz, aqui na Essência Gospel 96.7, a rádio do seu coração, né? Estaremos aqui, né, todos os sábados. Quando não dá para estar aqui, nós repetimos às vezes o programa quando não tem pessoa para vir aqui, tá ok, irmão? Como aconteceu o sábado, né, irmão Vinícius? Nós tivemos que repetir o programa. Eu não gosto, eu odeio essas coisas de repetir programa. Eu gosto de fazer ao vivo e a cores aqui todos os sábados. Eu não gosto nem de faltar muito aqui, que eu não gosto, eu fico com raiva de mim mesmo quando eu falo. Mas apesar, eu estava viajando aí com algumas coisas para resolver, tá ok? Mas eu não gosto de mim mesmo quando eu faço esse tipo de coisa com vocês, tá ok? Que vocês são meus bens preciosos, aqui meus amados ouvintes do coração aqui da Essência Gospel. Vocês estão sempre no meu coração. Irmã Leni Freitas, estamos ligadinhas no programa. Deus abençoe sempre, irmã Leni Freitas, que o anjo do Senhor também se acampe ao redor da sua casa, de todos os seus familiares, e os te livre de todo o mal, todos os dardos que vêm pra cima de vocês, tá ok? Deus abençoe sempre. Irmã Ed Virgem, irmã Ed, bom dia, estou assistindo, amém, irmã Ed. Deus abençoe sempre a irmã, e também que os anjos estejam aí na casa da senhora, aí guardando a senhora, que eu tenho certeza que está guardando todos os meus ouvintes que estão aqui na audiência, está guardando vocês aí, está livrando de todo o mal desta vida, que esse mundo jaz no maligno, diz a Bíblia, esse mundo jaz no maligno, não tem nada para nos dar, tá ok? Deus abençoe sempre, irmã Ed, de coração para coração. Irmão Rafael Fragoso Peralta, Deus abençoe meu irmãozinho do coração, estive aí, abracei ele esses dias, né? Meu irmão do coração, Rafael Peralta, Deus abençoe sempre, meu irmão, que Deus também esteja te abençoando aí, e os anjos estejam do seu lado aí, te acompanhando aonde quer que você esteja, te livrando de todo o mal, porque sempre o inimigo vai ter alguma coisa de mal para a vida da gente, irmãos. Sempre o inimigo, irmão Vinícius, sempre ele vai ter ali uma coisa para te derrubar. Aqueles que estão de pé, cuidado, não caia, tá ok? Que Deus possa te abençoando sempre, irmão Rafael, Rafael Fragoso Peralta, até perdi o fôlego aqui. Irmã Nayane Jéssica, minha cunhada do coração, esposa do meu irmão Eduardo Monteiro, Deus abençoe sempre. O anjo do Senhor está na casa de vocês também, aí guardando vocês, onde é que vocês estejam, onde é que vocês forem, o anjo do Senhor está aí do seu lado, te livrando de todo o mal. Irmã Dionis Antunes, a missionária querida do coração, ela diz assim: paz do Senhor Jesus, missionário Adriano. Deus abençoe, irmã Dionis Antunes, que Deus possa estar sempre na vida da irmã. Eu sei que ele está sempre na vida da irmã aí, a missionária Dionis Antunes, e todos os seus familiares aí. Que Deus possa estar abençoando vocês todos em nome de Jesus Cristo, e que o anjo do Senhor esteja acampando ao redor da irmã aí. Eu vou falar para todos os meus ouvintes, irmãos, todos os ouvintes que entrar aqui, eu vou falar aí, vou pedir a Deus, né, em nome de Jesus Cristo, para os anjos do Senhor não se apartar de vocês, enquanto vocês estiverem aqui na presença do Senhor, que o anjo do Senhor possa estar em volta de vocês, cuidando, porque o nosso inimigo anda como um leão, bramando, achando alguém para que possa tragar. O nosso inimigo está aí como um leão, ele quer derrubar aquele que está de pé, missionária Jones. A missionária Jones sabe muito bem disso, que nós estamos aí fazendo a coisa certa, o inimigo sempre vai estar ali. Tem aquele hino assim: o inimigo fez de tudo pra minha vida acabar, mas apareceu um homem que estendeu a mão para me ajudar. Quem foi esse homem? Jesus Cristo estendeu a mão. O inimigo faz de tudo para nos derrubar, missionária Jones, irmã missionária, sabe disso, né? Que Deus abençoe a todos na programação, e vamos ouvir o hino aí com o Lázaro: não vou deixar Jesus por nada.
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1: 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Então que nós possamos aí ficar firme na palavra do Senhor, que a sua palavra é a boca de Deus, está aqui para nós, está estudando nela, aprendendo coisas, às vezes estamos fazendo coisas, lembra da palavra, ele vai ali orientar você na palavra do Senhor. O Espírito Santo se move em você, em mim e em todos aqueles que têm Jesus Cristo no seu coração. O Espírito Santo está ali trabalhando na sua vida firmemente. Tá ok, irmã Maria Bueno, né? Irmã Maria Bueno, Deus abençoe a irmã aí sempre. A vida da irmã, ela mandou mensagem que daqui a pouco eu vou ouvir ali, vou escutar. Tá ok? Um abraço no coração, irmã Maria Bueno. Ela escuta lá mesmo, não quer nem saber. Ela ergue lá o som lá e manda ver. A vizinhança inteira escuta aí, tem que escutar mesmo. Desculpa aí, irmãos. É isso aí, porque tá se estreitando, irmãos, aqui na terra tá se estreitando, estão querendo fazer muitas coisas aí para parar a palavra do Senhor, para parar a Bíblia, para ir contra a Bíblia, né? Então vamos então estar aí firme na palavra do Senhor, porque esse mundo jaz no maligno, o amor de muitos estão se esfriando, mas o meu não pode esfriar, nem o seu, tá ok? Vocês se esquentam em seu amor aí com o seu próximo, com Deus, mais ainda, para que nós possamos seguir nessa caminhada, nessa jornada final. Sempre o final é cansativo. Você vê aquele corredor que está correndo ali naquelas disputas ali de corrida, nas maratonas, eles vão no começo correndo, quando chega no finalzinho, estão cansados e vão, nós não podemos cansar. Eles vão tropeçando, mas vai cambaleando, às vezes vem um. Aí que está a força dos irmãos, aí que está a força do nosso Deus, a força de todos. Aí vem um que passa, os que não querem ajudar o seu próximo passa direto. Aquele corredor que tá ali cambaleando, querendo chegar na... atravessar lá a linha de chegada. Aí, o outro vem, que tem seu amor no coração, que sente compaixão pelo próximo, pega aquele amigo, aquele irmão e vai com ele, irmão Vinícius, carregando até o final. Acho que muitos já viram isso aí na internet. Vai carregando até o final para passar com ele abraçado. Nós temos que ser assim, irmãos. Temos que estar abraçados uns com os outros para estar indo seguindo aqui na terra. Não adianta ficar na igreja, ficar com um picuinho um com o outro, brigado um com o outro, irmãos, né? Jesus Cristo passou por tantas coisas aqui na terra. Se ele fosse ficar com raiva de nós, ficaria de todo mundo, porque muita gente faz coisa errada, faz tanta coisa para Deus. E quando levaram ele na cruz, cuspiram nele, fizeram tanta coisa, o que ele fez? Furaram ele. Amor verdadeiro. Bateram em Jesus Cristo, fizeram tudo com qualquer coisa, pediu água, deram vinagre. Não é mesmo? Escarneceram dele lá na cruz, fez tantas coisas por Jesus Cristo. E o que ele falou para aqueles que fizeram a coisa para ele? Perdoa, Senhor, porque eles nem sabem o que estão fazendo. Será que eu e você, nós conseguimos? Será que conseguimos falar para o nosso próximo que fizeram alguma coisa contra a gente, que atentaram contra a gente?

0: falar, perdoa ele que ele não sabe o que fala, né? Então nós temos que aí deixar o amor florescer nas nossas vidas, no nosso coração, para nós estarmos aí, né, vencendo este mundo, para estar junto com esse corredor que estava indo, cansado, chegando no final da corrida, para chegar lá no final, para receber seu prêmio. Veio um amigo, um irmão, abraçou ele, ergueu ele, foi levando ele cambaleando, mas passaram pela chegada, chegaram onde destino deles. E assim é nossa caminhada com Cristo. Temos que caminhar com os irmãos, uns aos outros, abraçado. Um com o outro, tá ok? Um com o outro, temos que estar abraçados com Jesus Cristo para nós chegarmos na reta final, junto com Ele e com os irmãos. Que Deus abençoe a todos vocês, é o meu desejo para vocês aí que estão nos ouvindo, tá ok? Para mim também, que eu possa abraçar mais ainda meu irmão, que eu possa ficar junto com meu irmão, que eu possa amar mais ao meu irmão, amar a Deus mais ainda e meu irmão que está do meu lado. Tá ok? Esse recado vai para todos aí que tem pouco amor. Aumente seu amor, aumente seu amor com o próximo. Se alguém fizer um mal contra você, você paga o mal com o quê? Com o mal não, você paga o mal com o bem. Se você tiver o Espírito Santo dentro de você, tá ok? Dentro de você, se você tiver o Espírito Santo, você vai pagar o mal com o quê? Com o bem. Nunca você vai pagar o mal com o mal, certo? E é o que eu tô falando para vocês, e a realidade é a verdade. Quem falar contra é mentiroso. Porque quem tem o Espírito Santo nunca vai pagar o mal com o mal. Tá ok? Eu tô até suando aqui, irmão. Tô até suando. Hoje tá pesado o negócio aqui. Deus abençoe a todos vocês. Então tá aí. Se você não gostou, não posso fazer nada. Mas é a realidade. Tá ok? Ame mais seu próximo. Ame a Deus como a ti mesmo. Irmão Osmar Godin, da Vidraçaria Godin. Daqui a pouco vou estar falando aí do nosso irmão Osmar Godin. Tá dizendo: bom dia, paz do Senhor Jesus. Que essa paz esteja com todos nesta manhã de sábado. Deus abençoe todos que estão aí ouvindo, os ouvintes da nossa programação aqui no programa Manhã de Paz, aqui na Essência Gospel. Irmão Osmar Godin, um abraço no coração, eu vi ele essa semana, um abraço no coração, meu irmão. Deus abençoe sempre a sua vida, a sua família, nunca deixe faltar nada no seu lar. É o que eu desejo, é o desejo nosso aqui da Essência Gospel. Deus abençoe sempre vocês, um abraço no coração, Osmar Godin.
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0: Vamos lá então, vamos continuar aqui no nosso programa. A irmã Leni Freitas está pedindo para tocar o hino 45 da Harpa Cristã. Irmão Vinícius já deve estar ali na ponta da agulha. Mas antes nós vamos ouvir um hino aí, tem um hino aí que vai para todos os paraenses lá, e principalmente os paraenses e a todos da programação, tá ok? Quando eu mando um hino aqui para tal pessoa, para tal cidade, vai para ele especialmente, mas vai para todos da programação também. Tá ok? Vai pra toda a programação aí, Cícero Nogueira, pros paraenses, Deus vai na frente, cuidando de tudo. Não precisa esquentar a cabeça com nada. Quem tem o Espírito Santo, tem um anjo ao redor, né? O anjo se acampa ao redor do que os teme e os livra. Aqui eu parei em quem aqui? Irmã Antunes, aqui eu falei. A irmã, o irmão Osmar Godin, os anjos do Senhor estão acampando ao redor do irmão aí. Está te livrando de todo o perigo. Se às vezes você, eu escapei de... Nós não escapamos disso. Quem nos livra é o anjo do Senhor que está aí ao nosso redor. É, né? Porque o nosso inimigo está ao derredor nosso, provando como leão para nos pegar. A irmã Leni também, já disse dela também, os anjos do Senhor estão sempre ao redor da família e da irmã aí, sempre. Vamos lá então com Cícero Nogueira. Deus vai na frente.

Ok, ouvimos aí com Cícero Nogueira, né, irmão Antônio Cara? Obrigado, irmão, pelo louvor, Cícero Nogueira. Na década de 90, esse aqui, né, bem antiguinho, irmão. É, ele cantou na igreja que faço parte. Olha só que maravilha e coincidência, né? É, ainda no tempo do disco de vinil. Com certeza, eu tenho bastante disco de vinil também. De vez em quando eu trago aqui meu irmão do coração, Antônio Carlos Santiago, né? Irmãos, quero dizer uma palavrinha aqui rapidão aqui pra vocês, rapidinho, porque o tempo já tá indo embora, irmão Vinícius, falta 20 minutos, 15 minutos pra mim, aqui na Essência Gospel, aqui no programa Manhã de Paz, né? Tudo meu bem em mal se tornou... Irmãos, vocês já ouviram aí, às vezes, alguém falar o dia mal da vida da gente, né? Às vezes a gente acorda, vai tomar café, queima a língua ali, queima tudo. Vai passar a manteiga do pão, o pão cai com a manteiga pra baixo. Vai pegar o carro tá com o pneu murcho. Tem aquele dia mal ali que a gente fica ali. Quem não aconteceu? Com quem que já não aconteceu esse dia mal, né? Sempre estamos ali, né? Puxa vida, começou ruim, vai ser ruim. Esses dias atrás começou comigo ruim, terminou meio ruim, né? Tá ok? Mas assim, essas coisas acontecem na vida da gente, irmãos, porque falta uma coisa na vida da gente, né? Os dias maus. Quem já ouviu isso aí, o dia mal, né? Quem quer o dia mal pra você? Mas sempre vai ter um dia que você vai acordar ali, como se diz a linguagem nossa, com o pé esquerdo. Aquele pé esquerdo ali, sempre de vez em quando ele tá tentando a gente ali, né? O pé esquerdo, o dia mal. Mas a Bíblia diz assim, você tá nos dias maus? Olha só o que diz aqui um versículo, eu vou ler pra vocês, só um versículo aqui, ó. O que falta para mim e para você aí nos dias maus? Portanto, tomai toda a armadura de Deus para que possa resistir no dia mau, né? Que lindo versículo, no dia mau possa resistir. E havendo feito tudo, ficar firmes. Irmãos, essa armadura de Deus é maravilhosa. Quando nós nos revestimos da armadura de Deus, né? Nós estamos aí longe desse dia mau. Tá ok? E nós possamos sempre estar aí confiando em Cristo, com a armadura, com o capacete da salvação, cingindo nossos ombros, todos aí, né? Os amados ouvintes, irmãos aí, que possam estar se revestidos de toda a armadura de Deus para vencer os dias.

mal Cleitor, né? O pé esquerdo vai ficar pro outro lado, vai ficar sempre pra direita, levantando ali, né? Deus abençoe sempre vocês ricamente em nome de Jesus Cristo. Temos um hino pra tocar, irmão Vinícius, é da harpa que a minha irmã pediu. Vamos lançar um hino aí, 45 da harpa cristã. Vai pra toda a programação, irmão Leni Freitas. Vai pra suas famílias também.

Muito bem, ouvimos ainda a harpa que está o hino 45, hino maravilhoso, aí foi por nosso elevo espiritual, né? Deus abençoe todos vocês que estão na audiência do nosso programa aqui na Essência Gospel 96.7, a rádio do seu coração. Espero que eu não tenha esquecido de alguém, nenhum aí, né, irmão Vinícius? Dá uma corrigida pra mim, por favor. Né, se eu esqueci de mais alguém, Deus abençoe sempre vocês aí, irmão Godin, sem palavra para agradecer. Eu quero que Deus abençoe a vida do irmão ricamente, tá ok? 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A irmã também, Lucenilda, Deus abençoe, irmã Lucenilda, mantenedora do nosso programa também. Deus abençoe sempre a irmã ricamente, em nome de Jesus, não deixe faltar nada no vosso lar. E creio que Deus não está deixando faltar nada e nem vai deixar. Os anjos do Senhor estão acampando ao redor da casa da irmã, dos nossos irmãos aí, né, de toda a família da irmã, né, Lucenilda. Deus abençoe sempre, o anjo do Senhor acampa-se ao redor do que os teme e os livra, porque o nosso inimigo anda ao nosso derredor, bramando como um leão, tentando nos pegar, irmão Cleito, pegando nos traçalhar, mas os anjos do Senhor estão ao nosso redor. Ele está ao nosso redor ali, nos cuidando, nos guiando aqui nessa terra, porque o mundo já no maligno. Eu caí no mais... Muito bem, irmão Vinícius, tem mais um hino aí? Pedido, o que que tem aí? Vamos lá? Vamos mandar mais um hino aí? Ludmila Ferber. A minha língua enrola um pouco. Deus abençoe a todos, vai para toda a programação aí. Ela já descansa no Senhor, a irmã cantora Ludmila Ferber.

O verdadeiro amor lança fora todo medo, né? O verdadeiro amor do nosso Deus. Deus abençoe a todos aí, Ludmila Ferber, né? Isso mesmo? Falei certo agora, né? Minha língua desenrolou agora, né? Deus abençoe a todos vocês que ficaram na audiência aqui do programa Manhã de Paz. Agradeço a audiência de vocês, né? Vocês são minhas joias preciosas, tá ok? O anjo do Senhor acampa ao redor de todos vocês e livra tudo do mal, tá ok? E sábado que vem estarei aqui, se Deus sim permitir, né? Aqui na Essência Gospel, no programa Manhã de Paz. E quero que vocês também estejam comigo aqui para nós estar nesse programa maravilhoso. Que Deus possa abençoando vocês sempre. Daqui a pouco vai estar aí chegando meu irmãozinho do coração, Cleitor, né, com seu programa maravilhoso. Deus possa abençoando a todos vocês que ficaram na audiência. Continue aí, ligadinho no programa aqui na Essência Gospel 96.7. Até sábado que vem, assim, se Deus permitir, estarei aqui com vocês, com o coração explodindo com nosso irmão Vinícius, aqui na Essência Gospel. Deus abençoe a todos, em nome de Jesus Cristo. O verdadeiro amor.

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Bom dia, Foz do Iguaçu! Está começando mais um programa Conectado com Cristo, realização do Pai, do Filho e do Espírito Santo e também Igreja Vivendo o Reino, Rua Mário Filho, 1167. Bispo Deide Moraes e equipe, a pastora está pronto para lhe receber lá com todo amor e carinho e com certeza uma palavra vinda do trono do Senhor Jesus. Se você mora aqui próximo ao Morumbi, próximo aqui a Mário Filho, visite a nossa igreja todas as terças-feiras, quinta-feira às 7 horas da noite, tá? E no domingo, às 8 horas da manhã, o culto da família. E também voltaremos às 19 horas com um culto abençoado, uma palavra vinda do trono de Deus ao seu coração. Não se esqueça, Rua Mário Filho, 1167, aqui no Morumbi, próximo aqui ao Colégio Menezes. E com certeza Deus vai abençoar você. Como diz a palavra, buscai-me-ei e acharei, batei e abri-vos-ai, se me buscar de todo o vosso coração. E hoje a palavra de hoje vem do trono de Deus para você, o seu coração. Mas antes, vamos orar ao Senhor, entregar o programa, entregar tudo o que acontecer aqui na mão dEle, porque quem comanda, quem orienta, quem dirige é Ele. Momento de oração. Senhor nosso Deus e nosso Pai, pedimos primeiramente, Senhor, humildemente, para entrar na Tua presença, entregar, Senhor, este programa. Entregar, meu Pai, os louvores, a pregação, as pessoas, meu Pai, que vão estar participando, compartilhando este programa. Abençoa também o bispo, Senhor, abençoa a pastora, Senhor, abençoa o corpo de obreiros da Igreja Vivendo o Reino. E todos que fazem parte, meu Pai, dessa casa de oração. Vá ao encontro de cada um deles, Senhor. Vá ao encontro daquele que está com o coração aflito, angustiado, querendo desistir da caminhada. Mas eu peço, Senhor, humildemente, que o Senhor vá ao encontro dela e console este coração. A adversidade vem, os problemas vêm, mas como o Senhor diz na Tua palavra, eu venci o mundo. E quem está em Cristo vencerá também. Vá ao encontro daquele que está no leito de enfermidade, Senhor. Desenganado pelos médicos, Senhor. Vá ao encontro, Senhor, daquela pessoa que pediu oração, Senhor. Que a irmã está no costa, Senhor. Faça a obra, o Senhor que é o médico dos médicos. Que ela venha dar o testemunho,

Senhor, das maravilhas e da obra que o Senhor vai fazer na vida dela. Cura, Senhor. Mas não se faça a nossa vontade, mas sim a Tua vontade. Entregue este programa Conectados com Cristo, Senhor. E todos que fazem parte da direção da rádio, os operadores, os programadores, Senhor. Em especial sobre a minha vida, Senhor. Protege, guarde, dê forças na caminho. E todos que fazem parte da direção da rádio, os operadores, os programadores, Senhor. Em especial sobre a minha vida, Senhor. Protege, guarde, dê forças na caminhada. Nós te pedimos, desde já te agradecemos, em nome do Senhor Jesus. Amém. Esse é o seu programa Conectados com Cristo, realização da Igreja Vivendo o Reino, Rua Mário Filho, 1167. Todas as quintas-feiras, às 19 horas. E no domingo, culto da família. Hoje, amanhã, um culto abençoado. Não perca. É um culto da Santa Ceia. A Santa Ceia, como diz o Senhor, aquele que não beber do meu corpo e do meu sangue não terá parte comigo. Isso foi Deus que falou, não foi nós. Mas se você não beber do suco e não comer do pão, você não tem parte com Deus. O próprio Deus fala. E todos que beberem do meu corpo e do meu sangue, estarei com ele até o fim dos dias. Os problemas e as dificuldades vão continuar vindo. Mas não do jeito que vem, como se você não tem uma aliança, não tem um pacto com Deus. Eu tiro muito exemplo do rei Davi, que tudo que ele fazia, ele pedia orientação a Deus. Se ele ia para uma batalha, se ele tinha que ficar no palácio, sempre ele deixava Deus na frente de tudo. Isso você tem que fazer também, deixar Deus na frente de tudo. Buscar a presença de Deus. Buscar sempre a presença de Deus em nossas vidas. Porque sem, eu sempre digo, com Deus já é difícil, imagine sem Ele. Os levantes vêm, as perseguições vêm, mas se você não tiver uma aliança, um pacto com Deus, aí vai ser mais difícil ainda. Aí muitas pessoas falam assim, ah, Deus desistiu de mim, Deus me abandonou, Deus fez isso, Deus fez aquilo. Muitos podem te dar as costas, como já aconteceu comigo. Muitos me deram as costas quando eu mais precisei. Os problemas que eu tive, as dificuldades que eu tive. Mas aquele que nunca me abandonou e está sempre de braços abertos e um ombro amigo para me carregar e me fortalecer. E Deus vai mostrar para essas pessoas o Deus que eu sirvo e o Deus até os dias da minha vida. Vamos ficar com o Fernandinho, vamos bater aí Galileu. Escute a letra dessa canção e voltamos em seguida.

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Esse foi Fernandinho Galileu, violeta da canção. Ele morreu por mim e por você naquela cruz. Porque antigamente, para você ter contato com Deus sobre os seus pecados, sobre algum pedido, você iria ao sacerdote, o sacerdote fazia o sacrifício e para chegar ao reino dos céus. Mas depois que Jesus entregou a vida por mim e por você, o véu do templo se rasgou de cima a baixo. E agora a gente temos contato direto ao Pai, sem intermediários. Então, como diz a palavra hoje, que vai ser debatida hoje, é sobre isso. Você tem como filho, como filha, buscar a presença de Deus, buscar a paz na sua vida. Mas para isso você tem que tomar uma atitude. Sair dessa tua zona de conforto, sair dessa tua zona do lar e buscar a presença de Deus. Porque o próprio Deus buscava diante dos mestres quando era mais jovem. Estava tendo uma festa em Belém. E os pais, Maria e José, e o próprio Jesus ficaram maravilhados com tanta festa, com tantas coisas bonitas que estavam

Você tem que buscar, o próprio Deus fala. E Jesus, Maria e José perguntaram, filho, tu estava me procurando. Por que me procuras? Não sabes que estou na casa de meu pai? Na casa de meu pai é o templo de Deus em nossas vidas. Aqui na terra é o templo, é a igreja. E quem está na frente da obra, bispo, pastor, obreiro, quem Deus colocar, vai ser usado para te abençoar, mas para isso você tem que buscar. Buscar-me e acharei, bater e abrir-vos-ai, se me buscar de todo o vosso coração. Mas para isso você tem que buscar a presença de Deus na tua vida. Como diz isso na palavra. Buscai-me e acharei. Batei e abri-vos-ai, se me buscar de todo o vosso coração. Mas não sejas hipócritas como muitos que buscam a presença de Deus, faz campanha, como diz aqui no ditado popular, dá o sangue naquela campanha, dá a vida, recebe a bênção e depois dá as costas para Deus. Já aconteceu muito, eu já vi muitas pessoas fazerem isso. Mas seja e ficar firme na presença de Deus. Porque o dia mau já está à porta. O dia mau já está à porta. Muitas pessoas não gostam de ler Apocalipse. Porque o Apocalipse é o livro da revelação que João escreveu das coisas que vão acontecer na Terra. E já está acontecendo. Nação virá contra nação, reino contra reino, pai contra pai, filho contra filho. Eu vi uma reportagem no Facebook um dia desse, ontem, foi anteontem, se eu não tiver me enganado. O filho matou a mãe porque a mãe não quis dar o celular para ele. Olha aonde está acontecendo as coisas. Lembra que eu falei? Filho se virar contra pai, pai contra filho e vice-versa. Guerras, fome, nação contra nação. Então as coisas já estão acontecendo e Deus já está dizendo, estou à porta. E já está acontecendo as coisas. Mas temos que buscar a presença de Deus nas nossas vidas. Temos que buscar sempre. E vigiai. Vigiai e orai para que não caias em tentação. Porque o inimigo ele vai fazer de tudo para te tirar da presença de Deus. Para ti que você possa fazer a vontade dele. Ele não quer as pessoas que estão aqui fora porque, entre aspas, já fazem a vontade dele. Eles querem que estão dentro das igrejas, afastado da presença de Deus, que ele puder levar o máximo de pessoas com ele para o inferno, ele vai levar. Porque ele já fez isso há muito tempo atrás. Um terço dos anjos serviram Lúcifer e foram expulsos do paraíso. Então vamos buscar a presença de Deus. Você já pode compartilhar aqui pelo Facebook Essência Gospel FM ou pelo 45 3025 5200. Você pode pedir a sua canção, seu louvor, pode pedir uma oração, uma palavra. Estamos aqui pronto para lhe receber, pronto para lhe atender, com certeza para te abençoar. Ou pelo DJ Gospel Falcão, onde estamos ao vivo também pelas nossas redes sociais, pelo Facebook e também pela FM Essência Gospel FM pelo Facebook. Você já pode pedir a sua canção, seu louvor, compartilhe. Venha fazer parte. Se você não pode nos ajudar financeiramente, mas nos ajude em oração, nos ajude compartilhando a palavra de Deus para as pessoas que precisam e necessitam. A pessoa está enferma, a pessoa está com dificuldade de se comover, coloca o celular perto dela, ou o radinho perto dela, para que ela possa ouvir a palavra de Deus e Deus faça a obra. Porque quem faz a obra é Deus, só somos só intermediários, só somos cooperadores. O que é cooperadores, missionário? Nós fazemos a ação e Deus age na vida da pessoa, mas para isso ela tem que buscar, ela tem que abrir o coração para que Deus possa agir cada vez mais. Vamos ficar com mais uma canção e depois voltamos com a palavra de Deus. Vamos com Paulo Neto, a sua presença.

Esse foi Paulo Neto, a sua presença. Temos que estar sempre estar com a presença do Senhor Jesus. Né? Como ele fala, né? Sentir a tua presença nos momentos de angústia, nos momentos de aflição. O Deus fala, no mundo tereis aflições. Eu seria hipócrita ou mentiroso se eu disser para vocês que depois que vocês entrarem para a igreja vai ser maravilhas. Vão ter problemas como você teve aqui fora, vão ter também. Mas com menos intensidade, porque Deus está na frente. Porque Deus é como se fosse um escudo de um guerreiro. Porque bate e volta. Porque ela vai bater e vai voltar. Por quê? Porque Deus é o escudo, ele é o nosso.

0: a proteção.
1: Mas se você der brecha, se você não fizer o que Deus determina, o que Deus quer, aí as dificuldades vão ser maiores. Mas para isso, buscai a presença de Deus. Buscai a presença de Deus. Porque muitas pessoas assim, falam assim: ah, eu vou para a igreja. Ah, eu não vou por causa disso, por causa daquilo. Você vai buscar a presença de Deus. Não vai buscar pastor, bispo, papa. Não, você vai buscar Deus na tua vida. Porque ele fala: eu sou o caminho. Ele fala: ele é o caminho, a verdade e a vida. Ninguém vem ao Pai a não ser por mim. Então o próprio Deus fala: para que você venha a ser abençoado, venha a ser próspero, venha a ser livre, você tem que buscar a presença de Deus. Porque se você não buscar a presença de Deus, vai ser mais difícil. As dificuldades vão ser maiores. Aí você vai dizer que Deus não existe. Aí depois você vai dizer que Jesus não gosta de você. E isso, e muitas coisas que o inimigo vai colocar o inflamado na tua vida, na tua mente, no teu coração. Porque não adianta você ir buscar a presença de Deus e não abrir o coração. E eu falo desde o primeiro dia do programa até hoje. Se você for ler de Gênesis e Apocalipse, são mais de 8 mil bênçãos. Me diga alguém na Bíblia que deixou a vida no altar, buscou a Deus e Deus não abençoou. E mesmo se a pessoa não quiser, Deus vai abençoar porque Deus sabe o coração de cada um de nós. Eu tiro o exemplo daquele cego em Jericó. A multidão passando. E ele perguntou: quem é que está passando aí? Jesus. E ele continuou: Jesus, filho de Davi, tem de compaixão de mim. Jesus, filho de Davi, tem compaixão de mim. E a multidão gritando: cala-te, o mestre não vai te ouvir. E ele continuou gritando: Jesus, filho de Davi, tem de compaixão de mim. Porque na primeira dificuldade, no primeiro problema, na primeira dificuldade, na primeira tribulação, você abandona as pessoas. Mas Jesus não te abandona. Ele está lá firme e forte para te receber, mas para isso você tem que buscá-lo. Não te importa o que as pessoas vão falar de você. O que importa é o que Deus pensa e o que Ele vai fazer por você. Isso eu sempre coloco na minha vida. Porque se eu for falar aqui das coisas que aconteceram já comigo, vou passar o programa e vou pegar o programa do outro irmão. Mas uma coisa é certa: buscai a presença de Deus. Muitos podem te dar as costas, muitos podem te abandonar quando você mais precisa. Mas se você invocar o Senhor Jesus, Ele vai te ouvir. Ele vai te ouvir sempre. Ele vai te ouvir sempre. Mas para isso você tem que buscar a presença de Deus. Ir para a igreja. Procura uma igreja mais próxima de você, porque placa de igreja não salva. O que salva é você entregar sua vida para Deus

Ele vai te ouvir sempre. Ele vai te ouvir sempre. Mas para isso você tem que buscar a presença de Deus. Ir para a igreja. Procura uma igreja mais próxima de você, porque placa de igreja não salva. O que salva é você entregar sua vida para Deus

0: pacto. E a palavra de Deus que eu vou falar sobre essa, sobre isso. Aliança, pacto, cordão de três dobras que dificilmente se quebrará. Falo e repito, muitos vão te abandonar no caminho. Muitos vão te dar as costas, mas Deus nunca vai te abandonar. Deus nunca vai te dizer assim, não vou te ajudar, não vou te... Não. Ele está de braços abertos para te receber. Vinícius, prepara para mim aí a vinheta ao momento da palavra de Deus.
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0: Eu estava vindo para a rádio, estava no meu trabalho. Daqui eu já vou voltar de novo para o meu trabalho. E eu pedi para Deus, Senhor, me dê uma palavra para que eu possa falar para o teu povo. E olhando aqui, Deus me deu essa palavra. Se você tem a sua Bíblia, abra ela. Em Mateus 21, a partir do versículo 21. Mateus 21, 21. Que diz o seguinte, a palavra de Deus. Mateus 21, 21. Jesus, porém, respondendo, disse-lhe: em verdade vos digo, se tiverem fé e não duvidais, não só fareis o que foi feito à figueira, mas também se o monte disser, erga-te e dissipa-te para o mar, assim será feito. E tudo que pedires em oração, crendo, recebereis. E chegando ao templo, acercaram-se dele, estando já ensinando os principais da sinagoga e os anciões do povo, dizendo: com que autoridade fazer isto? E quem te deu tal autoridade? E Jesus respondendo disse: eu também vos perguntais uma coisa. Se mar disserdes, também eu vos direi com que autoridade façais isto. O batismo de João, de onde será? Do céu ou dos homens? E pensavam entre si, dizendo: se dissermos do céu, ele nos dirá, então por que não credes? E se disserem dos homens, tememos o povo, porque todos consideraram João como um profeta. E respondendo-lhe, Jesus disse: não sabemos. Ele disse-lhes: nem vos digo com que autoridade faço isso. Com que autoridade fazeis isso? A autoridade que Deus fala aqui é a autoridade de Deus, a autoridade divina. Deus, quando estava aqui na terra, ele tinha autoridade e a carta assinada por Deus, para ele fazer o que tem que ser feito, como diz as Escrituras. Mas o que me chama a atenção é o versículo 22. Tudo, não é a metade, nem um pouquinho. Tudo que pedires em oração, crendo, recebereis. Mas o que me chama a atenção diz aqui, ó, 21, 21. Se tiveres fé e não duvidares. O Messias ensinava o que impede o milagre de acontecer. Não é o tamanho da fé, e sim a dúvida. Para todas as pessoas doentes que o procuravam, ele dizia: sejai-vos feitos segundo a vossa fé. Isso significa que a fé é determinada a resposta de Deus para a nossa vida. E não importa o que queremos e o que é impossível aos nossos olhos. A fé apoia inteiramente a palavra de Deus. Produz o resultado que queremos. As coisas não acontecem na nossa vida. As coisas não acontecem no nosso dia a dia, na nossa caminhada com Deus, por uma palavra que pode derrubar tudo que você crê, tudo que você acredita. Dúvida.

Ah, eu duvido isso, eu duvido aquilo, eu duvido, será que vai acontecer? Será que isso? Deus fala. Ou você acredita nele, ou você acredita no inimigo. A palavra de Deus é sim, sim, não, não. Talvez, pode ser, já vem da dúvida. Que da dúvida é o diabo que coloca em nossas vidas. Você tem que acreditar. Você tem que crer. Lembra que eu falei no começo? Me diz na Bíblia, aquele que procurou o Senhor Jesus que não foi curado, que não foi liberto. Mas para isso a pessoa tomou uma atitude. Ele saiu daquela zona de conforto que ele estava e foi ao encontro do Senhor Jesus. Foi ao encontro. E quando chegou lá, abriu o coração para ele. Ele foi curado, foi liberto e o milagre aconteceu. Como fala aqui, o milagre não acontece, as coisas não acontecem na vida da pessoa quando ela coloca dúvida e não acredita em Deus. Em Apocalipse fala que você pode confiar em cavalos, em cavalheiros, em carroça, em tudo, mas não confia naquele que fez tudo isso, que foi Deus. Como diz aqui no versículo 22, tudo que pedires em meu nome, eu te darei. Em meu nome eu te darei. Tem uma passagem na Bíblia, quem lê a Bíblia, que tem o costume de ler ela, tinha um que estava acompanhando o Senhor Jesus, que não era discípulo. E tinha um jovem que estava doente, estava enfermo, estava endemoniado. E detalhe, ele não era discípulo dos 12. Ele não era, ele não estava no meio dos 12. E ele ousou de autoridade sobre aquela situação. E ele falou, em nome de Jesus, sai da vida dele. E o inimigo saiu. E os discípulos repreenderam esse jovem, repreenderam este homem, e falou, com que autoridade falas no nome de Jesus se você não é dos 12? E Jesus repreendeu. Repreendeu os discípulos sobre aquela situação. Porque depois que você vira filho, recebe o corpo e o sangue de Jesus na sua vida, entrega a tua vida para Deus, tudo que você pedir em nome de Jesus vai acontecer. Mas para isso, lembra que eu falei que você tem que fazer uma aliança? Você tem que fazer um pacto com Deus? Um pacto é aliança? É vir para a igreja, fazer como Deus quer que faça, como diz a palavra de Deus, se cumprir na tua vida e buscar a presença de Deus. Buscar a presença de Deus para que isso possa acontecer na tua vida. Porque este nome tem poder, que todo o joelho se dobra, todo o inferno se dobra. Mas para isso você tem que ter uma aliança, tem que ter um pacto com Deus. Tem que buscar a presença de Deus. Tem que ir ao encontro dele. Porque ele fala, tudo que pedires em meu nome, recebereis. Recebereis poder, receberás cura, receberás libertação. Tudo. Deus não diz assim a metade, um terço. Não. Ele fala, tudo. Tudo que pedires em meu nome, eu te darei. Se me pedire, de todo o vosso coração. Olha a palavra-chave, coração. Porque quando você estiver orando ao Senhor, no começo da minha caminhada eu sempre falava isso. Senhor, tira esse coração de pedra e me dê um coração de carne. Por quê? Porque o coração de pedra, você pode bater, dependendo da situação, dependendo da pedra, você não quebra ela. Desculpa. Já o coração de carne, não. Coração de carne.

você já sente a presença de Deus. Você já sente aquele arrepio. Você já sente aquele alívio. Porque você sabe que Deus está no teu coração. Tá para te abençoar. Mas para isso você tem que buscá-lo. Lembra que eu falei que Deus buscou Jesus no templo, diante dos mestres. Com 12 anos, Jesus já estava diante dos mestres ensinando. E os pais perguntando: te procuramos, eu estou na casa de meu pai, que é a igreja. Se você quer uma mudança de vida, você não quer mais essa situação que você está passando, busque a Deus. Busque a presença de Deus na tua vida. Para que a palavra de Deus possa se cumprir na tua vida. Mas eu te falo e repito: buscai sempre a Deus. Não vai buscar o homem. Nós, obreiros, missionários, pastores, bispos, estamos ali para te orientar no caminho que você tem que fazer, no caminho que você tem que seguir. Não é para a esquerda, não é para a direita, mas é para frente, de cabeça erguida e dizer assim: eu e a minha casa serviremos ao Senhor, como dizem Josué. Você quer que essa palavra se cumpra na tua vida? Mas para isso você tem que buscar a presença de Deus. Vem do jeito que você tiver. Porque Deus não vê roupa, Deus não vê cor, Deus não vê a tua raça, a tua. Se você é da Umbanda, do Candomblé, se é paraguaio, se é brasileiro, se é argentino, não. Ele quer o teu coração. Falo e repito: muitos podem te dar as costas, muitos podem te abandonar, mas Deus está ali, pronto para te receber. Mas para isso, buscai a Deus. Teve momentos na minha vida que eu disse para mim mesmo: para mim, igreja, não dá mais. Para mim, acabou. Porque às vezes, na nossa fraqueza, somos seres humanos, somos falhos, somos pecadores. Mas, como diz a palavra de Deus: eu vou subir, mas deixarei o consolador no meio de vós, que é o Espírito Santo. Teve momentos que eu ia desistir da caminhada, desistir das coisas da igreja, desistir, como diz aí, rasgar a Bíblia. Mas Deus vem com o Espírito Santo, me abraçou e estamos aqui até hoje. Temos nossos momentos de angústia, nossos momentos de aflição, temos. Momento das pessoas nos abandonar, temos. Mas não te importa se o A, B ou C te abandonou. O que interessa é você não abandonar Cristo na tua vida. Abandonar Deus na tua vida. E tudo que você pedir depois que você fizer essa aliança, fizer esse pacto com Ele, o cordão de três dobras. Pesquisa sobre isso, cordão de três dobras. Dificilmente se rompe. Do momento que você buscar a presença de Deus, buscar a Deus na tua vida. Amanhã é um culto abençoado aqui na rua Mário Filho, 1167, Igreja Vivendo o Reino, às 8 horas da manhã. Culto de Santa Ceia. Culto de Santa Ceia. Não tem dia melhor da gente buscar mais e mais a Deus em nossas vidas, que é buscar o corpo e o sangue de Deus. Ali você vai fazer uma aliança, vai ser um pacto. O momento de Santa Ceia não é para pedir. É o momento de você se entregar para Deus. O momento de pedir são os outros cultos. Pedir pela cura, pedir pela libertação. Santa Ceia é buscar a presença de Deus, nos fortalecer com Deus
para caminhar.

caminhada, nos fortalecer para a semana, nos fortalecer para os dias que virão. Porque quando vier, você vai estar pronto como soldado de Cristo. Pronto para lhe receber e vencer em Cristo Jesus. Porque diz a palavra: tudo que pedires em meu nome eu te darei, mas se pedir de todo o vosso coração. E recebereis. Mas para isso, buscai a presença de Deus. Amanhã, culto da Santa Ceia, 8 horas da manhã. E também às 19 horas, Rua Mário Filho, 1167, Igreja Vivendo o Reino. Bispo David de Moraes vai estar lá na porta, com certeza, para lhe abençoar, lhe vir uma palavra direta do trono de Deus para você, juntamente com a pastora e o corpo de obreiros. Mas para isso, buscai a presença de Deus. Buscai a Deus enquanto se pode achar. Porque depois que Jesus vir buscar a sua igreja, vai ser tarde demais. Aí vai ter choro e ranger de dentes. Você vai sofrer. Isso que você está passando não é nem um terço. Quando Deus vir buscar a sua igreja e levar para a glória. E lá vamos estar adorando ao Senhor Jesus. Vamos ficar com a próxima canção e vamos nos despedir. Jeová Jirê. E lê a letra dessa canção para todos que estão nos ouvindo e nos assistindo pelas redes sociais.

A tempestade, o vento forte, não roubaram a minha fé. É isso que diz a palavra de Deus. E isso que diz a canção também. Pode vir as tempestades, pode vir as atribulações, pode vir o que for. Mas se você estiver sobre a rocha que é Cristo, buscar a presença dele. Como diz a canção, pode vir as tempestades, os ventos fortes. Mas você vai estar firme e forte. Porque diz a palavra de Deus, tudo que pedires em meu nome eu te dareis, mas se pedir de todo o vosso coração. Porque como diz aqui a canção, eu não vivo pelo que eu vejo, mas sim pelo que Deus pode fazer sobre a minha vida. Então que neste domingo você possa dar sua primícia. Primícia é primeiras horas do dia de estar na presença de Deus. Buscar esta aliança com Ele, que é culto de Santa Ceia. 8 horas da manhã e voltaremos às 19 horas. Eu não vou nem pedir para você fazer um esforço. Mas sim eu vou dizer, quer uma mudança de vida? Quer uma transformação na tua vida? Busque a Deus, busque a presença de Deus. A Igreja Vivendo o Reino fica aqui no Morumbi, Rua Mário Filho, 1167. Todas as quintas-feiras, às 19 horas. No domingo, às 8 horas da manhã. E também às 19 horas. Quer uma mudança de vida? Busque a Deus, busque a presença de Deus. Porque não tem caminho mais. Não tem outro caminho senão é Cristo em nossas vidas. Vamos ficando por aqui. Que Deus abençoe cada vez mais vocês. Compartilhe essa live. Compartilhe a rádio. Com certeza Deus tem algo a falar ao teu coração. E ajude a divulgar o Evangelho.

sobre a terra. Ficamos por aqui, que Deus abençoe cada a divulgar o evangelho sobre a terra. Ficamos por aqui, que Deus abençoe cada vez mais vocês. Se Deus não voltar, estaremos aqui no próximo programa Conectados com Cristo, realização Rua Mário Filho, Igreja Vivendo o Reino. Procure uma igreja mais próxima de você e que Deus abençoe cada vez mais você, em nome de Jesus.

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Graças a Deus, queridos e amados e amigos, irmãos, eu quero saudar a todos com a doce e gloriosa paz do Senhor. Essa paz, querido, que ultrapassa o entendimento do ser humano, estamos mais um dia, mais uma tarde, com o programa Resgatando Vida para Cristo, o programa da Igreja Evangélica Assembleia de Deus no Murumbi 1. E esse que vos fala, querido, é o pastor Antônio Osório. Pastor Osório, vai meu carinho, vai meu abraço a você, irmão de Foz do Iguaçu, da Argentina, do Paraguai, de todo o estadão brasileiro, onde alcança as ondas da essência gospel 96.7, onde alcança a internet. Você que está no seu sítio, na sua chácara, você que está aí trabalhando no seu afazer do dia a dia, você que está no seu apartamento, você que está nos dando uma carona no seu caminhão, no seu carro, peço licença para adentrar em tua casa com o programa Resgatando Vida para Cristo. Levanta o volume do rádio, Deus tem uma palavra para tu e a minha vida nessa tarde. Ontem passou, hoje é o dia, amanhã com certeza será muito mais melhor, porque Deus faz o negativo positivo. Deus é bom, o inimigo é quem não presta, mas o nosso Deus é bom, eternamente bom. Estamos aqui porque até aqui nos ajudou o Senhor. Até aqui o Senhor tem nos ajudado. Creiamos, queridos irmãos, mesmo que as dificuldades às vezes são grandes, mas o nosso Deus é maior. E o Senhor Jesus diz que vai dar tudo certo no nome de Jesus. A irmã Vitória, ali de Santa Helena, lá de Subseda, irmã Vitória, a irmã Jacira, aí, o Fabinho, toda a turma aí, Deus abençoe a Vitória e sua família, né? Na Vitória Santiel, né? Deus o abençoe poderosamente, aí em nome de Jesus, que Deus te conforte, né?

0: Ela teve Jesus recolhendo a sua filhinha, né? Mas levou para o céu. Deus sabe todas as coisas no nome de Jesus. Tá bom, Vitória? Um abraço. Deus abençoe poderosamente a todos os irmãos que estão chegando e vão chegar. Você, queridos irmãos, que está nesse momento conosco. Lembrando, queridos irmãos, que do outro lado do som aqui está o Vinícius. Vinícius, nosso radialista também, né? Controlador do som aqui, irmão Vinícius, sua mãe Maria, Deus abençoe. Do lado de cá está conosco presbítero Vanderlei, Vanderlei Vieira, nosso policial guarda municipal. Deus abençoe, Vanderlei, Pai do Senhor, presbítero Vanderlei.
1: A nossa fé em ação.
2: A paz do Senhor, pastor. A paz do Senhor a todos os ouvintes da Rádio Essência Gospel.
0: Amém.
2: Estamos alegres por mais uma vez estar aqui, participando do programa, agradecendo mais uma vez ao pastor pela oportunidade. E neste sábado, trarei uma palavra aos nossos queridos amados irmãos, se mantenham aí ligados, assistindo ali pelo Face também. E que Deus venha abençoar e que tenham um bom sábado.
0: Maravilha de Deus, graças a Deus. Irmã Adriana Aparecida Alves Nogueira, irmã Adriana. Eita, irmã Adriana, Deus te abençoe, você, seu esposo, Deus abençoe todos vocês aí, tá bom? Em nome de Jesus, né? Deus abençoe a irmã Maria Júlia, Deus abençoe o evangelista Hélio, Deus abençoe o esposo da irmã Adriana também, Deus dê vitória para vocês aí sempre, né? Vencendo, né, Mandriana? Vencendo, vencendo e vencendo, né? Em nome de Jesus, tá bom? Graças a Deus pela vida de todos vocês, né? Em nome de Jesus. Nosso Deus é maravilhoso. Nós vamos ouvir Súplica da Madrugada. Vamos iniciar falando com Deus, irmãos, porque essa hora que estamos aqui é um culto na vossa casa. E nós queremos agradecer a Deus por esse momento que o Senhor tem nos proporcionado. Mesmo nas dificuldades, irmãos, né? Todos têm suas dificuldades, seus problemas. Cada dia é um dia diferente. Nós também temos as nossas dificuldades, os nossos problemas, né? E Deus, Ele quem vai solucionar todos os problemas que a gente está passando, né, irmãos? Aí, irmã, um abraço também à Helena Guimarães, né, irmã Helena? Deus abençoe a ela, a família dela. Também a Beloni dos Paz, irmã Beloni, Deus te abençoe. Irmã Beloni, pessoa muito querida, né? Aí todos vocês, aí Deus abençoe a Bete, Deus abençoe o Jandir, aí em Santa Terezinha, presbítero Jandir, né? Deus abençoe todos vocês, carinho todo especial para vocês aí, tá? A irmã Eva, também Ribeiro, Deus te abençoe, irmã Eva. A todas as famílias, os lares que estão ligadinhos conosco, aí um forte abraço, em nome de Jesus, tá bom, meus queridos? Vamos ouvir Súplica da Madrugada, vamos falar com Deus através desse hino, no nome de Jesus. Música.

Maravilha, maravilha de Deus, graças a Deus, né, irmão? Súplica da madrugada, falando com Deus, né, irmãos? Do coração aberto, falando para que o Senhor segure as nossas mãos, né, irmãos? Em nome de Jesus. Um abraço para a irmã Rosângela, né? A sua irmã, né? Irmã Rosângela, irmã aqui do Vanderlei Vieira, irmã Rosângela Vieira, ela está ali no sudoeste do Paraná, né? Sudoeste Paraná, hoje ela completa mais um ano de vida. Parabéns, Deus te abençoe muitos e muitos anos de vida. Que o Senhor Jesus multiplique as bênçãos sobre a sua vida e te dê saúde e muita paz, no nome de Jesus, tá bom? Deus te abençoe, obrigado pela audiência, no nome de Jesus. Pastor Adilson Jandre, nosso companheiro, manda um abraço para todos nós aqui.

Oramos por ela, ungimos ela, né? Malena é uma companheirona da gente, é uma pessoa muito ungida, canta louvores maravilhoso, né? É uma pessoa que tem um dom de Deus muito grande para louvar o Senhor. E Deus ali nos presenteou também com mais uma alma ali também naquele quarto ali onde ela estava. Tinha também uma senhora aí, né, de Ramilândia, né, a Mãe Terezinha. Ela também entregou a vida para o Senhor Jesus Cristo ali, né, irmãos? Então, ainda na doença, a Malena também está ajudando a ganhar alma para Jesus, né? Então, só temos que agradecer a Deus e pedir a Deus que Deus dê mais uma oportunidade para a Lena, para que ela possa sair dessa situação que ela está. É uma situação bem difícil, mas para Deus nada é difícil. Para Deus tudo é possível, né? Para aquele que crê, né, irmãos? Para aquele que crê tudo é possível, mas para aquele que não crê nada é possível. Então a gente já faz as coisas esperando que vai acontecer, porque nós cremos que Deus vai fazer acontecer. Deus é quem faz milagre, né? Então Deus sabe todas as coisas. Então nós colocamos a Lena na mão de Deus, ungimos ela, também a outra, a irmã Terezinha, que entregou a vida para Jesus. Nós só temos, irmãos, que louvar a Deus e agradecer a Deus pelos grandes milagres que Deus tem realizado em nome de Jesus, né? Então, na quinta-feira, Deus nos deu 3 almas para Jesus. 2 na igreja, quinta-feira, e mais a irmã Terezinha ali no hospital. Então, 3 almas que renderam-se a Cristo Jesus na quinta-feira. Então, temos fazendo o ide que Jesus disse, ide por todo mundo, pregar o evangelho a toda criatura, quem crer e for batizado será salvo, né? Mas quem não crer será condenado. Estamos indo, fazendo discípulo, né? Orando, ensinando, né? A praticar as boas ações, como Cristo nos ensinou, né? É aquela mensagem, né? Aquele provérbio que diz, sonhar como Jesus sonhou, pensar como Jesus pensou, sorrir como Jesus sorria, né? E com certeza no final do dia nós vamos ser muito mais felizes, né? Esse é um grande provérbio, né? Pensar como Jesus pensou, sonhar como Jesus sonhou, né? Sorrir como Jesus sorria, né? Então, com certeza no final do dia nós somos muito mais felizes e grato a Deus pelo que Deus tem feito nas nossas vidas, tá bom, meus irmãos? Valor de uma alma com Benedito e Felizardo. Nós vamos rodar Valor de uma Alma. Esse hino é muito antigo e é uma realidade para as nossas vidas, no nome de Jesus. Companheiro, roda aí, Vinícius.

Maravilha, meus queridos e amados irmãos, valor de uma alma. Marilene Guedes Bazanella, Marilene, Deus te abençoe, a paz do Senhor, pastor, a paz do Senhor. Marilene, esposa do Ageu, Deus abençoe todos vocês aí. Um grande abraço aos nossos irmãos e amigos, companheiro da obra de Deus, né? Marilene, sempre fiel, né? Trabalhando, né? Deus abençoe a ela, o Ageu, a toda a família, né? Um forte abraço aos companheiros, né? A grande Portumeira, toda a cidade, né? Deus o abençoe. Graças a Deus por isso, né? O pastor Adilson, né? Que diz aqui, né? Deixa eu ver, esse programa é um culto, né? Estou aqui na minha casa, só glorificando e recebendo as bênçãos de Deus, né? Usa mesmo, né? Esse santo homem de Deus para falar com todos nós. Amém, glória a Deus, né? Os ouvintes, né? Pastor Adilson é um companheirão, né? Deus te abençoe mesmo de coração, né? Dedicado, fiel a Deus, trabalhando na obra de Deus, né? Ali no Rose Magalhães, me parece estar, né? A pastora Adilson, né? Graças a Deus. Um grande abraço a todos os irmãos, a toda a região de Foz do Iguaçu, aos irmãos que estão nos ouvindo, aqui do Profilub 1, do Profilub 2, aí do, né, o grande Portumeira, Jardim das Flores, aí Patriarca, Carimã, essa região toda aí, né? Grande abraço aqui, né, moço, também Morumbi 1, Morumbi 2, 3 e 4 aqui na nossa região, né? Graças a Deus. Queridos irmãos, agora à tarde, né, vamos ter o discipulado, né? E às 5 horas, né, Vanderlei? Discipulado hoje. Das 5 às 6 hoje o discipulado na direção presbítero Vanderlei e irmã Maria, né? Estão ali no trabalho do discipulado, tá bom? Então vai das 5 às 6, depois tem o ensaio dos adolescentes, das 6 em diante, né? Tem o ensaio dos adolescentes e depois tem o ensaio da juventude para o trabalho de jovem final do mês agora de julho, né, irmão? Já está aí o trabalho de jovem, então convidamos a todos a juventude para o ensaio, para esse lindo trabalho de jovem que vai ser uma benção de Deus, tá? Em nome de Jesus. Também queremos muitíssimo agradecer a Deus a vida do Rodrigo, da Suzana, né, das regentes que estão trabalhando ali, né, irmãos? Aí o Lucas também aí, né, também dirigindo.

dirigindo, de regente. Aí um abraço. Também queremos, queridos irmãos, dizer que amanhã cedo, 8h30, tem escola dominical na direção do Gediel, né? Diácono G, na direção da escola dominical. E convidamos a todos. E à noite nós temos o nosso culto de Santa Ceia do Senhor, né? Com o Senhor, né? Então, convido a todos os irmãos para participar do corpo e do sangue do Senhor Jesus Cristo, né, irmãos? Em nome de Jesus. Então, não perda, né, nesse domingo, a Santa Ceia do Senhor. Estamos todos reunidos, buscando a Deus para que Deus nos abençoe poderosamente e tudo dê certo no nome de Jesus. Tá bom, meus queridos irmãos? Em nome de Jesus. Quero agradecer a Deus pela vida aí do Eliseu, né, irmã Kelly, né? Deus abençoe Eliseu, evangelista, meu segundo, pastor Enéas, um abraço. Também aí, pastor Aldino Corazine, também a irmã Gessi, que Deus dê saúde para vocês. Presbítero Alain, que está viajando de São Paulo, né? Está no seu caminhão, Deus abençoe Alain, Elisama, né? Um grande abraço também ao presbítero Nilson, né? Presbítero Nilson, sua família, um grande abraço. Presbítero Vanderlei Krambauer, né? Aí do restaurante do Vanderlei. Quem quiser, irmãos, almoçar no restaurante do Vanderlei ali na antiga Ayrton Senna, pertinho ali, irmãos, do sinaleiro ali da República Argentina, tá? Entrando ali da República Argentina, entrando na Ayrton Senna, à esquerda ali, logo você vai ver o restaurante ali do Vanderlei, tá bom? Também a mamalia aí da chácara. Deus abençoe José, Deus abençoe o Lucas, a Luna, Deus abençoe a irmã Maria, irmão Zé, Deus abençoe todos vocês, irmão José, nosso porteiro, a esposa, Jaque, Deus o abençoe todos vocês aí, e também o Jaci, cooperador Jaci, irmão Valdete, aí o cooperador Carlos, o nosso tesoureiro, todas as famílias, lares, que Deus possa abençoar todos vocês. Também o presbítero José Freitas, né? Presbítero José Freitas, um companheirão, um homem dedicado, nobre de Deus, trabalhando muitos anos. Está mais de 40 anos no Morumbi 1 congregando, né, irmãos? Então, uma benção de Deus, pessoa querida, na obra do Senhor. E Deus vai dando vitória para ele, para sua família, né? Também o cooperador Daniel, porteiro Daniel, Deus te abençoe, Daniel, a família. Aí o Hartz, Deus te abençoe, Hartz, a Kelly. Aí também o Fábio, né, irmãos? Também a Érica. Eita, glória a Deus. Um grande abraço a todos os irmãos aí. Também o cooperador Alberto, a mãe Rose. Cooperador Alberto, mãe Rose. Eita, glória a Deus. Todos vocês, um grande abraço a todo o nosso círculo de oração. Aí o Zaqueu, Marilene, a família Mota, né? Deus abençoe a Maide, presbítero Bento. Deus abençoe o Osiel, também a sua família, a toda a família Mota, um grande abraço, nosso carinho todo especial, Marcão também, Deus abençoe Marco, Deus abençoe todos vocês aí, em nome do Senhor Jesus Cristo, irmã Raquel, só vitória, né, irmão, só vitória, graças a Deus por isso, né, irmãos, em nome de Jesus, Deus sempre está cuidando de todos nós. Pastora Ari de Ávila, pastora Ari de Ávila, paz do Senhor Jesus amado, pastor Antônio Osório, amém, pastor, Deus te abençoe, pastor Ari, Deus te dê vitória, em nome do Senhor Jesus Cristo, graças a Deus por isso, né, irmãos, em nome de Jesus. Mãe Marilene, vai pedir um hino, Marilene, pede aí, né, Mancida chegando, Mancida, né, a Mancida já chega, já. Eita, tocando banca, né, Mancida? Eita, paz do Senhor, pastor. Gostaria de ouvir Igreja Pequena com Cassiane. Igreja Pequena com Cassiane. Ei, Mancida, Deus te abençoe, sim, teu esposo, evangelista, né? Nosso evangelista Diego Vitorino, né? Também a Jennifer, a irmão Mário do Casarão. Deus abençoe o Mário. A mãe Edna e o Casarão, né, irmãos? Ali tem móveis de todo tipo, bom, bonito e barato, irmãos, tá? Você pode chegar ali, pode escolher ali no Casarão. A Diana está ali com o pai dela, atendendo. É bênção de Deus, né? O irmão Mário,
ele sempre faz surpresa. Ele cortou lenha lá e trouxe para mim.

lenha cortadinha, né? No, na sua caminhoneta, trouxe para mim. Quando eu quiser assar uma carne, ele já trouxe a lenha, já, irmão, né? É um presente de Deus. O Mário é uma pessoa compreensiva e uma pessoa que Deus tem dado muitos bens para ele, né, irmãos? Porque ele trabalha, irmão. Ele trabalha mesmo e serve a Deus, fiel a Deus, né? É, graças a Deus. O Mário é uma benção, Mário. Obrigado por tudo, tá? Em nome de Jesus. Também aí o Burca, né? Claudinei, irmão Burca, Deus te abençoe, Burca. É, presbítero Leovan, sua família, Deus o abençoe todos vocês. Um grande abraço. Vamos rodar a igreja pequena com Cassiane, no nome de Jesus.

0: Maravilha, graças a Deus. Pastor Ari de Ávila pede um hino, quer tocar um hino G. Volta um pouquinho aqui, mano, no da igreja aqui no computador. Só aí de Ávila toca maior. Matos Nascimento, quem tem Jesus tem tudo, né? Graças a Deus. Irmã Marilene Guedes Bazanella, pastor toca Chiles Cavalhais, né? Irmão Ungida, né? Deus te abençoe. Irmão Valdinei Lúcio, eita boa, que Deus te abençoe, companheiro. Um abraço a sua pessoa, a sua família aí, Deus dê vitória sempre, tamo junto, né? Em nome de Jesus, podemos às vezes estar longe de corpo, mas presente de espírito, sempre lembrando no meu gardério velho, né, tia? Meu galo velho. Eita, como é que é meu galo cinza, né? Dois, né? O galo cinza dois. Deus te abençoe, companheiro. Um abraço, logo que dê, nós vamos estar aí tomando um café contigo, tá bom? Um grande abraço. Depois nós vamos estar rodando esses dois hinos, nós vamos ouvir a palavra. Em nome do Senhor Jesus Cristo, presbítero Vanderlei Vieira com a palavra, no nome de Jesus.
1: Mais uma vez eu cumprimento os nossos queridos e amados irmãos com a gloriosa paz de nosso Senhor e Salvador Jesus. Estamos muito alegres nesta tarde por mais essa oportunidade que o Senhor nos dá de estarmos aqui nos estúdios, no estúdio desta rádio, né, para trazer uma palavra aos nossos queridos e amados irmãos. Antes disso, eu quero mandar os parabéns para minha irmã, né, Rosângela Vieira, que está de aniversário hoje. Parabéns, minha querida e amada irmã, né, que Deus venha te dar muitos e muitos anos de vida, venha te dar paz, saúde e prosperidade. Eu vou deixar um versículo aqui para minha irmã, que está no livro de Salmos, no capítulo 90, e no versículo 12, onde Moisés escreveu este salmo, né, uma oração ao povo de Israel. E assim o capítulo 12, o versículo 12 diz: ensina-nos a contar os nossos dias de tal maneira que alcancemos corações sábios. Nós contamos os nossos dias através dos aniversários, né, irmãos? Ontem passou, hoje é mais um dia, vivemos o presente, né, fazendo as nossas realizações do dia a dia, e amanhã será um novo dia e será um dia abençoado, né, em nome do Senhor Jesus, porque Ele é que conduz as nossas vidas. Aqui o Moisés diz, né, que Deus ajude a contar os dias, né, a nós vivermos os nossos dias, de maneira que nós podemos alcancemos corações sábios. Para nós alcançar corações sábios, devemos andar, né, nos caminhos do nosso Senhor e Salvador Jesus Cristo, para que nós podemos, né, ter sabedoria para enfrentar o nosso dia a dia. Amém? Vamos para a palavra do Senhor nesta tarde, né, que está no livro de Mateus, no capítulo 15, né? Mateus, no capítulo 15, e no versículo 20, 21, né? Que fala sobre a história de uma mulher, né? Aqui na epígrafe diz que essa mulher era cananeia. A palavra do Senhor diz: e partindo Jesus dali, foi para as partes de Tiro e Sidom. Eis que uma mulher cananeia, que saíra daquelas cercanias, clamou dizendo: Senhor, filho de Davi, tem misericórdia de mim, que minha filha está miseravelmente endemoniada. Mas ele não lhe respondeu.

respondeu palavra. E os seus discípulos, chegando ao pé dele, rogavam-lhe, dizendo: despede-a, que vem gritando atrás de nós. Despede-a, que vem gritando atrás de nós. E ele, respondendo, disse: eu não fui enviado senão as ovelhas perdidas da casa de Israel. Então chegou ela e adorou-o, dizendo: Senhor, socorre-me. Ele, porém, respondendo, disse: não é bom pegar no pão dos filhos e deitá-lo aos cachorrinhos? E ela disse: sim, Senhor, mas também os cachorrinhos comem das migalhas que caem da mesa dos seus senhores. Então respondeu Jesus e disse: ó mulher, grande é tua fé, seja isso feito para contigo como tu deseja. E desde aquela hora a sua filha ficou sã. Meus queridos e amados irmãos, esta palavra é uma palavra de fé, né, que o Senhor nesta tarde quer nos deixar uma mensagem sobre fé, né, sobre perseverança, né, insistência naqueles objetivos nossos diante do poder de honra e glória de nosso Senhor e Salvador Jesus Cristo. Sabemos, queridos e amados irmãos, que somente a fé, né, ela rompe as barreiras, né? Todas as barreiras, todos os nossos problemas que às vezes pensamos que não tem soluções, mas o Senhor nos dá ali através da fé em Cristo a vitória, né? Vemos aqui que esta mulher, ela pediu a misericórdia de Jesus pela sua filha. Né? A sua filha estava acometida por um espírito maligno, estava ali, né, com problemas na família. Imagina, meus queridos amados irmãos, né, o problema que Satanás ali ele vem, que ele traz às famílias. Né? O Satanás hoje ele vem para atacar a família, o objetivo é a destruição da família. Aí, se nós dar lado, ele começa a trabalhar, a incomodar, a trazer sérios problemas às famílias, né? E esta mulher viu falar de Jesus, se chegou próximo a Jesus, estava ali Jesus com os seus discípulos, né? E ela... a palavra diz que era uma mulher cananeia. Ela não tinha direito ali aos olhos do povo de receber a bênção, porque ela era uma mulher cananeia. E por isso os discípulos assim falaram para Jesus despedi-la, né? Então os discípulos falaram: olha, essa mulher vem gritando atrás de nós, despede-a. Mas Jesus, pela sua misericórdia, ele prestou atenção, né, nesta mulher, chamou a atenção dessa mulher. Mesmo ela não tendo direito, Jesus ali falou que ele veio, né? Senão, eu não fui enviado senão as ovelhas perdidas da casa de Israel. Ele veio para o povo de Israel, né? E essa mulher não fazia parte ali do povo de Israel, por ser uma mulher cananeia. Mas Jesus prestou atenção, né, pela sua misericórdia, a sua onisciência, prestou atenção ali no que aquela mulher estava pedindo, né, começou a analisar os problemas daquela mulher e inclinou seus ouvidos a seus pedidos. Né. Vemos ali que os discípulos impediam, né, hoje muitas vezes... tem coisas na nossa vida que nos impedem a chegar a Jesus, muitas vezes a falta de fé, muitas vezes palavras contrárias, né? de religiões, muitas vezes as religiões se atêm a prestar atenção a religiões e não a Cristo, né? Aquele que tem o poder, para resolver os nossos problemas, para nós ajudarmos na nossa caminhada. Veja que essa mulher,

reconhecia, né? Conhecia o poder de Jesus. E com a fé, né, ela queria conhecer a Jesus, queria que Jesus resolvesse o seu problema, né? Não basta, né, conhecer a Jesus, precisa reconhecer como seu Senhor. Então, e essa mulher reconheceu a Jesus como seu Senhor, e por isso que ela insistiu, né? Muitas vezes nós não reconhecemos Jesus como o Senhor e procuramos milagres em outras coisas, né? Mas só o Senhor Jesus, que ele, como esta palavra diz, que ele tem o poder para nos ajudar. Com esta insistência, a mulher, mesmo assim, né, Jesus ficou quieto, ele não respondeu muitas coisas a ela para testar a sua fé. Muitas vezes Deus, ele não responde às nossas orações de imediato. Nós oramos, estamos orando há tanto tempo e as coisas não acontecem. É porque o Senhor quer testar a nossa fé. É através da fé, a nossa existência, que nós conseguimos, né, chegar a Jesus. Né? E essa situação, né, aconteceu que ela não se deixou abater, ela continuou pedindo a Jesus, né, insistindo a Jesus. O silêncio de Deus, muitas vezes, irmão, não significa, né, que Deus não está ouvindo, né, o que as nossas petições, né, que eu já falei. Para nós receber o milagre, temos que continuar a fazer ali, a continuar insistindo, continuar orando, continuar buscando, continuar fazendo o nosso trabalho que o Senhor colocou nas nossas mãos, né? Andar na igreja, congregando, fazendo a obra do Senhor. Vemos que essa mulher, ela não tinha direitos, né, a receber a bênção, né? Ela não tinha direito por ser uma mulher cananeia, mas ela pediu a misericórdia do Senhor. E o Senhor, ele é misericordioso, né, para nos dar aquilo que nós necessitamos. Vemos que essa mulher, através da sua perseverança, ela conseguiu a sua bênção, né, através da sua fé. Vemos que Jesus, né, estava atento, e através da sua fé e sua perseverança, ela conseguiu um milagre, né, que foi a cura da sua filha. Veja bem, meus irmãos, hoje talvez você esteja intercedendo por um filho, né, por uma filha, ou por alguém da sua família, né, um ente querido que precisa que Jesus mude a sua vida, que tire das drogas, que tire do alcoolismo, ou seja qual o problema, ou de um leito de hospital, né? Talvez hoje você está orando por isso. Não, e talvez você ainda não conseguiu, né, a resposta do Senhor. Nesta tarde, o Senhor está dizendo a ti, continua a orar, continua a buscar, que a sua bênção, ela vai chegar. O Senhor está com o ouvido inclinado, ouvindo, observando a ti, observando as tuas orações, observando a sua fé, que a cura, né, a resolução daquele problema que você está tendo na tua casa, logo chegará a vitória. Veja que essa mulher, ela enfrentou oposição, né, dos apóstolos ali, que pediram para despedi-la, que ela estava gritando demais, talvez eles achassem que ela estava incomodando. Ela enfrentou, mas ela insistiu, né, para receber a sua vitória, né. Ela ali, talvez muito mais obstáculo ela tenha enfrentado naquele local, mas ela insistiu até ouvir o que o Senhor tinha para ela. E pela fé ela venceu. A perseverança transformou

0: O seu clamor é um testemunho, né? Um testemunho ali de bênção, de fé, né? Um testemunho de transformou ali em um milagre na sua casa, né? Deus ali transformou a sua casa. Imagine a alegria que ela teve a chegar em casa e encontrar a sua filha sã, né? Imagine não só ela, mas toda a sua família. Pelo milagre que o Senhor fez na sua casa. Nesta tarde, se você está precisando de um milagre, tenha fé, continue no clamor, continue em oração, que o Senhor te abençoará. Com certeza o Senhor te abençoará. Jesus, né, não, ele está atento. Muitas vezes você pode pensar que ele está em silêncio, mas não está, ele está ouvindo, né? Caminhe. Caminhe sempre com humildade, acreditando que o Senhor irá, né, trazer graça, paz, né, e milagre na sua casa. Glórias a Deus. Receba a tua bênção nesta tarde, né, em nome do nosso Senhor e Salvador Jesus Cristo.
1: Glória a Deus. Louvado seja o nome do Senhor, né, irmãos? Maravilha. Samuel Brito, Deus te abençoe, tá? Aí diz aqui o irmão Valdinei, diz aqui é galo índio, né? Eita, glória a Deus. Juliana Dornelles, a esposa do irmão Valdinei, paz do Senhor, meu pastor querido. Que saudade, verdade, né? Faz dias que nós não se encontramos, não tomamos aquele café gostoso, né? Mas Deus abençoe vocês, vai dar tudo certo, em nome de Jesus, tá bom? Vamos rodar então. Quem tem Jesus tem tudo, né? Com Matos Nascimento, Pastor Ari, em nome de Jesus.

Maravilha, maravilha de Deus. Vamos tocar um pouquinho também o hino da mamãe Marilene Guedes, que ela pediu, né, em nome de Jesus. Samuel Brito, Rondônia, eita, Deus te abençoe, irmã Tati, um abraço.

Pastor Custódio, Deus te abençoe, Pastor Custódio. Queridos irmãos, nosso horário foi, né? Mas Deus é bom, irmãos, né? Ontem passou, hoje é o dia, amanhã com certeza será muito mais melhor, porque Deus faz do negativo positivo. Deus é bom, o inimigo não presta. Me quero um bem, querido, que não custa nada. Um abraço do pastor Osório da Maloria, um beijo no coração de todos vocês. Até sábado que vem, querendo Deus, estamos juntinho, no nome de Jesus. Deus abençoe a todos. Obrigado pela audiência, pelo carinho, no nome de Jesus. Deus.

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1: Muito boa tarde, na paz do Senhor Jesus, é com muita alegria que eu cumprimento os nossos ouvintes da rádio Cristo é Vida e também os irmãos aí da rádio Essência Gospel, né? Com a paz do Senhor Jesus, que Deus venha dar um sábado abençoado, um programa abençoado para as nossas vidas nesta tarde. É maravilhoso nós servirmos ao Senhor, nós adorarmos ao Senhor por tudo que Ele é. Aqui em Marechal Rondão tá bastante chuvoso, agora deu uma estiadinha, mas já choveu muito hoje. Para a glória do nome do Senhor, e tudo é a vontade do Senhor. Vamos seguindo em frente com o nosso programa Missão em Ação. Quero desejar a todos os nossos ouvintes uma ótima sintonia. Que Deus venha abençoar a sua vida através dessa programação. Que as mãos do Senhor estejam estendidas sobre a sua casa, sobre a sua família. E eu gostaria de convidar você aqui agora para inclinar a sua cabeça. E junto comigo vamos orar, vamos pedir a bênção do Senhor. E já peço também a todos os amados ouvintes, você de perto, você de longe, onde quer que você esteja, inclua o nome da irmã Rose, da família da irmã Rose na oração. E para que o Senhor venha, estou passando por uns momentos difíceis de enfermidade, mas eu creio que o Senhor está no controle de tudo e tudo é no tempo de Deus. Então, ore por mim, me ajude em oração, ore pela minha família, para que o Senhor venha nos dar graça, nos dar força para vencer os obstáculos da vida, né? Que Deus abençoe. Vamos orar junto. Inclina sua cabeça agora. Senhor, meu Deus e meu Pai, aqui estamos na Tua presença, Pai. Oh, Pai, reconhecendo que sem Ti nós não somos nada. Reconhecendo que só o Senhor é Deus. E além de Ti, Pai, não há outro. Não há outro que possa fazer o que o Senhor faz. Não há Deus como o nosso Deus. O nosso Deus é poderoso, é fiel. O nosso Deus é maravilhoso, é médico dos médicos por excelência. Ele é o príncipe da paz, aleluia. Ele que nos traz o renovo, é Ele que nos traz a força de sobreviver às dificuldades deste mundo. Pois Ele disse, antes de partir ao céu, Ele disse, no mundo tereis aflição, mas tende bom ânimo, eu venci o mundo. E vós também vencerás o mundo. O mundo está cheio de dores, de sofrimentos, de tristeza, de desânimo, mas o nosso Deus é o nosso socorro bem presente na angústia. O nosso Deus é a nossa fortaleza e por isso eu adoro, por isso eu exalto, por isso eu glorifico nesta tarde o meu Deus. Pai, eu te peço, Pai, em nome do Teu Filho amado, que o Senhor visita cada casa, que o Senhor visita cada família, Senhor. Que o Senhor possa olhar para esta família que está desesperada, esta família enlutada que perdeu o seu ente querido, Pai. Oh, meu Deus, estende as Tuas mãos sobre esta família agora. Estende as Suas mãos sobre este filho, sobre esta filha, Pai. Em nome de Jesus eu te peço, Pai, visita, Senhor, cada lar, cada família, visita os órfãos, viúva, visita os necessitados, Senhor, aqueles que não têm um teto, que não têm aonde reclinar a sua cabeça, Pai. Oh, Deus poderoso, Tu és o Deus daqueles que necessitam.

Senhor, estende as tuas mãos poderosas, Pai, contempla a necessidade de cada um. Senhor, visita aqueles que estão, Senhor, contempla a necessidade de cada um. Senhor, visita aqueles que estão, Senhor, no leito da enfermidade. Visita, Senhor, os missionários que estão no campo de batalha. Visita, Senhor, os pastores, os levitas. Visita, Senhor, a cada um dos teus filhos nesta tarde. Sê conosco, Senhor, esteja na direção deste programa. Que eu não venho falar nada aqui, Senhor, segundo a minha vontade, Senhor, segundo o meu querer, mas que eu possa fazer tudo na direção do teu Espírito Santo. Tira toda a dor, Senhor, tira todo o desânimo. Em o nome de Jesus, Pai, eu te peço. Venha derramar das tuas mais ricas bênçãos, Senhor, que palavras possam entrar nos corações que estão feridos, machucados, e que eles possam ser curados, Senhor, restaurados para a glória do teu santo nome. Fica conosco, Pai, é que eu te peço nesta tarde e te agradeço mais uma vez por esta oportunidade, Pai. Em o nome de Jesus. Amém e amém. Glória seja dado o nome do Senhor Jesus. Eu já quero aqui cumprimentar você. Quero mandar aqui já essa programação ao nosso pastor Márcio, à nossa pastora Sônia, a todos os irmãos da congregação do bairro São Francisco, também o nosso pastor presidente, o pastor Samuel Matos. Que Deus abençoe o pastor Samuel, a sua indigna esposa. Quero mandar um abraço aqui a todos os irmãos que estão aí sintonizados, né? Irmã Terezinha, irmão Ari, toda a sua família, a irmã Loreci, a família, também a irmã Loreci lá de Santo Antônio Sudoeste, irmã Terezinha lá de Dois Vizinhos. Também quero mandar um abraço grande para a irmã Nena lá do Rio Bonito do Iguaçu. Também quero mandar um abraço à nossa querida irmã Acilene e pastor Isaías, lá do Alto do Espigão, com certeza estão aí sintonizados com a programação. Quero mandar um abraço para nossa querida irmã Iraci, lá de Eldorado, Mato Grosso do Sul. Que Deus abençoe sua vida, minha querida. Deus abençoe a sua casa, a sua família. Quero mandar um abraço também para nossa querida irmã Luciana, lá do Santo Antônio, lá do assentamento Santo Antônio. Deus abençoe, irmã Luciana, você, sua família, seus irmãos, seus familiares, seu esposo. Que Deus abençoe grandemente. Quero mandar um abraço também para nossa querida irmã Rosa, ali do sítio do italiano, né? Do sítio italiano, irmã Rosa Flauzina, lá do sítio do italiano. Que Deus abençoe aos irmãos aí da congregação, aí da do. Agora fugiu da memória aqui, mas daqui a pouquinho eu lembro e vou falar, tá bom? Mas que todos os irmãos aí, aonde que a nossa querida irmã Rosa congrega, um grande abraço para vocês, que Deus abençoe a vida de cada um de vocês. Um abraço à minha nora Daiane, lá em Maringá, meu filho Cláudio. Também um abraço para minha filha Damares, lá em Campo Largo. Também a minha netinha Melzinha. A minha neta. Meu Deus! A Melinda e Manu e também o Pedrinho. Tá vendo, irmãos? A minha cabeça dá um branco, tá vendo aí? Não é porque eu esqueço, é porque dá um branco mesmo. Mas graças a Deus nós estamos aqui, né? Aleluia! E quero mandar um abraço todo especial a todos os missionários do Paraguai, da Argentina, onde quer que for que você esteja. Receba o nosso abraço, nosso carinho, que Deus abençoe a sua vida. Aos pastores, aos evangelistas, aos presbíteros, aos diáconos, aos cooperadores da obra do Senhor, aqueles que de uma forma ou de outra estão na causa da obra do Senhor. O nosso abraço, nosso carinho a todos vocês. E no decorrer do programa eu vou lembrando demais, irmãos. Irmão Oswaldinho também, né? Irmão Oswaldinho, irmã Nair, lá da Bela Vista da Caroba, né? Quero mandar aí esse abração então para o irmão Oswaldinho, para toda a sua família. Que Deus abençoe grandemente a sua vida, em nome do Senhor Jesus. Vamos seguir em frente. Tem uma irmã também que eu mandei o link para ela.

lá também, lá de Santo Antônio do Sudoeste. Noemi, né? Noemi, a nossa querida irmã, ela disse que estará ouvindo o programa. Um abraço, irmã Noemi, que Deus abençoe a sua vida, a sua família, né? Um ouvinte nova, né? Graças a Deus que Deus está mandando mais e mais e mais pessoas para ouvir essa programação. Que Deus abençoe. Daqui a pouquinho eu volto, vamos para um louvor e daqui a pouquinho eu volto com mais participação dos nossos ouvintes. Que Deus abençoe. E vamos para esse louvor abençoado que já está ali na pontinha da agulha. Vamos ouvir e vamos meditar na letra dessa canção e adorar o Senhor por tudo que Ele faz.

Aleluia, louvado seja o nome do Senhor. Vai missionário, né? Vai resgatar estas almas que estão perdidas, que estão sofrendo, que estão chorando. E a obra é o Senhor quem faz. Você só vai falar do o evangelho, do amor de Jesus por estas vidas e Deus fazendo a obra nesses corações. Aleluia, louvado seja o nome do Senhor. Quero mandar um abraço todo especial também aos pastores de Foz do Iguaçu, aos irmãos aí que ouvem a rádio aí, Essência Gospel. É, a todos vocês que estão ouvindo aí a Essência Gospel, desejo aí uma ótima sintonia para vocês, que Deus venha abençoar grandemente a vida de todos vocês, Pastor Realdir Hanauver, também a sua família, Melaine, né, e a pequena, lembra do nome da menina? A Radacha, né, Radacha, o nome da filhinha da Melaine.

ido ali de Foz do Iguaçu, São Miguel do Iguaçu, Medianeira, Céu Azul, Ramelândia, né? Todas essas regiões, né? Aqui por perto a gente tem muito conhecimento com os pastores, muitos pastores conhecidos, também o pastor de Santa Helena, pastor Limas, né? Pastor Limas, que é o presidente lá de Santa Helena, a sua mãe digna esposa, a pastora. Que Deus abençoe a vida de vocês. Também quero mandar um abraço aí para Santa Helena ainda, para minha tia Ivone, que sempre está ouvindo a programação. Deus abençoe, Tivone, que Deus venha abençoar grandemente a sua vida. Quero mandar um abração para minha sogra, para meus cunhados, né? A todos ali de Santa Helena, a todos os irmãos de Santa Helena. Quero mandar um abraço aí todo especial e pedir ao Senhor que abençoe a vocês em nome do Senhor Jesus. Vamos ouvir mais um louvor com a cantora Michele Nascimento. Vamos ouvir então esse louvor aí para adorar o nome do Senhor e na sequência eu volto com vocês.

De um fiel, né? Às vezes nós estamos enfermos, passando por momentos difíceis, e às vezes nós deixamos de louvar o Senhor, né? Mas Deus quer ver a nossa sinceridade nesse momento da dor, do sofrimento, se nós somos capazes de abrir a nossa boca e adorá-lo. Adorá-lo na beleza da sua santidade. Não é fácil louvar no meio da dor. Não é fácil louvar no meio da tempestade. Mas se nós louvarmos, aleluia, se nós adorarmos a Deus na diversidade, na escassez, eu tenho certeza, convicção que a resposta chegará. Porque é no momento que Deus vem nos provar que Ele quer ver o que nós somos capazes de fazer no meio da provação. Somos capazes de adorar Ele no meio da provação? É fácil, como essa canção falou, louvar a Deus quando tem tudo, quando tudo está bem, é maravilhoso. É maravilhoso. Mas na hora da escassez, na hora da dor, na hora da dificuldade, na hora da aflição, é difícil, mas é daí que sai o perfeito louvor. É daí que sai o louvor sincero, sai o louvor da alma para Deus. Então, amado, querido irmão, não temas, não desista de adorar a Deus. Não desista, mesmo que você não tenha força de se levantar do lugar que você esteja. Mas o adora. O louva o nome dele, porque ele é fiel e justo. Aleluia! E a palavra do Senhor vai nos dizer que não cai uma gota de água se Deus não deixar. Não cai um fruto de uma árvore se Deus não deixar. Não cai uma folha de uma árvore se Deus não deixar. Então, meu querido e amado ouvinte, minha irmã, meu irmão, jovem, criança que está me ouvindo neste momento, quantos livramentos o Senhor já tem dado para você? Quantas das vezes você passou por perigos que você achava que não ia sair desse perigo? E você saiu. E você saiu. Mas nem sequer você lembrou que não foi você que saiu dali sozinho. Foi Deus quem te tomou pela tua mão e te tirou você de lá. Foi Deus que deu livramento para você. Foi Deus que deu vitória para você nesta causa que você achava que já estava perdida, que não tinha mais solução. Que você já tinha lutado muito, gastado muito, e você achava que não tinha mais solução. E Deus deu a vitória para você. E eu quero dizer para você, em nome de Jesus, não importa a circunstância que você esteja passando, medita no sofrimento de Jó. Medita o que aquele homem passou. O que aquele homem, porque Deus permitiu Satanás tocar em tudo que ele tinha, só não era para tocar na vida de Jó. Agora você imagina, a Bíblia fala que Jó era um homem próspero, muito rico, de muitas posses. Tinha filhos maravilhoso, mas ele era íntegro a Deus. Ele adorava a Deus com as suas riquezas, com seus filhos. Ele vivia consagrando os filhos para Deus. Ele jejuava pelos filhos para que o Senhor abençoasse os filhos dele. E ele sempre foi um homem íntegro diante de Deus, um homem próspero. Então Satanás, ele disse para Deus, quando Deus disse para ele assim: viste o meu servo Jó? E ele olha e fala para Deus: claro, tu dá tudo para ele. Ele tem tudo o que quer. Como é que ele não vai ser feliz? Como é que ele não vai ser agradecido se você dá tudo para ele? Tira tudo dele para ver se ele vai te agradecer. Mas o Senhor conhecia o coração de Jó. E o Senhor disse: pode tirar tudo.

Pode tirar filho, pode tirar tudo que ele tem. Eu só não vou permitir você tocar na alma dele. Mas o resto você pode tocar tudo. E verás quem é Jó. Aleluia. Homem íntegro diante de Deus. Muitas das vezes nós não passamos nada. Muitas vezes nós não passamos nada. Semana passada, domingo passado, eu estava no UPA da minha cidade e eu vi um senhor e eu ficava, Senhor, eu não estou passando nada o que esse homem está passando. Eu olhava para ele e sentia compaixão dele. E eu comecei ali no banco a orar, Senhor, cura ele, sara ele, liberta ele, Senhor, dessa enfermidade. E eu comecei a falar, meu Deus, quantas pessoas que estão sofrendo, quantas pessoas que estão passando pelo vale da sombra da morte. E estão andando, estão tentando vencer, estão caminhando, lutando para sobreviver. E muitas das vezes nós que conhecemos o poder do nosso Deus, que sabemos quem é o nosso Deus, sabemos o que é que Ele pode fazer por nós, e nós o desprezamos. Nós o desprezamos, o nosso Deus. Mas nesta tarde eu quero falar para você, levante a tua cabeça. Levante a tua cabeça, porque o Senhor é contigo. Não se curva para essa enfermidade, não se curva para este problema, se curva para Deus nesta tarde. Não pensa que Deus te esqueceu, que Deus te abandonou. Ele está aí do teu lado, Ele só está esperando você dizer, Pai, essa enfermidade não é maior que Tu. Esse problema, Senhor, não é maior que Tu. Senhor, esta dor que eu estou sentindo não é maior que Tu, Pai. Começa a louvar e adorar e agradecer o nome do Senhor. E você verá o milagre de Deus. Deus tem as suas formas de trabalhar nas nossas vidas. Mas muitas das vezes, na hora da dificuldade, nós esquecemos do poder do nosso Deus. Eu não estou falando só de você, eu estou falando de mim aqui também. Que muitas das vezes eu me pego pensando que o problema que eu sinto, que a dor que eu sinto é maior do que o meu Deus. Mas ela não é maior do que o meu Deus. O meu Deus é maior que a morte. O meu Deus é maior que tudo. É maior que o ouro, é maior que a prata. Ele é maior que a riqueza do mundo inteiro. Nada pode se comparar ao nosso Deus. Nada pode se comparar ao nosso Deus. Ele é o Alfa, ele é o Ômega. Ele é o princípio e o fim. Além dele não há outro. Não há outro. Não existe outro Deus que pode fazer o que o nosso Deus faz. E muitas das vezes nós nos pegamos moribundo, triste, angustiado, porque nesse mundo o Senhor disse que nós ia ter aflição. Antes dele subir ao céu, ele disse, olha, olha, perceba, ouve, que neste mundo, esse mundo jaz do maligno. Nesse mundo teremos aflições, teremos dores, porque nós não somos daqui, aleluia. Nós somos de outro planeta, nós não somos desse planeta, nós estamos aqui por uns dias, mas logo nós iremos para o nosso país que foi preparado para nós. Jesus está voltando para buscar os seus escolhidos. Jesus está voltando para buscar a sua igreja. E ele está aguardando, aleluia, ele está aguardando o momento certo. Porque ainda há vidas que não se arrependeram. Ainda há vidas que estão distantes da presença do Senhor, aleluia. Glória seja dada o nome do Senhor. Nós vemos aqui que a nossa irmã, a Silene, pastor Isaías, está em sintonia.

com o programa. Irmã Terezinha também em sintonia com o programa. Nossa irmã Nair de São Miguel do Iguaçu também em sintonia com o programa. Vai mandando aí seu áudio e depois eu respondo vocês, tá bom, meus queridos? Aleluia, louvado seja o nome do Senhor. E nós sabemos que nosso tempo aqui está bem curto, logo logo Jesus vem buscar a sua igreja amada, logo logo Jesus vem com o arrebatamento da igreja do Senhor, porque nós vemos, irmãos, está a olho nu, já não são mais nada escondido, mas nós vemos que as coisas estão acontecendo com uma rapidez muito grande. É muitas coisas que nós vemos e nós ficamos perplexos, meu Deus, por que está acontecendo isso? Por que está acontecendo isso? Mas a palavra do Senhor diz para nós que quando ouvireis rumores de guerra, terremoto, de tsunami, ai, os vulcões, irmãos, nós estamos chegando à hora da igreja, as horas estão passando rápido demais. Quando nós pensamos que é segunda-feira, já é sábado, as horas estão abreviadas, os dias estão passando rápido demais, e o tempo vai passando, e quando nós pensarmos que não, o arrebatamento vai acontecer. Pode ser ainda hoje. Eu não posso precisar para ninguém. Eu somente Deus sabe, nem o filho. A palavra de Deus vai dizer que nem o filho, nem os anjos, nem o filho, somente o Pai sabe a hora de vir buscar o seu povo. Então, meus queridos, amados ouvintes, não deixa a tristeza, não deixa a enfermidade, não deixa a dor. Não deixa nada te tirar da presença do Senhor. Confia nele. Também Daiane está, identificou a sua participação. Que Deus abençoe grandemente. Aleluia. Você que está me ouvindo, se identifica que depois eu vou responder a cada um de vocês. Muito obrigado pela audiência. Aleluia. Louvado seja o nome do Senhor. O nosso Deus é fiel, o nosso Deus, ele é justo, ele é tremendo, aleluia, e ele nos capacita, ele nos dá graça para vencer esse mundo mau. Muitas das vezes nós achamos que não vamos conseguir levantar da cama, muitas das vezes nós pensamos que o dia terminou para nós, mas o Senhor vem dizendo assim: eu sou a tua força. Eu sou a tua paz, eu sou a tua alegria, eu sou a tua saúde, aleluias! Eu sou o teu Deus, eu sou a tua salvação, eu sou o teu remédio, eu sou a tua paz, aleluia! Louvado seja o nome do Senhor, glória seja dado o nome do Senhor Jesus. O nosso Deus, ele é fiel e justo. Aleluia. Eu louvo a Deus, aleluia, pela vida da irmã Yara. Um abraço, querida irmã Yara, que Deus abençoe a sua vida. Obrigado pelo mimo, tá bom? Deus abençoe. Fez uma surpresa para mim hoje, querida. Deus abençoe a sua vida, tá bom? Oh, aleluia, glória a Deus, louvado seja o nome do Senhor. Eu sinto a presença de Deus aqui, aleluia. Eu sinto a brisa dele aqui neste lugar. Eu não sei se você pode sentir aí na sua casa. Eu não sei como você amanheceu hoje. Eu não sei como foi o seu dia de ontem, como está sendo o seu dia de hoje. Mas o Deus que eu sirvo, ele sabe. Ele conhece a tua casa, ele conhece a tua família. Viu, irmãos Valdinho? O Senhor conhece o teu dia a dia. Ele sabe o que você precisa, ele conhece a tua necessidade. E ele está indo de encontro com o socorro. Ele está indo de encontro com a brisa suave para o teu coração, para a tua alma. Então, somente confia no Senhor, entrega os teus caminhos a Ele e deixa Ele agir, aleluia. Porque bem-aventurado aqueles que confiam no Senhor, bem-aventurado aqueles que esperam no Senhor,

suas forças, aleluia! Glória seja dado o nome do Senhor. O nosso Deus, ele é fiel e é maravilhoso, aleluia! Quero mandar aqui um abraço à nossa querida irmã Ivonete, ao pastor Gilberto, lá de Corpus Christi, no Paraguai. Aleluia, que Deus abençoe essa família, esse casal de pastores que trabalham na obra do Senhor. É, daqui a 15 dias estaremos, né, menos de 15 dias, estaremos com eles lá em Corpus Christi, no Paraguai, adorando o nome do Senhor. E eu desde já peço oração aos irmãos para que nos ajudem em oração, para que esse trabalho venha a ser uma bênção de Deus. Abraço, querida irmã Ivone, pastor Gilberto, Deus abençoe a vida de vocês. Aleluia, louvado seja o nome do Senhor. Nós vemos muitas pessoas que estão desistindo de viver. Nós temos muitas pessoas que estão tentando suicídio porque já não suporta mais o peso da cruz. Temos pessoas que estão pedindo para ser aplicada aquela eutanásia para ceifar a sua vida porque já não suporta mais a dor. Já não querem mais viver neste mundo, porque o mundo é de aflição, o mundo é de dor. E se nós não tivermos amor por estas vidas, se nós não amarmos estas vidas, o que nós estamos fazendo aqui no mundo? Se nós não tivermos amor pelo próximo, se nós não tivermos compaixão, se nós não perdoarmos como nosso Pai nos perdoará, como nosso Pai nos dará salvação, se nós não tivermos compaixão das vidas, se Ele desenfeitou a sua glória por compaixão às nossas vidas. E é por isso que nós estamos aqui falando deste evangelho. Evangelho que transforma, que liberta, que muda, que transforma os corações, aleluia, que transforma as vidas que estão na sarjeta, nas drogas, nos vícios, vidas que estão sendo ceifadas. Como nós possamos olhar para essas pessoas e não sentir compaixão? Como nós possamos ver pessoas indo para o inferno e não ter compaixão dessas pessoas? O Senhor, Ele não veio para os sãos, Ele veio para os doentes. Ele veio para aqueles que necessitam de um milagre. Ele veio para aqueles que precisam da salvação. Para aqueles que querem, aleluia, um encontro com Deus. Porque enquanto nós estamos respirando, nós podemos decidir o que queremos. E há só dois caminhos. Um que conduz à vida eterna, mas um que conduz à perdição eterna. E eu não posso deixar de falar isso aqui. Porque pode ser que muitas pessoas que ainda não servem ao Deus Altíssimo, não ouviram falar de Jesus ainda. Não ouviram falar o que precisa para herdar a vida eterna com Deus. Então eu estou aqui para falar para você, meu querido ouvinte, minha querida ouvinte, que para você herdar o céu, você tem que abandonar as coisas deste mundo, as coisas que não agradam a Deus. Porque se você for ler ali em Apocalipse, não me recordo aqui o versículo, mas ela vai dizer assim, ó, que lá não entrarão os beberrão, lá não entrará os idólatra, lá não entrará os fornicadores, os homicídios, lá não entrará os murmuradores, aqueles que não perdoam, aqueles que não negam a si mesmo para servir a Deus. Aqueles que querem andar de qualquer maneira. Que querem andar da forma que querem. Mas nós não podemos, nós que queremos herdar o céu de glória. A nossa vida tem que estar em perfeita harmonia com Deus.

Se não estivermos em harmonia com Deus, não temos o direito de entrar no céu de glória. Porque se fosse para nós entrar de qualquer maneira, Deus não tinha enviado o seu filho nessa terra para ser moído, massacrado, desprezado, humilhado, sofrer a morte de cruz e não ter se para nós entrar de qualquer maneira. Deus não tinha enviado o seu filho nessa terra para ser moído, massacrado, desprezado, humilhado, sofrer a morte de cruz e no terceiro dia ressuscitar para subir ao céu. Se fosse de qualquer maneira para nós entrarmos no céu, não precisava nada disso. Mas tinha que haver uma remissão. Tinha que ver um sangue derramado, o sangue do Cordeiro Imaculado. Deus olhou do céu para a terra, ele não viu um justo sequer. Não tinha um que era capaz de salvar a humanidade. Todos eram pecadores. Todos tinham pecados. E eram destituídos da glória de Deus. Então o filho se prontificou. Ele se prontificou de se entregar na cruz do Calvário. De vir a esse mundo para que eu e você tivesse a oportunidade de escolher o caminho para seguir, aleluia. Deus não fez nós para a perdição eterna, mas ele deixou livre-arbítrio para que nós pudéssemos escolher o que nós queríamos. E hoje, nesta tarde, o Senhor está dizendo para você: qual caminho você escolheu a seguir? O caminho largo ou o caminho estreito? Talvez você pode estar me perguntando assim, mas irmã Rose, qual que é o caminho estreito? Irmã Lídia também está em sintonia conosco. Obrigada, irmã Lídia. Deus abençoe sua vida. Irmã Lídia, irmão Moisés. O caminho em que nós devemos escolher o caminho estreito, porque o caminho largo, ele nos conduz à perdição. O caminho largo é fácil, eu posso fazer o que eu quero, mas o caminho estreito não. O caminho estreito eu tenho que estar na vontade do Pai. Eu tenho que estar na vontade do meu Senhor. Eu tenho que fazer aquilo que o meu Senhor quer que eu faça, não aquilo que eu quero fazer. E o Senhor está dizendo nesta tarde: como está você com Deus? Como está a sua vida com Deus? Você tem andado no caminho de retidão ou no caminho de ingratidão? Sabe quando você olha ao seu derredor e vê pessoas sofrendo e você não se compadece? Ai, está sofrendo porque quer. Está sofrendo porque não trabalha. Está sofrendo por causa disso, por causa daquilo. Você não se comove. Você não tem o amor de Deus dentro da sua vida. Porque quando nós temos o amor de Deus, a palavra do Senhor vai nos dizer que ele se moveu de íntima compaixão. Ele se moveu de íntima compaixão. Aleluia. E quantos eu me recordo de dos milagres que o Senhor fez. Quando aquela viúva estava indo enterrar o seu único filho, ela já não tinha mais ninguém. E o Senhor se compadeceu dela. O Senhor se compadeceu dela. E o Senhor foi lá e parou o enterro e disse para o menino: levanta-te. Levanta-te desse caixão. E ele entregou o menino vivo para sua mãe. Então, assim é mover-se de íntima compaixão. É nós não olhar com desdém para as pessoas necessitadas. É nós não. Que é fácil dar alguma coisa para uma pessoa que tem. Para uma pessoa que pode. Mas dar alguma coisa para um necessitado, para um drogado, é difícil. É difícil, mas o Senhor está dizendo: se fazeres para um dos meus pequenininhos, a mim está fazendo, você será retribuído.

ruído. Não será em vão o que você vai fazer. Não será em vão. Aleluia, louvado seja o nome do Senhor. E Deus está em busca de pessoas que sentem compaixão pelo outro, de pessoas que amam sem interesse a nada, de pessoas que têm sensibilidade de olhar e ver a necessidade do seu irmão, de ver o que o seu irmão está precisando. Vai lá na casa dele, vai lá na casa dela. Pergunta para ela se precisa de alguma coisa, você precisa de alguma coisa. Não precisa ser o muito, o pouco que você fizer de coração é muito para Deus. O pouco que você fizer com amor é muito para Deus. Porque Deus sabe quando você está fazendo com amor. Deus sabe se você está fazendo com alegria. Por isso que nesta tarde o Senhor me trouxe. Jamais eu esperava que eu ia falar isso daqui. Jamais eu esperava que eu ia. O meu pensamento era outra coisa que eu ia falar. Mas Deus, ele inverte. Ele inverte. Porque ele sabe alguém que está precisando ouvir essa palavra. Talvez você está com alguém da sua família internada numa UTI, no hospital. Quem sabe alguém da sua família está desenganada da medicina e você está muito abatido, muito triste, agoniado, desesperado. Você, mãe, que talvez esteja aí chorando dia e noite, porque o seu filho foi desenganado da medicina, alguém da sua família foi desenganado da medicina. Mas o Senhor manda eu te dizer nesta tarde. Levante a tua cabeça. Coloca o seu filho, coloca alguém da sua família que está passando por isso que eu te falei. Coloca nas mãos do Senhor. Ele sabe o melhor para mim, o melhor para você. Ele sabe, aleluia. Louvado seja o nome do Senhor. E o Senhor, ele sabe o hoje, o amanhã. Ele é soberano. Ele conhece a hora, o dia, os minutos, segundo. Ele sabe de tudo. Ele sabe de tudo. Então, meu querido ouvinte, minha querida ouvinte, você que está desesperada, entrega os teus caminhos nas mãos do Senhor. Confia nele e o mais ele tudo fará. Ele é o médico dos médicos por excelência. Se ele quiser curar, ele é Deus. E se ele não quiser, ele continua sendo Deus. Ele faz o que lhe apraz. Tem coisas que é para a vida e tem coisas que é para a morte. Nós não podemos tampar o sol com a peneira. Tem coisas que Deus quer curar, mas tem coisas que Deus quer levar para não perder a alma. Porque muitas pessoas foram curadas e desistiram da caminhada. Quando estavam curadas, saíram da presença de Deus. Mas tem pessoas que Deus leva no leito para consertar. Eu vou falar, eu não posso me calar. Eu não posso me calar. Tem pessoas que Deus conserta para levar, porque se curar, sai da presença do Senhor. E eu já vi muitos acontecer, muitos. Pessoas que praticamente para medicina não tinha solução. Por causa da oração da mãe, que era insistente, que era perseverante, Deus o curou, Deus restaurou. Isso eu vi com os meus próprios olhos. Mas depois que estava curada, que estava bonito, bonita, saiu da presença do Senhor. Então tem coisas, irmãos, que Deus, ele cura, ele restaura para levar. Porque se ele curar, a alma dele vai se perder. Então, nesta tarde, que Deus venha abençoar a sua vida. Que Deus venha restaurar.

sonhos, teus planos, aquilo que você tem projetado, aquilo que você tem sonhado, que você tem colocado nas mãos do Senhor, que isso possa se cumprir na tua vida, que isso possa se cumprir na tua casa, na tua família, em nome do Senhor Jesus. Eu vi aqui que também o nosso irmão Jesus amado, agora me fugiu da memória aqui. Mas a nossa irmã lá de Santo Antônio Sudoeste está ouvindo a programação. Deus abençoe, minha querida. Também o pastor Leonildo também confirma sua presença no programa. Deus abençoe, pastor Leonildo, irmã. Olha só, já fugiu o nome da nossa irmã também da minha cabeça, mas logo eu falo o nome dela. Que Deus, irmã Socorro, né? Nossa querida irmã Socorro, desculpa, irmã Socorro. Deus abençoe a sua vida. E a nossa irmã lá de Santo Antônio do Sudoeste, a irmã Noemi. Deus abençoe a sua vida, irmã Noemi. Glória seja dada o nome do Senhor Jesus. Vários irmãos confirmando-se a sua presença no programa. Deus abençoe. Nós estamos chegando para o momento final. E eu não podia deixar de falar aqui. Estou sentindo a presença do Senhor muito forte neste lugar. Mas eu não podia deixar de falar aqui do grande amor de Jesus para as nossas vidas, que se entregou a si mesmo na cruz do Calvário para que eu e você pudéssemos estar aqui nesta tarde. Que Deus abençoe grandemente a sua vida. Quero mandar um abraço também para a irmã Ruth, pastor Ramon, lá de Barracão. Que Deus abençoe grandemente a vida de cada um, pastor irmão, pastor Nestor, Barreto. Deus abençoe grandemente a vida de vocês. Desejando para vocês aí um final de semana abençoado. E neste momento eu quero orar com vocês. Hoje não foi possível passar aqui para vocês todos os louvores que vocês pediram, irmãos, porque a Késia tem trabalho para fazer. Até as 3 horas ela tinha que estar lá no trabalho, né? E é longe daqui, dá uns 50 km quase daqui. E por isso que eu estou falando bastante hoje, porque eu quase não pude soltar louvores, foi só 2 louvores que foi soltado, né? Mas para a honra e a glória do Senhor nós estamos aqui. Mas sábado que vem nós vamos, né, retribuir mais louvores para os nossos irmãos, tá bom? Que Deus abençoe a cada um de vocês que fizeram parte deste programa. Que Deus venha derramar das mais ricas bênçãos dele sobre a vida de cada um de vocês. E conte com as minhas orações e peço oração por mim, pela minha família, pelos meus filhos, pelos meus netos, pelos meus familiares, pelo meu paizinho, pelos meus irmãos, pelas minhas irmãs, todos os meus familiares. Meu paizinho também está em cima de uma cama, mas um Alzheimer, está em sonda, se alimentando por sonda, não fala, não anda, mas eu creio que Deus está trabalhando, que Deus está fazendo o que lhe apraz, né? Que Deus abençoe a vida de cada um de vocês. Vamos orar comigo agora? Senhor, meu Deus e meu Pai, aqui estamos na tua presença, Senhor. Muito obrigado, Senhor, pela tua presença aqui neste lugar. Eu só tenho que agradecer a ti, papai, porque o Senhor é soberano, porque o Senhor é fiel, porque o Senhor é justo e as suas promessas são fiéis e verdadeiras, elas não falham. Eu quero te louvar e te agradecer, pai, por tudo quanto o Senhor tem feito nas nossas vidas. Te agradecer por cada ouvinte, por cada, Senhor, pessoas que mandaram o seu áudio aqui, pai. Deus poderoso, em nome de Jesus, eu quero te louvar. Eu quero te agradecer, pai, porque o Senhor é fiel, porque o Senhor é maravilhoso. Vai e visita a casa de cada ouvinte, de cada irmão que estiveram conosco aqui, Senhor. Estende as tuas mãos poderosas sobre a vida deles. Em o nome do Senhor, que o teu nome seja glorificado, hoje e sempre. Amém e amém. Glória a Deus. Acabamos mais um programa e agradecendo a todos vocês que estiveram conosco.

0: conosco. Fiquem todos com Deus, na paz do Senhor Jesus. Tchau, tchau. E até sábado que vem, se Deus quiser, estaremos juntos novamente para adorar o nome do Senhor Jesus. Fiquem todos com Deus e um bom final de semana a todos vocês. Tchau, tchau.
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1: Graças a Deus, né? A mudança que a gente não pode fazer, ele pode, né? Amigo ouvinte da Palavra de Deus, né? Estamos aqui mais uma vez na Essência Gospel, na 96.7 FM, né? E que Deus venha abençoar vocês ricamente em nome de nosso Senhor e Salvador Jesus Cristo. Esse Deus poderoso, né? Que não deixa nós, como diz, sem resposta, né? Tudo que nós pedir, a Palavra de Deus diz que Ele nos conceda, né? Então vamos crer nisso, né? Crer de todo o coração, né? Estamos mais uma vez aqui para fazer o programa da Igreja do Último Dia, que fica lá na Rua Indianápolis, 1579, bairro Carimã, né? E que Deus venha abençoar vocês em nome de nosso Senhor e Salvador Jesus Cristo, né? Ao sábado ali a gente está das 7 às 8 da manhã, dos domingos também das 8 às 9 da manhã. E também, né, às 18 às 19 horas também, nos domingos, né? E também na segunda das 20 às 20h45, na quarta às 20h45 também, né? E que Deus venha abençoar você ricamente, né? O WhatsApp da igreja é o 45 991 11 35 80. O amigo ouvinte também, né, queria ajudar esta obra, né, que seja bem-vinda e que Deus venha abençoar vocês ricamente aí, em nome de nosso Senhor e Salvador Jesus Cristo, né? Amigo ouvinte, que Deus venha abençoar você nesta tarde. O Pix da igreja é o 28.578.114.000, ao contrário, 32. 28.578.114.000, ao contrário, 32. O WhatsApp é 991.11.35.80. Vamos neste momento ler uma palavra em Lucas 6, né? Fala assim, ó. 46:43, né? Porque não há boa árvore que dê mau fruto, nem má árvore que dê bom fruto, né? Se a árvore é má, então ela não vai dar fruto bom, né? Então confia nisso, né? Então você tem que crer na palavra de Deus, porque é reta e maravilhosa, né? O 44 diz, porque cada árvore se conhece pelo seu próprio fruto, pois não se colhem figos dos espinheiros, nem se vendimam uva dos abrolhos, né? O homem bom, do bom tesouro do seu coração tira o bem, e o homem mau, do mau tesouro do seu coração tira o mal, porque da abundância do seu coração fala a boca, né? Então tudo que tiver de ruim no coração da gente, né? Então a boca também vai dizer, né? Então peça a Deus a misericórdia e busca só coisas boas, né? Quando você está com bom tesouro, boa coisa na tua vida, né? A tua vida está num bom andamento, né? Está limpa diante de Deus. Então tudo que sair praticamente da tua boca vai ser o bem, né? E não o mal, né? Mas quando a pessoa está difícil, está perturbada, como diz, né? Está extraviada num caminho sem volta, então toda a palavra praticamente não vai ser muito boa, né? Por mais que seja às escondidas, mas que ele se esconde e fala, vai falar por trás e vai ser uma palavra mal, não vai sair nada.

O homem bom do bom tesouro do seu coração tira o bem, e o homem mau do mau tesouro do seu coração tira o mal, porque da abundância do seu coração fala a boca, né? Que Deus venha abençoar você aí, né? E o 46 ele diz: e por que me chamais Senhor, Senhor, e não fazeis o que eu digo, né? Não adianta você gritar, orar, pular, espernear, Senhor, Senhor, né? Mas não fazer aquilo que Ele quer que você faz, né? Então, é mais certo você obedecer, orar, pular, espernear, Senhor, Senhor, né? Mas não fazer aquilo que Ele quer que você faz, né? Então, é mais certo você obedecer do que você sacrificar, né? Então, obedeça mais e, como diz, e sacrifica também, mas sacrifica menos, né? Que não adianta fazer sacrifício de tolo, né? Porque me chamais Senhor, Senhor, não fazeis o que eu digo. Qualquer que venha a mim e ouve as minhas palavras e as observa. Para você ver, não adianta você só ouvir a palavra, né? Aqui ele está dizendo, né? E as observa. Eu vos mostrareis a quem é semelhante, né? Para você ver que maravilha, né? É semelhante ao homem que edificou uma casa e cavou e abriu bem fundo e pôs o alicerce sobre a rocha. E vindo a enchente, bateu com ímpeto a corrente naquela casa e não a pôde abalar, porque estava fundado sobre a rocha, né? Então, amigo ouvinte, você tem que observar mais a palavra de Deus, crer nela, ter fé de todo o coração. Quando vir as tentações, quando vir as perturbações, quando vir a perseguição, você é igual a esta casa aqui, né? Que foi fundada na rocha, né? Pode vir correnteza, pode vir enchente, pode vir o que for, mas você será sempre um vencedor, né? Então, crê na palavra de Deus nesta tarde, né? Confiando, crendo, né? Observando e praticando, né? Aí o versículo, né? 49. Mas o que ouve e não a pratica, né? É semelhante ao homem que edificou uma casa sobre a terra, sem alicerce, na qual bateu com ímpeto a corrente, e logo caiu, e foi grande a ruína daquela casa, né? Então, se você estiver com Cristo, nova criatura é, todas as coisas já se foram, já se findaram, mas tudo novo se tornou na tua vida. Então, você crê somente nesse Deus, né? Ah, o irmão Nelson de Jiparaná, Rondônia, ali está na escuta também, pede um hino Jair Pires, né? A irmã Ingrid Rocha, paz do Senhor, peço oração por mim, que o Senhor acalme o meu coração e a alma, e confiar no Senhor para libertar meus filhos, Lucas, Esther e Sara, e meu namorado Cleiton e família, que uma nova história para eles possa ser escrita segundo a vontade de Deus, né? Então, amigo ouvinte, todas as coisas, né, quando a gente busca o Senhor, né, tudo se torna novo, né? Então, minha amada irmã, creia em Deus, né, de todo o seu coração, né? Confia nele, né? E siga ele, porque só ele é o eterno, só ele é o nosso salvador, só ele, né, através deles que nós vence todas as batalhas, todas as barreiras, né? Então você tem que confiar somente em Jesus Cristo, né? De todo o coração, de todo o teu entendimento e também de toda a tua alma, né? E ter fé, né, irmã Ingrid ali, né? Irmã Ingrid, né? Ali em Hebreus, irmã, capítulo 11, né, versículo 1, ele diz assim, ó: ora, a fé é o firme fundamento

0: das coisas que se esperam e a prova das coisas que se não veem. Então você tem que entrar na presença de Deus, crer que aquilo que não existia para você e para a tua família passa a existir neste momento, né? Que tudo que estava de mal ali, que seja apagado, né? Porque a palavra de Deus nos dá vitória. Então entra na presença de Deus com fé, esperança e firme, né? E pelo contrário, não deixa nada te derrubar, né? Tudo que vem às ondas é contra você, mas você passa por ela, né? Como lá naquela época, lá quando Jesus estava naquele barco lá, né? Os apóstolos tiveram com medo e ele estava bem tranquilo ali dormindo, e a tempestade veio, né? E ele só levantou a mão e falou assim: aquieta-se, e o mar se aquietou, né? Então, para você ver. Então, a gente tem que crer e, como diz, andar por cima do mar, né? Tendo a vitória. As ondas vêm, mas você passa por cima com Jesus, né? Ora, a fé é o firme fundamento das coisas que se esperam e a prova das coisas que não se vê, né? Então, se os antigos venceram pela fé, nós também muito mais hoje, né? Porque nós temos a fé no Salvador Jesus Cristo, né? Muitos antigos ali não conheceram Jesus, mas pela fé esperaram, creram, né? E falaram do nosso Senhor, né? Hoje, pelo contrário, nós temos a palavra de Deus nas nossas mãos e confiamos totalmente nela, que nada, como diz, nada vem nos deixar dúvida, porque a Bíblia é uma palavra reta e confiável, né? Ora, a fé é o firme fundamento das coisas que se esperam e a prova das coisas se não veem, porque por elas os antigos alcançaram testemunho, né? Vou ouvir um hino e depois a gente ouve um hino do irmão aí, que Nelson de Rondônia, né? Mas primeiro vamos ouvir o outro que já está aqui na frente aqui, né? Aí logo, irmão Nelson de Rondônia, a gente estará ouvindo outro hino de Jair Pires, né?
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0: E agora com vocês, quero chamar aqui ao palco o cantor Gerson Rufino. Entra aqui, meu amigo, campeão de Deus. Aplauda o Senhor por essa voz maravilhosa. Aplauda, aplauda, aplauda. Aleluia. Deus te abençoe.
1: Obrigado, Noemi. Deus abençoe você.

0: Graças a Deus, né? Que Deus abençoe vocês em nome de nosso Senhor Salvador Jesus Cristo, né? A Igreja do Último Dia fica ali na rua Indianápolis, 1579, bairro Carimã Foz, né? Que Deus venha abençoar vocês em nome de Jesus. No WhatsApp é o 99911-3580, né? Então, daqui a pouquinho estarão ouvindo uma palavra com a pastora aí, né? E que Deus venha abençoar vocês aí rapidinho e também já voltaremos, né? Outra vez ao vivo aqui, né?
1: Ouça minha voz, filho de Davi, socorro.
2: Paz do Senhor Jesus, irmãos, irmãs, amigos. Quero compartilhar com vocês uma palavra nesse instante. Que está no Salmos 103, 12, 13. Assim como o Oriente está distante do Ocidente, assim ele afastou de nós as nossas transgressões. Como um pai ama e se compadece de seus filhos, assim o Senhor ama e se compadece daqueles que o temem, com reverência, adoração e assombro. Deus está ciente das nossas imperfeições, porém recebe o que fazemos por amor a Ele. Deus limpa as nossas sujeiras e até faz com que elas cooperem para o nosso bem, porque Ele nos ama com amor perfeito. Ele vê a nossa fé nele e por meio dela considera que nós estamos em Cristo. Se Deus perguntar, por que eu deveria deixar você entrar no céu? A única resposta correta é, porque eu estou em Cristo. Se Deus perguntar, por que eu deveria atender as suas orações? A resposta certa é, porque eu estou em Cristo. Se Deus perguntar, por que eu deveria ajudar você? A única resposta certa é, porque eu estou em Cristo. Jesus quer que nos apresentemos destemidamente, confiadamente e ousadamente diante do Pai, através do seu nome, para receber misericórdia pelas nossas falhas e a graça para cada necessidade que temos. Ele entende as nossas fraquezas e falhas. Ele entende que não vamos manifestar a perfeição todos os dias, mas podemos pedir a Deus para nos perdoar pelos erros que cometemos e depois comparecer com ousadia diante do trono, a fim de pedir a Deus que supra as nossas necessidades. Faça tudo por amor pelo seu Pai Celestial. Você pode confiar nele para atender as suas orações e para limpar as suas sujeiras. Amém.
0: Graças a Deus aí, né? Que Deus abençoe a todos em nome de nosso Senhor e Salvador Jesus Cristo, né? Então, irmão Nelson de Rondônia e irmã Ingrid aí, né? Que Deus venha abençoar vocês aí, né? É só confiar, né? A pessoa crendo em Jesus Cristo, né? A pessoa vence qualquer batalha, qualquer dificuldade, né? Então, a gente busca, como diz, né? A irmã está pedindo também oração para os filhos, né? Esther, Lucas, Esther, Sara, né? Que Deus abençoe eles aí em nome de Jesus, né? Mas a gente tem que confiar em Deus e a gente, como diz, buscar. A Bíblia fala, buscar o Senhor enquanto se pode achar, né? Se a gente está com uma palavra na mão, se a gente está com a Bíblia aberta, como diz, né? E confia em Deus, então a gente tem que buscar primeiro. O que que acontece? Eu busco para mim primeiro e também para a família, né? Quando você decidir, né, buscar ao Senhor, né? A Bíblia fala, buscar ao Senhor enquanto se pode achar, enquanto está perto, né? Então deixa tudo de lado e busca ao Senhor, né? Vai confiando, correndo na presença de Deus, né? Todos os momentos da tua vida, com os teus pensamentos firmes, né? E deixa tudo que é errado de lado e siga, né? Quando você segue a Cristo, toda a tua família é abençoada através de você, né? Para você ver ali, Abraão ali, né? Tudo ali, né? Quando também foi destruir Sodoma e Gomorra.

morra, né? Não tinha um justo lá, né? Mas por causa de Abraão, ele intercedeu, então ali foi lá e foi salvo ali, né? O sobrinho, como diz ali, de Abraão, né? Por quê? Por causa de Abraão, pela fé dele, né? Então a Bíblia diz, sem fé é impossível agradar a Deus, né? E a Bíblia também diz, os verdadeiros adoradores de Deus adoram em espírito e em verdade, né? Então, confia no Senhor, busca, né? Eu sempre falo, a gente busca para a gente e através da... Você estando buscando para você, você também intercede pela tua família. Quando você intercede pela tua família, tudo se resolve. O teu problema se resolve. Quando o teu problema se resolver, todo problema da tua família também é resolvido, né? Então, crê somente em Deus, né? Vamos ouvir mais um louvor aí e a gente estará com mais uma palavra daqui a pouco aqui, né?

Graças a Deus, né? Então, vamos confiar nesse Deus, né? Todo-Poderoso, né? É, ali em Salmos, né, 61, versículo 1, diz: ouve, ó Deus, o meu clamor, atende a minha oração, desde o fim da terra, clamo por ti, clamo a ti por estar abatido meu coração, leva-me para a rocha que é mais alta do que eu, pois tem sido o meu refúgio, uma torre forte contra o inimigo. Então não existe nada que é contra o inimigo da tua vida, as perseguições tuas, a não ser a rocha que é Jesus Cristo, né? Um rei dos reis e senhor dos senhores, né? E também ali, né? Salmos ali, né? É, o versículo 62, versículo 5, ele diz: ó, minha alma, espera somente em Deus, porque dele vem a minha esperança, né? Para você ver, não tem outra solução a não ser Jesus, né? Ele é a tua esperança, né? Porque dele vem a minha esperança. Você pode esperar num amigo ou qualquer coisa, né? Para te ajudar. Mas na hora H, como diz, ele vai falhar. Mas quando você crê em Jesus Cristo, né? Então tudo que você fizer vai ser abençoado, né? Por ele, né? E também ali em Provérbios, né? Capítulo 6, versículo 20, ele diz: filho meu, guarda o mandamento de teu pai e não deixes a lei de tua mãe. Ata-os perpetuamente ao teu coração e pendura-os ao teu pescoço. Quando caminhares, isto te guiará. Quando te deitares, te guardará. Quando acordares, falará contigo. Então você tem que crer na palavra de Deus e guardar ela no teu coração, né? Porque o mandamento é uma lâmpada e a lei uma luz. E a repreensão da correção são o caminho da vida. Então, se Deus te repreende, se Deus, como diz, tenta buscar você de várias formas, você tem que crer na palavra de Deus, confiar e deixar tudo de lado, né? Porque a Bíblia fala, e as repreensões, não é uma só não, e as repreensões da correção são o caminho da vida. Porque se ele está te repreendendo, é porque ele quer que você não saia deste caminho, que é o caminho da vida eterna, né? Um caminho bom, né? Que caminho bom? Um caminho de justiça, um caminho de fidelidade, um caminho de fé, né? Um caminho que vai, como diz, você vai partir daqui, mas você vai direto para a eternidade. E através de você, das suas orações, que você está buscando ao Senhor, também toda a tua família também será dele, né? Porque Jesus jamais, como diz, deixará uma palavra tua ou uma oração tua de lado, né? Tudo que você fizer, como diz a palavra de Deus, crendo em Jesus, você prosperará, e toda palavra também que você disser não vai voltar para você vazia, mas tudo vai ser conforme a eficácia dessa palavra, né? Se você desejar o mal, vai vir o mal, mas se você buscar o bem, tudo que é de bom vai vir para você, né? E também ali em Hebreus, né, 10, versículo 35, fala: não rejeiteis, pois a vossa confiança que tem grande e revoltado galardão. Então você tem que confiar nesse Jesus, né? Por mais que os filmes, por mais que as novelas, por mais que os ateus que não creem em Deus, que está dentro da igreja também, que não confia nessa fé, que não crê nessa fé, que não obedece, como diz, 100% ao Senhor, mas tudo que você fizer tem que ser por fé e com fé, para que você não seja rejeitado, né? Sem fé, a Bíblia diz que é impossível

agradar a Deus. Por que necessitais de paciência para que depois de haverdes feito a vontade de Deus, possais alcançar a promessa? Então, fazer tudo à vontade de Deus, com paciência, né? Que daí você vai alcançar a promessa. Porque ainda um pouquinho de tempo, e o que há de vir virá e não tardará. O que, que há de vir virá e não tardará? Jesus? Não, talvez Jesus venha amanhã, venha depois da manhã, venha daqui 10 anos, 15 anos, 20 anos, né? Quantas pessoas profetizavam que Jesus ia vir em 80 e pouco, até hoje não apareceu, né? Mas eles já foram, já partiram, né? Então Jesus vem todo momento. Quando teu coração fechar e parar de bater, você vai encontrar ele, né? Então, o que que acontece, né? Você tem que crer em Deus, confiar, porque a tua partida é iminente. Não é a vinda de Jesus, não é aquilo, aquilo outro. No momento que você está vivo, dali a pouco você está morto. Então, tudo que você fizer, faz em vida, né? O que, como diz, se você está buscando para a tua família hoje, você está buscando pela tua família hoje. Então, daqui 5 minutos, 3 minutos, 1 minuto você partir, aquilo ali vai ser contado, né? Por quê? Porque você partiu, mas você estava intercedendo por alguém, né? Então, é contado aquilo ali, né? É escrito. Então, Deus vai rever isso daí, né? Porque ainda um pouquinho de tempo e o que há de vir virá e não tardará. Jesus não tardará, né? Se ele não, se não for no arrebatamento, mas você parte rápido, então não vai tardar para você também, né? Mas o justo viverá da fé, e se ele recuar, minha alma não tem prazer nele, né? Então, se você cair doente aí, doente assim, não estou falando de doença, tá? Doença que eu digo assim, cair doente na fé, não tem mais fé em Deus, não crê em Deus, né? Mais nada, não crê na palavra de Deus, não crê mais em nada. A Bíblia diz assim, mas o justo viverá da fé, e se ele recuar, a minha alma não tem prazer nele. Então, se você recuar, meu amigo, já era. Mas 39 diz, nós, porém, não somos daqueles que retiram para a perdição, mas daquele que creem para a conservação da alma. Então, tudo que você fazer, tem que fazer diretamente para Deus, confiando em Deus, como diz ali também em Hebreus 11, né? Ora, a fé é o firme fundamento das coisas que se esperam e a prova das coisas que se não veem. Você não está vendo Jesus, você não está, né, não tá vendo ele, mas você crê que tudo é possível, que crê que a palavra de Deus diz e você confia. Então, tudo aquilo que você creu e confiou, ele vai trazer a vida para você. Quer dizer, que vai trazer tudo à tona, né? As coisas que você pedir, confiar, vai vir para você. Se você estava enfermo, creio que vai ser curado, então já está curado, né? Porque a palavra de Deus diz ainda, ele levou sobre si as nossas enfermidades, as nossas dores, os nossos pecados, né? Levou tudo na cruz. Então, nós somos mais que vencedores aqui, né? Eu vou passar o Pix aqui, se vocês querem ajudar a obra de Deus para a construção da igreja, tá bom? 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Então, que Deus venha abençoar vocês. 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A igreja fica ali na rua Indianápolis, 1579, bairro Carimã, Foz do Iguaçu, né? As reuniões domingos são das 8 às 9 e também das 18 às 19 e também na segunda das 20 às 20h45 da noite. Nas quartas são também das 20 às 20h45 da noite. O irmão vai passar um louvor aí neste momento e já retornaremos com vocês com mais uma palavra diretamente de nosso Senhor e Salvador Jesus Cristo, né?

Graças a Deus, não há ninguém maior do que esse nosso Deus, né? Eu vou ler só um versículo, daí o tempo tá quase correndo, olha, na volta minha, daqui a pouquinho, já em seguida ouvir o hino do irmão Nelson de Paraná Rondônia que pediu, né? Eu vou ler só um versículo aqui rapidinho para vocês, que é, né, em Eclesiastes, né,

12, versículo 13, diz: de tudo o que se tem ouvido, o fim é: teme a Deus e guarda os seus mandamentos, porque este é o dever de todo homem, porque Deus há de trazer a juízo toda a obra e até tudo o que estava encoberto. Guarda os seus mandamentos, porque este é o dever de todo homem, porque Deus há de trazer a juízo toda a obra e até tudo o que estava encoberto, quer seja bom, quer seja mal. Então, amigo ouvinte, de tudo o que você tem ouvido, o fim é: teme a Deus e guarde os seus mandamentos, porque este é o dever de todo homem. Quer dizer que é o dever de todo homem, de toda mulher, guardar este mandamento, né? Como diz o salmista: escondi a tua palavra no meu coração para não pecar contra ti. Então esconde a palavra do Senhor, né, no teu coração. Ouvi o hino lá do irmão lá de Rondônia, né? Que Deus abençoe vocês em nome de Jesus.

0: campeão.
1: Graças a Deus, né? A gente tem que ser um campeão na presença de Deus, né? Confiando. A irmã Ingrid aí, né? Rocha, de Unaí, acho que é, deve ser Minas Gerais, né? Não tenho muita certeza, não tem aqui, mas parece que é, né? Então, que Deus venha abençoar você aí, em nome de Jesus, né? Então, eu vou ler o último, praticamente quase o último versículo aqui, né, irmã? Aí, você que está me ouvindo aí, né, em Unaí aí, né, irmã Ingrid Rocha e todos que estão nos ouvindo, né? Que é Marcos, capítulo 11, versículo 23. Presta atenção, Marcos 11, 23. Nada de palavra de derrota. Se você tiver, como diz, com a espada já para te furar você, nem esquenta com a espada, né? Porque Deus está contigo, né? Mas você tem que crer, né? Porque a palavra de Deus diz assim, ó. Vou ler o 22 para o 23. Que é Marcos 11, 22, 23. Eu não li o 22, mas vou ler agora. E Jesus respondendo, disse... E Jesus respondendo, disse-lhes: tem de fé em Deus. Para você ver, o segredo é a fé. Sem fé é impossível agradar a Deus. Aí ele diz assim, 23, porque em verdade vos digo que qualquer que disser a este monte, ergue-te e lança-te no mar, e não duvidar em seu coração, mas crê que se fará aquilo que diz, tudo o que disser lhe será feito. Não é Jesus que vai fazer, tá? É a tua palavra praticamente que vai fazer. Porque ele fala, né? Tem de fé em cima, né? Em Deus. Aí depois ele fala, em verdade vos digo que qualquer que disser a este monte, ergue-te e lança-te no mar, e não duvidar em seu coração, mas crê que se fará aquilo que? O que é aquilo? Aquilo que diz, tudo o que disser lhe será feito. Então, se você crê nesta tarde que Deus vai salvar a tua família, vai salvar, porque você creu de todo o coração, confiou. Mas não é crer de boca e também não é falar de palavra, né? A palavra tem que ser crida, tem que ser confiável. E como diz, né? Se você vai pintar uma parede, você sujou, a parede aparece as manchas, né? Então você vai ter que voltar a fazer tudo de volta para largar ela brilhando, né? Então também a nossa vida tem que estar concernente à palavra de Deus, né? Para que isso aconteça, né? Então fala assim, tem de fé em Deus. Aí fala assim, a este monte ergue-te e lança-te no mar, e não duvidar em seu coração, mas crê que se fará aquilo que diz, tudo que disser lhe será feito. Então tudo que você colocar no teu coração, creu a palavra que você diz neste momento, se foi com fé, então você trouxe à existência tudo que não existia, né? Se estava perdido alguma coisa, vai se recuperar de volta, né? Se a tua vida estava caindo no abismo, vai se recuperar de volta. Porque você disse, lhe será feito. Então ele fala, mas crer que se fará aquilo que diz, tudo que disser lhe será feito. Então tudo que você disser nesta tarde, com fé, crendo, será feito. O 24 fala, por isso vos digo que tudo o que pedirdes orando, credes que o recebereis e tê-lo eis. Então você vai crer que vai receber e você vai ter. Vamos ouvir o último louvor? Então crê nessa palavra, né? E presta atenção também no louvor desta tarde, tá bom? Que Deus abençoe vocês aí, né?

Aleluia, se não fosse o teu cuidado, nós estaríamos destruídos. No ano, né, do reinado Ahaz ali, né, a Bíblia fala que ele estava enfermo do seu pé ali, no caso, né, e ele não buscou o Senhor, né. Então, amigo ouvinte, a Bíblia diz, buscai o Senhor enquanto está perto, né. Olha que palavra maravilhosa, né? Porque em verdade eu vos digo que qualquer que disser a este monte, ergue-te e lança-te no mar, e não duvidar em seu coração, mas crê que se fará aquilo que diz, tudo o que disser lhe será feito. Por isso vos digo que tudo o que pedirdes, orando, crendo que o receberei e tê-lo eis. Ó, que maravilha, né? Para você ver que maravilha que o versículo embaixo, né? O 24. Por isso vos digo que tudo o que pedirdes, orando, credes que eu receberei e tê-lo-ei. Então, tudo que você pedir nessa tarde, você tem que crer, né? O irmão Nilton Júnior ali também está conosco, né? De Recife ali. Que Deus abençoa você, irmão, e que Deus abençoa a todos, né? Então, amigo ouvinte, sem fé é impossível agradar a Deus, né? Então, que os verdadeiros adoradores buscam o Senhor em espírito e em verdade, né? Então, guarda esta palavra para vocês ali, né? Em Marcos, né? Capítulo 11, 23. Marcos 11, 23, né? E crê nessa palavra, né? Toda barreira, você tem que vencer ela, porque esse mundo é guerra todos os lados e todos os dias, né? E que Deus venha abençoar, né? A toda a família dos irmãos que estão pedindo oração. Senhor, meu Deus, nós entregamos cada vida neste momento que está conosco, Senhor. E também aqueles também, Senhor, que também estão pelo rádio aí, né, nas fazendas, no sítio, no Paraguai, na Argentina, em tudo quanto é lugar, né, que estão nos ouvindo. Senhor, entra com providência divina sobre a família de cada um, todos aqueles problemas que estavam, né, na vida dessas pessoas, que sejam arrancados através do teu poder, né, porque só o Senhor é poderoso, é um Deus que sara, que cura e batiza no Espírito Santo. Amigo ouvinte, que Deus vos abençoe em nome de Jesus. E também estaremos ali na Rádio Manancial 95.3, né? 95.3, todos os domingos, das 9 às 10 e também das 11 ao meio-dia. Que Deus vai abençoar vocês em nome de Jesus. Amém.

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Louvor abençoado. Louvor abençoado, né, meus irmãos? Nós estamos aqui firmes e fortes na presença de Deus. Nessa programação que vai ao ar todos os sábados, das 3 às 4, Missionário da Fé, da Rede Pentecostal Glória de Deus. Você é o nosso convidado para estar conosco sempre, adorando esse Deus, né? Deus é maravilhoso, Deus é poderoso, né? Já temos pessoas que já entrou aí na live, no Facebook, pessoas que já entrou aí no WhatsApp. Deus venha abençoar a tua vida nessa tarde. Deus venha ser fiel, como Deus é fiel na minha sempre. Eu sei que você que está aí do outro lado, ligue aqui, peça teu louvor, a tua oração, que nem a nossa irmã Adriana Mendes, né? Já pediu oração para ela, para o filho, para o esposo. Vamos estar orando sim pela vida dela, pela vida dos filhos dela, do esposo, de todos aqueles que precisam. Deus abençoe sua vida, irmã Adriana. Deus abençoe sua esposa, sua família, em nome de nosso Senhor Jesus Cristo. Estamos aqui fazendo a obra de Deus, né? Já o Leonardo, né? O meu genro. Deus abençoe tua vida, Leonardo. Ele pediu oração e pediu um louvor também. Já está ali, dá para tocar, né? Deus é fiel na tua vida, né? Ele teve um probleminha aí, mas Deus sabe todas as coisas. Deus está com o Leonardo sempre, tá, filho? Levanta a tua cabeça, dê a volta por cima, que Deus vai te abençoar mais e mais. Eu creio em nome de Jesus. Deus é fiel na nossa vida. Ele está passando por uma luta, por uma prova, mas Deus vai de encontro com a tua vida aí, Léo. Tenho certeza que quando nós confiamos em Deus, as coisas mudam de lado. O vento que está soprando, o contrário teu, passará a soprar ao teu favor. Ele pede também um louvor com Vargas, Roberto, né? Deus é maravilhoso. E daí eu falo assim, às vezes, lá na igreja, né? Sempre estou falando para os irmãos da igreja. Você chega cada vez mais e mais na presença de Deus, a luta vem, a prova vem, mas a vitória também vem. Você pode ter certeza que Deus, ele é provedor na tua vida, né? Temos também aí já o pastor José Marques, já está ouvindo essa programação, inclusive dia 25, ele tem um unção de obreiro lá na igreja dele, ali na Morenita, né? Então ele está convidando todo mundo para estar lá com ele nesse dia 25, no São de Obreiro. Deus abençoe sua vida aí, pastor José Marques. Deus abençoe sua família, seu ministério. Então ele vai ungir as pessoas para ajudar ele na obra de Deus, com certeza, né, pastor? É assim mesmo, tenho que levantar pessoas para nos ajudar. Sozinho não fazemos a obra de Deus, né? Quero mandar um grande abraço ao nosso irmão Adão, um grande homem, valoroso para Cristo. A missionária Eli, a minha esposa que está me ouvindo, o Elias, né? Deus abençoe. A Maria Ferreira, lá de Dois Vizinhos, oh, glória a Deus, Deus abençoe tua vida. Filha,

Amém, poderosamente, minha irmã. Deus abençoe você aí. Né? Deus está aí contigo. Elias, Saulo. O Elias tá na escuta, né, meu filho? Deus abençoe tua vida. Deus guarde a tua vida. Também eu quero falar de uma pessoa muito especial a essa programação. Eu quero falar nessa tarde do Eliel Damasceno. Que Deus abençoe tua vida, Deus abençoe tua empresa, Deus abençoe teu trabalho. É a única pessoa que está me ajudando. Abençoe tua vida, Deus abençoe tua empresa, Deus abençoe teu trabalho. É a única pessoa que está me ajudando aí nessa programação, né? Contribuindo, mensalidade da rádio aqui. Então, você também pode contribuir, meu irmão. Você que está aí do outro lado. Tem pessoas, irmão, me perdoe eu falar aqui. Tem pastor, tem missionário, sei lá, que só quer colher, mas não quer semear, né? Não quer fazer a obra de Deus, não quer abrir mão de nada para ajudar a casa de Deus, para ajudar a programação. Então você, que pode ajudar, ajuda a programação, liga aqui, né? Ajuda com aquilo que você sentir no teu coração. O Eliel ajuda nós todos os meses aí, um grande homem. E eu tenho certeza que a empresa dele está sendo abençoada por essa atitude que ele está tendo, né? Então eu agradeço qual o irmão Adão trabalha com ele, o Leonardo. Um grande homem aí na presença de Deus. Que Deus venha abençoar a tua vida, Eliel Damasceno. Que Deus venha prosperar e dar mil vezes mais do que você tem feito para essa programação, né? 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Deus abençoe tua vida, Eliel. Tenho certeza que Deus tem te abençoado, não tem faltado trabalho para você e nunca vai faltar. Tá? A gente sempre está orando pela tua vida, pela tua família. Deus abençoe. Então é isso aí, eu quero mandar um grande abraço para a missionária Simone, que ontem trouxe a palavra abençoada lá na igreja. Então nós temos que samear, irmão. Nós não queremos só colher. Pastor, tem pastor que só quer colher. Mas samear, ajudar, não ajuda. Você vê, pastor não tem programa de rádio, pastor não evangeliza, porque não quer gastar, acho. Eu falo, o que eu tenho de falar aqui, eu falo, é verdade mesmo. E aí, sabe o que acontece? Muitas vezes nós não prosperamos. Entra tanto dinheiro e você não sabe nem para onde vai, mas se você fazer a obra de Deus, Deus multiplica. Deus é provedor na tua vida, mas aquele que busca Deus, aquele que faz a obra, né? A gente precisa de tantas pessoas para ajudar na obra de Deus, às vezes nem tem para ajudar a fazer a obra de Deus. Porque as pessoas não querem compromisso com Deus, eles querem só receber, querem só a benção. Mas às vezes não querem o dono da benção, né? E é isso que às vezes nós passamos por luta, por prova, por provações às vezes nas nossas vidas, porque nós às vezes não estamos agradando a Deus, né? Nós às vezes não estamos fazendo aquilo que Deus quer. Eu estou falando de Deus para você, meu irmão, não fique bravo aí do outro lado. A realidade é o que eu tenho que falar, eu falo a verdade. Gente que não quer ajudar em nada a obra de Deus, que não quer fazer nada na obra de Deus e quer um milagre. Né, não quer abrir mão de trocados, vamos dizer, para ajudar a obra de Deus e quer receber o milagre. Então é muito difícil, irmão. Deus fala na palavra, eu vim para que tenha vida e vida com abundância. Quando ali João 10, versículo 10 e 11, entra aí na tua casa onde vem, que fala que o inimigo simplesmente veio para roubar, matar e destruir teu lar, tua vida, a tua financeira, destruir tudo. Mas Jesus veio e falou, eu vim para que tenha vida e vida com abundância. O que que é? Você tem que ter vida com abundância. O que que é abundância? Tem que viver abundantemente. Você tem que ser abençoado. Se você não está sendo abençoado, algo errado está acontecendo. Né? Eu só estou falando de Deus isso aí, porque ele fala, eu vim para que tenha vida e vida com abundância, porque eu sou bom pastor e o bom pastor dá vida pelas suas ovelhas. Eu estou falando da palavra de Deus, eu não estou falando aqui nada que não seja da palavra de Deus. Então, você que está aí do outro lado, que precisa de uma bênção, precisa de uma cura, vai, faz a obra de Deus com dignidade, né? Tem pessoas que é muito difícil, tem pessoas que é muito difícil, só quer receber, só quer colher, mas não quer saminhar nada para Deus, né? Tocou de falar de dinheiro.

Ele sabe que tá longe, né, irmão? E para fazer a obra de Deus tem que meter a mão no bolso. Isso aí não adianta. Eu tô aqui fazendo a programação lá, não tô falando. Eu nem sei, faz mais de ano que eu tô aqui. Tudo final de mês aí, dia 8 do, aí, até dia 15, eu tenho que chegar aqui e contribuir, pagar com a mensalidade, senão para a obra de Deus. A igreja, mesma coisa, todo mês tem que pagar aluguel, se eu não pagar, para a obra de Deus. Aí, Deus tem que levantar gente e mais pessoas, pra, que nem Deus já levantou o irmão Adão, o Leonardo, a missionária Simone, a missionária Eli, o irmão Ari, a esposa dele, a irmã Santinha, tantos irmãos ali naquele ministério do Jardim São Paulo. Mas eu preciso de mais pessoas que já chegam ali e que abençoem a obra de Deus. Não é difícil, irmão, não é fácil, mas estamos aqui. Então vamos estar tocando louvor que o Leonardo pediu aí com o Wagner. Ele já tinha anotado aí já. Tá bom? Então vai estar tocando. Ele oferece para o irmão Adão, para a missionária ali, para a sua esposa Simone, para a sua tia Paulina, para a sua mãezinha Eva, que mora ali no Jardim São Paulo. Então tá tocando aí, Léo. Deus abençoe tua vida, filho.

para todos os ouvintes, né? Para todos os ouvintes que estão vendo essa programação. Então, está tocando louvor a irmã missionária Paulina aí com Marcos Antônio. Deus abençoe tua vida, Deus guarde, Deus proteja.

Glória a Deus, Deus abençoe, né? Louvor abençoado aí, né? Então, a nossa irmã Adriana pediu oração para os seus filhos, para o seu esposo, para ela, para o seu esposo e para os seus filhos. Silvana, Deus abençoe a vida da família dela, Vitória Menes da Silva. E Vitor Emanuel também, Deus abençoe a vida dos filhos dela, que Deus guarde. Toda a família da irmã Adriana. Tenho certeza que Deus vai ir lá na casa dela agora visitar o lar dela. No final eu estou orando pela vida de todos. Eu gosto de fazer uma oração só, orar pela vida do Leonardo também, que pediu oração. Então, no final, eu estou orando pela vida de todos aqueles que pedem oração, para que Deus vá de encontro com a família da irmã Adriana, com o esposo dela, com os filhos dela, que vá de encontro com a vida do Leonardo, o presbítero Leonardo, né, que venha abençoar a casa dele, a família dele. Deus abençoe a tua vida aí também, irmão José, né, para o senhor estar sempre aí, quando eu não posso vir aqui na programação, ele estará aqui sempre, né, ajudando. Irmão José é uma pessoa de ouro, Deus abençoe sua vida, Deus guarde a tua família, a tua casa. Então vai estar tocando louvor com o nosso irmão José pediu aí, com Luciane Miller. Deus abençoe.

abençoe sua vida, ele está na escuta, está ouvindo a programação. E também você que está aí, pode pedir o teu louvor que vai estar tá tocando para você ouvir e para a tua família e oferece para todos os ouvintes nessa tarde.

Glória a Deus, aleluia. Quer mandar um abraço aí para Emília. Deus abençoe tua vida, Emília. Deus te guarde, a tua vida, a tua casa, o teu trabalho. Também o Elias Saulo pediu o louvor número 15 da Harpa Cristã. Deus abençoe tua vida aí, filho. Deus te guarde, Deus te ilumine. Então vai estar tocando o louvor da Harpa Cristã, número 15, pro Elias Saulo. Né? Oferece para Simone, oferece para irmã Arli, pro irmão Adão, né? Para sua mãezinha, Paulina. Deus abençoe, filho. Deus guarde tua vida infinitamente, poderosamente. 15.

0: Deus.
1: Glória a Deus, aleluia. Deus é maravilhoso. Também quero mandar um grande abraço pro Israel ali da Mata Verde. Que Deus abençoe tua vida. Deus abençoe a vida da Maria, sua esposa, sua família, em nome de Jesus. E vai estar tocando o louvor aí da Maria Ferreira, que ela pediu, né? Com Daniel e Samuel Marques de Batalha. Deus abençoe tua vida aí, Maria. Deus te guarde, Deus te ilumine, Deus te proteja. Que Deus livre você de todo mal, minha irmã. Deus venha prosperar na tua vida hoje e sempre. Então vai estar tocando o louvor aí com Daniel e Samuel Marques de Batalha e para todos os ouvintes que estão ouvindo essa programação.

Glória a Deus, aleluia. Deus é maravilhoso, Deus é poderoso em nossas vidas, né? Jesus, ele é tão bom nas nossas vidas, irmão, que ele prepara tudo, os seus mínimos detalhes para nossas vidas, para mim, para você, né? Então, Deus é poderoso, Deus é misericordioso na tua vida, na vida da tua família, porque Jesus, ele veio para buscar e salvar aqueles que estavam tão perdidos, né? Perdido aí na... Sabe que não é fácil. Sabe que às vezes nós queremos fazer a obra de Deus por força, e a obra de Deus é por misericórdia, né? A nossa irmã Ivanir Domingues, Pai do Senhor Jesus, peço oração e uma palavra. A palavra que veio aqui já para você: eleva os meus olhos para os montes, de onde me virá o socorro? O meu socorro vem do Senhor que fez o céu e a terra. O Senhor que fez o céu e a terra está com você. O Senhor que está aí, a palavra para você é essa, nessa tarde. Lembre que tem um Deus

acima de tudo, que tem um Deus que está trabalhando a teu favor. Pode confiar, minha irmã, que quando Deus toma a frente da nossa situação, as coisas mudam de lugar, as coisas voltam tudo ao seu devido lugar, aonde estava sempre. Por quê? Porque Deus é maravilhoso na tua vida e na minha vida. E não é por acaso que essa palavra saiu para você, porque Deus faz todas as coisas. Deus é maravilhoso. E quando nós levamos os olhos para os céus e clamamos a Deus, Ele ouve a nossa oração, Ele ouve o nosso clamor, né? E do alto do céu vem o resplendor do Espírito Santo sobre a tua vida e a cura acontece, o milagre acontece na tua vida, minha irmã Ivanir Domingues. Tranquiliza o teu coração, descansa o teu coração, deixa Deus trabalhar na tua vida. Eu quero estar trazendo uma palavra para você nessa tarde, né? Que Deus vai de encontro com a tua vida. Eu tenho certeza que Deus já está aí com você. 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Deus abençoe a tua vida, Eliel. Deus te guarde, Deus te ilumine. Eu quero trazer uma pequena palavra nessa tarde que se encontra em Jonas. Jonas, versículo 1, presta atenção nessa palavra, né? E veio a palavra do Senhor a Jonas, filho de Amitá, dizendo: levanta-te e vai à grande cidade de Nínive e clama contra ela, porque a sua malícia subiu até minha presença. Presta atenção, meu irmão. Presta atenção que essa palavra vai falar com você nessa tarde. Porém, Jonas se levantou para fugir da presença do Senhor para Tarse, e desceu para Jope e achou um navio que seguia para Tarse. E pagou, pois, sua passagem, desceu para dentro dele para ir com ele para Tarse, para longe da presença do Senhor. Eu quero te dizer nessa tarde, meu irmão, minha irmã, que ninguém fugirá da presença de Deus. Quero mandar um grande abraço aí à nossa irmã Arli, abençoada, que entrou aí. Deus abençoe sua vida aí, irmã Arli. Eu já entrei na palavra aqui. Vou deixar o seu louvor para a irmã Arli, entrou um pouquinho atrasada aí. Deus abençoe a vida dela, uma grande mulher, está lá na igreja congregando com 12. Ela e o irmão Adão. Deus abençoe a vida do irmão Adão infinitamente, poderosamente. Ela pediu um louvor aí, mas com certeza, no finalzinho, se der tempo, eu deixo tocando esse louvor para você, irmã Arli. Que Deus venha cobrir tua casa, a tua vida, de bênção, de paz aí. Então, essa palavra. Então, diz que Jonas se levantou para fugir da presença. Quem foge da presença de Deus? Ninguém foge. Deus conhece o coração do homem, conhece o coração da mulher. Deus sabe do que você vai fazer. Antes de você pensar, Deus já sabe o que você vai fazer. Mas aqui diz que quando ele se levanta para fugir da presença de Deus, para ir para Tarse, Deus envia uma forte tempestade ao mar. Qual a tempestade que você está passando nessa tarde? Amém, irmã Vani. Creia que Deus está contigo. Creia que Deus já está trabalhando ao teu favor, e esse vento que está soprando vai virar ao teu favor e tudo vai dar certo na tua vida. Eu determino, porque só pode fazer a obra de Deus quem tem dignidade, quem tem palavra, quem verbo corretamente. Eu determino na vida da irmã as bênçãos de Deus do alto do céu na vida da irmã Lida, da irmã Ivanir que está aí, da irmã Adriana, que pediu oração, na vida do Leonardo, na vida da missionária Simone, da missionária Paula, do Elias Saulo, na vida do irmão José Augusto, que entrou aí, na vida da Emília Ferreira, da Maria Ferreira, todos esses que entraram aí na live e aqueles que vão entrar depois. Eu determino a cura, eu determino o milagre. Por quê? Porque Deus é contigo. Você sabe disso? E aqui diz que Deus levantou aquela tempestade lá no mar, e aquele veio aquele vento, que aquele barco ia se quebrar, ia se afundar. Porque ninguém foge da presença de Deus. Ninguém vira as costas para Deus, ainda mais quem tem chamado. Qual o chamado que Deus entregou em tuas mãos para você fazer e você deixou de fazer?

E talvez você esteja pagando o preço porque desobedeceu. Porque quis sair da igreja. Pagando o preço porque desobedeceu. Porque quis sair da igreja, não quis fazer mais o item de Cristo. Estou falando com você, meu irmão, minha irmã. Mas ali, aqueles marinheiros começaram a julgar todos, todas aquelas caixas, o peso que estava no navio, para aliviar a carga, porque o vento soprava forte. Talvez esse vento que está soprando, é aquilo que eu falei, vai virar o teu favor, e daí as coisas vão começar a dar tudo certo na tua vida. Mas o problema não estava na carga, o problema não estava no navio, o problema estava em João, que estava no porão do navio. Você está entendendo a palavra? O problema está naquele que se levantou contra ti nessa tarde, mas vai cair por terra em nome de Jesus. Porque nós sem Deus não podemos nada. Mas o problema era o Jonas que estava dormindo no porão do navio. Não era carga, não era os marinheiros, não era nada. Por causa da desobediência ele pagou preço. Às vezes por causa da nossa desobediência nós pagamos preço alto. Irmão, quero que você pare e pense, olha para mim aqui agora, olha aqui para mim. Faz isso que eu estou te falando agora. Faz um propósito com Deus. Senhor, eu vou te servir em espírito e em verdade. Senhor, eu quero entregar todos esses problemas que estão acontecendo na minha vida. Estou falando com você que está precisando. Para que você me abençoe. Para que você prospere na minha vida. Para que você tire tudo a contento, tudo o lastro para ser dinheiro seja quebrado. Dobre o teu joelho, fala em secreto com Deus. Aprenda a falar com Deus, aprenda a conversar com Deus. Você acha que quando eu não conhecia Deus as coisas eram fáceis? Não era. Era muito difícil a vida que levava. Mas mesmo eu lá no cativeiro, quando eu dobrava meu joelho, Deus falava comigo. Quando eu estava lá, no ventre da baleia, que nem Jonas passou. Quando eu estava no cárcere, eu estava trancafiado. E não tinha ninguém nem para conversar. Mas eu tinha um acima de tudo, que era um Deus que estava velando pela minha vida. E esse mesmo Deus que estava comigo lá na cárcere, que ouviu a minha oração e me libertou daquele lugar, é o mesmo Deus que vai te libertar dessa prova que você está passando. Aprenda isso, meu irmão, minha irmã. Confie em Deus, entregue tua vida na mão de Deus e você vê que tudo vai dar certo na tua vida. Mas tem gente que nem a obra de Deus quer fazer. Meu Deus, meu Pai, Deus falando comigo aqui agora. Deus revelando ao meu coração. Tem gente que nem para a igreja quer ir. Misericórdia. Mas vou voltar aqui na palavra. Mas Deus ordena. Aí ele conta quem ele era, aquele marinheiro, e ele fala: atira eu no mar que a tempestade vai cessar. Aí pega ele, levanta e joga nas águas. Mas Deus ainda teve a misericórdia, Deus prepara um grande peixe para que engula ele. E ele passa ali no ventre do peixe 3 dias e 3 noites. 3 dias e 3 noites ali no ventre do peixe, pela misericórdia de Deus. Mas ali ele se entregou a Deus, ali ele reconheceu o seu erro, ali ele começou a orar, começou a clamar para que Deus entrasse com providência na vida dele, para que tirasse ele daquela situação. Como a oração tem força, meu irmão. O poder da oração é tão infinito, tão grande. Irmã Adriana, o poder da oração é tão grande. Irmã Lio, o poder da oração é tão grande, é tão maravilhoso quando nós se entregamos a Deus, Espírito, em verdade. E ele estava ali 3 dias e 3 noites, Deus podia ter tirado ele na mesma noite, mas Deus deixou ele lá 3 dias e 3 noites. Agora você vai orar, você vai buscar a minha face, você vai se humilhar para eu poder ter tirado do lugar que você está. Muitas vezes acontece isso em nossa vida. Aconteceu na minha. Sou prova viva disso. Estou falando porque sou prova viva. Mas aqui no 2 fala. Você que está com a sua Bíblia aí. Aí no 2 fala o versículo 1. Olha o que aconteceu na vida dele. Jonas 2, versículo 1. E orou Jonas ao Senhor, seu Deus, das estranhas do peixe. E disse: na minha angústia clamei ao Senhor e ele me respondeu. Do ventre e do inferno.

gritei e tu ouviste a minha voz. É, o que é que eu acabei de falar aqui? É na tua angústia, é na tua tristeza. Eu sei que tem do outro lado, tem gente que está chorando na presença de Deus, mas Deus está catando cada lágrima. Deus está contemplando contigo cada lágrima, cada palavra que você está falando para Ele agora, nesse momento. E Ele ora da angústia, da tristeza, da peleja que estava passando. Ele orou e Deus ouviu e deu ordem para a baleia colocar ele em terra seca. Tirou ele daquela prova, tirou ele daquela angústia. Demorou 3 dias. Tem prova que às vezes demora anos da nossa vida, meses, para nós sair da prova. Eu demorou 1 ano e meio para me sair de uma prova. A outra demorou 1 ano. Mas venci o inimigo pela fé. Venci o inimigo na oração. E você vai vencer o inimigo na oração com o joelho dobrado. E você vai ver que as coisas vão começar a dar certo na tua vida. Tem gente que está lá do outro lado se perguntando agora. Deus está falando comigo. Ah, mas as coisas na minha vida não tá fácil. Ah, mas as coisas na minha vida estão dando tudo errado. Será por que está dando tudo errado? Será que você está fazendo aquilo que Deus ordenou na tua vida? Ou será que não fez que nem Jonas, desobedeceu e saiu da presença de Deus, virou as costas para Deus? E agora você está pagando o preço? Deus quer compromisso. Deus quer que você tenha compromisso com Ele. Deus quer que você seja fiel com Ele, no pouco, no muito. Deus quer que você glorifique o nome dEle, o busque a tempo e a fora de tempo, na angústia, na alegria, quando está tudo bem, quando não está. Agradeça a Deus e clama a Ele que Ele te ouvirá nessa tarde. A tua prova eu não sei qual que é. Mas uma coisa eu posso te dizer, que eu sei quem vai resolver o teu problema: Jesus de Nazaré. Aquele que resolveu todas as minhas batalhas. Aquele que, junto comigo, vencemos todos os problemas. E hoje eu estou de pé aqui. Ontem eu fui para a igreja, irmã Lee. Eu não tinha força. Falando de Deus. A minha esposa está em casa, está me ouvindo. Eu estava barrendo lá fora. Falando aqui para a senhora, irmã Lee, irmão. Eu estava com tanta dor, que a minha esposa falou: deixa isso aí. Eu falei: não, vou terminar. Porque eu tenho compromisso com Deus, eu tenho compromisso com aquele que me escolheu, eu tenho compromisso com aquele que me chamou. E ontem foi um dia de culto para mim tão difícil. Mas daí eu sentei lá na cadeira, põe a mão em cima dessa palavra. E veio a palavra. Eu tinha marcado a palavra, falou: Jeremias 23. Ai dos pastores que abandonam as minhas ovelhas, olha. Para mim não abandonar minhas ovelhas. Para mim continuar, para mim perseverar. E eu comecei a orar com a mão em cima da Bíblia. E aquela dor foi acalmando. Aí chegou o irmão Adão, chegou o irmão Ori. Eu sentei, falei: irmão Ori, vamos entrar para dentro. Eu com muita dor, não quis reclamar, porque eu não sou de reclamar. Fiquei sentado curtindo. Quando saí lá já estava bem bom, bem melhor. Deus já tinha tirado aquela dor. Fui trabalhar, graças a Deus hoje estou aqui. Irmão, a fé move montanha. A fé, sair de lá, bem dizer-se, quase sem dor, porque Deus foi de encontro, porque eu coloquei a mão em cima da palavra, falei: fala comigo através da tua palavra. E Deus falou para mim não abandonar minhas ovelhas, porque a batalha é grande, a luta é grande, na igreja, em toda parte. E Deus falando comigo, Jeremias 23, ai daqueles pastores que abandonaram as minhas ovelhas, eis que eu serei contra eles, olha. Eu falei: não, Senhor, jamais eu vou abandonar o meu rebanho, poucos que servem a Ti nessa igreja simples. Então foi um dia de angústia para mim, mas hoje estou aqui glorificando o nome de Deus. E assim, irmã Lee, nós, se nós damos as mãos juntos, nós venceremos, venceremos a luta, venceremos todos os problemas que vêm de encontro com as nossas vidas. Deus te abençoe, você. Eu vou estar orando pela vida da irmã Lee, da missionária Eli.

da nossa irmã Adriana, por presbítero Leonardo. Coloca a mão na tua enfermidade, leva teus pensamentos até Deus, e eu vou estar intercedendo por você. Quero entregar a vida dos filhos da irmã, Adriana, tudo nas mãos de Deus. Senhor Deus, Pai Todo-Poderoso, aqui eu estou na tua presença, Pai. Vai de encontro com os filhos da irmã Adriana, com o esposo, com a vida dela. Vai de encontro com a vida do Leonardo, presbítero Leonardo, com a vida da irmã Lee, do irmão Adão, com a vida da minha esposa, do meu filho, Elias Saulo. Vai de encontro com a vida da Simone, do missionário Simone, do irmão Auri, da sua esposa, do Eliel Damasceno, de todos aqueles que congregam ali no Jardim São Paulo, na igreja, e ali na igreja Seara do Senhor, Assembleia de Deus, que fica ali localizado na rua Henrique Roberto Pipim, 757. O dia de curta ali é quarta, sexta e domingo. Você é o nosso convidado para estar ali conosco. Senhor, vá de encontro com essas pessoas, vá de encontro com aquele ministério. Levanta homens e mulheres que têm sede de fazer a obra, para fazer a obra naquele lugar. Pai, abençoa a vida de cada um infinitamente e poderosamente. Não sei do que estão precisando, mas o Senhor conhece o coração do homem e o coração da mulher. Portanto, que eu entrego a vida deles em tuas mãos. Opera grandes milagres, grandes maravilhas, Pai. Quebra laço. Laço de bruxaria. Espírito maligno. Contenda. Caia por terra agora em nome do nosso Senhor Jesus Cristo. Pai, vai de encontro com aqueles que estão encarcerados, que estão presos, que estão acamados. O Senhor é o doutor que opera invisível e sem dor. O Senhor é o advogado, o juiz, que está julgando a causa do Juan, que está julgando a causa de muitos lá naquela cadeia, do filho da Maria que está aprisionado. Vai de encontro com cada um que está lá naquele lugar, homens e mulheres, porque é de lá que saem homens e mulheres, fervoroso, forte, fortalecido na fé. É lá que o Senhor capacita, é na prova que o Senhor nos capacita, é na prova que nós louvamos mais bonito, falamos mais bonito com Deus, é no deserto que nós temos mais intimidade com Deus. Então, você chega até os pés de Deus, para que Deus venha te abençoar e te proteger infinitamente e poderosamente. A irmã Lee pediu um louvor, vai ficar tocando o louvor da irmã Lee aí. Milagre, casa 7. E oferece para a missionária Simone, para a missionária Paula, para todos os ouvintes nessa tarde. Deus abençoe a irmã Lee, até sábado que vem, se Deus permitir. Fica a programação aí da missionária Dione, que vai vir aí, uma grande missionária, em nome de Jesus.

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Bendito Deus e eterno Pai, neste momento, Senhor, chego na Tua presença, Pai. Deus de poder e de graça, chego na Tua presença nessa tarde, Pai. Agradecida a Ti, meu Deus, por mais essa oportunidade que o Senhor me concede de eu chegar até aqui nos estúdios da Rádio Essência, Pai, para apresentar.

Apresentar mais uma edição do programa Ide de Cristo. Pai Santo, eu estou grata a Ti, meu Pai, nessa tarde, pela Tua misericórdia, pela Tua graça de nós chegarmos até aqui, meu Pai. Eu Te louvo, Senhor, pelo ar que ainda respiro, pelo fôlego da vida, pelo ar que ainda respiramos, ó Pai. Toda honra, glória, eu dou a Ti, louvo, Senhor, pelo ar que ainda respiro, pelo fôlego da vida, pelo ar que ainda respiramos, ó Pai. Toda honra, glória, eu dou a Ti nessa tarde, meu Deus. Fica conosco, meu Pai, com cada um de nossos queridos e amados ouvintes. Ó, Senhor, também com o Nicolas, que está aqui, meu Pai, na sonoplastia nessa tarde, abençoa ele. Toda a sua família, Senhor, cada um de nós nessa tarde, meu Pai, venha falar conosco, segundo a Tua vontade, meu Deus, segundo a Tua misericórdia, que eu Te peço, em nome do Teu Filho amado, Jesus Cristo. Som aqui, filho. Som. Aleluia, glória seja dado o nome do Senhor Jesus. Glória a Deus. Eu quero fazer aqui a leitura da palavra do Senhor para iniciar a nossa programação, né? Como sempre. Aleluia. No livro de Lamentações, no capítulo 3, e o versículo 22, que diz assim: as misericórdias do Senhor são a causa de nós não sermos consumidos, porque as suas misericórdias não têm fim. Novas são cada manhã, e grande é a tua fidelidade. Aleluia. Com esses versículos, né, eu quero cumprimentar minha amada audiência com a paz do Senhor Jesus. Estamos felizes, alegres na presença do Senhor Jesus nessa tarde. Está aqui, né, na sonoplastia nessa tarde, né, nosso querido jovem Nicolas, que está aqui na sonoplastia, né, nos auxiliando aqui nessa tarde. Que o Senhor Jesus continue abençoando cada um de vocês, querido. Vocês que já está aí sintonizado conosco, que a bênção do Senhor Jesus esteja na vida de cada um de vocês, tá bom? Antes de nós ouvir já nosso primeiro louvor, eu vou falar aqui já do nosso querido irmão Diácono, irmão Antônio Carlos Santiago. Ele diz: paz do Senhor, missionária Edione Antunes, cheguei já, vou compartilhar. Amém, Diácono Antônio Carlos Santiago. Também nosso querido pastor Valdelírio Martins, ele diz: paz, missionária Edione, um abraço, já vou compartilhar. Olha que benção. Nosso querido irmão Nilton Júnior, lá de Recife, ele diz: boa tarde, irmã. Boa tarde, irmão. Graças a Deus. Então, você também que está aí nos ouvindo, querido, aí através da Rádio Essência, aí no seu radinho, e você que está aí nos assistindo, entra aí e compartilha conosco das bênçãos do Senhor Jesus. Já vamos ouvir nosso primeiro louvor de missão, que já está aí preparado, né, Nicolas, para nós ouvir nessa tarde.

Aleluia, glória seja dado o nome do Senhor Jesus. É verdade, querido missionário, você que está aí fazendo a obra do Senhor Jesus, ele te capacita, viu? O Senhor Jesus te capacita, todos os missionários que fazem a obra do Senhor Jesus com amor, que vai em busca das almas, tá bom, queridos? Eu tenho na minha mente, querido, um coração com Cristo é um missionário. E um coração sem Cristo é um campo missionário, tá bom, querido? Mesmo que você aí, ó, evangeliza, fala do amor de Jesus, quem sabe apenas uma pessoa ele vai aceitar Jesus através de você pregar para ele, já é um campo missionário, tá bom? Nosso querido Levita Valdemir, pastor Valdemir Ferreira. Ó, pastor Valdemir Ferreira, já está com saudade do senhor, hein? Fazia tempo que não participava mais. Ele disse, Padre Senhor, missionário Dione, eu vejo quando os irmãos não participam mais. Também a nossa querida pastora Silvana, ela disse, Padre do Senhor, minha querida irmã missionária Dione Antunes, estou ouvindo pelo rádio. Deus te abençoe. Amém, minha querida. Deus abençoe sua vida também. Também a pastora Iderlande, ela está nos assistindo, né? Que o Senhor Jesus abençoe as nossas vidas. Oh,

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1: Aleluia, glória a Deus, caminho de glória é de Jesus, é caminho de paz. Estamos seguindo o nosso Deus, louvado seja o nome do Senhor, pelo caminho de paz que nos leva para a vida eterna. Nossa querida cantora Helena Guimarães, que é a nossa diretora aqui da Rádio Essência, ela está nos assistindo, ela está nos ouvindo pelo rádio. Ela diz: paz, princesa, estou ouvindo pelo rádio. Amém, minha querida. Louvado seja o nome do Senhor. Também a minha irmã Dinaíra, ela diz que está escutando, está na escuta, deve que ela está ouvindo pelo rádio também, né? É a minha irmã Dinaíra. Também a irmã Maria de Lourdes Portes está nos assistindo. Ela não comentou, mas ela está assistindo, né? Ela não fez o comentário. E, irmãos, eu passei aí, queridos, dois sábados sem vir aqui na rádio, né? Nossa querida irmã Maria de Lourdes fez o comentário agora.

hora, né? Ela disse assim: paz do Senhor, missionário Dione Antunes, Deus abençoe sempre a sua vida e a sua família. Amém, grandemente. A sua família também, nossa querida irmã Maria de Lourdes Portes. Eu tive aí, irmãos, dois sábados sem vir aqui na rádio, devido à minha saúde não estar bem. E de ontem para cá, irmãos, de ontem para cá, eu passei muito mal, com a minha pressão muito alta. E ontem eu quase fui para o pronto atendimento, irmãos. Eu não fui ontem à noite, porque eles iam me segurar lá, né? Porque eu já passei, irmãos, pelo infarto no ano de 2022, já me deu começo já duas vezes, né, que deu nos meus exames do meu cardiologista, e a minha pressão, ela não está baixando, irmãos. Então eu peço para os irmãos orar ao meu favor, porque eu estou passando uns momentos difíceis aí com a minha saúde, principalmente a minha pressão muito alta. Nossa querida cantora baianinha de Jesus também, ela entrou aqui agora, né? A nossa querida baianinha de Jesus. Também a Kelly Nível, ela tá pedindo para mandar um abraço. Não posso esquecer, né, de mandar um abraço aí para nossa querida irmã Maria, que é a avó dela. Um abraço, irmã Maria. Um beijo, querida, no seu coração, tá bom? Isso mesmo, né, Kelly? Ela diz que me ama. Eu também te amo em Cristo Jesus, tá bom, minha querida? Então, irmãos, e eu não tenho passado bem, viu, para amanhecer ontem. Eu fiquei muito mal. A pressão, ela estava quase 20. E ontem eu estive no velório de uma querida irmã, que eu posso dizer, né, que ela até faz parte um pouco da nossa família, porque são muitos anos, irmãos, que a gente se conhece. Ontem ela partiu para o Senhor. Eu estava lá no velório e a menina lá da SAF viu minha pressão por duas vezes, estava muito alto, cheguei em casa muito mal. Aí tomei dipirona, tomei outro remédio de pressão e não está baixando. Hoje de manhã tinha baixado um pouco, mas agora à tarde ela está mais alta, ela está alteando de novo. Então, os irmãos, ora por mim, viu, irmãos? Para que eu não vou lá para o hospital, senão eles vão lá me segurar, né? Vão me segurar lá e eu não quero ir. Então, o Senhor Jesus está comigo, está conosco. Então, eu tive aqui dois sábados que eu não tive aqui. E olha que o Senhor me deu graça para mim estar hoje à tarde aqui, irmãos, porque eu quase não vim de novo hoje aqui. Mas o Senhor tem me trazido aqui. Aleluia! E a nossa querida baianinha de Jesus disse: você cuida, minha linda. Amém, minha querida. A gente está na mão do Senhor, né, meu anjo? Que o Senhor Jesus... Aqui está chovendo. É, choveu ontem, choveu... Essa madrugada choveu novamente. E assim, uma hora está frio, outra hora está mais ou menos. E está assim. Isso mesmo, minha querida baianinha de Jesus, minha querida. Ora mesmo por mim, que eu preciso da oração dos irmãos, tá bom, queridos? São muitas coisas que vêm sobre as nossas vidas. É tanta... É enfermidade, é provações, é levante do inimigo das nossas almas. Mas o importante é que o Senhor está conosco. E não vamos temer, irmãos, porque quem está conosco é maior de que o nosso inimigo. O próprio Senhor, Elias mesmo disse assim: maior é o que está conosco do que aquele que está no mundo. Então o Senhor está conosco. Então não devemos abalar, irmão. Nós sabemos que a nossa vida é muito curta. Estamos aqui de passagem, a nossa vida é muito curta. Na hora que a gente pensa que está tudo bem, quando pensa que não, né, estamos partindo. Então a vida é assim mesmo, viu, irmãos? O nosso querido irmão Reonita Menger, ele disse: estou assistindo de
de Gravataí, Rio Grande do Sul.

meu querido. Reuniu. Reunita. A irmã Reunita. Desculpe, querida, eu falei irmão Reunilda. A irmã Reunita. Ela está nos ouvindo lá de Gravataí, Rio Grande do Sul. Ela diz, Deus abençoe sua vida, minha irmã. Sempre juntos vamos mais, somos mais fortes. É verdade, querida. Unidos somos mais fortes. É verdade. Louvado seja o nome do Senhor Jesus. É, Nicola, falando no Nicola, o Nicola é o xará de meu neto, né? Eu tenho meu neto que chama Nicola. E o Nicola aqui da rádio aqui, né, é o xará do meu neto Nicola. Quantos anos você tem, Nicola? E o meu, meu Deus, e o meu neto tá com 15, vai fazer 16. Quase da sua idade. Então, que benção de Deus. É, vamos ouvir agora mais um louvor, Nicola, deixa eu nem tive tempo aí de procurar uns louvor, nem tive tempo aí de procurar uns louvor para passar aqui pro Nicola, porque eu gosto assim, sabe, irmãos, de trazer já os louvor tudo certinho, pra gente poder, né, pra gente poder chegar aqui já, porque a hora é pouco, irmãos. A nossa hora passa bastante depressa. Vamos ouvir aí com Sofia Rocha. Com Sofia Rocha, Choro Calado, Nicola. E nós sabemos, querido, que nós estamos passando uns momentos difíceis, de choro, de lágrima, né? De sofrimento. Quando nós vamos aí num velório, irmãos, nós choramos junto com nossos queridos irmãos, como nós choramos ontem, com nosso querido irmão Geraldo, né? Que a esposa partiu ontem. Partiu antes de ontem, né? Ontem foi o sepultamento dela, o velório e o sepultamento. Mas a nossa vida é tão curta, irmãos, que nós possamos cada dia refletir nas nossas vidas, que nós devemos estar cada dia, cada momento na presença do Senhor. Tem pessoas que ficam olhando para, mas fulano, ciclano, não vê em mim, Deus. Não, querido, não importa que ele olhe em você, às vezes, quem sabe até te julga, mas não tem importância, não. O importante é que o Senhor está te vendo, que você é uma pessoa dele, é uma serva, um servo que segue o Senhor aí de espírito e verdade. Deixa os comentários, deixa quem quiser pensar de você coisas contrárias. Olha para o Senhor Jesus, que é autor e consumador da sua fé, porque a vida é tão curta, né, irmã? Reunita, para nós ficar pensando, né, pensando em coisas que não trazem nenhum benefício para nossas vidas, né? Para nossas vidas espirituais. Achou, Nicola? Vamos ouvir. Medita, queridos, na letra desse louvor, que o Senhor Jesus vai falar contigo nessa tarde.

Glória a Deus, aleluia, louvado seja o nome do Senhor Jesus. Choro calado, muitas vezes, queridos. É melhor você chorar calado nos pés do Senhor Jesus do que muitas vezes você comentar, né, seu problema. Às vezes você vai comentar o seu problema, às vezes você quer uma mão amiga, você vai comentar alguma coisa e as pessoas te ignoram. Ignora você, então fala para o Senhor Jesus. Não fica falando para quem não merece é a sua atenção, não merece você ficar falando. Fala para o Senhor Jesus, vai para os pés dele. Eu aprendi muito, irmãos, com o Senhor Jesus. Para mim, muitas vezes, né? Eu muitas vezes eu chorar calada, muitas vezes de que muitas vezes você comentar, porque hoje, irmão, nós estamos vivendo uns dias que as pessoas, eles, é mais fácil te julgar do que te ajudar nos momentos que você está precisando. Sabia disso? É melhor ele te julgar, falar que você só reclama, que você só fala isso, você só fala aquilo. E é melhor. Então essas pessoas, irmãos, eles te julgam mais do que te ajudam. Sabia? Hoje você tem que confiar somente no Senhor Jesus. Muitas vezes você põe a confiança numa pessoa e quando você pensa que não, a confiança vai embora. Porque não é aquela pessoa que você pensou que era de confiança, que te provou que ele era uma pessoa que estava do teu lado, não. Tá bom, meu querido, minha querida? Fica com essa palavra. Então, confia, chora calado na presença do Senhor Jesus, que ele está te vendo, ele está contigo, tá bom? Nossa querida irmã Cleide Terezinha, oh meu Deus, já subiu ali. Ela disse a paz do Senhor, mas acho que já subiu, parece no computador aqui, Nicola. Parece que já subiu a primeira participação dela. Já, aí, Nicola, aí mesmo.

Ela disse assim: boa tarde, missionária Edione Antunes, Deus abençoe sua vida e toda a sua família e toda a sua programação. Um grande abraço. Outro, minha querida irmã Cleide Terezinha, ela que é, irmãos, lá de Monte Alto, São Paulo, né? Ela mora lá em Monte Alto, São Paulo. E ela diz que está... Ela diz que está assistindo o programa Ide de Cristo. Um abraço a todos em nome de Jesus. Amém, minha querida. A nossa querida irmã Lenir Freitas, ela diz que está ligadinha na programação. Né, irmã Lenir Freitas? Uma benção de Deus. E o irmão Diácono Montoni Carlos de Santiago está mandando um abraço para você, viu, Nicola? Ele está mandando um abraço para o Nicola. E aqui ele diz que o Senhor Jeová Rafa, o Deus que cura, seja o teu refúgio, missionário Dione Antônio. Deus não desampara os seus. É verdade, irmão. É Diácono irmão Antônio Carlos Santiago. Se não fosse pela misericórdia do Senhor, eu não estaria aqui de novo nessa tarde, né? Depois de dois sábados que eu não estive aqui. E hoje era para mim não estar, mas o Senhor, pela sua misericórdia, Ele me trouxe eu aqui, porque Ele é o Deus de livramento, Ele sempre tem me livrado, Ele sempre tem me livrado de muitas coisas que eu já passei. Não era para mim estar aqui neste mundo, irmãos. Já passei pelo vale da morte muitas vezes, mas o Senhor me poupou minha vida, e eu estou aqui nessa tarde com todos vocês, com meu coração alegre, na presença do Senhor Jesus. A irmã Evani Domingues, ela disse: a paz do Senhor, missionária Dione, peço oração e palavra, Deus abençoe sempre. Tá bom, minha querida, daqui a pouquinho nós vamos trazer uma palavra de Deus para o seu coração, tá bom, minha amada? Aleluia, o Senhor Jesus é poderoso, irmãos, eu tenho prova do que Ele já fez na minha vida. Claro, vem as provas ainda, né, irmãos? Porque enquanto estivermos aqui, irmão, nenhum de nós pode dizer que nós não fica doente, que não vem as provas, porque enquanto estivermos aqui, o próprio Jesus disse assim, ó: no mundo tereis aflição, mas tem bom ânimo. O que nós devemos ter é bom ânimo, irmãos, é bom ânimo na presença do Senhor Jesus. O irmão Vanderlei, ele está nos ouvindo, eu acho que é ouvindo, né, Nicola? Porque ele ligou lá para o Nicola e ele não entrou aqui na live, eu acho que ele está ouvindo, né? Ele está ouvindo pelo rádio, porque eu não vi ele entrar na rádio. O irmão Rubem, Rodolfo, ele diz: para paz do Senhor, preciso de uma palavra. Daqui a pouquinho, queridos, nós vamos trazer uma palavra de Deus daqui a pouquinho, tá bom? Fica ligadinho aí, porque o Senhor Jesus está conosco, Ele vai continuar falando conosco. Então, querido, como eu já disse, né, nós temos que estar na presença do Senhor preparados. Você, quem sabe, está aí distanciado do caminho do Senhor. O programa Ide de Cristo, irmãos, ele preocupa muito com a salvação das almas, daqueles que estão aí parados, porque o programa Ide de Cristo, o objetivo dele, irmãos, é de falar para você que está aí me ouvindo, quem sabe você distanciou do caminho do Senhor já faz tempo, está aí parado, até inclusive, Nicola, prepara aí, que já está quase na hora da palavra, mas prepara aí pelo menos um pedacinho do louvor, do louvor com a cantora Ivaneide Barbosa. Por onde andas? E esse louvor eu quero oferecer para você que está aí, queridos, parado. Quem sabe você distanciou do caminho do Senhor e está aí parado e não toma uma responsabilidade, uma atitude de voltar para o caminho do Senhor. Não tem mais tempo, querido. Como eu já disse agora há pouco, a vida é tão curta para nós ficar aí, ó, se preocupando com uma coisa e com

outra e ficar aí preocupando com vida de pessoas que não têm um compromisso com Deus. Mas vamos aí é preocupar com a nossa salvação. Então você que está aí parado no caminho do Senhor, volta para o Senhor Jesus enquanto é tempo. Achou, meu querido? Achou? Vamos ouvir aí. Medita você que está aí parado no caminho. É preocupar com a nossa salvação. Então você que está aí parado no caminho do Senhor, volta para o Senhor Jesus enquanto é tempo. Achou, meu querido? Achou? Vamos ouvir aí, medita você que está aí parado no caminho do Senhor. E você que ainda não decidiu para o Senhor Jesus, medita pelo menos um pedacinho desse louvor.

Aleluia, glória a Deus. Pode deixar baixo aí, Nicola. Pode deixar baixo aí, porque a nossa hora passa bastante, irmãos, depressa. E eu quero, querido, aqui ir para só relembrar dessa palavra que eu fiz a leitura nessa tarde. Inclusive, eu não estou muito bem, né, para falar muito nessa tarde. E então, nós vamos meditar um pouquinho nessa palavra. Aqui no livro de Lamentações, onde que eu fiz a leitura da palavra. Em Lamentações 3, e o verso 22, que diz assim: as misericórdias do Senhor são a causa de nós não sermos consumidos. Por quê? Porque as suas misericórdias não têm fim. Novas são cada manhã. E a tua fidelidade. Aleluia. Como eu acabei de falar agora, irmãos, a misericórdia do Senhor tem nos sustentado. Se não fosse a misericórdia do Senhor, quem sabe eu não estaria aqui nessa tarde com vocês. É porque a misericórdia do Senhor tem estado conosco. Ela não tem fim. As misericórdias do Senhor são uma causa, querido. Deus e você está ainda neste mundo. Quantos que já partiram, né? Quantos que já partiram? Às vezes aí, irmãos, nem tava enfermo, caiu, morreu. Outros já rapidinho já partiu. E eu, você, quem sabe você é disso. Eu já passei, irmão, por tantas coisas na minha vida já. Mas você tá viva, você tá vivo. Eu tô viva ainda aqui. É porque as misericórdias do Senhor, ela é grande para comigo, para com você. Então, você que está me ouvindo nessa tarde,

está me assistindo. Louvo o nome do Senhor, porque você ainda está com vida, está respirando. Aqui diz que as misericórdias do Senhor são uma causa de nós não sermos consumidos, irmãos. Senão nós já teríamos sido consumidos, porque nem eu, nem você tem mérito. Nós não tem mérito para nós não somos bonzinhos. Eu não sou boazinha, você não é bonzinho, boazinha. É as misericórdias do Senhor que é a causa. Deus e você ainda está neste mundo. De nós não ter sido consumido, queridos. Aqui, no verso 23, diz assim, novas são cada manhã, e grande é a tua fidelidade. Está vendo, querido? É cada manhã ela se renova. São novas cada manhã. Tem pessoas que dizem que é a palavra de Deus que se renova. Não, irmãos, está errado. A palavra de Deus, ela não se renova todo dia. Ela é a mesma palavra. Sabe quem que é renovado? É nós que somos renovados por ela. Porque todo dia que você abre a palavra, que você lê a palavra do Senhor, você é renovado. Às vezes você lê um versículo, que aquele versículo parece que você não deu nem tanta atenção por aquele versículo ali da palavra, mas você começa a meditar nele, porque o que manda, irmãos, é meditar, é a meditação. Aí você vê quanto que o Senhor fala com você através daquele versículo, que você já passou várias vezes por aquele versículo da palavra do Senhor, mas você nunca parou para meditar nele. E quando você medita, o Senhor fala contigo, diz aqui, ó, novas são cada manhã. Grande é a tua fidelidade. Cada manhã, irmãos, a misericórdia do Senhor se renova nas nossas vidas e a fidelidade do Senhor, né? E cada manhã a fidelidade do Senhor se renova nas nossas vidas. Aleluia! Não é a palavra de Deus que se renova. Não, nós que somos renovados por ela. Não está escrito em nenhuma parte na palavra do Senhor que diz que ela se renova, não. Mas somos nós que somos renovados cada dia diante da palavra do Senhor Jesus, tá bom? E vamos ficar firmes, querido, porque esse mundo jaz do maligno. Nós estamos vendo aí, ó, os ataques de Satanás cada dia. Nós, se você vai assistir um jornal aí na televisão, ou até mesmo aí nas redes sociais, aí você vê, irmãos, é filho matando pai, é pai matando filho, é tantas coisas, irmãos, é derramamento de sangue, é marginal, tirando a vida do semelhante. Ó, para os irmãos ver o que aconteceu com aquele terremoto lá na Venezuela. Que situação, irmãos, de pessoas que o que eles podem tirar de dentro daqueles tumultos de concreto, eles tiraram com vida, que eles não podem, ficaram lá de baixo. Então, irmãos, a palavra do Senhor diz que é terremoto, é guerra. Olha a guerra lá no Irã, tá de novo a guerra no Irã. Está de novo contra Israel. Então, irmãos, o que que nós devemos fazer, irmãos, é estar cada dia na presença do Senhor. Não precisa, irmãos, nós ficar aí fazendo tanta coisa arada. É bom fazer um estudo de bacharel, é bom. É bom você ter bastante conhecimento, é bom. Mas, irmãos, o que é bom é nós ser fiel ao Senhor e andar na presença dEle. É nós estar, irmãos, na presença dEle. Porque o que vence, irmãos, o pecado e o inimigo das nossas almas são joelho no chão, jejum, oração, vida com Deus. Porque não adianta, irmãos, nós viver aí fazendo tanto curso bíblico, tanta coisa arada, se nós não buscar mais e mais o Senhor. Não adianta nada, irmãos. O Senhor Jesus pode vir a qualquer momento ou nós tombar aí nosso fôlego de vida e ficar aí sem nós terminar de fazer o nosso estudo, nosso bacharel. Mas se você estiver com a vida diante do Senhor,
Você vai para o paraíso eterno.

eterno, vai encontrar com o Senhor na glória, ou se ele vir buscar a sua igreja, tá bom, queridos? Deus poderoso, eu te louvo nessa tarde, Senhor, mais uma vez, por o Senhor ter nos trazido aqui. Foi poucas palavras, Senhor, que falamos aqui nessa tarde, mas eu tenho certeza que o Senhor tem falado em corações, o Senhor tem falado em vidas. Meu Deus, não é por muito falar que seremos ouvidos, não, Senhor. Mas uma só palavra pode converter o mundo inteiro numa só palavra. Basta a pessoa dar atenção e dar ouvido, Senhor, aquilo que ele tem ouvido da tua parte. Meu Deus, fica conosco. Levanta aqueles que estão caídos. Meu Deus, fala com o teu povo, abala o coração do teu povo, para que te busca mais, para que venha na tua presença cada vez mais, meu Deus. Fica conosco, não deixa, meu Deus, que nós venha vacilar a nossa fé, nosso pensamento em ti. Eu sei que vem as lutas, elas são tão grandes, mas o Senhor está conosco em todo momento, porque o Senhor prometeu estar conosco. Fica com cada um de meus queridos e amados ouvintes, Pai. É o que eu te peço e te louvo desde já, em nome do teu Filho amado, Jesus Cristo. Aleluia! Glória a Deus! Amém, Jesus! E se o senhor, o nosso querido missionário Adriano Monteiro já entrou aqui no finalzinho da programação, né? Ele diz paz, paz do senhor missionário Edione e todos a programação. Amém, missionário Adriano. Aleluia, ele tem o programa dele aqui todos os sábados na parte da manhã, das 10 às 11, né? Que o Senhor Jesus nos guarda cada um de nós e até sábado que vem, Senhor. Se o Senhor disser que sim, vamos estar aqui com todos vocês, tá bom? A paz do Senhor Jesus e um bom domingo amanhã para todos vocês, tá bom, queridos?

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Santo é o nome do Senhor. Glória a Deus, aleluia, Jesus. Estamos aqui novamente nesse sábado maravilhoso para levar a programação ao teu lar, à tua vida. Glória a Deus, aonde você está, meu amado ouvinte, da programação, convocando para missões. Que Deus abençoe grandemente a vossa vida, o vosso lar e a vossa família. Hoje, dia 11 de julho de 2026, esse é o programa de todos os sábados que vai ao ar, pela graça de Deus, pela missionária Augusta e Vanessa, seus auxiliares, convocando para missões com a missionária Augusta. Nessa, e na mesa técnica é o Nicolas, hoje está o Nicolas. Glória a Deus. Está chegando aí, graças a Deus, Vanessa também, para dar auxílio a gente aqui na programação, convocando para missões. No capítulo 11, versículo 43, disse Jesus, quando chegou na sepultura de Lázaro: Lázaro, sai para fora. Glória a Deus. Com essa palavra, a gente entra em candeia aí pela rádio. E para fazer a programação, você que está aí do outro lado, ouvinte, você escutando aí ligadinho conosco. O Senhor que te abençoe, te ajude e te dê muitas maravilhosas e incopiáveis bênçãos. Glória a Deus. Já então nós vamos orar aqui juntamente com Vanessa e vamos entrar então para fazer a programação, que já temos com quase 10 minutos de programação que nós podíamos estar aqui, né, Vanessa? Mas tudo segundo a vontade de Deus acontece e eu creio que nesses poucos versículos, poucos tempo que a gente ocupa aqui, grandes coisas Deus fará por nós. Eterno Deus, perante, Senhor, os céus e a terra e tudo o que há na tua presença, Senhor, nós estamos nessa tarde novamente aqui, Senhor, para fazer a programação, levar ao ar, como sempre, nesse mesmo horário, por essa emissora. Pai, concede-nos da tua bênção, do teu poder, da tua misericórdia. O Senhor disse: pedi, pedi, e dar-se-vos-á. E nós pedimos e pedimos ao Pai Eterno, ao Filho Jesus Cristo, pelo Espírito Santo, as incompiáveis bênçãos do céu sobre nossas vidas e sobre todos aqueles que estão na escuta da programação. Em nome do Senhor Jesus, que o Senhor venha fazer milagres e maravilhas. Amém.

0: com vocês já, Vanessa.
1: Paz do Senhor Jesus a todos, mais um sábado abençoado que Deus nos permite estarmos aqui. Hoje não fui trabalhar no Paraguai, mas bem na hora de vir ali no viaduto, teve um acidente ali, vó. Muito trânsito, infelizmente a motoqueira ali veio a óbito. Então estava bem, bastante de trânsito. E dei a volta ali pela BR e o Matheus começou a passar mal dentro do carro.
0: Glória a Deus.
1: Então, pedi oração mesmo, né, pelo Matheus, que tá bem ruimzinho, tá com diarreia e com vômito. Para que Deus venha fazer a obra, né, e trazer a cura sobre a vida dele, né?
0: É verdade. É, mas Deus nos sabe todas as coisas.
1: Com certeza.
0: E vai entrar com providências divinas sobre nossas vidas.
1: Toca para nós, por favor. Como que é seu nome? Nicolas, toca para nós um louvor, cura-me.
0: Glória a Deus, aleluia. Essa é a 96.7 da FM.
1: Oi?
0: Rádio, do seu coração. Deus abençoe a todos no nome de Jesus.

0: perto de você. E ele pode te ajudar nessa tarde. Deus abençoe grandemente. Fala, Vanessa, qual é os outros que estão aí.
1: A prima Adelaide também está na escuta do programa.
0: Adelaide, que Deus abençoe tua vida, minha linda.
1: Em nome de Jesus, né?
0: Aleluia, Jesus.
1: Que bênção que vocês estão aí na escuta da nossa programação.
0: É verdade. Sentimos felizes e alegres, constante, sempre produtivo na obra de Deus, quando sabemos que existe tantas pessoas, né, escutando a programação e também aguardando, esperar uma bênção da mesma. E que o Senhor venha confirmar nessa tarde a bênção que Ele tem para a tua vida, que há tempo, às vezes, você já está esperando.
1: Sim.
0: Glória a Deus.
1: Graças a Deus. Coloca para nós, por favor, um louvor do Daniel e Samuel.
0: Glória a Deus. Tudo para você aí do outro lado, na escuta da programação. Deus alcance a sua vida, seja grandemente abençoado.
1: Uhum.
0: Glória a Deus, aleluias.

0: A Salete Camargo também está na escuta da programação. E ela pediu um louvor. Toca o hino Calmaria com canção e louvor. Ofereço para quem estiver na escuta. Vamos ouvir
1: bom,
0: esse louvor.
1: Minha querida.
0: Maravilhoso.
1: Obrigada. Deus abençoe. Vamos ouvir para a eleva espiritual de todos que estão na escuta. Glórias a Deus.

0: Glória a Deus. A Simone também está na escuta do programa. Boa
1: Amém.
0: Tarde, a paz
1: Graças
0: do Senhor.
1: Deus.
0: Paz do Senhor, Simone. Deus abençoe. Vamos falar dos nossos patrocinadores, boys. Já vamos entrar na palavra de Deus.
1: Vamos. Vocês aí que estão escutando, escutem-nos, que grandemente tenho certeza que cada um dos que tem patrocinado não tem se arrependido. Deus tem estado com vocês e como vai estar mais ainda, porque as suas promessas são fiéis e são verdadeiras. Aquele que dá também recebe da parte do Senhor.
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0: 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E vocês que são tocados, né? E que nos ajudam abençoando os nossos patrocinadores.
1: Glória a Deus, é verdade.
0: Vamos então entrar na palavra, vó?
1: Então você, meu amado irmão e irmã, você ouvinte aí da palavra de Deus, de perto e de longe, de todos os lugares onde se acham, se encontram, que realmente quase sempre tem alguém lá do Rio Grande do Sul, Santa Rosa, Porto Alegre, glória a Deus, Juí, agora nossos irmãos lá que já tem, a nossa irmã que tem entrado. E também não dizendo aqui, famílias e familiares aqui, de Foz, de Iguaçu, em todos os lugares por aqui. Glória a Deus. Por que não dizer, o Senhor nosso Deus, nós tem guardado, nós tem protegido, Ele é digno de honra, de louvor e glória, de adoração. Por isso que nós estamos aqui. É digno de toda a honra, de todo louvor e toda a glória. É Ele que nos fez povo seu, ovelha do seu pasto. Aleluia, glórias a Deus. Então vamos ler a palavra do Senhor, que se encontra no capítulo 8 de Lucas e o versículo 40. Nós fala aqui sobre a filha de Jairo e a mulher que tinha um fluxo de sangue. Aconteceu que quando voltou Jesus, a multidão recebeu porque todos estavam esperando. Eis que chegou um varão de nome Jairo, o qual era príncipe da sinagoga. Prostrando aos pés de Jesus, rogava que entrasse na sua casa, porque ele tinha uma filha única, quase de 12 anos, que estava à morte. E indo ele, apertava a multidão. E uma mulher que tinha um fluxo de sangue, havia 12 anos, gastava tudo seus haveres, e por ninguém ela pudera ser curada. Chegando por detrás dele, tocou nas orlas do seu vestido e logo estancou o fluxo de sangue. E disse, quem é que me tocou? Negando todos, Pedro e os que estavam com ele, disseram, a multidão te aperta e te oprime, e tu diz, quem é que me tocou? Então disse Jesus, alguém me tocou, porque bem conheci que de mim saiu virtude. Glória a Deus. Nós vimos aqui, é uma caminhada tão importante de Jesus, aqui na território desse mundo, ele estava indo, e porém a sua ocupação era com as vidas. A sua ocupação era com as almas. A sua ocupação era de fazer os milagres. Era de fazer aquilo que o Pai lhe tinha confiado. O que o Pai tinha lhe confiado? Essa missão que hoje passa a nós a fazer. Essa missão que eu, você, nós, eu aqui, conjuntamente com a Vanessa, nossos ajudadores aqui, estamos fazendo. Aleluia. Por que, missionária? Sim, porque o Senhor nos confiou essa missão. Chegou a esse ponto de nós sentirmos que devemos estar aqui. E cremos que Ele vela.

pela sua palavra e para nos ajudar. Ele nos sustentará e nos abençoará, como também abençoará todos aqueles que nos ajudaram, como disse já Vanessa. Nas suas palavras ela disse, aleluia, que o Senhor abençoe aqueles que abençoam nós. Aleluia. Aqui o Senhor Jesus, nessa caminhada dele havia uma multidão muito grande, mas uma pessoa somente tinha tocado nele. Então se oprimia, se apertavam de maneiras que se preocupavam com aquilo, de maneiras que se sentiam mal daquela apertação um ao outro. E o Senhor, aleluias, glória a Deus. Aqui no versículo 45 ele disse, quem é que me tocou? Com ele, mestre, a multidão te aperta e te oprime e tu diz quem é que me tocou. Viu como os discípulos falavam alguma coisa para Jesus? Quem é que me tocou? Disse Jesus, alguém me tocou porque conheci que de mim saiu virtude. Meu amado irmão e ouvinte do outro lado que nos ouve nessa tarde, o Senhor está dizendo que tu tens tocado nas orlas das suas vestiduras. Tu tens tocado nessa tarde sentindo realmente ocupação pela obra do Senhor. Sentindo na tua alma, no teu coração, que tu deves fazer mais do que você está fazendo para o bem da obra de Deus, para o crescimento, porque no dia de amanhã não pertence para nós, meus amados. Pertence o hoje, aquilo que agora, que nós podemos agora. Nós não temos certeza que no dia de amanhã, na semana que vem, o mês que vem, o ano que vem, eu vou fazer tal coisa, daí vai sobrar, aí eu vou ter tempo para fazer. É. Quero te dizer uma coisa, não pense essas coisas assim. Glória a Deus, olhe para Jesus, que nessa tarde Ele está olhando para você e Ele te diz, glória a Deus. Glória a Deus. E ele te diz assim, aleluia, Jesus, glória a Deus. Está muito baixo. Glória a Deus. Deus, Ele está presente aqui velando por essa palavra. E eu te afirmo que Ele disse, quem és que me tocou? Andar alabaster, aleluias. Alguém vai pensar e dizer aleluia. Quanta opressão, quanta coisa, quanta até que chegue naquele lugar para fazer esse programa. Glória a Deus, aleluia. Mas vale a pena fazer esforço pela obra de Deus. Vale a pena tocar no Senhor Jesus, pedindo dele misericórdia sobre a vida, sobre o lar, sobre a família, sobre o seu trabalho, sobre aqueles que o cercam. Ah, glória a Jesus, aleluia, aí na tua empresa, aí nos teus negócios, peça ao Senhor Jesus aí, toque nele, ele te ajudará a sair de todas as coisas ruins, daquilo que tem te oprimido. Glórias a Deus, o Senhor Jesus disse, alguém me tocou, porque de mim saiu virtude do Senhor para te curar, saiu virtude do Senhor para te salvar, saiu virtude do Senhor para ajudar a você vencer essa luta que tu está se achando tão difícil, saiu virtude do Senhor para tirar essa agora essa dor que você está sentindo. Ei, glória a Deus, aleluia. Aleluia, acredite que o Senhor está passando aí, Ele quer fazer, aleluia, um milagre na tua vida, Ele quer fazer um milagre na tua casa, no teu lar, na tua família, Ele quer te trazer mais perto dEle, glória a Deus, aonde você estiver, aleluia, dobra o teu joelho na presença de Deus, hoje, quero dizer aqui publicamente, senti alegria, quando a minha sobrinha lá de Chuí falou para mim, glória a Deus, desde que eu fui naquele culto lá com a Vanessa, eu sinto necessidade, eu sinto algo diferente, eu sinto necessidade de estar mais perto,

Perto de Deus, Vila Bastelebi canta laias. Às vezes você prega, você fala, você leva as pessoas para ouvir as coisas de Deus, a palavra do Senhor. No momento você acha, não adiantou nada, voltou e continuou as mesmas coisas. Mas eu quero te dizer, em nome do Senhor Jesus, tenha paciência, aleluia, que a glória a Deus, a semente, depois dela ter semeada, às vezes ela fica muito tempo na terra, até que ela nasce, até que ela cresça e até que ela venha dar frutos. Então eu quero dizer para você, tenha paciência, aleluia, que a pessoa que você quer evangelizar, que você quer ganhar essa alma, que você quer mudar, aleluia, a vida dessa pessoa. Glória a Deus, que não quer ver mais sofrer, que você quer ver liberto, que você quer ver curado. Aleluia, tenha paciência. A paciência é sofredora, é benigna, é misericordiosa. Glória a Deus, não trata com levidade. Andare levisse me amas. Glória a Deus. E nessa tarde isso o Senhor está requerendo. Não requerendo somente de nós, mas de todos que ouvem a sua palavra. Glória a Deus, aleluia. Então, naquela mesma território, o Senhor Jesus então ia em rumo para a casa de Jairo. Aleluia, glória a Deus. E que levava em busca de uma cura, ele buscava Jesus para levar até a sua casa, que a sua filha estava quase morta. Mas o Senhor Jesus já curando a mulher, aleluia, que tocou nele, curando aquele fluxo de sangue, ele não esqueceu que Jairo estava à sua procura. Ele também não desprezou o seu convite. Ele reverenciou que ele devia ir até lá. E indo até lá, glória a Deus, aleluias. Então, aleluia, tem bom ânimo, filha, a tua fé te salvou, vai em paz, disse ali Jesus quando curou a mulher. E estando ainda falando, olha o Senhor ainda falando com a mulher, glória a Deus que tinha sido curada. Então chegou, aleluia, um dos príncipes da sinagoga dizendo, a tua filha está morta, não incomode o mestre. Jesus, porém, ouvindo, respondeu-lhe, dizendo, não tema, mas crê somente e será salvo. Remanasce, remanasce, aleluia. Glória a Deus, alguém vem ao teu contrário, como uma água impetuosa, um vento forte na tua vida, contrariando, aleluia, os teus planos de evangelizações, planos de estar na presença de Deus, planos de servir ao Senhor, planos de fazer a obra de Deus, planos de dizer assim, fazer votos ao Senhor, fila basta vendo assim, vem aquele vento, não adianta, não vai, não faça, mas aleluia, glória a Deus, continua a caminhada, resista ao vento, resista, porque o Senhor é contigo. Tudo passará, os céus, a terra passará, mas a palavra do Senhor não vai passar. Lá na frente tu terás a bonança da sua graça. Aleluia, glória seja dada ao nome santo do Senhor. Então Jesus, entrando na casa de Jairo, já lá na frente, depois de ter curado a mulher, ele entrou, ninguém ele deixou entrar, senão Pedro e Tiago e João, ao pai da menina. Todos choravam e planteavam, e ele disse, não chores, não está morta, mas dorme. Glória a Deus. Glória a Deus, aleluias. Você crê nessa tarde que o teu problema ainda tem solução? Acredite, crê somente e tu verás essa tão grande vitória, essa tão grande salvação. Crê somente, diz aqui, não temas. Não tenha medo, irmã, não tenha medo, irmão. As coisas de Deus são real. Elas são, aleluia, poderosa para te ajudar, mesmo que o caso seja difícil. Mesmo que para você está sendo impossível.
possível. Mesmo que tu tá reconhecendo coisas, tá com medo. Aleluia, não tenha medo. Crê somente, não temas. Crê somente e tu serás salvo. Crê somente que o Senhor vai curar. Crê somente que o Senhor vai te ajudar. Aleluia. E está fazendo um grande milagre numa família,

0: Glória a Deus, um filho teu que está longe, que não está junto de ti, mas o Senhor está te dizendo, crê somente, e tu verás, aleluia, que não está morto, não está morto, crê somente e será salvo. Glorificado seja o nome do Senhor. Então o Espírito voltará, e todos ficarão maravilhados, não está morto, crê somente e será salvo. Glorificado seja o nome do Senhor. Então o Espírito voltará, e todos ficarão maravilhados, como diz a palavra. Glória a Deus, sabendo, aleluia, conhecendo que estava tudo morto, tudo perdido, mas quando encontrou o Senhor, nada é perdido, nada é difícil. Glória seja dada ao nome do Senhor. Santo é o nome do Senhor, aleluias. Eu fico pensando, meditando. Ficou uma palavra tão exata, tão na minha alma, no meu coração. Já digo na minha alma, no meu coração, que diz que nós não devemos deixar, aleluia, para que às vezes seja tarde. Tarde demais. Tarde para olhar para o céu. Tarde para olhar, aleluia, para cima, para procurar Deus. Não devemos deixar ser tarde. Devemos ocupar esse tempo do Senhor, que Ele tem nos dado. Esse tempo é do Senhor. Vai em busca da salvação da tua alma, da tua vida, de vitória para a tua família, soluções para o teu problema. Vai em busca, eu te garanto. Aleluia. Se Deus não faz, aleluia, nós também não pregaremos mais. Mas Ivalabas teclama randá. Nós sabemos que Deus faz, e por isso cremos que vamos pregar novamente. Deus nos dá vida e nós estaremos aqui no sábado que vem novamente, levando a palavra de Deus ao teu coração, orando em teu favor, aleluia, em favor da tua vida, do teu lar e da tua família. Deus está presente. Aqui nós sentimos uma grande glória, a presença do Espírito Santo, aleluia, nós elevando a pregar a palavra do Senhor. Crê somente e será salvo. Nada é perdido. Creia que tem encontrado o Senhor através da programação, convocando para missões. Seja um convocado, seja uma convocada para fazer missões ao Senhor, para apresentar no dia que você partir dessa vida. Aleluia. Glória a Deus, o Senhor vai dizer para você. Aleluia, ouvi você. Se esforçar por a minha palavra. Esforçou lá pelo programa lá da missionária Augusta e Vanessa. Esforçou para que a minha palavra permanecesse no ar. Foi abençoada e agora será salvo. Tu e a tua família. Em nome de Jesus. Ei, em nome de Jesus. Nessa tarde, não deixe passar. Aleluia. Abrace o Senhor Jesus Cristo para que Ele faça um milagre. Você que está com muita dor. Aleluia. Na tua barriga. Barriga, glória a Deus, uma dor tão, aleluia, desastrada, que parece, você pensa que vai morrer. Eu te digo em nome do Senhor, creia no Senhor Jesus e tu serás salva, tu serás curado desse mal em nome de Jesus, através da tua fé, da oração que vamos fazer em teu favor, você será alcançado em nome de Jesus. Anime, clama, andai, vici, me andas. Glória a Deus, não está morta, mas dorme. E disse o Senhor, aleluia, para Jairo, levanta-te, menina. Curou novamente a filha de Jairo. A mesma trajetória, a mesma caminhada da mulher. Aleluia, que ele curou o fluxo de sangue, curou a filha de Jairo. Jesus ainda é o mesmo. Ele é o mesmo de ontem. Ele é o de hoje. E ele é eternamente o Filho de Deus, que veio ao mundo a fim de todos aqueles que nele crê, não pereça, mas tenha vida eterna, tenha salvação, tenha curas divinas, tenha solução dos problemas, tenha misericórdia do Senhor sobre a tua vida, o perdão dos teus pecados. Aramas, serebi, cantaias. Aleluia. Todos vocês, meus queridos irmãos e irmãs, irmãs, que me ouvem e que escutam essa programação, que o Senhor alcance nessa tarde, sejam abençoados, não deixem de glória a Deus de participar. Liguem para nós, peçam um hino desejado, peçam oração, na medida do possível aqui estaremos orando por todas essas pessoas, porque fica gravado e eu continuo orando em casa. Se você tem soluções para ser solucionada na tua vida, acredite que hoje chegou a hora e o momento que Deus vai valer a tua vida, em nome do Senhor Jesus. Deus abençoe, que o Espírito Santo faça mais real a palavra no teu coração e na tua alma. Aleluia. Bela palavra maravilhosa que o Espírito Santo trouxe para nós nessa tarde, de alegria, de solução. Aleluia, glória a Deus, de fé. Ele acrescenta a nossa fé, acrescenta esse amor verdadeiro, acrescenta essa esperança nele. Aleluia, está curando também as enfermidades, que nem a Vanessa tem contado que o seu filhinho está enfermo, mas eu creio que a partir de agora, nós já vamos orar, determinar que em nome do Senhor saia todas as enfermidades e moléstia venha cair por terra, no poderoso nome de Jesus, e todos que estão escutando serão alcançados para a glória de Deus.
1: Glória a Deus.
0: Aleluias.
1: Aleluias.
0: Glória a Deus.
1: Glória a Deus.
0: Tem mais alguém que mandou?
1: Aleluia.
0: Sim.
1: Glória a Deus.
0: Santo é o nome do Senhor.
1: O Newton Júnior, de Recife, falou: boa noite, irmãs. Orem
0: boa noite. Deus
1: bom
0: abençoe, meu querido
1: irmão. Vocês.
0: Para você também, meu amado irmão.
1: O Rubens Rodolfo também pediu oração.
0: Glória a Deus. Vamos orar, irmãos.
1: Glória a Deus. Vamos
0: Santo
1: orar.
0: Santo é o Senhor.
1: Antes da gente orar para encerrar,
0: amém.
1: Vamos escutar um pedacinho do louvor Poder e Fé.
0: Aleluia, Jesus. Santo é o nome do Senhor. Aleluias.
1: Oi?
0: Glória a Deus.
1: Não.
0: Glória a Deus, aleluias.
1: É, mas não é Rose Nascimento. Coloca.
0: Glória a Deus, aleluias. Bendito é o nome santo.
1: Toque nele pela fé, irmão. Daí eu acho que vai aparecer.
0: Glória a Deus.
1: Toque nele pela fé, irmão.
0: Bendito é o nome santo do Senhor. E você vai aí, se aprevenindo aí, em nome do Senhor. Fique orando, reverenciando essa palavra.
1: É que eu sei, acho que é outra cantora. Coloca esse da Rose Nascimento.
0: Glória a Deus, aleluias. Ó Jesus, ó Jesus. Abençoe,
1: vamos
0: Pai.
1: Orar,
0: bendito é o teu nome.
1: Oi. Vamos orar e depois você solta, então, Nicolas, o louvor, tá? Oramos ao Senhor. Senhor, nosso Deus e Pai.
0: Diante da tua
1: presença. Nós te agradecemos, Senhor Jesus, por mais essa oportunidade, a qual o Senhor nos concede estarmos aqui, Pai, para levar a sua palavra.
0: Disse.
1: Obrigado, Senhor, pela sua palavra, Senhor, que o Senhor entregou,
0: Santo,
1: Pai
0: Santo,
1: e avó,
0: Santo,
1: para que
0: eu
1: nós
0: sei.
1: Pudéssemos ouvir, Senhor,
0: glória
1: Jesus,
0: a Deus,
1: a sua voz,
0: aleluia,
1: e
0: Santo,
1: que nós
0: Santo,
1: possamos,
0: Santo,
1: Senhor, tocar, Senhor, pelo poder da nossa fé, Senhor,
0: sim,
1: tocar,
0: meu Deus,
1: Senhor, sermos curados,
0: aleluia.
1: Pai querido.
0: Quanta
1: visita,
0: pessoa
1: Senhor
0: ouvindo,
1: Jesus,
0: meu
1: os familiares,
0: Deus.
1: Senhor Jesus,
0: sim, Pai,
1: Senhor, que
0: glória a Deus,
1: óbito,
0: aleluia.
1: Na BR, Senhor.
0: Hey! Oh, Jesus.
1: Pai, visita, Senhor,
0: teu
1: a cada
0: sangue
1: familiar,
0: tem
1: Senhor
0: poder,
1: Jesus.
0: Senhor. Guarda-nos em teu
1: guarda-nos,
0: nome.
1: Guarda-nos, Senhor Jesus, nos protege,
0: salva,
1: Senhor, os nossos
0: Senhor,
1: familiares, Pai querido.
0: Irmão,
1: visita, Senhor Jesus, a cada
0: Deus,
1: ouvinte, Senhor, a cada um, Senhor, que disse, orai por mim, Pai,
0: salva,
1: visita nesse momento,
0: Senhor,
1: Senhor, liberta, salva, Senhor, as almas, Pai, pelo poder da sua palavra.
0: Sim, meu Deus.
1: Em nome de Jesus, Senhor, nós te pedimos e te agradecemos, Senhor Jesus,
0: problemas
1: por tudo,
0: para
1: Senhor,
0: a glória
1: que o Senhor faz
0: do
1: por
0: teu
1: nós,
0: nome eterno,
1: nós
0: Jesus.
1: O merecemos, Pai.
0: Aleluia,
1: visita, Senhor,
0: o
1: Mateus,
0: conosco.
1: Pai, cura ele, Pai, querido,
0: Santo,
1: em nome
0: Santo,
1: de Jesus.
0: Santo é o Senhor.
1: Nós te agradecemos desde agora e para
0: aleluia,
1: todo sempre, Pai.
0: Aleluia, fica conosco,
1: amém,
0: meu
1: Jesus.
0: Paizinho. Glória a Deus, aleluia. Que o Senhor abençoe grandemente. Possamos, aleluia, ouvir a palavra de Deus e dar crédito.
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3: Fui eu, Senhor. Perdoe-me.
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0: lembrando que todos os nomes de oração, avó,
1: glória a Deus,
0: de manhã, pelas pessoas que pedem oração, tá bom?
1: Glória a Deus.
0: Até sábado que vem, se assim Deus nos permitir, fiquem todos com todos.
1: Até
0: com
1: lá,
0: Deus.
1: Na paz do Senhor,
0: amanhã,
1: meus amados
0: na
1: irmãos,
0: nossa igreja
1: oraremos.
0: Tem Santa Ceia, na
1: Aleluia,
0: Cadima,
1: Rubens.
0: Fica aqui na rua Centenário, número 1006. Amanhã teremos uma abençoada Santa Ceia. Vocês estão todos convidados para vir cultuar conosco aqui no Morumbi 2, rua Centenário, número 1006. Vai ser
1: glória
0: uma bênção em nome
1: Aleluia,
0: de
1: Jesus.
0: Jesus. Um culto cheio das bênçãos do Senhor Jesus Cristo.
1: Até
0: sábado que vem.
1: Até sábado que vem, na paz do Senhor, amados.

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0: vos saúdo com a doce paz do nosso Senhor
1: e Salvador Jesus Cristo.
0: Sábado é muito especial, mais do que especial, né? Na presença do Senhor, né? E hoje estou aqui com o missionário, né? Washington. É um homem de Deus que vai estar trazendo a palavra para nossos corações. É, o Senhor já é certeza que preparou uma palavra a qual vamos nos alimentar hoje. Né? Precisamos nos alimentar, né? Eu sempre digo para as pessoas que nós alimentamos todos os dias. Né? A gente chega de manhã, você toma o café da manhã. Aí, dá lá meio-dia e meio. Eu quando dá 11 e meio, já tô almoçando. Tem algo aqui na tela. Aí. Né? É, meio-dia e meio, eu já estou almoçando. E à tarde, tem o café da tarde, né, moço? Café da tarde tem que ser tomado, né? Aí eu tomo o café da tarde. Aí quando dá 7 horas, a patroa prepara um grude lá, né? Aí eu janto. Dessa mesma forma, dessa mesma maneira, nós precisamos alimentar a nossa alma. Nós precisamos alimentar a nossa alma, né? Com a palavra, com a oração. Nós precisamos alimentar a nossa alma, né? O programa Cristo é a Resposta, ele vem ao ar todos os sábados. Né? Ele vem ao ar todos os sábados, das 18 às 18h50. Né? Às 18h50 nós estamos aqui trazendo a palavra do Senhor. Nós vamos dar abertura do programa, lendo um salmo. Você que tá... Eu tô tentando aqui. A internet tá meio fraca hoje, né? A internet tá na benção hoje, viu? Tá querendo... Quer levar nós à prova, viu, irmão? Aqui é... Você tem que estar sempre orando. Eu tenho que orar muito com aquele relógio lá, que ele nos leva à prova. Quando você... o negócio aquece, que você começa a acelerar, ele... corre. O bichinho tá meio possuído. Né? Coisa difícil. Programa Cristo é Resposta. Nós vamos então meditar numa palavra aqui, abertura do programa. E vamos lá pelas 18h30, o nosso amado irmão vai estar trazendo a palavra. Antes disso, meu irmão, Padre Senhor, seja bem-vindo, tá, no programa. Eu acho que está saindo bem o som aí, fica à vontade, no microfone aí. Pode ficar à vontade. Seja bem-vindo. Espero que o irmão, dessa vez e mais vezes, vai estar conosco aqui para nós aproveitar e fazer o ID do Senhor. Trazer a palavra do Senhor. Tá bom? Seja bem-vindo.
2: Prezado irmão Moisés, eu agradeço. A paz do Senhor para os ouvintes, aquele que nos ouve nessa tarde. Eu agradeço imensamente a oportunidade de estar aqui nesse sábado, juntamente com os irmãos, proclamando a palavra do Senhor. E você que nos ouve nessa tarde... Deus tem uma bênção para a sua vida em nome de Jesus.
0: Amém. Louvado é o nome do Senhor. Maravilha. Meu amado, vamos lá. Salmos 34. Diz assim. O verso 7 diz assim: o anjo do Senhor acampa ao redor do que o teme e os livra. É. O anjo do Senhor acampa ao redor dos que o teme e os livra. Pai Santo, obrigado, Senhor, por esta oportunidade. O Senhor tem trazido o teu servo, irmão Washington, para trazer uma palavra. Que o Senhor possa, ó Pai, falar nos corações, ó Deus, que o anjo do Senhor, que está acampado a todos aqueles que o teme, que obedece a tua palavra, que está ali, Senhor, que há um propósito nesta vida, Senhor. No nome de Jesus Cristo, que o Senhor possa falar nessa tarde de sábado, início de noite, Senhor.

possa, ó Pai, entrar nos lares, Senhor, e o seu nome ser glorificado. Amém. Vamos lá ouvir oração de um aflito. Amém. Glória a Deus.

Aleluia! Jesus, tu és o remédio. É o único remédio para a nossa alma, né? Nós fazemos algumas vezes, inclusive sexta-feira era para nós ter feito esse trabalho, mas a minha esposa começou num curso que era entregar uns cachorro-quente, café e suco aqui no postinho. E na região aqui, nessa praça aqui. E interessante que nós oferecia, você aceita um cachorro-quente, ou um suco, ou um café, ou uma oração. A maioria queria uma oração. Sabe, irmão, nós vemos pessoas presas, né? Pessoas que... elas estão andando ali

0: É como fosse um quando você amarra um cachorro numa corrente e você coloca aquela corrente longa, entendeu? Comprida. Então, ele está amarrado. Mas um detalhe, ele vai, ele pensa que está solto. Uhum. Quando ele corre, que ele fala, agora vou, ele viu lá que está preso. Entendeu? Então, quando o homem está aprisionado no mundo, no pecado, que está envolvido toda essa a droga, o mundo da prostituição, o que acontece? Chega um momento que ele pensa que ele está bem. Vou dar um exemplo. Eu me lembro que havia uma época da minha vida que eu saía à noite, era uma vida de bebedice, e chegou, em algum momento, eu chegava de madrugada, eu ficava desesperado. Eu falava, meu Deus, eu não aguento mais isso. Ou seria, você está numa prisão que você não quer estar preso. Chega um momento que você pensa, não, eu estou bem. Mas quando você pensa, agora eu estou fora do negócio, nada, está amarrado ali. Né? Que é só Jesus que pode nos libertar. Né? E a gente vê isso, né, irmão Washington? Fica à vontade, pode comentar aí. Né? A gente vê isso o tempo todo e todo o tempo, né? Fica à vontade, pode comentar, o senhor acha aí.
1: Missionário, irmão Moisés, isso aí é a realidade de muitas pessoas que às vezes estão nos ouvindo, que parece que está trilhando por um caminho certo, conforme diz a palavra lá no Provérbios capítulo 14, versículo número 12, parece que ele está no caminho certo, que aos olhos deles é um caminho certo. Mas diz em seguida que esse caminho, no final, é o caminho da morte.
0: Está vendo? Né? Parece.
1: Parece.
0: É ilusão.
1: Ilusão.
0: Ilusão. Né? E, infelizmente, é isso que tem acontecido. Né? Olha só, eu fico observando muitas vezes os jovens, chega naquela idade dos 12, 13 anos, adolescente e tal, ele quer ser livre.
1: Sim.
0: Né?
1: Sim.
0: Ele quer, mas ele acha que a liberdade dele é andar com quem ele quer. Ser livre é ele tomar a bebida dele. Pode notar que a liberdade geralmente é a rebeldia. Aquela liberdade que ele está vendo ali, realmente é rebeldia. Meu amado, eu quero aproveitar aqui para não ficar nas minhas palavras. Deus me colocou essa uma palavra aqui curta, porque hoje eu vim aqui para me alimentar. Eu quero me alimentar. Mas vamos fazer o seguinte, já que nós estamos nessa pegada, diz assim, Isaías 30. Isaías 30. Vamos aqui, né? Isaías 30. O verso 1 até o verso 2, no capítulo 30, do verso 1 ao 2. Diz assim: ai dos filhos rebeldes, diz o Senhor, que tomaram conselho, mas não de mim, e que se cobriram com uma cobertura, mas não do meu espírito, para acrescentarem pecado a pecado, que desce ao Egito sem perguntar a minha boca, para fortificarem com a força de Faraó e para confiarem na sombra do Egito. Olha só, nós falamos agora do pai. Quando você olha essa passagem de Isaías, o profeta messiânico, ele trazendo uma exortação forte para o povo de Judá, um povo, às vezes a gente fica pensando, às vezes nasce na mesma família, sabe? Filho do mesmo pai, congrega na mesma igreja, dá os mesmos glória, só que tem um detalhe, na hora do vamos ver, na hora que a batata assa, um fala, não, eu não vou nessa não. Mas por isso, nós não servimos o mesmo Deus? Nós não estamos debaixo da mesma promessa? Nós não damos glória a Deus junto na igreja? Agora que a situação, nós temos que enfrentar junto. Eu fico pensando quando a mulher de Jó disse para ele, olha, abandone seu Deus e morra. É. Ele fala, pô, ele já nos deu tanta coisa boa, nós não vamos aceitar a parte mal do que vem da parte dele. Aqui nós vemos aqui, interessante,

0: nos fortalecemos junto, né? Ali nós vemos que, ao contrário do que deveria usar como exemplo do que fez Ezequias, nós vemos ali que aqui Deus, ele reclama do povo, dizendo, olha, ai dos filhos rebeldes, ele era filho, era gente da mesma congregação, era o povo de Judá, era o povo da promessa, o povo escolhido. Mas na hora que a situação, o que eles fizeram? Desceram para o Egito para fazer aliança com o faraó. Ou seria? É a mesma coisa, irmão, que nós estamos hoje aqui, a gente vê as coisas ficam difíceis para a igreja. A gente vê os problemas dos impostos, os problemas que a gente tem que envolve a questão de tributos municipais, e a gente vê também as perseguições que vêm sobre a igreja. É a mesma coisa de nós pegarmos nessa situação que está se levantando hoje, né, que a gente sabe desse governo, ele vem contra a igreja, nós pegar e fazer uma aliança com o governo. Falar o seguinte, já que está vindo um gigante contra nós, vamos fazer uma parceria aqui. Então nós vemos aqui que Deus, ele repreende Judá. Deus aqui, ele trata de dizer, olha, eu não vi ali o que aconteceu com o que eu fiz com Sanaqueribe quando se levantou? Quando eu mandei um anjo, que destruiu, numa noite matou 185 mil. Então, há muitas das vezes, eu acho assim e vejo muito claro na nossa vida, que a gente tem que ver a vitória que alguém ou um povo ou uma igreja está tendo na fidelidade, né? Quando você vê o irmão, olha só, aquele irmão, rapaz, você vê, o irmão é fiel, e através daquilo Deus tem abençoado. Peraí, então eu vou ter que firmar ali também, né? E o grande problema, meu amado, é que muitas das vezes, quando as coisas ficam difíceis, olha só, quantos crentes não caem nisso? A situação, fomos sitiados, veio a enfermidade, veio a falta de dinheiro, a primeira coisa, muitos, vou lá no agiota pegar um dinheiro emprestado. Está descendo para o Egito. Está saindo da verdade e andando na mentira. Está deixando de confiar no Deus que provê para confiar nas coisas do mundo. Saber, não, mas olha, o governo entrou aí com uma petição contra as igrejas e agora o negócio vai ficar... Não, faz o seguinte, nós vamos ter que... Vamos conversar com o prefeito lá, vamos fazer o seguinte, vamos fazer uma parceria com ele, vamos fazer um propósito com ele, é o seguinte, ó, se eles liberar o negócio aqui, na próxima eleição nós vamos votar tudo nele. É aliança que está fazendo com o mundo! Isso foi o que fez Judá! Eles tinham que ter olhado, olha o que aconteceu com Jerusalém. Eles clamaram ao Senhor, eles buscaram. Olha o que aconteceu com o rei Ezequias. Ele buscou a presença do Senhor e Deus deu livramento. É tempo de nós fazer o seguinte, meu amado, você que está me ouvindo. Talvez você está com problema de enfermidade. Escute uma coisa. Olha o que eu vou falar hoje aqui nesse programa. Talvez você está com problema de enfermidade, problema difícil. Já oraram, já jejuaram, a igreja já orou e nada. Vou dizer uma coisa para você, continue perseverando. Crê que o mesmo Deus que deu livramento ao povo no passado, ao mesmo Deus que prometeu que estaria contigo até o final, o mesmo Deus que deu livramento a Jerusalém, o mesmo Deus que é o Criador dos céus e da terra, aquele que fala e a sua palavra se cumpre, se ele te prometeu, a Bíblia diz que ele é fiel e justo. Então acontece muitas das vezes que a pessoa ele sai da direção de Deus e vai procurar no ocultismo.
1: Verdade, meu.
0: Hã? Verdade. Você me ensinou, é difícil aqui?
1: Sim.
0: Ele vai lá para faraó. Quem que é faraó dentro do texto? É o diabo.
1: Sim.
0: Tem gente... Irmão, isso aqui é difícil. Muita gente está me ouvindo aqui agora. Tem gente que é o seguinte. Tá doente. Aí vem aquele filho de Belial e fala assim. Eu sei ter uma pessoa aí que faz um negócio aí que você vai curar.

0: O que que ele faz? A Bíblia vai dizer que Eva lhe deu ouvido à voz da serpente. É você dar ouvido àquela voz do cão e falar assim, vou lá para ver. É o que aconteceu com o rei de Israel, com Saul. Não tenho mais resposta, Deus não fala comigo, então eu vou lá para falar com uma mulher que joga carta para ver o negócio lá para mim. Vai para o Egito. Quantas pessoas, irmão, eu conheço pessoas que antes da pandemia servia a Deus e pulava e cantava, mas na pandemia a coisa bateu, o caldo engrossou, entrou para o tráfico. Foi para o Egito. Deus. Não, porque eu precisava de dinheiro. Você acha que Deus livrou o livramento? Caiu lá, pai. 10 anos, 7 anos lá, é o martelo batido. Então a pessoa, Deus está falando hoje aqui. É pessoas que estão dizendo, sirva ao Senhor, mas quando o caldo engrossa, porque ele nos leva. Olha o que ele diz, ó, eu vos levei para o deserto para ver quem é você. Para ver o que tinha no teu coração. Esse é o detalhe. Vamos ouvir mais um louvor? Porque eu quero, eu tenho que me alimentar, eu fico falando demais e tiro... Eita, glória.
1: Profundo, né, mesmo? Profundo isso aí, né?
0: Não é não?
1: Reflexão profunda.
0: Não, não é?
1: Profunda.
0: Hã? Você não acha, meu irmão, que esse é um grande problema? Porque Deus, ele fala, ele tá falando aqui, ó. Ah, esse ai aqui é um ai de juízo. Né? Que ele tá falando, ai dos... E um detalhe, não é gente de fora. É por isso que Deus me trouxe aqui. É gente de casa. É aquele que dá glória, que marcha no domingo. É pá, pá. Deu um problema, faltou dinheiro. Rapaz, vá com aquele agiota lá. Vem com aquele agiota, se ele arruma um dinheiro pra mim. E ele tá falando quem? É os filhos. É ai dos filhos rebeldes, que tomam conselho. Opa, não busca em Deus. Busca lá. Ô, o cara, eu sei quem dá a solução. Hein? Aqui, ó, olha o que ele fala. Tomaram conselho não de mim e se cobrem com uma cobertura, mas não do meu espírito. O que, que é isso? Essa cobertura fala de uma influência maligna do meu espírito. Não é, se não é do espírito do Senhor, é espírito de quem? Uma influência. Ou você está andando na luz ou está andando nas trevas. Vamos pro louvor.

0: Glória a Deus, aleluia, aleluia, assim Deus será contigo. Gente, hoje nós temos aqui o missionário Washington, que vai estar trazendo a palavra. A missionária Silvana, minha esposa, ela está num curso, aí que está estudando e está se formando, está fazendo, está uma benção, né? Então hoje ela não está de novo, já é o terceiro sábado que não está, né, missionária Silvana? Cadê você? Ela está ali, já escreveu que está no compromisso. A missionária, irmã, pastora Maria Rocha. Oh, glória! A pastora Maria, ela tem, vai ter agora dia 2 de... É de agosto, né, pastora? Que nós vamos ter aí o culto de missão. Eu vou estar ministrando no culto de missões. É o primeiro culto de missões, né, pastora? Se a senhora puder passar aí o endereço, né, para as pessoas ir lá cultuar ao Senhor, louvar ao Senhor, ouvir uma palavra. A igreja está ali na região da Vila, né? Então, é dia 2 de agosto. É isso? Né? Dia 2 de agosto. Vou estar lá ministrando, vou estar com a missionária Silvana ali na congregação. É, casa de oração? Só me confirma aí, pastora. Amém? Amém? Em nome de Jesus. Meu amado, vamos ser servido agora pro senhor. Fica à vontade. Você sabe que eu fico vendo quando Deus nos chamou para servir.
1: Sim, com certeza.
0: É. E ele é o nosso ensinador como servir. E lá nas cataratas eu falo para os clientes: eu tô aqui para servir. Eles olham para mim e falam: que isso, meu? Eu tô aqui para servir, meu senhor. Hein? Fica à vontade.
1: Meus irmãos e minhas irmãs que nos ouvem nessa tarde, ouvintes da Palavra de Deus, eu os saúdo com a paz do Senhor Jesus nessa tarde. Atendendo aqui um convite do nosso irmão missionário, irmão Moisés, eu até falei para ele que esse título de missionário é maior do que de pastor. Não foi?
0: Você vê que coisa maravilhosa. Eu tinha lembrado dessa fala do irmão, e é interessante, quando o irmão falou, eu fiquei, rapaz, e eu estava em casa lembrando de onde que eu tinha ouvido. Foi o senhor que citou na Assembleia de Deus.
1: Campos do Iguaçu.
0: Campos do Iguaçu, isso, com o nosso querido e missionário, pastor e missionário...
1: Fábio Távora.
0: Pablo Távora, né? Isso. E nós estivemos juntos fazendo missões, né? Sim. Lá no Paraguai. E Deus vai preparar mais portas para nós ir falar do amor de Deus e estender a mão para os caídos, né? Exatamente, fica à vontade.
1: Com certeza. Conforme bem disse aqui nosso irmão... chama ele de missionário, irmão Moisés, nós fizemos acompanhamos o pastor Fábio Távora, né, que é o responsável pela missão

0: campo,
1: exato,
0: de Foz do Iguaçu, Demifoz.
1: Demifoz.
0: E fizemos um trabalho missionário, uma viagem missionária para a cidade de Arroisteiro, perto de Assunção.
1: Quase. Quantos quilômetros daqui? Uns 300 e pouco, né?
0: Mais um pouquinho, acho que é mais um pouco. Então foi em torno de quase 6 horas de viagem. Passamos ali uma noite e no dia seguinte retornamos e Deus abençoou ali, desde lá que conhecemos o nosso irmão missionário, irmão Moisés. Ele esteve recentemente na nossa igreja, congrego na Assembleia de Deus do Campos do Iguaçu. É o meu pastor Fábio Távora, tá? E acho que é bem conhecido na cidade de Foz do Iguaçu. E eu conversei com ele nessa tarde para vir atender esse convite. Ele falou, vai lá e deixa Deus te usar. Então, estamos aqui, pastor, muito obrigado. Se o senhor está nos ouvindo aí, muito obrigado por nos liberar para vir aqui anunciar a palavra do Senhor Jesus. Amém. Servimos ali como presbíteros ali e eu me sinto lisonjeado do senhor falar o nome missionário para mim, me chamar de missionário. Me sinto lisonjeado. Por quê, irmão? Porque eu até falei um dia que eu estava pregando na igreja lá, uma oportunidade que foi me dada no culto de missões, eu falei, ó, nada arde mais o meu coração do que a obra missionária. A obra missionária é o que mais arde o meu coração. E eu creio que isso é o que deveria arder o coração de todo crente, de todo aquele que se diz servo de Deus, serva de Deus, é o que deveria arder no coração dessa pessoa. É o amor pelas almas, tá? E quando o irmão aqui me chamou, desde que eu conheci ele na missão que nós fomos, ele me chamou e fez o convite para estar aqui nessa tarde. E eu não pude rejeitar, meu irmão. Não pude rejeitar. Eu falei, não vou rejeitar o convite, até mesmo porque quando a oportunidade nos é dada, a gente não pode calar.
1: Não pode.
0: O próprio Jesus disse, se esses se calarem, as pedras clamarão. Então, irmão, muitas das vezes, Deus tem usado pessoas e pessoas por aí fora, porque você não vai. E Deus tem que usar outras pessoas, talvez até não crente. Até não crente, Deus usa para poder pregar o evangelho. Meus irmãos, eu quero ler com você que me ouve. Talvez você não é crente, talvez seja católico, espírita. Tem muitos ouvintes, né? Nessa rádio, alcance desse aparelho de som, dessa rádio Essência Gospel FM 96.7. Tem muita pessoa nos ouvindo, creio que até fora do país tem pessoas nos ouvindo. E eu quero compartilhar com vocês aqui uma palavra que está no livro de Marcos, no capítulo de número 5. E no versículo 25 até o versículo de número 29. Marcos, capítulo 5, versículo de número 25 até o versículo de número 29. Diz assim: então, certa mulher que havia 12 anos tinha um fluxo de sangue e que havia padecido muito com muitos médicos e despendido, ou seja, gastado tudo quanto tinha, nada lhe aproveitando isso, ou seja, todo o dinheiro que ela gastou de nada aproveitou. Antes, o quadro dela piorava, ia de mal a pior. No versículo de número 27 diz, ouvindo falar de Jesus, veio por detrás, entre a multidão, e tocou na sua veste. Versículo 28, porque dizia, se tão somente tocar nas suas vestes, sararei. E logo se lhe secou a fonte do seu sangue, e sentiu no seu corpo estar já curada daquele mal. Essa passagem que lemos faz parte dos diversos milagres que Jesus operou enquanto aqui esteve nessa terra. E aqui, Jesus estava sendo acompanhado de uma grande multidão. Um homem por nome Jairo interpelou Jesus que fosse até a tua casa porque a sua filha estava muito doente, à beira da morte. E nesse intervalo que Jesus está caminhando, aparece uma mulher. Mas eu quero aqui, irmão, parar um pouquinho para analisar essa mulher. Essa mulher estava sofrendo há 12 anos. Irmão Moisés, missionário irmão Moisés, 12 anos não são 12 dias. Se a pessoa pegar uma gripe aí, que passa um final de semana com gripe, a pessoa já pensa que vai morrer, já pensa que vai se encontrar com Deus, já pensa várias e várias coisas, quer assinar testamento, né? Que é, meu filho, vem aqui, que eu acho que eu vou passar dessa para melhor. Então, quando a gente pega uma gripe, uma dengue, uma Covid-19, que nós acabamos de sair de uma pandemia, a pessoa já pensa várias coisas, já pensa que vai morrer.

0: Agora imagina essa mulher. Estava sofrendo com uma enfermidade há 12 anos. Não 12 meses, não 12 dias, mas 12 anos de sofrimento. E o texto dá a nos entender aqui, esse texto dá a entender que essa mulher era uma pessoa que tinha uma certa condição financeira. Por quê? Porque diz que ela gastou todo o dinheiro que ela tinha com os médicos daquela época. E eu creio, eu quero entender assim, que aquela mulher, alguém dava indicação, olha, vai no médico tal, na rua tal, que aquele médico lá é top, aquele médico é bom demais. E aquela mulher, eu creio que ela chegava lá, sentava no consultório daquele doutor, e aquele doutor perguntava o que ela tinha, ela explicava todo o que ela tinha, e o médico receitava um remédio, cobrava pela consulta, e a mulher ia lá, comprava o remédio, tomava o remédio, fazia o tratamento, e no final do tratamento nada adiantava. Alguém indicava, não, esse aí não funcionou, mas vai no outro, que o outro médico vai funcionar. E a mulher ia no outro médico, fazia o mesmo procedimento, gastava dinheiro novamente e nada adiantava. E eu creio que a mulher esgotou seus recursos financeiros, indo em praticamente todos os médicos conhecidos naquela ocasião. E aqui a Bíblia vai dizer, a Bíblia nos diz que a situação dessa mulher, versículo 26, nada disso lhe aproveitou, antes ia de mal a pior. A situação só piorava, não melhorava. Imagina, irmãos, a gente está sofrendo de uma doença que vai em tudo quanto é médico. E cada um dá uma receita, um diagnóstico, e toma remédio, toma remédio, toma remédio, e aquilo não melhora. Talvez esse seja o seu caso nessa tarde, você que me ouve. Talvez você está tomando remédio, já foi em vários médicos, já gastou muito dinheiro com consulta e não tem melhora no seu quadro. A situação dessa mulher era idêntica. Ela tinha gastado todo o dinheiro que ela tinha e nada tinha adiantado. Mas o versículo de número 27 é um versículo que me chama a atenção e me cobra uma responsabilidade, que diz: ouvindo falar de Jesus.
1: Aleluia.
0: Irmãos, pesa sobre mim, pesa sobre o missionário irmão Moisés, pesa sobre você que é crente que me ouve nesse momento, sobre os pastores e sobre a igreja, uma responsabilidade de falar de Jesus. Aquela mulher ouviu falar de Jesus. Quem é que pregou para aquela mulher, que falou de Jesus para aquela mulher? Não sei. Mas talvez o seu vizinho, a sua vizinha, precisa que alguém vá lá e fale de Jesus para essa pessoa. Essa mulher ouviu falar de Jesus. Há muitos historiadores, comentaristas e tradições que dizem, dão um nome para essa mulher, chama de Verônica, de Berenice. Não está escrito na Bíblia, então não quero entrar nesse mérito. Mas eu creio que a pessoa que foi evangelizar, vou usar aqui esse nome que eles usam, que os historiadores, assim, os comentaristas usam o nome de Verônica. Talvez alguém chegou lá, talvez uma colega, uma conhecida, chegou nessa mulher e disse, olha, evangelizando, lógico, essa mulher falando, olha, você gastou dinheiro com todos os médicos, não teve solução. Agora é o seguinte, eu descobri um que tem solução para o seu problema. E a mulher, mas quem? Que eu já fui em todos os médicos, eu já gastei tudo que eu tinha, toda a medicina que tinha, tudo de mais evoluído, eu já gastei e não teve solução para o meu problema. Não, mas esse que eu vou te falar, ele resolve o problema.
1: Não precisa gastar.
0: E não precisa gastar nem um real. Né? Talvez a mulher perguntou, mas eu não tenho mais dinheiro para gastar. Eu falei, não, mas ele não cobra para curar. Não, ele não cobra. E a mulher falou assim, mas peraí. Mas quem é esse homem? Fala mais desse homem. Fala, o nome dele chama-se Jesus. Por isso que ela ouviu falar de Jesus. E em Romanos 10, 17, o apóstolo Paulo nos fala o seguinte, que a fé, ela vem pelo ouvir, e o ouvir através da palavra de Deus, pela palavra de Deus. Se nós não pregarmos essa palavra para que alguém ouça, como que a pessoa vai produzir fé no seu coração? Então, essa mulher ouviu falar de Jesus. Como que ela ouviu? Não sei, mas quero aqui conjecturar, quero aqui ilustrar dessa forma, que alguém chegou, o nome, né? Vamos usar o nome de Verônica, conforme alguns usam. Verônica, eu sei de uma pessoa que vai curar a tua enfermidade. Mas quem? Jesus. Não, mas me fala um pouco desse Jesus. E eu quero aqui crer

0: que aquela pessoa que estava falando de Jesus para aquela mulher contou alguns dos testemunhos que Jesus estava falando de Jesus para aquela mulher, contou alguns dos testemunhos que Jesus havia, dos milagres que Jesus havia realizado. E quem sabe, aquela mulher chegou para ela e falou assim, ó, aquela pessoa que evangelizava, ela falou assim, você lembra naquele caminho de Jericó, que tinha um cego lá por nome de Bartimeu, que tinha uma capa suja, que vivia lá na beira da rua pedindo esmola para todo mundo, lembra dele? A mulher, lembro, passei lá, eu lembro que esse camarada tá lá ainda. Não, tá lá nada. Ele tá seguindo Jesus.
1: Testemunho.
0: Jogou a capa fora, Jesus deu vista para ele, que era cego, Jesus deu vista para ele, e hoje ele tá seguindo Jesus.
1: Aleluia.
0: Você lembra do camarada lá que não tinha olho, que alguém falava que o pai dele pecou, a mãe pecou, que ele não tinha visto? Lembra dele? O cego de nascença, só para saber, ele nasce sem os olhos. E Jesus fez lama, sabe o que Jesus fez? Fez lama, passou no olho, ele fez dois olhos novinhos. Ele foi lá, lavou e tá vendo, tá acompanhando Jesus. A mulher, a fé da mulher,
1: Eita,
0: começou
1: glória.
0: A brotar. A fé começou a brotar. E eu creio que uma pessoa sofrendo 12 anos de um fluxo de sangue, perdendo sangue, a pessoa tá fraca, tá com anemia profunda, não tem força para nada, quem sofre de anemia sabe. E agora, aquela mulher levanta, ela recobra suas forças, ela tira força de onde não tem e levanta. E ela fala consigo mesmo, esse homem aí é poderoso mesmo. Se eu tão somente conseguir tocar no seu vestido, nas suas vestes, eu vou ser curado. Ele não precisa nem orar por mim. Mas se eu tão somente tocar nele, eu vou ser curada. E aquela mulher, sabendo que Jesus foi, sabendo onde Jesus estava, e foi até onde Jesus estava. Só que uma multidão muito grande estava ao redor de Jesus. E a mulher foi afastando a multidão, mesmo sem força. Foi afastando a multidão, e foi chegando perto de Jesus. E quando a mulher chega perto de Jesus, a mulher toca em Jesus. E no momento que ela toca em Jesus, diz o versículo de número 29, e logo se lhe secou a fonte do seu sangue, e ela sentiu no seu corpo, está curada daquele mal. Tá vendo? Agora, quantas pessoas em nossos dias, né, que estão dentro das igrejas e diz que estão tocando Jesus e nada acontece. Sabe por quê? Porque tudo depende da fé como se toca no Senhor Jesus. E aquela mulher teve fé e tocou com fé no Senhor Jesus. E o seu problema, a sua hemorragia, a enfermidade que ela carregava consigo há 12 anos, aquela enfermidade foi embora e logo se lhe estancou aquela hemorragia. E Jesus, irmãos, estava cercado de uma grande multidão. E Jesus sentiu que alguém tocou dele de forma diferente. Engraçado, né? Eu sou do Rio de Janeiro, natural do estado do Rio de Janeiro. E a gente sabe que quando a gente está numa metrópole, numa capital, tem muita gente, um empurrando o outro. Chega no trem, no metrô, empurra para cá, empurra para lá. É inevitável alguém esbarrar na gente, é inevitável. A pessoa vai esbarrar na gente, vai dar um empurrão e tal, e fica meio arisco ali, né? E assim que estava acontecendo com Jesus, Jesus estava em volta, muitas pessoas tocavam em Jesus, e Jesus pergunta, quem me tocou? Jesus olha para a multidão, quem foi que me tocou? Aí os discípulos olham para Jesus, mestre, o que é isso? Você não está vendo que o senhor está cercado por uma multidão? Como é que o senhor pergunta quem foi que te tocou? Quase assim, pô, Jesus, não é para estar fazendo esse tipo de pergunta para nós, quem foi que me tocou? Mas só que naquele momento Jesus, não é esse tipo de toque que eu estou falando. Alguém me tocou diferente, porque de mim saiu poder, de mim saiu virtude, a virtude que curou aquela mulher. E a mulher, entendendo o que tinha acontecido, ela chega diante de Jesus temendo e tremendo e disse, Senhor, fui eu que toquei no Senhor. E naquele momento Jesus vira para a mulher e diz, filha, vá em paz, a tua fé te salvou. Ser curada desse teu mal. Versículo 34. E a mulher foi curada daquele mal que ela sofria. E eu quero aqui usar essa palavra, breve palavra que... esse tempo que tivemos para falar essa palavra, e falar para você que talvez seja esse o teu problema. Irmão Moisés muito bem nos antecipou, dizendo que talvez você tenha uma doença. Mas Deus é poderoso.

0: conforme ele curou essa mulher, ele tem o poder de te curar também no dia de hoje. Talvez aqui você ouvindo essa pregação, ouvindo aqui os louvores, se você tiver fé, Deus pode entrar na sua casa agora e te curar desse mal. Quem sabe você não gastou tudo que tu já tem com o médico, já foi em tudo quanto é médico, fez tratamento, fez tudo e acha, não tem mais jeito para o meu problema. Mas Jesus, irmão, Jesus não mudou. Ele é o mesmo de ontem, de hoje e de eternamente. Engraçado que enquanto estava aqui cantando esse último louvor, eu anotei, eu quase anotei algumas coisas. E eu anotei aqui sobre o deserto, né? Falando sobre o deserto. E diz que Deus proverá e vai liberar um milagre para você.
1: Glória a Deus.
0: Deus vai liberar um milagre
1: para
0: você.
1: Glória a Deus,
0: eu creio. Creia que Deus vai liberar um milagre para você. Meu irmão, eu termino por aqui. E quero dizer para o ouvinte, você nessa tarde, procure uma igreja mais próxima da tua casa, uma igreja evangélica. Entregue a tua vida ao Senhor Jesus Cristo.
1: Aleluia.
0: Que Ele vai fazer grandes obras na tua vida e Deus quer salvar a tua vida, a tua casa e a tua família, tá? Deixa esse mal de lado e aceita Jesus, que Jesus é poderoso para trazer cura e muito mais que tu pede nessa tarde que você deseja. Amém? Deus abençoe você ouvinte que nos ouve, você que não é crente, você que é espírita, que é católico, que é evangélico, talvez você esteja passando pelo mesmo problema, mas eu quero dizer que o dono da cura está neste lugar, o dono da cura está aqui através da nossa voz, através desse programa. Maravilha. E ele pode entrar no seu lar para trazer a cura para você nessa tarde, em nome de Jesus. Amém.
1: Maravilha, que palavra maravilhosa. Sabe, irmão, eu creio que esta mulher, olha só, e certa mulher que havia 12 anos que tinha um fluxo, fala de um ponto de perda.
0: Sim.
1: Ela tinha. Você imagina 12 anos sangrando.
0: Imagina, irmão. Misericórdia.
1: É o próprio Deus sustentando. Sabe quando Deus quer salvar uma vida? Quando Deus quer salvar. Porque, irmão, é o próprio Deus sustentando ali, porque se a gente vê isso, é algo assim. É o próprio Deus que conduz cada história.
0: Uhum,
1: talvez você está até hoje no mundo da droga, talvez você está na criminalidade, talvez você não consegue entender como você ainda está vivo. Talvez você que está ainda orando para o teu filho, para esse menino que não sai das drogas, para essa filha que não sai da prostituição. Eu me lembro de uma fala de Billy Graham, que diz que falaram para ele, o senhor prega, tem ganhado tantas almas. E teu filho que está na droga, o que o senhor fala sobre isso? Ele falou, a história do meu filho não terminou ainda. A história do meu filho ainda não finalizou. Então, como essa mulher, como você ouviu essa palavra, Deus tem na sua mão a sua história. O final da tua vida é só o Senhor que sabe. E hoje Ele está aqui para te curar através... Se você crê, como foi pregado, se você crê, né? Se você crê, você verás a glória de Deus. E eu quero aqui, irmão, a vocês que nos ouvem, tenho mais 2, 3 minutinhos. Quando nós olhamos para a história do nosso mestre, eu sempre volto ao nosso trabalho como missionário. A simplicidade que ele pregava, a simplicidade que ele levava, que ele conduzia entre os enfermos e levava a mensagem, tendo todo o poder sobre ele. Eu quero convidar você que tem um chamado, você que é pastor, você que é missionário, todos nós somos missionários. Observa que Jesus disse aos seus discípulos, olha, ide por todo mundo e prega o evangelho. Ali ele está falando para os missionários dele, ali tinha os seus discípulos que ele colocou.

0: colocou, comissionou para levar a mensagem. Quando você aceita Jesus como Salvador, você se torna um missionário. Talvez você está aí dizendo, mas eu sou incapaz de alguma coisa. Creia suficientemente no Senhor, que Ele pode fazer todas as coisas.
1: Verdade.
0: Né? Olha essa mulher, olha a situação dessa mulher. Eu quero agradecer aqui o meu amado irmão, missionário, que trouxe aquela palavra. Essa palavra é uma palavra, a Bíblia é atual. Quantas pessoas estão agora, irmão, como aquela mulher? Vamos orar para que o Senhor possa entrar nesses corações. E eu quero convidar vocês para que no próximo sábado, tá? Eu vou estar também dia 2 agora de agosto, estarei num trabalho ali na Vila A, num culto de missão, né? Com a pastora Maria Rocha, né? Estarei lá ministrando. E eu quero agradecer o irmão e agradecer a Deus. Vamos orar para que o Senhor possa nos fortalecer nele e possa ser feita a sua obra segundo a sua palavra. Pai eterno,
1: Senhor Jesus,
0: muito obrigado, Senhor.
1: Muito obrigado,
0: o Senhor trouxe o teu servo e a sua palavra foi ministrada.
1: Sim, Jesus.
0: Ela foi ministrada,
1: muito
0: agora a obra é do Senhor. É o teu Espírito Santo é que convence o homem do pecado, da justiça e do juízo, Senhor. Que o Senhor possa, Pai, curar nesta tarde. Que haja testemunho da cura, da transformação. Que o Senhor possa mudar a história dessa nação brasileira, a história do Brasil, Senhor. Que o Senhor possa, Pai, através do Teu Espírito Santo, ó Deus da glória, visitar, ó Pai, os ministros, ó Pai. Que o Senhor possa, ó Pai, dar livramento a essa nação, como o Senhor deu ali, ó Pai, a Jerusalém, ó Pai, destruindo, ó Pai, 185 mil soldados, ó Pai, que vêm se opor contra o Seu povo, ó Deus, e a Sua palavra. É no nome de Jesus Cristo que oramos ao Senhor, pedindo da Tua graça e compaixão a favor dessa nação brasileira. Que o Senhor possa abençoar a cada um, o teu servo que ministrou, Pai, o pastor Távora, os missionários que estão no campo, Senhor. É no nome de Jesus Cristo que oramos nesta tarde.
1: Em nome de
0: Amém.
1: Jesus.
0: Amém. Glória a Deus. É maravilhoso. Deus é maravilhoso.
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3: Ei, você que deu play nesse louvor não veio aqui por acaso. Deus conhece as noites em que você deitou cansado, com o coração em pedaços e a mente gritando: eu não aguento mais. Talvez ninguém perceba o peso que você carrega, mas o céu nunca te perdeu de vista. Enquanto você tenta ser forte para todo mundo, Deus te trouxe aqui só para dizer: você não precisa ser forte o tempo todo. Eu sou a tua força.

0: Tem portas que ele fechou porque sabia que do outro lado tinha destruição. Essa fase não é prova de abandono, é prova de cuidado.
1: Glória a Deus, aleluia. Glória a Deus, aleluia. Estamos entrando às 19h04 minutinhos aqui. Quem vos saúda e cumprimenta com a gloriosa paz do Senhor Jesus Cristo? Missionária Ivonete está ali na sonoplastia, o nosso irmão Nicolas. Glória a Deus, o nosso irmão Nicolas. Glória a Deus. E juntinho vamos até às 21 horas com o programa Deus Vai Agir Agora. Estamos eu aqui, missionária Ivonete, e o nosso amado irmão Nicolas nessa noite na sonoplastia. E Deus vai agir agora dentro da tua casa. Deus já está agindo. Entre, compartilha. Diga como está chegando essa programação até a tua casa. E eu creio que Jesus tem a tua vitória. Solta o primeiro louvor aí, irmão Nicolas. Eu já quero oferecer para minha irmã Regina, que ela está já na ligadinha lá no pé do rádio, pedir um louvor nessa noite. Esse louvor vai para você, a nossa irmã Madalena ali, todos os irmãos do Jardim Adriana, todos os nossos ouvintes, irmã Maria Pérez, todos que estão ligadinhos ao pé do rádio aí. Venha nessa noite nos ajudar a fazer essa programação.
2: O Senhor não mente, o Senhor não muda.

0: Glória a Deus, aleluia. Glória a Deus, aleluia. Nós estávamos com problemas técnicos aqui, mas já, graças a Deus, né, Monícola, já estamos no ar. Glória a Deus, aleluia. Glorificado é o nome do Senhor Jesus, o nosso irmão Nilton Júnior, lá de Recife. Boa noite, irmã. Boa noite, Nilton. Deus abençoe a tua vida. A irmã Madalena está assistindo. Deus abençoe. Meu esposo Arnildo também está assistindo. Glória a Deus. Ele não pôde estar aqui hoje, porque estamos com visitas, né? Glória a Deus. Vieram de Pato Branco ali. Aleluia. E está lá em casa assistindo o programa. Mas nós vamos aqui. Aleluia. Glorificado é o nome do Senhor Jesus Cristo. Glória a Deus, aleluia. Glorificado é o nome do Senhor Jesus. Vamos que é uma bala agora, né? Deixar Jesus agir aqui, né, Monicos? O inimigo quis atrapalhar um pouquinho aqui, mas nós estamos na graça, estamos no azeite nessa noite, irmão Nicolas, né? Glória a Deus que voltou para Jesus sábado passado aqui no programa. Vamos que vamos nessa noite. Aleluia! Solta o próximo louvor, irmão Nicolas.
1: Que muita gente nunca admite. Não é o medo de perder dinheiro. Não é o medo de ficar sozinho. Deus, não é o medo do amanhã. É o medo de Deus ter desistido de você. É aquele pensamento escondido que aparece quando tudo fica quieto. Será que depois de tudo que eu fiz, Deus ainda me quer? Será que depois de tantas vezes que eu falhei, ainda existe lugar para mim?

0: eu sei.
1: Isso parece difícil de falar, mas tem dias que eu sinto vergonha de chegar perto. Vergonha de levantar os olhos, vergonha de pedir perdão outra vez, vergonha de dizer que preciso de ti. Depois de tantas vezes em que eu disse que ia mudar, e você que está ouvindo isso agora, talvez entenda. Talvez você também carregue essa pergunta. Talvez você também ache que Deus cansou de te ouvir. Talvez você também tenha pensado: eu já errei tantas vezes que talvez não tenha mais volta. Mas fica aqui, não sai agora. Porque essa

0: quem está ouvindo isso agora. Não precisa de uma bronca. Não precisa de condenação. Não precisa de mais peso. Talvez precise ouvir que Deus ainda está olhando. Que Deus ainda está chamando.
1: Oh, Xarabacanta Namanai. Oh, glorificado é o nome do Senhor Jesus. Eu pude sentir a glória de Deus aqui. Aleluia. Um abraço, minha sobrinha, paz do Senhor, tia Rosa Maria Vasconcelos. Aleluia, meu sobrinho também diz, chegamos bem, tia, estão lá na minha casa, os patobranquense. Glória a Deus, chegaram lá na minha casa e chegaram bem, glória a Deus, aleluia. E nós vamos aqui com o programa Deus Vai Agir Agora, até às 21 horas. Glória a Deus, aleluia. Glorificado é o nome do Senhor Jesus. Deus tem bênção para você, Deus tem bênção para mim, Deus tem bênção para você nessa noite. Vamos junto até às 21 horas, guerreando, glorificando, louvando o nome do Senhor Jesus Cristo. Aleluia. Não deixe participar nessa noite, porque a Essência Gospel FM 96.7 aqui está, vai tocar o teu coração nessa noite. Jesus vai tocar no teu coração. Ele diz, eis que estou à porta e bato. Se você deixar ele entrar, ele vai entrar e vai ter o maior prazer de cear com você. Jesus é o único ser respeitoso que ele bate na porta. Se você abrir, ele entra. Ele entra e vai fazer grandes coisas na tua casa, na tua família, no teu lar. A palavra já está aqui aberta que o Senhor nos deu hoje. Eu entrei ali dentro do quarto, dobrei o meu joelho e disse, Senhor, tua palavra, Senhor. O povo espera. O povo está ansioso, o povo está faminto. Aleluia! O meu telefone é 88-21-2196, para se você sentir de nos convidar para pregar na tua igreja, nós vamos lá levar a palavra do Senhor e não cobramos nada. Glória a Deus! Vai para nossos irmãos do Três Bandeiras, pastor Van Clerman, Janete, né? Aleluia, que estão com culto abençoado ali nessa noite, aleluia! Glória a Deus, aleluia! Também o meu pastor ali, glória a Deus, do Jardim Cláudia, da Assembleia de Deus da Missão. Todas as irmãs ali também sejam abençoadas nessa noite e abençoados nessa noite. Glória a Deus, aleluia! Glorificado é o nome do Senhor Jesus. Oh, a mãe quer ouvir, filho... com Mara Lima, glória a Deus, aleluia, a Regina, tô saindo, mas tá ligadinha no programa, né, Regina, nessa noite, já soltei o primeiro louvor para você nessa noite, glória a Deus, aleluia, glorificado o nome do Senhor Jesus, solta o próximo louvor aí, aleluia, irmão, aleluia, nessa noite, e fica ligadinho, porque Deus quer falar no teu coração, Deus quer falar no meu coração, e eu creio.

Glória a Deus, está nos ouvindo ali a nossa irmã Maria Pérez, aleluia, Deus abençoe Três Bandeiras nessa noite, a irmã Regina está assistindo, a irmã Amada, né, está assistindo nessa noite, a irmã Gregória ouviu o seu louvor aí, né, irmã Gregória, Deus abençoe grandemente a senhora, aí meu abraço, meu carinho a senhora nessa noite, irmã Jussarinha também, glória a Deus, aleluia, que Deus entre com a providência, aleluia, Deus já está com a palavra quentinha aqui nessa noite, pro teu coração nessa noite, já falou comigo e vai falar com você também nessa noite, glória a Deus, aleluia, hoje eu pude ver um testemunho, aleluia, de uma pessoa, aleluia, glória a Deus que a gente está evangelizando, né, e eu pude ouvir nessa noite, nesse dia, a pessoa dizendo, olha, é Deus, se não for Deus, não é nada, é Deus, se não for Deus, não é nada. E para você ouvir essa palavra, aleluia, de uma pessoa que ainda não confessou a Jesus Cristo como Salvador, mas ela tem fé em Deus, é gratificante. É gratificante. Eu quero te dizer nesta noite, eu não sei o que você está passando, o que você tem enfrentado, o que você tem pensado, mas eu também quero dizer, é só Deus. Se não for Deus, não é nada. Deus é grande na minha vida. Deus é exaltado, Deus é glorificado em todo o tempo. Eu vim a caminho da rádio dizendo para o meu esposo, grandes bênçãos o Senhor já nos fez conquistar este ano. E ainda nem terminou o ano ainda, a gente está quase na metade do ano, mas cada dia nós prova do sabor, da gostosura que é Deus sobre as nossas vidas. Que é Deus nas nossas vidas, Xarabacanta Ramanai. Eu quero te dizer nessa noite, passe o que passar, enfrente o que enfrentar, mas diga, Deus, me sustém, me segura na tua mão. Não é o

Senhor Jesus, não é você que segura as mãos de Jesus, é Jesus que segura as tuas mãos. Porque se você segurar as mãos de Jesus, você pode cair, você pode soltar, porque o homem é falho. Mas se Jesus segura as tuas mãos, nunca ele vai te deixar, nunca ele vai te soltar. Você está em boas mãos, o Senhor te segurando. Aleluia, xarabacanta namanai. Se você fez prova com Deus nessa noite, Deus tem uma resposta para o teu coração. Deus tem uma resposta para o teu coração nessa noite. Aleluia. Solta o louvor aí, irmão Nicolas. Aleluia, Jesus. Glória a Deus. Glorificado é o nome do Senhor Jesus. Chama por Deus. Chama Deus. Diga, Senhor, estou aqui.

Glória a Deus, aleluia. Nós estamos aqui nessa noite para glorificar, exaltar o nome do Senhor Jesus. E eu estava aqui orando em pensamento, em espírito, e eu vi uma jovem cabisbaixa chorando. Quero te dizer que Deus é a tua ajuda. Deus é a tua retaguarda. Deus cuida de você. Ele peleja pela tua vida. Oh, Xarabacanta Namanai. A rádio, irmãos, é assim. A gente faz a programação, a gente não sabe aonde a gente está entrando. Não sabemos até onde nós estamos chegando, porque não tem limite. Não tem limite, irmãos. A rádio é missão. E está no coração de Deus missão. Então você, os patrocinadores deste programa, saiba que o Senhor vai te retribuir em dobro. E hoje já pude ouvir uma das patrocinadoras dizendo que Deus deu um grande livramento na sua casa. Seu esposo caiu ali do telhado, era para ter sofrido até uma morte, batido o crânio. E Deus deu livramento, só vai ter que fazer uma cirurgia, está ali no hospital aguardando cirurgia, só quebrou o pé. Mas Deus é Deus que peleja, Deus é Deus que guerreia, Deus é Deus que entra com providência. Oramos, buscamos a Deus por todos os nossos patrocinadores. E aonde estiver chegando a rádio nessa noite, tenha certeza que a bênção de Deus está chegando sobre a tua casa, sobre a tua vida. Aleluia, glória a Deus. Aleluia, glorificada é a palavra do Senhor Jesus nessa noite. Eu quero que você abra juntamente comigo. Xarabacanta Namanai. Em 1 Samuel, capítulo 7. Eu quero falar para você a palavra que o Senhor tem ao teu coração nessa noite. Eu estou toda arrepiada aqui do poder de Deus que está aqui dentro desse lugar. Da glória de Deus que está dentro desse lugar. A palavra do Senhor, vamos para a palavra do Senhor nessa noite. Aleluia. 1 Samuel, vou pedir ao nosso irmão Nicolas colocar o fundo ali. Aleluia. 1 Samuel, capítulo 7, versículo 12. Aleluia. Aonde a palavra do Senhor diz assim: então tomou Samuel uma pedra e a pôs entre Mispá e Sem, e chamou-lhe Ebenezer, e disse: até aqui nos ajudou o Senhor.

Aleluia. Programa ao vivo, né, irmão Nicolas? Aleluia, glória a Deus. Aleluia. Então tomou Samuel uma pedra e o pôs entre Mispá e Sem, e chamou-lhe Ebenezer, e disse: até aqui nos ajudou o Senhor. Nós vemos aqui uma grande batalha, uma grande guerra. O povo de Deus se levanta, os filisteus, para pelejar contra o povo de Israel. Eu quero te dizer, eu não sei qual é o filisteu que tem se levantado contra a tua vida. Eu não sei qual é o filisteu que está, quem sabe, na tua vida. Mas eu quero te dizer, o povo de Israel ficou ali temendo, com medo. Eram muitos os filisteus e poucos os israelitas para lutar. Então eu quero te dizer, Xarabacanta Namanai, quem sabe você olha a tua volta, quem sabe você vê, olha para ao teu redor, quem sabe os filisteus são tantos. Mas eu quero te dizer, o que Deus tem feito por você? Nós vemos que Samuel coloca aquela pedra ali e diz: Ebenezer. Ebenezer, ele quer dizer que aquela pedra ali era um sinal de resposta de Deus. Aquela pedra ali seria, Xarabacanta Namanai, o ponto de vigília, a torre de vigília.

Bíblia. Aquela pedra significava, Xarabacanta Namanai, a vigilância para Israel. Eu quero te dizer, quem sabe você está aí, cocheando em dois pensamentos. Quem sabe você está aí com medo, quem sabe você está vivendo de turbação, de medo, mas o Senhor nessa noite, o Senhor diz, Ebenezer. Ebenezer, esqueça tudo que está em tua volta, tudo que você está enfrentando e comece, chegue-se até a torre, até essa pedra de vigilância, porque o Senhor quer te revestir nessa noite, Xarabacanta Namanai, o Senhor quer pegar na tua mão e dizer, vamos, até aqui o Senhor nos ajudou, nem olhos viu, nem chegou o coração do homem, o que Deus tem preparado para os seus filhos. Nem olhos viram e nem chegou o coração do homem o que Deus tem preparado para os seus. E a palavra do Senhor também nos diz que fiel é aquele que começou a boa obra. Ele é fiel para terminar. Quem sabe você olha e diz, mas eu quero mudança. Eu quero transformação. Xarabacanta Namanai, os filisteus estão tão me atacando, eu não sei qual é o escape, eu não sei por onde sair, eu não sei por onde eu vou, mas eu quero te dizer a oração, Xarabacanta Namanai, entra no teu quarto e ora, e certamente o Deus dos céus te responderá. Às vezes nós estamos tão ocupados, nós acordamos já de manhã, olhando o horário, já pegamos algo que vai nos roubar a presença de Deus. Às vezes nós já levantamos logo, já vamos para o banheiro, já vamos escovar os nossos dentes, vamos cuidar dos afazeres, a mãe vai mandar o filho para o colégio, vai mandar, quem sabe, o esposo preparar o café para o esposo ir para o trabalho. Aonde está o Ebenezer na tua vida? Aonde está? Aonde está? Ele disse primeiramente, buscai o reino dos céus e as demais coisas vos acrescentará. Nós vemos aqui Samuel, ele pôs-se a orar. Ele foi preparar para Deus o holocausto. Primeiramente era Deus na vida do Samuel. Primeiramente era Deus na vida de Samuel. Ele tinha intimidade com Deus. Quem tem intimidade com Deus, Xarabacanta Namanai, não olha para os filisteus. Não olha para as afrontas dos filisteus e nem para o tamanho gigante que são os filisteus. Mas ele olha para o tamanho do Deus vivo. Nesse mesmo lugar, Mispá, foi aonde Jacó, Xarabacanta Namanai, pôs a torre de pedra ali. Foi o mesmo lugar que ele volta e encontra com Labão ali. Labão vem perseguir ele. E ele volta àquele lugar onde ele fez um pacto com Deus ali. Ele vem. Porque Deus, ele conhece o pacto que você fez com ele. Jacó, ele tinha intimidade com Deus. Mesmo que ele errou, mesmo que ele falhou. Mas ele tinha intimidade com Deus. Ele se reconcilia, quando ele sai, ele coloca aquela pedra, e daquela pedra ele faz o travesseiro, ele vê a escada descendo do céu, anjos descendo e subindo, e ele faz um pacto com Deus, ele diz, o Deus vivo, me trazer com vida a este lugar, eu levantarei um altar. E nós vemos aqui Samuel também levantando um altar. Nós vemos aqui Samuel se derramando também nesse altar. E nós vemos que os profetas, nós vemos que o sacerdote traz o chifre com azeite e deita azeite sobre aquela pedra. Ele deita o azeite sobre aquela pedra como presença real de Deus, Xarabacanta Namanai, como que dissesse assim, olha, pode vir quanto forem os filisteus contra nós já somos vencedores. O que foi que Deus fez para nós, povo, lá no passado? O que foi que Deus operou lá no passado, abrindo o Mar Vermelho, sustentando o povo pelo deserto? O que foi Deus lá, Xarabacanta Namanai, tirando o povo da mão ali?

aleluia, e trazendo para o deserto, mas Deus sustentando, Deus tirando o povo da mão de Faraó e sustentando, abrindo caminho no deserto, abrindo caminho no mar para o povo passar. Até aqui Deus fez o que para você, Xarabacanta Namanai? Deus manda te perguntar. Olhe, nós não podemos olhar para o passado, mas nós temos que olhar para o que Deus tem feito em nossas vidas, Xarabacanta Namanai, Xarabacanta Namanai. Nós temos que olhar assim. Ebenezer, até aqui o Senhor nos ajudou. Até aqui o Senhor nos sustentou. Até aqui o Senhor esteve conosco. Decanta lá, bastou, decanta, xaramacai. Até aqui o Senhor pelejou por nós. Não vai ser agora que Ele vai nos entregar na mão dos filisteus. É intimidade com o Pai. É intimidade. Se você olhar para o Pai, sempre começa com o Pai. Abraão, de Abraão veio Isaac, de Isaac, Xarabacanta Namanai, oh Xarabacanta Namanai, chega Jacó, de Jacó chega José, Xarabacanta Namanai, a promessa vai passando de geração em geração, Xarabacanta Namanai, é intimidade com o Pai. E aqui eles estavam buscando o Pai, Xarabacanta Namanai. Até aqui o Pai nos ajudou. Até aqui o Pai nos sustentou. Eu não sei qual é o filisteu que está na tua vida. Eu não sei qual é o filisteu que está se levantando contra a tua vida. Mas eu quero te dizer que se tem altar, se tem Ebenezer na tua vida, tenha certeza, se tem torre vigilante, se tem torre, até aqui o Senhor, Xarabacanta Namanai, Ele pleiteia a tua causa, Ele te ajuda, Ele te sustém, decanta lá, bastou, decanta lá, bastei, Xarabacanta Namanai. Deixa Deus agir na tua vida. Deixa Deus agir na tua vida. Não importa o tempo que passar, não importa quantos filisteus se levantar contra a tua vida, se tem pedra, se tem altar, se tem azeite, se tem sacerdote, Xarabacanta Namanai, porque o Senhor te chamou como sacerdote real, como nação eleita. Você não é qualquer um, não. Você é um escolhido de Deus, você é nação santa, você é escolhido por Deus. Saiba que Deus é que toma a tua causa nesta noite. Saiba que é Deus que pleiteou a tua causa nessa noite. E é Ele quem te entrega a tua vitória. Samuel disse, olha, o que o Senhor tem feito por nós? O que o Senhor tem pelejado por nós? O que Ele tem feito até aqui nesse momento? Alguma vez Ele fracassou na nossa vida? Alguma vez o Pai falhou na tua vida? Não. Até aqui Ele foi conosco e Ele será conosco. Há azeite sendo derramado nessa noite. Há altar sendo edificado nessa noite. Há a torre de vigília está sendo posta nessa noite na tua vida. Eu quero te dizer nessa noite, Xarabacanta Namanai, Deus está levantando algo novo na tua vida. Deus está levantando algo novo na tua vida. Ali eram muitos os filisteus que estavam se levantando contra o povo de Israel. Mas eu quero te dizer, Xarabacanta Namanai, nação eleita, nação escolhida por Deus, decanta lá, bastou, decanta Namanai, tu és, o Senhor está trabalhando, o Senhor está tirando algo que estava impedindo você só chegar ao Pai, a ter intimidade, porque Deus permite os filisteus se levantar, porque Deus queria que Israel se aproximasse de Deus. Deus queria que o povo se achegasse a Deus. E ali Samuel coloca aquela pedra e diz, até aqui o Senhor nos ajudou. Daqui para frente, Xarabacanta Namanai, peleja.

regem por vossas vidas, decanta alabastor, decanta namanai. O sacrifício foi posto, o holocausto foi levantado, o azeite desceu, mas agora vocês se acheguem. Vocês se acheguem a Deus, porque Deus se chegará até vós. Porque Deus se chegará até vós. Porque Deus tirou vocês do deserto, lá da mão de Faraó levou para o deserto, porque Deus queria ouvir ao vosso clamor, porque Deus queria receber a vossa oferta, porque Deus queria tirar vocês da escravidão, trazer para a libertação, para a liberdade em adorar a Deus. Há muitas pessoas que estão se acovardando. Chega no ponto de ônibus, você fica lá calado. Você chega aos lugares, você fica calado. Mas Deus quer ouvir, xarabacanta namanai, o que você tem. Deus quer que você se aproxime dele, xarabacanta namanai. Deus quer intimidade. Como eu disse, Abraão passou intimidade para Isaac. Isaac, ele tinha tanta intimidade com Deus, que os poços, tudo que os poços que Isaac, aleluia, chegava, estava tampado, estava entulhado. Mas Isaac ia lá e cavava aqueles poços, e a vertente começava a fluir. Começava a fluir, vinha ali aos pastores, as pessoas, e dizia: esse poço é nosso. Isaac entregava. Isaac não desanimava, ia mais para frente, ia cavar outro poço. Aí quando a vertente fluía, vinha outro e dizia: esse poço é meu. Até que chegou um momento que Deus disse: Isaac, tu tem a particularidade comigo, tu tem intimidade comigo, a bênção não está nos poços, está em você, Isaac. Desce que eu abrirei rios para você, rios fluirão naquele vale. Vai até aquele vale, Isaac, porque lá, xarabacanta namanai, abrirei vertentes naquele vale, xarabacanta namanai. Até que eles viram que os poços, quando era entregue para eles, secava. Não fluía mais água. Eles viram que não era nos poços que estava a bênção da água. Era na vida de Isaac. Os poços só fluíam na mão de Isaac. Na mão de Isaac é que fluía. É só nas tuas mãos, xarabacanta namanai. O que é para você, xarabacanta namanai. Essa semana eu estava falando com meu esposo: olha, eu queria fazer algo, chamar alguém sábado para pregar a palavra, não foi possível. A pessoa nos disse não. Aí eu fui para o meu quarto, falei: Senhor, não quero entristecer. Aí o Senhor falou: quando está num, quando é para um fazer, é para aquele, não tenta jogar em cima de outro. Não tenta jogar em cima do outro o que é para você fazer, xarabacanta namanai. Não tenta jogar para outro o que é para você fazer. É com você a particularidade. É você que tem, aleluia, a essência de estar, aleluia, com Deus. Deus até pode usar, xarabacanta namanai, a outra pessoa de outra forma. Quem sabe usar mais que você, mas o que é para você é para você, o que é para outra pessoa é para outra pessoa. O que é para você fazer é para você fazer, o que é para outra pessoa é para outra pessoa. Oxarabalabastu decanta labastei, decanta labastou, decanta namanai. Não tenta encurtar caminho, não tenta encurtar caminho, porque Samuel colocou a pedra, derramou o azeite, matou o cordeiro, fez o sacrifício, fez a parte dele, e depois ele disse para o povo: Ebenezer, Ebenezer, até aqui o Senhor nos ajudou, agora vos faça a vossa parte. Até aqui o Senhor permitiu, xarabacanta namanai, receber o holocausto, receber o sacrifício, receber a oração de Samuel. Mas agora, povo, humilhai-vos perante a mão do

Todo-Poderoso. Humilhai-vos perante a mão do Todo-Poderoso. Olha o que ele fez para vocês lá atrás. Olha o que ele operou na vida de vocês. Ele não mudou, ele continua o mesmo. É o homem que muda, não é Deus. Ah, mas por que que eu não consigo aquela bênção que eu tanto desejo? Eu tenho orado, eu tenho sacrificado, tenho jejuado, tenho me colocado na presença de Deus. Por que que eu não recebo? Você sabe por que que você não recebeu ainda? Porque tu não se colocou na posição que Ele quer. Não é da maneira que nós queremos, é da maneira que Deus quer. Mas muitas pessoas dobram o joelho e dizem assim: Deus, eu quero isso, quero isso, quero isso. Ele apresenta uma lista para Deus, como esse povo. Mas se coloque na versão de Samuel, xarabanamadai. Se coloca na versão de Samuel, como um adorador por excelência. Se coloque, coloque a pedra, o altar, e veja o que Deus já tem feito na tua vida, e se coloque em adoração, xarabacantanamanai. Se coloque em sinal de adorador, xarabacantanamanai. A intimidade com Deus. A intimidade com Deus, decanta lá, pastor, decanta na manai. Isaac, ele foi o quê? Se entupiu os poços. Mas Deus mostrou para aquele povo que era a intimidade de Isaac com Deus que prevalecia. Quando Deus diz: Isaac, eu desço até o vale, porque lá fluirão águas vivas. Vou dar vertentes de água para vocês, Isaac. Não precisa mais cavar poços, porque você tem intimidade comigo, Isaac. Quando você tem intimidade com Deus, decanta lá, pastor, decanta na manai. Você já dobra o joelho adorando o Senhor. Você já dobra o teu joelho exaltando o Senhor. Oh, clamai, te obedequei. Clamai, te me derraste, e me decanta lá, pastor, declamei, te oregai. Até que o Senhor nos ajudou, povo. E o que que vocês têm feito? Vocês estão aí cocheando contra os filisteus. Eu fiz o sacrifício, coloquei o altar, desci o azeite como sacerdote para Deus. Eu ofereci. Mas agora vocês vão ficar parados. Cadê o louvor? Cadê a adoração? Cadê a santificação? Porque sem santificação jamais veremos Deus. Jamais veremos o que Deus faz na nossa vida se nós não tiver santificação, xarabacantanamanai. Se não tivermos santificação na nossa vida, seremos cegos. Se não nos santificarmos diante do Senhor, andaremos como cegos. Não veremos o agir de Deus e a glória de Deus. Decanta lá, bastou, decanta na banai. É santificação, é o segredo para você ver Deus. Decanta lá, bastou. Porque Samuel, xarabacanta na banai, ele fez o sacrifício, mas ele disse: povo, vocês querem ver o agir de Deus contra os filisteus? Vocês querem ver o agir de Deus contra os filisteus? Se sente

gente que está cego, quanta gente que está profetizando, que está pregando, que está cantando, está como o povo de Israel. Mas Samuel disse: Deus quer mais, Deus quer mais. Deus está permitindo a guerra entre os filisteus, porque Deus quer mais do seu povo. Xarabacantarabanai. Se até

nos ajudou, se ele está permitindo a guerra, é porque ele quer, xarabacantanamanai, que vocês guerreiem, mas guerreiem com santificação, para vocês verem o que Deus já tem feito. Xarabanabalabalabastou. Quem sabe eles olhavam para Samuel e diziam, olha esse velho aí agora. Já está velho, já está falando coisa. Ele está falando coisa com coisa. Outros diziam, não, mas Deus recebeu o cordeiro. Não, Deus recebeu o azeite. É Deus falando. Outros criticavam e diziam, não, ele já nem sabe mais o que está falando. Mas eu quero te dizer, decanta lá, bastou, decanta lá, manai. Se você não se santificar, a cegueira vai te tomar conta. A cegueira vai te tomar conta, decanta lá, manai. Se a misericórdia de Deus se renova cada manhã em nossas vidas, é para quê? Para nós não ser consumidos nesse dia mau. Porque nós, Deus sabe o que nós vamos enfrentar, mas você coloca os pés no chão, você antes de você olhar para a hora no celular, antes de você ir até o teu banheiro, você busca se santificar, você busca Deus em primeiro lugar, xarabacanta na manai, clamai tchumedicanta na bastou. Quando você senta na mesa, você está tão faminto, corrido, dia a dia corrido. Tomar o teu café para você e cuidar dos teus fazeres. Mas e o pai? E o pai? Você já buscou o pai? Aí eu tenho que correr para o meu trabalho. Tira meia hora antes. Ah, mas eu tenho que escovar os dentes, correr, fazer algo. Tira uns 15 minutos antes. O pai te chama. O pai te chama. Deus estava chamando a atenção do povo de Israel. Olha o tanto de filisteu que tem. Mas se até aqui, o que, que eu fui para vocês até aqui? O que, que eu fiz para vocês até aqui, xarabacantanamanai? Deus está querendo santificação. Samuel olha para o povo e diz, até aqui o Senhor nos respondeu, até aqui o Senhor recebeu o nosso clamor, o nosso louvor, o nosso sacrifício, a nossa adoração, mas o Senhor está querendo mais, o Senhor está requerendo mais, Deus quer mais, Deus quer mais, Ele não está no menos, Ele está no mais, Ele está na soma de mais, Deus quer mais, Ele quer te exaltar mais, o teu ministério tem que subir, a tua vida espiritual tem que se reerguer, a santificação tem que ser total, a adoração tem que ser toda. Ele quer mais e mais e mais e mais de você.

quero mais, mais, mais de você, Xarabacanta da Manai. Eu permiti os filisteus se levantar, porque eu quero mais vigilância. Aquela pedra se tornou uma torre de vigilância. Deus diz, Samuel, essa pedra está com uma torre de vigilância. Eu quero que o meu povo vigie mais. Eu quero que o meu povo me busque mais. Eu quero que o meu povo me adore mais. Eu quero que o meu povo se santifique mais. Xarabacantanamanai. Oh, xarabalabastudecantanamanai. Saramanamanai, decomanai, até aqui o Senhor nos ajudou, e agora? E agora, povo? Como que estamos na presença de Deus? O sacrifício, a adoração, o azeite, o cordeiro, e agora Ele quer mais? Ele quer mais, mais, mais!

se você adora, prega. Se você prega, ora. Se você ora, se santifica. É por isso que a palavra de Deus diz que no céu não entram os covardes. No céu não entram os covardes. Os envergonhados ficarão de fora. Os covardes não vão entrar. Xarabacanta na manai. Ah, mas se eu fizer isso, eu vou passar vergonha. Ah, mas se eu fazer aquilo, Deus não deixa nenhum dos seus ser envergonhado. Deus não deixa nenhum dos céus ser humilhado. A guerra já estava ganha, gente. Deus só queria falar para o povo: olha, eu recebi o sacrifício, recebi a adoração aqui, eu recebi o holocausto, mas eu quero que vocês me adorem já. Eu quero que vocês me louvem. Quando se levanta também aquele exército contra Josafá, contra o povo de Israel, Deus também levanta um profeta. E ali o povo começa. Josafá coloca o povo a jejuar. Josafá coloca o povo a orar. Xarabacanta na manai. Deus levanta um profeta e diz: olha, pode levantar. Eu já ouvi o clamor. Pode levantar. Eu já vi a adoração. Eu já vi o sacrifício. Amanhã descereis ao vale. Mas tem um porém. Eu quero que desça me louvando, cantando em alta voz, xarabacanta na manai, para que o inimigo já fique envergonhado. Quando vocês saírem do vale, já saiam cantando, já saiam adorando o Senhor, xarabacanta na manai. Porque não tereis que pelejar, porque essa peleja não é vossa, essa peleja é minha. É minha, diz o Senhor dos Exércitos. Fala ao povo, Josafá. Descem ao vale cantando e me exaltando, porque não terei que pelejar, essa peleja é minha. E quando eles saem ao final do vale, ali os próprios inimigos começaram a guerrear um contra o outro, porque a espada de Deus desceu naquele lugar. A espada do Senhor desceu naquele lugar. Decanta lá, bastou, decanta lá, manai. E não fugindo da mensagem que o Senhor queria dizer: povo israelita, me adore. Sem se santificação não tem como adorar. Sem santificação não tem como vocês ver o que eu já fiz até aqui. Então comece a se santificar, para vocês ver quem ajudou vocês até aqui. Comece a se santificar e me adorar, para vocês ver quem vos ajudou até aqui. Xaramanamanai, xarabalabastou. Solta o louvor aí, irmão. Clamando de kamanahamanekamaneha saramanamanai. Imanente, o manahamanakahamanekamahai siriei. Santificação.

Glória a Deus, aleluia, os nossos ouvintes ligadinho, né? Glória a Deus, aleluia, João Osvaldo Bar, boa noite. Deus abençoe Santa Terezinha nessa noite. A Maria Luísa Gomes Soares, missã, pede oração pelo seu filho Sérgio. Vou pedir às irmãs que estão aqui de oração, anote esse pedido de oração. Aleluia, boa noite, irmã Ivonete, boa noite, Maria Luísa, Deus abençoe. Louvou, glória a Deus, onde, né, Deus deu um grande livramento. A nossa irmã Maria Luísa, ela investe também aqui nesse programa. E ontem eu vendo o seu esposo ali caído, caiu no banheiro, irmãos, 86 anos. Ele, se ele caísse em todo nos vidros do box, essa hora seria um velório. Mas Jesus cuida, cuida da casa dos seus. Ela é ouvinte aqui do programa, patrocinadora. E ele caiu reta onde tomar banho. Aleluia. Meu esposo auxiliou para erguer mais dois homens, mas Deus deu um grande livramento. Deus deu um grande livramento naquela casa. Aleluia, porque Deus é Deus. Ivone Oligina está assistindo. Meu abraço e meu carinho, missionária Ivone, ali, aleluia, acho no Porto Meira, né, irmã Ivone? Glória a Deus, irmã amada, aleluia. Ela pede oração para o seu filho Gilmar Sérgio também. Aleluia. Nossa irmã Claudete Bocuma também está assistindo. A paz do Senhor Pastor Eurides Vasconcelos também lá em São João Batista. Muita chuva em Santa Catarina também está assistindo o programa. Também a irmã Maria Luísa também pede oração para o seu marido Orlando, que é esse paizinho, eu chamo ele de pai, aleluia, 86 anos, que ontem Deus brandou o céu dando livramento para ele. Aleluia, glória a Deus, vamos estar orando sim. Glória a Deus, porque Deus é Deus. Aleluia, Deus tem entrado com a providência. Deus tem pelejado, Deus tem guerreado. Deus falou tremendamente nessa noite comigo. Eu creio que falou grandemente com você também. Glória a Deus, aleluia. Eu ainda sinto o cheiro do bálsamo, do alabastro que está aqui dentro desse estúdio. Aleluia, glória a Deus, aleluia. Eu creio que Deus está entrando com a providência. Você que quer uma palavra, vamos estar orando daqui a pouquinho. Já estamos em espírito orando aqui pelo Sérgio. Já estamos orando pelo Orlando. Já estamos orando pelo Gilmar Sérgio. E orando por todos nessa noite em espírito de oração aqui. E eu creio que Deus está entrando com a providência. Glória a Deus, aleluia. Glorificado é o nome do Senhor Jesus Cristo. Solta um louvor aí, irmão Nicolas, nessa noite.

Mateus, o WhatsApp da rádio é 3025-5200. 3025-5200. Manda ali pelo WhatsApp se você quer mensagem. Aleluia. Programa Deus Vai Agir Agora. Das 19, nós vamos até as 21 horas aqui adorando o Senhor, glorificando o nome do Senhor Jesus Cristo. Eu aqui no microfone, né, missionária Ivonete, está no sonoplastia o nosso irmão Nicolas. Glória a Deus, aleluia. E Deus agindo dentro da tua casa, Deus pelejando por você. Glória a Deus, aleluia. Eu quero te dizer nessa noite, glória a Deus, você é um presente de Deus. Você pode nessa noite colocar a mão no teu coração e dizer obrigado, Senhor. Obrigado, Senhor, porque até aqui o Senhor esteve comigo. Foi a mensagem dessa noite, né? Até aqui o Senhor me ajudou. Por que, que o Senhor, ele para? O Senhor não para. Ele diz que ele não dorme e nem cochila. O guarda de Israel, ele não dorme nem cochila. Se ele te ajudou até aqui,

0: é certeza que ele vai até o fim. Até o fim. Até o fim o Senhor peleja por você. Se não tiver fôlego de vida e você ainda não terminou o teu tempo aqui, ele vai te ressuscitar. Ele te ressuscita. Porque comigo aconteceu assim há 12 anos atrás. Passei pelo vale da sombra da morte, onde o médico disse assim, aleluia, para nossa irmã Madalena, né? Que é nossa, nos ajuda aqui no programa. Olha, pode ligar para a família e não tem mais jeito, né? Ela mesmo pode contar o testemunho. Se eu tivesse partido há 12 anos atrás, eu não estaria aqui fazendo esse programa, né? Mas o Senhor nos deu a graça de nos trazer de volta. Aleluia. Quando a irmã Madalena orava no quarto e dizia, olha, eu não vim aqui para levar a serva do Senhor morta para casa. Eu vim aqui para levá-la com vida. E eu voltei com vida, irmãos. Voltei para casa com vida e estou aqui fazendo esse programa 12 anos depois. Então assim é o nosso Deus. Fiel que começou a boa obra, ele começou fiel na tua vida. Ele há de terminar. Ele vai terminar. Então não te preocupa. Quem sabe você tem orado tanto e dito, Senhor, mas eu não vejo o teu agir. Eu não vejo mudança. Eu tenho orado para o meu filho, tenho orado para o meu esposo, para a minha esposa, vice-versa. E não tenho visto mudança. Porque você não tem visto pelos olhos espirituais. Porque só essa pessoa estando viva, irmãos, hoje o noticiário, eu parei um pouquinho para ver o noticiário, irmãos, que tristeza. Falei para o meu esposo, como pode? Ali uma pessoa vai ali, dá um monte de facada na pessoa, a pessoa tentou correr, ele voltou e deu mais facada. E o reportagem, irmãos, filmou ali a chuva, a noite foi 5:30 da manhã e estava chovendo. Quando ele foi filmar, eu acredito que foi umas 6:30 por aí da manhã, o jornalista chega ali, o sangue misturado com água, ele mostrando aquilo. Eu olhei assim e falei, meu Deus, tem misericórdia. Eu, conversando com meu esposo, eu disse, como uma pessoa pode fazer isso? O inimigo, né, irmãos? Então, Deus tem guardado a tua casa. Deus tem guardado o teu filho. Deus tem guardado a tua filha. Deus tem guardado o teu esposo ou a tua esposa. Porque ainda há o trabalhar de Deus. Ainda há o projeto de Deus para ser completado. Porque aquele que começou a boa obra é fiel para terminar. Solta mais um louvor, irmão Nicolas.
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Missionária Ivonete. Aleluia. Das 19 às 21 horas. Meu telefone é 88-21-2196. Nós queremos ir até a tua igreja, levar a palavra do Senhor sem cobrar nada. Aleluia. Gratificante. Irmã Inácia, glória a Deus, pede uma palavra. Irmã Inácia, a palavra do Senhor está em Jó 31. Aonde diz assim, Jó 31:2, que porção teria eu do Deus lá de cima, ou que herança do Todo-Poderoso teria para mim desde as alturas? Glória a Deus, aleluia. Deus está trabalhando no meio da tua família, irmã Inácia. Pela palavra que o Senhor deu aqui, uma palavra de livramento. Uma palavra que o Senhor lá do alto céus está visitando a herança, o fruto do teu ventre. Glória a Deus. Eu vejo assim o Senhor dando um grande livramento. Um grande livramento. Tu contemplarás, Sharabacanta Lamanai. O livramento que Deus vai dar no meio da tua família. Xerecanta Labastou. Decanta Labastei. Decanta Labastou. Decanta Lamanai. Deus já entrou com a providência, irmã Inácia. Glória a Deus, aleluia. Faça como a irmã Inácia. Peça uma palavra, Deus tem uma palavra no teu coração. Aleluia, glorificado é o nome do Senhor Jesus. Ainda estamos projetando essas 2 horas de programa, né? E para o Espírito Santo nos direcionar. Já fizemos 4 horas, né? Mas hoje eu disse para minha esposa, as pernas bamba, né? Treme. Quando a gente vai para a presença de Deus, a gente tem que ir com santificação. Aprovação de Deus, porque sem aprovação, como a palavra falou nessa noite, sem santificação, nós não vemos Deus agir. Nós não vemos Deus operar. E o inimigo está aí para causar cegueira nas pessoas. Mas o Senhor está aí para pelejar pela tua causa. O Senhor está aí, Sharabacanta Namanai, para guerrear pela tua vida. Eu até hoje nunca passei vergonha com o meu Deus. Eu vi Deus agir na minha vida. Eu sou um milagre na mão do Senhor Jesus. E tudo que eu tenho, irmão, vestimenta, casa, carro, tudo Deus tem dado, irmãos. Porque eu tenho me deleitado na presença de Deus. Eu tenho vivido assim na presença de Deus com santificação, irmãos. Porque sem santificação nós não vemos o agir.

de Deus. Nós não vemos o operar de Deus. E nós precisamos ver Deus agir. Nós precisamos ver Deus operar. Porque ele diz que aquele que ele deu um, ele vai requerer dois. Até aquele que ele não deu, ele vai requerer. Aquele que ele deu dois, ele vai requerer três. O que deu três, vai requerer quatro. Diz que a fé sem obra é morta. E nós seremos salvos mediante a fé. Aleluia. Tem uma pessoa que está ouvindo aqui o programa. Tem uma pessoa que chegou até ela e disse assim: não adianta você ter obra. Você não vai ser salvo pelas obras. Mas a fé sem obra é morta. E nós seremos salvos mediante a nossa fé. A salvação vem pela fé. Aleluia. Porque Deus se revela através da nossa fé. Através da nossa fé. Aleluia, Xarabacanta Lamanai. Eu te pedi antes que você colocasse a tua mão no teu coração e dissesse para você mesmo: até aqui o Senhor me ajudou. Até aqui o Senhor me ajudou. Solta o louvor aí, irmãos. Ó, irmãos, eu estou falando irmãos, glória a Deus, aleluia, irmão Nicolas. Eu vejo anjos ali.

Deus. Aleluia. Um pouquinho de retorno, irmão Nicolas. Glória a Deus. Aleluia. Eu estava aqui ouvindo esse louvor, irmãos, e quando eu entrei aqui no estúdio, é um trabalho, irmãos. Você fazer um programa ao vivo, você tem uma guerra espiritual. São muitas bênçãos. Glória a Deus. A irmã Madalena disse, o programa está uma bênção, irmão Nicolas, um culto na nossa casa. Eu quero deixar aqui o telefone da rádio, 3025-522-00. Você que sentiu no teu coração, você tem um celular em casa que você não use, o irmão Nicolas, o nosso sonoplasta, ele está sem celular. E precisa de um celular, porque ele precisa ter o WhatsApp, a gente precisa... Se eu tivesse o celular, eu posso mandar os louvores para ele, que vai ser soltado no programa. A gente pode ter uma comunicação melhor, porque eu chego aqui em cima do programa, eu não posso entrar aqui dentro, porque tem outro programador, então eu não posso invadir o espaço. Então, hoje eu entrei um pouquinho atrasado, porque a gente não está tendo comunicação. Então, eu entrei uns 5 minutos atrasado, né, irmão Nicolas? Porque a gente teve que se preparar aqui para o programa. Eu estava com o olho fechado aqui, eu vi Deus entregando o celular para o irmão Nicolas. Então, Deus vai te dar um celular, irmão Nicolas. Sábado passado, ele se reconciliou. Deus vai dar um celular para o irmão Nicolas, para nós, nem que seja usado, né, irmão Nicolas? Nem que seja usado, ele aceita, né? Glória a Deus. Para ele poder pôr o WhatsApp dele, para a gente que é programador, se comunicar no sábado. Olha, eu mandar os louvores para ele, que vai ser soltado. Porque hoje a gente ora em casa, prepara os louvores, aí eu chego aqui, eu tenho 3 minutinhos para preparar o programa com ele. Então, hoje a gente entrou um pouco atrasado. Então, se Deus tocar no teu coração, entre em contato, tá? Entre em contato, que o irmão Nicolas vai agradecer você e você vai ser honrado, porque você está ajudando a fazer essa programação. Glória a Deus, aleluia. Eu estava aqui, eu estava sentindo, e eu creio que Deus vai providenciar o celular para você, irmão Nicolas. Glória a Deus, porque é para trabalho aqui, para a obra do Senhor, tá? Para a gente poder se comunicar antes de vir para cá, eu mandar os louvores para ele, para eu chegar aqui, ele já está com todos os louvores preparados na pasta, que todo programador tem uma pasta, né? Então, a gente precisa mandar para ele os louvores, para ele já ir se programando ali, porque o trabalho dele é ali, preparar os louvores, soltar os louvores, tudo no computador, irmãos, não é por telefone. Então, ele precisa ter um WhatsApp para a gente já entrar preparado aqui para a honra e glória do nome do Senhor Jesus. Você que ser tocado pelo Espírito de Deus, eu vou orar. E Deus vai entrar com a providência para esse celular por irmão Nicolas. Glória a Deus, aleluia. Eu vou orar agora, irmão Nicolas, por todos os pedidos de oração. E se você sentir, aleluia, porque ele falou, o meu WhatsApp está no computador em casa, irmão, eu trabalho pelo computador, mas ele precisa de um celular. Ele se reconciliou sábado, faz um mês, né, Monique, que você está trabalhando aqui na rádio. Deus está entrando com a providência na vida dele e Deus vai honrar ele muito. Glória a Deus. Senhor meu Deus, Deus e eterno Pai, eu entro em teus átrios agora, Pai, pedindo pelo Sérgio, pelo seu Orlando Nissan, pela Luísa, pela Madalena, pelo pastor Eurides, pelos irmãos que vieram de Pato Branco, estão na minha casa, pelo meu esposo, pelos meus filhos, pela minha família, pela irmã Maria Pérez, por a irmã Helena. Oh, Deus, entra com a providência. Pelo filho da irmã Ivone, tua filha, Xarabacanta Namanai, pedi oração pelo seu filho. Senhor, nós entramos em teus átrios agora, Pai, para te pedir, papai, quebra as correntes do inferno, seja despedaçado, que os grilhões se despedacem agora, pai, todo impedimento, toda barreira, pai, caia por terra, em nome de Jesus Cristo, pai, toca o coração que precisa ser tocado nessa noite, prepara, Senhor, um aparelho de telefone para o nosso irmão Nicolas, para a tua obra, pai. Em nome de Jesus Cristo, guerreia, peleja nos altos céus, ó Deus. Entra, Pai, fazendo o impossível, vai até o hospital, Pai.

os que estão enfermos na cadeia, para os nossos ouvintes, ali nos presídios. Pai, Tu és Deus, Pai. Tu és Deus que visita, Senhor, aquela cela. Pai, aquelas vidas que estão cabisbaixas, que estão oprimidas. Tu diz que veio para dizer aos que estão cativos, jaz para fora. Para dar liberdade aos que estão presos, preso espiritual, preso material, seja o que for, Pai, desprenda nesta noite. Xarabacanta na Manai. Pai, nós estamos aqui de passagem, Pai. Prepara-nos, Pai, porque sem santificação não vamos te ver, Pai. Não vamos te ver, Pai, nos ares, Pai. Sem santificação não vamos te ver, Pai. Quando Tu vim nos ares, Pai, xarabacanta na maná e buscar a Tua igreja, Pai. Pai, visita esse pai de família que está aí cabisbaixo. Senhor, visita este lar, essa esposa, este esposo. Pai, coloca o primeiro amor, Pai. Pai, vivifica essa família, essa casa, Pai. Vivifica os lares, Pai. Pai, resgata, Pai. Xarabacanta na manai, xarabacanta lá bastou. Ricanta lá bastei, decanta lá bastou, decanta na bastai. Renova, Pai. Renova essas vidas agora, Pai, com a Tua unção, com a Tua graça, Pai. Cura, liberta, transforma, Pai. Muda cativeiro, Pai. Oh, xarabacanta na manai. Quebra as correntes, os grilhões, os ferrolhos do inferno. Toda obra de macumbaria, toda obra de feitiçaria. Espírito da morte, saia de dentro desta casa. Saia dos portais desta casa agora. Satanás, deixa essas vidas libertas agora. Pelo sangue de Jesus Cristo na cruz do Calvário. É pelo sangue de Jesus Cristo na cruz do Calvário que eu profetizo a libertação chegando até esta casa. A restauração agindo sobre este lar agora. Deus, em Teu nome, Jesus Cristo. Em nome do Pai, do Filho e do Espírito Santo. Amém, Jesus. Solta um louvor, irmão Nicolas. Aleluia, Jesus. Espírito de Deus, entra nessa casa, Pai. Entra nessa família, Pai. Entra nesse lar, Pai. Espírito de Deus, quebra, Pai, todo laço do passarinheiro. Quebra todo laço do passarinheiro, Pai. Toda peste perniciosa, devorador, sai de dentro desta casa.

0: Deus, o brasileiro, para a tua honra, para a tua glória, Deus. Para matar, matar.
1: Dizer.

Glória a Deus, aleluia, irmãos. Nós temos ali uma página de 5 mil pessoas nessa página ali no Face. Meu Face agora está com 1.500 pessoas, mas nós temos uma página à parte ali que tem 5 mil pessoas. E vocês precisam ver o tanto de testemunho que chega ali, irmãos. O tanto de pessoas contando testemunho, irmãos. Aleluia. Às vezes você fala, é poucas pessoas que entram aqui no Face. Eles não querem aparecer, irmãos. Mas eles vão ali no privado, irmãos, no message. Eu não consigo responder todos, irmão Nicolas. Não consigo responder todos. Nós estamos na África. Nós estamos em vários países com o programa Deus Vai Agir Agora. Você precisa ver aqueles missionáriozinhos ali na cabaninha. Eles estão ali com o celularzinho, eles colocam, mandaram uma foto para mim, que eles colocam ali o programa Deus Vai Agir Agora no Face ali, ficam tudo assistindo, e eles mandam dizer que é um culto lá para eles. Aquelas criancinhas, tudo ali em volta, tudo com um sorriso aqui na orelha. Porque nós estamos no YouTube, nós estamos no Facebook, nós estamos no TikTok e a WhatsApp. Então, tem uma página ali de 5 mil pessoas, e eles entram ali naquela página e deixam um monte de mensagem. Aí eu estava olhando ontem à noite e falei para minha esposa, eu não consigo responder todos. Não consigo responder todos. Tantos milagres que eles contam ali, que eles receberam bênção, receberam vitória. E agora eu estou com o meu Face aberto também, a minha página é oficial,

Já estamos com 1.500 seguidores ali. Aleluia. Tem uma página no TikTok, 5 mil seguidores. Aleluia. Então, a gente alcança muitas pessoas através do programa que Deus vai agir agora. E eu creio que você também tem recebido uma bênção, tem recebido uma vitória. Glória a Deus. A Madalena, eu já orei pela irmã Gregória nessa noite aqui. Deus tem uma grande obra, precisamos dela muito forte, porque ela paga uma parte do programa aqui, a irmã Gregória. Então, Deus que fortaleça ela, que visite ela nessa noite, porque ela é mantenedora de uma parte do programa. Glória a Deus, aleluia. Com 80 e poucos anos ali, ela fica no pezinho do rádio ali, aleluia. Glória a Deus, porque Deus ouve, Deus atende a necessidade do seu povo. Glorificado é o nome do Senhor Jesus. Jóia disse assim: Olha, Deus, eu sei que tudo tu pode. Eu sei que tudo tu pode. Precisaria eu ter passado. Olha, Deus sabe que eu precisaria passar por tudo isso. Ele ainda sai daquela prova ainda dizendo assim: Olha, Deus, o senhor sabe que eu poderia, que o senhor poderia, tudo pode, mas o senhor sabe que eu precisaria passar por isso daqui. Homem reto, temente a Deus, a Deus. Deus sabia que ele precisava passar por tudo que ele passou, perder todos os seus filhos, perder todos os seus bens, ser contagiado por câncer de pele, se coçar com um caco de telha. Ainda lá no 42, quando ele vai terminar, ele diz assim: Deus, eu pensei que tudo tu podes, mas nenhum dos seus planos pode ser impedido. Então não lamente pelo que você está passando. Peça para Deus te fortalecer. Peça para Deus te fortalecer, porque em tudo que você está passando, é Deus trabalhando na tua vida. Você quer ir para o céu? Você quer ir para o céu? Eu quero ir para o céu. Então eu nunca vou pedir para Deus me tirar de uma prova. Eu quero que Deus trabalhe nessa prova que eu estou passando. Se eu tiver que passar por provas, eu quero que o Senhor trabalhe no que eu vou passar. Porque certamente Ele sabe que eu preciso passar por aquilo. Como Jó precisava passar por aquilo. Porque ele termina ali no 42 dizendo: Pensei que tudo tu pode, Deus, mas nenhum do seu pensamento pode ser impedido. O senhor poderia ter, Senhor, feito eu não passar por tudo que eu passei, mas os teus planos não podem ser impedidos. Os teus planos, Deus, não podem ser mudados. Se eu tive que passar por tudo que eu passei, o senhor sabia que eu precisava passar por isso. Solta o louvor, irmão Nicolas.

esperar. Glória a Deus. Deu uma mudadinha aí, né, irmão? Mas eu gostei. Glória a Deus, aleluia. Glorificado é o nome do Senhor Jesus. Eu creio, glória a Deus. Nós vamos até as 21 horas. Falta, já está quase chegando o finalzinho do programa. Aleluia. Quero gratidão, gratidão, gratidão a todos que participaram. Aleluia. Irmã Madalena, se está ouvindo lá, manda mensagem para o meu esposo me buscar. Glória a Deus, que eu estou quase querendo ir para casa. Glória a Deus, aleluia. Mas eu recebi a minha parte nessa noite. Eu creio que o Harmonix também está querendo ir para casa. Aleluia, glória a Deus. Aleluia, eu creio que Deus pelejou por você, que Deus guerreou. Aleluia, como eu disse, muitas pessoas estão sendo alcançadas. Eu, essa semana, estava vendo quanta necessidade, irmãos. Quanta necessidade. O céu, irmãos, é tomada a força. O céu é mudança de vida. O céu, irmãos, aleluia, é humilhação. A palavra de Deus diz que os humilhados serão exaltados. Domingo eu estava na igreja, e meu pastor lá, ele sempre chama meu esposo de Palmito. É um apelido que ele chama lá, porque o meu esposo é caminhoneiro. E quando o pastor se referia a isso, eu entristecia no banco. Na quinta-feira, o pastor ainda chamava, quinta-feira retrasada, o pastor chamava meu esposo de... A esposa do Palmito. Missionária Ivonete, esposa do Palmito. Aí no caminho de casa eu falei assim, meu esposo, mas eu estou tão brabo, tão chateado com meu pastor, não vou tomar santa ceia. Aí eu lá na igreja, nossa, o pastor preparando a ceia lá, e a igreja tudo já preparada para tomar santa ceia. Eu falei, os humilhados serão exaltados, eu não posso tomar essa santa ceia desse jeito, braba, magoada com meu pastor. Triste, magoada não, triste. A igreja tudo de pé, irmão. Eu passei por meio de toda a igreja, fui lá, pastor, me perdoa, que eu estou chateado porque o senhor chama meu esposo de Palmito e eu quero tomar santa ceia. Aleluia, glória a Deus. Então nós temos que ser assim, irmãos, nós temos que amar o nosso pastor, nós temos que honrar o nosso pastor, não devemos ter nada no nosso coração para tocar no cálice, não devemos ter nada. Porque se nós tiver alguma coisa contra o nosso irmão, nem oferta nenhuma Deus recebe. Oferta nenhuma Deus recebe. Deus sabe por que eu estou falando isso. Seja pleno perante Deus. Essa palavra dessa noite foi sobre santificação. Eu, em todas as igrejas que eu congreguei, irmãos, eu sempre amei meus pastores. Amei mesmo. O amor de Cristo Jesus. Né? Porque não é nós que vamos ter que prestar conta para Deus, é eles que vão ter que prestar conta de nós. Então, nós temos que amar os nossos obreiros, os nossos servos de Deus, todos os irmãos, aqueles que não são. Amor tem que brotar no nosso coração. Amor tem que brotar no nosso coração. Nós temos que ter uma fonte que desce do alto, cheio de amor, brotando em nosso coração. Eu vou fechar o programa nessa noite dizendo isso. Seja uma fonte

de amor brotando no teu coração. Porque isso, amor, é dádiva de Deus. Quem é de Deus ama. Porque ele amou você antes que você nascesse. Ele deu seu único filho, Jesus Cristo, para morrer na cruz do Calvário por amor a nós. Então ame, ame, ame, ame. Ame o teu irmão, ame. Você tem que só falar coisas boas, porque não pode jorrar duas fontes, a fonte do mal e a fonte do bem. Então, qual é a fonte que jorra dentro de você? É a força do bem. Então, esse amor, se quiser soltar um pouquinho lá, irmão Nicolas, eu já estou me despedindo com essa palavra de amor sobre os nossos ouvintes. Até sábado que vem, se Deus nos permitir, às 19 horas, nós estamos aqui. A paz do Senhor Jesus Cristo.

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